0: mercado secundário. E claro, tudo isso leva a uma potencial indução do consumidor ao erro ou a acreditar que está adquirindo o ingresso pelo canal oficial. Acho que isso é ruim para todos. É importante que o consumidor saiba, não seja enganado, não possa ser induzido a erro, garantir a informação e depois a própria boa-fé.
1: Como medida cautelar, a Senacom determinou que a plataforma passe a indicar de forma clara e destacada ao longo de todo o processo da venda que não constitui um canal oficial de venda dos eventos, que os ingressos são ofertados por terceiros e que podem ser vendidos por preços superiores aos dos canais oficiais. Em caso de não cumprimento da medida, a empresa poderá ser multada em R$100 mil por dia. Vitor Oliveira Fernandes, secretário nacional de Direitos Digitais, mencionou outras possíveis fraudes que fazem parte da investigação.
2: Uma outra preocupação que também surge nesses monitoramentos de mercado é o uso cada vez maior de robôs que funcionam verdadeiramente como cambistas digitais. Robôs que conseguem adicionar ingressos ao carrinho em milissegundos, que conseguem ocupar posições melhores nas filas dos ingressos e que conseguem até fazer o check-out automatizado em um tempo bastante rápido, de modo que o consumidor se torna dependente desse mercado secundário.
1: Lembrando que há PROCONs em todos os estados do país para a proteção e defesa dos direitos do consumidor. Além disso, é possível utilizar a plataforma consumidor.gov.br para registrar denúncias e reclamações. Reportagem Gabriela Noronha.
3: E durante a Copa do Mundo da FIFA 2026, o Ministério da Justiça e Segurança Pública participou da Operação Cartão Vermelho, realizada simultaneamente em 9 países.
4: A ação foi coordenada pelo Departamento de Justiça e pela Agência de Investigações de Segurança Interna dos Estados Unidos para combater a pirataria digital e física.
3: No Brasil, a atuação com foco no ambiente digital resultou no bloqueio de 309 domínios e 109 endereços de IP utilizados na transmissão ilegal de sinais de TV e streaming.
4: A operação teve como objetivo combater redes criminosas envolvidas que lucram ilegalmente com a venda de produtos físicos piratas, como camisetas de seleções, álbuns de figurinhas e artigos esportivos falsificados, e também com a retransmissão digital não autorizada dos jogos do Mundial.
3: O pagamento do Bolsa Família começou hoje aos beneficiários do programa.
4: Em cidades onde foi decretada a situação de emergência ou calamidade pública pelo governo federal, o recurso foi unificado.
5: Começou nesta segunda-feira, dia 20, o pagamento do Bolsa Família referente ao mês de julho. Os depósitos seguem um calendário escalonado, conforme o último dígito do número de identificação social, o NIS. Neste mês, o benefício tem valor médio de R$ 679,19. Para receber o auxílio, é preciso atender aos critérios do programa, manter o cadastro único atualizado e cumprir as exigências nas áreas de saúde e educação, como frequência escolar, vacinação em dia e acompanhamento pré-natal, quando necessário. Os beneficiários podem movimentar o dinheiro de forma digital pelo aplicativo Caixa Tem, utilizados na função débito com cartão do programa ou sacados em terminais de autoatendimento da Caixa, casas lotéricas e correspondentes Caixa Aqui. Já as famílias que vivem em municípios com situação de emergência ou calamidade pública reconhecida pelo governo federal recebem um benefício nesta segunda-feira sem seguir o calendário do NIS. A medida beneficia moradores de cidades do Amazonas, Roraima, Paraná, Sergipe, Paraíba e Rio Grande do Norte, afetadas por eventos como estiagem e enchentes. Thaisa Vitória para a Voz do Brasil.
3: E estão abertas as inscrições para o Prêmio Brasil que Alimenta, até o dia 31 de julho.
4: A iniciativa vai reconhecer 40 ações desenvolvidas por organizações da sociedade civil para o combate à fome.
3: Podem participar organizações que estejam em funcionamento há pelo menos 3 anos e mantenham iniciativas em andamento.
4: O valor total da premiação é de R$ 700 mil, distribuídos entre as 20 melhores iniciativas.
3: O edital com as informações está disponível em gov.br/mds.
4: As mulheres têm agora um novo aliado na luta contra a violência, um chatbot do Ligue 180.
3: É um robô atendente que vai trazer prontamente informações sobre os direitos das mulheres, legislação e serviços da rede de atendimento.
4: A ferramenta de inteligência artificial vai fazer uma curadoria diária da base de informações utilizadas pelas atendentes da Central de Atendimento à Mulher.
3: Mas o atendimento humanizado, em que as vítimas podem conversar diretamente com uma pessoa, vai seguir. E nós conversamos sobre isso com a Secretária Nacional de Enfrentamento à Violência contra as Mulheres, Estela Bezerra. Acompanhe. Secretária Estela, bem-vinda à Voz do Brasil. Vamos começar falando desse novo chatbot do Ligue 180. Como é que ele funciona? O que que ele oferece de novo para as mulheres?
6: Olha, o chatbot, primeiro, prazer estar aqui, uma saudação a todo mundo que está nos ouvindo, nos assistindo. O chatbot, ele é mais uma tecnologia, ela é desenvolvida muito pelo campo do mercado, mas a tecnologia também pode servir à cidadania, né? Então, o que nós estamos colocando é mais um meio de acesso para que as mulheres em situação de violência, elas possam acionar a Central 180, seja para pedir uma informação, ou seja, para que ela tenha uma acolhida rapidamente sobre a situação de violência que ela está vivenciando. A violência contra as mulheres, ela tem várias tipologias. O Brasil ainda não tem uma imersão e uma compreensão dessas várias tipologias, mas elas oprimem mulheres em todo o território. E aí o chatbot, inclusive, dialoga com a juventude e traz mais uma opção, mas ela não tira a humanização do serviço nem do atendimento.
7: Quer dizer que com um robô o atendimento humano também segue, né? As mulheres ainda conseguem atendimento humanizado ligando para o número 180.
6: O chatbot, ele pode estar assentado numa inteligência artificial, mas ele também pode estar nos princípios do atendimento. E nesse caso, ele está nos princípios do atendimento. Não há uso de inteligência artificial. Depois que se tabula ali o tipo de demanda que é trazida, imediatamente você pode recorrer a um atendimento humanizado e aquela demanda vai ser acompanhada humanamente. Nós temos mais de 360 atendentes, 24 horas para fazer esse serviço.
3: Onde é que elas acessam o chatbot?
6: Olha, tanto pelo telefone como ela pode acessar pelo site da nossa página no Ministério das Mulheres. Nós temos todas as tecnologias que você pode recorrer. O 180 tem um grande painel. 22% das procuras no Ministério das Mulheres são justamente pelo 180.
7: E há também outras ferramentas, né, como o WhatsApp, por exemplo, né? Como é que ele pode ser acessado por quem queira orientações ou mesmo ajuda?
6: Olha, o 180, ele já tinha o WhatsApp implementado. O WhatsApp é uma linha direta. Depois que a gente fazia o atendimento direto, humanizado, ainda se perguntava se você queria receber alguma informação pelo 180, né? Então, o WhatsApp não é uma ferramenta em que a gente acessa a qualquer mulher. A gente prioriza o sigilo da informação. Muitas vezes as mulheres podem receber ou tem o telefone monitorado e isso pode ser uma situação de risco, mas o WhatsApp do 180, ele fica disponível para qualquer mulher que liga para o 180 e ele também pode ser acessado através da nossa página com o íconezinho que dá disponibilidade ao 180.
3: Agora, as atendentes do Ligue 180, elas passam por uma qualificação, né, específica para prestar esse tipo de atendimento. O que está incluído na preparação delas?
6: Olha, desde a taxonomia, porque a gente tem violência desde violência vicária, que recentemente foi reconhecida como uma tipologia própria de crime, até a violência patrimonial, a violência psicológica, são tipologias de violência que às vezes é difícil de você identificar. Muitas mulheres vão e se identificando que vivem aquele tipo de violência na medida em que alguém vai falando que aquilo é violência. Então, todas essas atendentes, elas são preparadas, qualificadas em compreender a legislação e compreender a manifestação desse tipo de violência. Elas também têm um aparo psicológico, porque é muito doloroso e é muito difícil você passar o dia inteiro ouvindo narrativas de violação de direitos e de violência. Então, elas têm uma retaguarda de de psicologia, de atendentes, né, e fazem grupos de conversar sobre esse tema, e agora nós estamos inaugurando uma especialização para que elas tenham uma melhor qualificação, mas também um reconhecimento acadêmico de que elas são profissionais especializadas no atendimento às mulheres em situação de violência.
3: Só para a gente esclarecer, a senhora mencionou a violência vicária, que é um tipo novo, né, um tipo penal novo, e aí muita gente provavelmente não conhece. Ela ocorre quando o companheiro...

0: grid familiares, né? Filhos, pais, para atingir a mulher, né?
1: É, o agressor praticante de violência doméstica, ele nunca só viola as mulheres. Ele viola os filhos, ele agride a sogra, ele agride os cunhados, mas ele tem uma predileção pelos filhos. Os filhos é um modo, é um instrumento de ofender. Se você, às vezes, me der um tapa, o tapa dói, mas dói mais se você bater no meu filho. Isso é uma coisa muito concreta. E o pior caso que nós acompanhamos foi aquele caso de Thales Machado, aqui no estado de Goiás, onde ele executou os dois filhos e ainda construiu, através, se suicidou, mas antes disto, construiu a narrativa de que há ex-esposa ou a mãe das crianças é que era responsável por tudo aquilo, e ela, por conta disso, não conseguiu sequer acompanhar o velório dos filhos.
2: Secretária, o Ministério das Mulheres também apresentou recentemente em Salvador as diretrizes nacionais das Casas da Mulher Brasileira. O que elas estabelecem sobre esse serviço?
1: A atualização das diretrizes era uma necessidade. A casa está fazendo 10 anos. A primeira casa foi inaugurada ali em 2015, né, no estado de Mato Grosso do Sul. Durante esses 10 anos, muita coisa mudou, inclusive de legislação. Nós temos muita tecnologia que avançaram durante essa década e era necessário fazer um alinhamento. Hoje temos 13 casas, uma projeção de mais casas. É natural que a política pública vá se expandindo por todo o território e era necessário a atualização das diretrizes, porque a Casa da Mulher Brasileira, ela é o mais completo, mas ela é mais complexo serviço de uma política pública. Ela junta no mesmo espaço poderes como o poder executivo e o poder do sistema de justiça, judiciário. Lá funciona a vara de família, lá funciona o Ministério Público, mas também tem a Secretaria de Segurança Pública com a Delegacia Especializada da Mulher, o serviço psicossocial que atende lá dentro, tem também a possibilidade da mulher, por uma questão de risco, ficar acomodada num abrigamento temporário dentro dessa casa. Então, como são serviços complexos, de alta complexidade, com intersetorialidade e interinstitucionalidade, as diretrizes se atualizaram para que o serviço tenha mais azeitamento e seja muito mais eficiente, para que não haja nenhum erro de protocolo de serviços tão complexos.
0: Agora, secretária, acho que a pergunta mais importante da nossa entrevista é essa que vem agora. Uma mulher que esteja nos ouvindo e que se reconheça numa situação de violência, mas que tenha dificuldades em sair dessa situação, seja por motivos financeiros ou quaisquer outros, como é que ela pode começar a pedir ajuda? A gente falou aqui de Casa da Mulher Brasileira, de Ligue 180, mas por onde ela começa? Qual o primeiro passo?
1: Olha, geralmente uma mulher que vive em situação de violência, ela nega que vive em situação de violência, essa negação vai de 3 a 10 anos. Se ela tem no ciclo de amizade dela e uma forma de impedir que a mulher recorra a alguém, um agressor que vive dentro de casa, que ameaça constantemente, ele inibe a relação dessa mulher com seus familiares e também com suas amigas. Essa é uma maneira de manter a mulher isolada. Então, o principal movimento que uma mulher precisa fazer quando ela está vítima de violência é procurar alguém da sua confiança, alguém que ame e respeite ela verdadeiramente, para ela poder compartilhar dessa situação que ela vive. Geralmente, o primeiro ciclo de apoio vem das amigas e da família. Quando você não encontra essa possibilidade, é preciso procurar ou a delegacia, ou o centro de referência da mulher, ou mesmo a Casa da Mulher Brasileira, que é um serviço de porta aberta. Geralmente as mulheres só conseguem fazer esse movimento quando a violência já não ameaça mais só a vida dela, ameaça a vida dos filhos. Então as mulheres conseguem fazer uma ruptura. Por isso que programas como esse, a gente falar do assunto, dizer que a violência acontece e que ela não é naturalizada e que ela pode ser rompida, é necessário. Muitas mulheres vivem em situação profunda de isolamento e não conseguem fazer a ruptura sozinha. Ninguém consegue fazer uma ruptura sozinha. Então, o primeiro movimento é uma mulher procurar alguém de sua confiança. O segundo movimento é procurar um serviço especializado. E se ela for a um serviço bancário sendo oprimida por violência patrimonial, ela também deve pedir ajuda. Hoje a Caixa Econômica tem um serviço para acolher mulheres nessa situação. Ou se ela for a um serviço de saúde, ela também pode pedir ajuda ao serviço de saúde para poder fazer a ruptura da violência. Sozinha ninguém consegue.
2: Muito bem, nós conversamos com Estela Bezerra, secretária nacional de enfrentamento à violência contra as mulheres. Muito obrigado, secretária, por sua entrevista aqui à Voz do Brasil.
1: Eu que agradeço a vocês.
3: Conciliar os estudos e a maternidade é uma missão desafiadora para muitas mães que ocupam as universidades.
0: Mas nas cuidotecas, as mães podem deixar seus filhos na hora das aulas.
3: O serviço já é oferecido em universidades federais e agora está aberto para universidades públicas estaduais.
0: As interessadas têm até o dia 15 de setembro para se inscrever em edital do Ministério das Mulheres.
4: Um espaço público, seguro e gratuito, onde crianças de 3 a 12 anos de idade são acolhidas enquanto os responsáveis, principalmente as mães, estudam. Assim é a Cuidoteca, serviço oferecido em universidades federais como a de Brasília. Na UNB, a iniciativa teve início no começo deste ano e atendeu 23 crianças no período noturno. Para o segundo semestre, 40 vagas serão oferecidas. A coordenadora pedagógica da Cuidoteca da UNB, Letícia Teles, falou sobre a receptividade do serviço.
5: A Cuidoteca promoveu ali um espaço onde a criança pode ser criança, porque eles podem realmente brincar, socializar. E as mães têm um feedback, assim, incrível.
4: Agora, o serviço de Cuidoteca será expandido para universidades estaduais. O edital aberto pelo Ministério das Mulheres vai oferecer 9 milhões e 200 mil reais para que as universidades estaduais possam contratar profissionais, comprar material pedagógico e oferecer alimentação às crianças. Em contrapartida, as unidades deverão providenciar espaço físico, infraestrutura e apoio operacional. Cada universidade selecionada poderá receber até 240 mil reais para manter o serviço. Segundo Juliana Cores, coordenadora-geral de Políticas de Cuidado do Ministério das Mulheres, há recursos suficientes para contemplar todas as universidades estaduais do país.
6: A gente pensou nas universidades estaduais devido ao número de mulheres, que é um número relevante, e a gente conseguiu aqui aportar um recurso que é suficiente para abarcar todas as universidades estaduais. E o que a gente quer é que cada vez mais cresça essa cultura da Cuidoteca. A gente interpreta como um dos pontos cruciais aí para a tranquilidade dessas mulheres.
4: O envio de propostas pelas universidades estaduais deve ser feito até o dia 15 de setembro por meio da plataforma transferegov.br. As unidades selecionadas deverão ofertar o serviço de Cuidoteca por 12 meses. Reportagem Luana Karen.
3: E além do edital para as universidades estaduais, seguem abertas até o dia 1º de agosto as candidaturas para a chamada estratégica Unicuidotecas.
0: Nesta chamada, o Ministério da Educação, em parceria com o Ministério do Desenvolvimento e Assistência Social, Família e Combate à Fome, vai selecionar 50 universidades federais para a implantação de espaços gratuitos de acolhimento infantil nas instituições.
3: Os espaços visam atender filhos de alunos, professores, servidores técnicos e trabalhadores terceiros.
0: Cada universidade federal selecionada terá capacidade para atender 40 crianças simultaneamente.
3: O envio das propostas deve ser feito por meio eletrônico. Os detalhes estão disponíveis em gov.br/mec.
0: O transporte aéreo brasileiro registrou 65 milhões e 200 mil passageiros no primeiro semestre desse ano.
3: De acordo com o relatório da Agência Nacional de Aviação Civil, a ANAC, mais de 50 milhões nos voos domésticos e 15 milhões nos voos internacionais.
0: Só no mês de junho, o total de passageiros chegou a 10 milhões e 300 mil pessoas.
3: O transporte de carga nos aeroportos brasileiros registrou o crescimento de janeiro a julho deste ano.
0: Foram mais de 673 mil toneladas transportadas em níveis nacionais e internacionais.
3: E essas foram as notícias do governo federal.
0: Uma realização da Secretaria de Comunicação Social da Presidência da República.
3: Com produção da Empresa Brasil de Comunicação.
0: Fique agora com as notícias do Poder Judiciário e do Congresso Nacional. Boa noite.
3: Boa noite e até amanhã.

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2: Em Angola, presidente do STF propõe ampliar cooperação entre cortes.

0: ocorreu durante reunião com Laurinda Prazeres Cardoso, presidente do Tribunal Constitucional de Angola, Marta Ferreira.
1: Ao abrir o encontro, Fachin disse que a relação entre os dois tribunais deve ser ampla, permanente e voltada à construção de uma agenda comum para os próximos anos.
2: Cuidaremos de uma pauta de cooperação centrada no fortalecimento da capacidade institucional de nossos tribunais.
1: O presidente do STF ressaltou que as democracias constitucionais enfrentam desafios comuns em diferentes partes do mundo, especialmente diante do avanço de movimentos autoritários que buscam enfraquecer as instituições por dentro. Para Fachin, os tribunais constitucionais ocupam posição central na preservação do Estado Democrático de Direito e defendeu o fortalecimento da cooperação entre as cortes constitucionais para compartilhar experiências e consolidar referências democráticas capazes de enfrentar tendências autoritárias observadas em diversos países.
3: O TSE divulgou nesta segunda-feira os dados do eleitorado brasileiro.
0: As estatísticas indicam que mais idosos e mais indígenas estão aptos a votar. Jane Costa.
4: Mais de 158 milhões de brasileiras e brasileiros estão aptos a votar no dia 4 de outubro, primeiro turno das eleições. São Paulo, maior colégio eleitoral do país, reúne mais de 34 milhões de eleitoras e eleitores, representando 21,48% do total. Em seguida, aparecem Minas Gerais e Rio de Janeiro. O eleitorado no exterior aumentou, são quase 929 mil. A maioria do eleitorado tem entre 40 e 44 anos, com mais de 15 milhões de pessoas. Os dados também revelam avanços no preenchimento da autodeclaração de raça e cor, tornando o cadastro eleitoral mais diverso e reduzindo significativamente o número de registros sem essa informação.
3: CNPJ ativo não basta para provar que a empresa continua em operação, segundo o TST.
0: Integrante da Comissão Interna de Prevenção de Acidentes e de Assédio pretende usar o dado para assegurar estabilidade. Larissa Batista.
5: O trabalhador alegou que a empresa continuava funcionando, já que o CNPJ da instituição sediada em Piracicaba, São Paulo, permanecia ativo. Mas o TST entendeu que isso, por si só, não comprova que a unidade ainda esteja em operação. Como o contrato de prestação de serviços foi encerrado e a CIPA deixou de existir naquele local, a corte decidiu que o auxiliar de produção não tinha direito à estabilidade no emprego e manteve a demissão. A decisão foi unânime.
3: Após a Lei 14.752 de 2023, judiciário não pode multar advogados por abandono de causa.
0: Com esse entendimento, o STJ afastou a multa aplicada a advogados que faltaram à sessão do Tribunal do Júri. Fátima Uchoa.
6: Os advogados pediram o cancelamento do júri e justificaram a ausência alegando que a promotora responsável teria publicado nas redes sociais um vídeo sobre o crime, o que comprometeria a imparcialidade do julgamento. Mas a Justiça do Rio Grande do Sul aplicou uma multa de 10 salários mínimos. Na sexta turma do STJ, o ministro relator Sebastião Reis Júnior observou que os advogados poderiam ter questionado a suposta nulidade em juízo pelos meios processuais adequados. No entanto, nessa situação já estava em vigor a lei que revogou a aplicação da multa por abandono de causa. E segundo o ministro, após essa mudança legislativa, eventual falta deve ser apurada exclusivamente pela Ordem dos Advogados do Brasil.
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3: A você, uma boa noite.
0: E até amanhã.

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1: Eu sou Humberto Pinheiro e estes são os destaques de hoje do Jornal do Senado, que começa agora. A autonomia do Banco Central e novas regras para a saúde avançam na CCJ. Jovens que saem de abrigos podem ganhar cotas no ensino federal.

0: Municipal. Eleitores com deficiência ou mobilidade reduzida terão direito a transporte gratuito. Boa noite. A Comissão de Constituição e Justiça aprovou neste primeiro semestre a proposta de emenda à Constituição que busca assegurar um orçamento próprio e autonomia operacional ao Banco Central. A CCJ ainda votou outras duas mudanças na Constituição para assegurar jornada de 36 horas semanais para enfermagem e aposentadoria diferenciada para agentes comunitários de saúde e combate às endemias. Repórter Bruno Lourenço.
1: Uma das propostas de emenda à Constituição aprovadas na Comissão de Constituição e Justiça transforma o Banco Central de autarquia para entidade pública de natureza especial, com autonomia técnica, administrativa, orçamentária e financeira. O relator, senador Plínio Valério, do PSDB do Amazonas, defendeu a medida.
2: Essa autonomia, ela fortalece não só o sistema financeiro brasileiro, traz segurança, traz muita segurança para todos nós.
1: Já a PEC, que assegura o direito à aposentadoria diferenciada de agentes comunitários de saúde, de combate às endemias e de agentes indígenas de saúde e de saneamento, passou pela CCJ e pelo plenário. A proposta teve como relator o senador Irajá, do PSD do Tocantins, que destacou o papel desses profissionais na ponta da saúde.
3: Um reconhecimento de um trabalho histórico dedicado por toda uma vida a essas pessoas que são brasileiros e brasileiras, que são, como eu costumo dizer, o SUS do Brasil de carne e osso.
1: Outra proposta de emenda à Constituição aprovada na CCJ vincula o piso salarial da enfermagem a uma jornada máxima de trabalho de 36 horas semanais.
0: O Senado aprovou e enviou para sanção presidencial um projeto que cria regras para as parcerias entre escolas e pontos e pontões de cultura. A proposta pretende ampliar o acesso de estudantes a atividades culturais e fortalecer a integração entre educação e cultura. A iniciativa estabelece requisitos para a celebração dessas parcerias e busca incentivar ações culturais no ambiente escolar. Os detalhes na reportagem de Márcio Maturana.
4: Pontos e pontões de cultura são associações sem fins lucrativos com atividades culturais dentro das comunidades. Hoje, essas associações já podem fazer parcerias com redes de ensino superior, técnico e básico, mas o projeto define critérios para isso. O texto aprovado no plenário do Senado foi o relatório que o senador Humberto Costa, do PT de Pernambuco, apresentou na Comissão de Educação. Ele resumiu os pontos principais da proposta.
5: Esta proposição inova ao estabelecer duas balizas essenciais que a legislação vigente não contempla. A exigência de que a parceria seja consonante com a proposta pedagógica de cada escola, preservando assim a autonomia escolar, e a prioridade para pontos e pontões de cultura situados nas proximidades da comunidade escolar, de modo a fortalecer os vínculos territoriais e culturais já existentes.
4: Quando entrar em vigor, a lei vai mudar a Política Nacional de Cultura Viva, que busca ampliar o acesso da população aos direitos culturais.
0: Foi apresentada no Senado uma proposta de emenda à Constituição que busca garantir a continuidade dos programas estaduais, distritais e municipais de incentivo à cultura e ao esporte. A medida preserva mecanismos de apoio mesmo após a implementação da reforma tributária. A proposta permite que estados, o Distrito Federal e os municípios continuem concedendo incentivos fiscais a esses setores por meio de créditos do Imposto sobre Bens e Serviços, o IBS. A reportagem é de Douglas Castilho.
6: Foi apresentada no Senado Federal a proposta de emenda à Constituição que assegura a sobrevivência dos programas locais de incentivo fiscal voltados à cultura e à prática desportiva. A medida altera as regras da reforma tributária para permitir que estados, o Distrito Federal e os municípios continuem a estimular esses setores por meio de créditos compensatórios do Imposto sobre Bens e Serviços, o IBS. Sem essa alteração, o novo modelo de unificação tributária sobre o consumo extinguiria gradualmente esses mecanismos regionais de incentivo indireto até o ano de 2032. Pelo projeto, o Comitê Gestor do IBS vai definir as regras técnicas para a concessão e o registro desses créditos. Já os estados, o Distrito Federal e os municípios terão de aprovar leis próprias próprias para criar seus próprios programas. O autor da iniciativa, senador Carlos Portinho, do PL do Rio de Janeiro, ressaltou que as leis locais sustentam uma ampla cadeia produtiva e criam milhares de empregos que, segundo ele, vão além dos holofotes.
7: A gente muitas vezes pensa só no artista ou no jogador de futebol, mas na verdade é todo um ecossistema que tem. É o produtor cultural, é o pessoal que trabalha para os eventos, né, as empresas de eventos. São muitos empregos que geram esse fomento. Com a reforma tributária ficou ameaçado e a gente já se antecipou a esse problema, assim podendo incentivar e fomentar essas duas indústrias que eu chamo é a indústria do entretenimento. A gente tem que ver cultura e esporte como uma grande indústria do Brasil.
6: A proposta também determina que o valor desses incentivos serão pagos pelo Estado, pelo Distrito Federal ou pelo município que criar o programa. Além disso, os benefícios terão de seguir regras rígidas de avaliação, transparência e controle social. A PEC, que conta com a assinatura de outros 26 senadores, será analisada pela Comissão de Constituição e Justiça.
0: Nas eleições deste ano, eleitores com deficiência ou mobilidade reduzida terão direito a transporte individual gratuito, oferecido pela Justiça Eleitoral. O programa Seu Voto Importa, do Tribunal Superior Eleitoral, tem como objetivo promover a inclusão e reduzir as dificuldades de deslocamento para que o cidadão vote. Para garantir o atendimento no dia da votação, o interessado deverá solicitar o transporte gratuito até 14 de setembro. O pedido poderá ser feito pelo próprio eleitor ou por seus representantes legais, de forma presencial, diretamente no cartório eleitoral da zona correspondente ou por canais remotos e eletrônicos. Também será necessária a apresentação de autodeclaração ou de documento que comprove a deficiência ou a dificuldade de locomoção. O primeiro turno das eleições será realizado em 4 de outubro. O senador Paulo Paim, do PT do Rio Grande do Sul, manifestou apoio à proposta de emenda à Constituição que altera a forma de contribuição previdenciária das empresas. O texto da PEC propõe substituir a contribuição incidente sobre a folha de salários por uma base de cálculo sobre o faturamento bruto das empresas.
8: Essa mudança é necessária por diversos motivos. Empresas com grande faturamento, mas que empregam pouca mão de obra, como o setor financeiro, passaria a contribuir mais.
0: Jovens que deixaram abrigos e casas lares ao completar 18 anos podem ganhar cotas no ensino superior e nas escolas técnicas federais. A proposta foi aprovada pela Comissão de Direitos Humanos do Senado. O projeto busca ampliar as oportunidades de educação para quem cresceu em acolhimento institucional e agora segue para análise da Comissão de Educação. A reportagem é de Rodrigo Rezende.
9: Crianças e adolescentes que aguardam uma definição sobre processos de adoção ou por outro motivo estão impossibilitados do convívio familiar podem viver no chamado acolhimento institucional, em locais como abrigos ou casas-lares. Um projeto aprovado na Comissão de Direitos Humanos, de autoria do senador Jorge Cajuru, do PSB de Goiás, quer garantir aos jovens que vivem ou viveram nessa situação até os 18 anos, ou seja, não foram adotados e alcançaram maioridade, uma cota nos processos seletivos para o acesso ao ensino superior e às escolas técnicas federais. O relator do projeto, o senador astronauta Marcos Pontes, do PL de São Paulo, afirma que a ideia colabora com a diversidade no meio acadêmico.
10: A proposição realiza a importante missão de conferir oportunidades a pessoas oriundas de acolhimento institucional. Lembrando que acolhimento institucional é diferente de instituições como a Fundação Casa com menores infratores. É outro tipo de público.
9: Marcos Pontes incluiu no projeto uma previsão de avaliação a cada 10 anos dessa política de cotas. A proposta segue para análise da Comissão de Educação do Senado.
0: Com trabalhos técnicos de João Lira, o Jornal do Senado fica por aqui. Acompanhe agora as notícias da Câmara dos Deputados. Boa noite e até amanhã.
11: 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Câmara aprova projetos que garantem direitos de pessoas com deficiência.
12: Avança a proposta que reforça a política de prevenção ao câncer de pulmão.
13: Projeto de lei aumenta a pena para tráfico de drogas com uso de aeronaves.
14: Policiais em serviço poderão usar o transporte público de forma gratuita.
15: Boa noite. A Comissão de Viação e Transportes da Câmara aprovou a gratuidade no transporte público para policiais em serviço. A repórter Sofia Peçanha tem mais detalhes.
16: A Comissão de Viação e Transportes aprovou o projeto que estabelece a gratuidade no transporte público coletivo para policiais civis e militares em exercício. Pelo texto, o benefício será válido para ônibus urbanos e intermunicipais, metrô, trens suburbanos e metropolitanos, barcas e catamarãs. Para ter acesso ao benefício, o policial precisa estar em serviço, uniformizado e apresentar a identificação funcional válida. O relator da proposta na comissão, o deputado Zé Trovão, do PL de Santa Catarina, destacou que a presença de policiais nos veículos pode contribuir para aumentar a segurança dos passageiros.
17: Olha, primeiro que quando você coloca um policial num transporte público, você cria segurança para quem está lá dentro.
16: A proposta também estabelece que a gratuidade só poderá ser utilizada quando houver assentos disponíveis sem prejudicar quem pagou a passagem. Ou seja, os passageiros pagantes continuam tendo prioridade no uso dos lugares. Além disso, as empresas e concessionárias dos coletivos deverão informar o direito por meio de avisos visíveis ao público. Caso não cumpram a regra, podem sofrer penalidades previstas na legislação. O projeto também foi aprovado pela Comissão de Segurança Pública e Combate ao Crime Organizado. O relator, o deputado Coronel Meira, do PL de Pernambuco, argumentou que os policiais enfrentam jornadas prolongadas e, muitas vezes, precisam de condições diferenciadas para o deslocamento após o serviço. Em concordância na Comissão de Viação e Transportes, o deputado Zé Trovão ressaltou o impacto econômico da medida para esses profissionais.
17: Então, a gente criou uma norma que, se ele entender por bem de usar aquele transporte, ele vai, além de ajudar a sociedade, ele vai poder economizar no combustível para ter um pouquinho mais de salário no final do mês.
16: Hoje, a gratuidade para policiais já existe em algumas regiões, como no Distrito Federal, mas depende de normas locais e não é padronizada em todo o país. A proposta, apresentada pelo deputado Capitão Augusto, do PL de São Paulo, busca criar regras nacionais que reconheçam a importância dos profissionais da segurança pública e facilitem o deslocamento durante o exercício da função. O projeto que garante gratuidade no transporte público para policiais segue para análise na Comissão de Finanças e Tributação. Da Rádio Câmara de Brasília, Sofia Peçanha.
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19: Segurança Pública.
12: A proposta que aumenta a punição para tráfico de drogas com uso de aeronaves avançou na Câmara. A repórter Maria Neves tem os detalhes.
20: A Comissão de Constituição e Justiça da Câmara dos Deputados aprovou o projeto que aumenta as penas para o tráfico de drogas praticado com o uso de aeronaves. Pela proposta, quem usar aviões ou helicópteros para o tráfico ficará sujeito a pena de 10 a 20 anos de reclusão, além de multa. O valor da multa depende da situação econômica do réu e é calculada em dias multa, podendo variar de 2 mil a 4 mil dias multa. Cada dia multa corresponde a um valor em salários mínimos e hoje varia entre 50 e 8.105 reais. O texto aprovado foi a versão apresentada pelo relator na Comissão de Segurança Pública, deputado Sargento Faur, do Paraná, ao projeto do deputado Cobalcini, do MDB de Santa Catarina. Sargento Faur ressalta que a legislação atual já prevê aumento de penas para algumas circunstâncias do tráfico, mas não diferencia de modo específico o uso de aeronaves. Para ele, a gravidade e potencial lesivo do uso desse tipo de transporte justificam a criação de um tipo qualificado autônomo.
21: O emprego de aeronaves nesse tipo de crime permite que os criminosos escapem das barreiras terrestres e fluviais, aproveitando-se da vastidão territorial e das fragilidades do espaço aéreo, o que compromete a eficácia das ações de segurança. Tal realidade impõe ao Estado a necessidade de intensificar os mecanismos de controle e adotar sanções penais mais duras, a fim de desestimular essa modalidade de crime.
20: O texto aprovado também prevê aumento de pena para quem utiliza a aeronave para transportar maquinário, aparelho ou qualquer outro objeto destinado à produção de drogas. A pena prevista, nesse caso, é de 6 a 15 anos de reclusão e multa, de 2 mil a 3 mil dias multa. A proposta, que aumenta penas para crimes relacionados ao tráfico de drogas com uso de aeronaves, ainda terá de ser votado pelo plenário da Câmara. Se aprovado, seguirá para análise do Senado. Da Rádio Câmara de Brasília, Maria Neves.
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3: Educação. Sidney Leite, do PSD do Amazonas, comemora a aprovação da medida provisória que reajusta o piso salarial dos professores em R$ 5.130,38. O congressista também destaca a garantia de aumento real anual acima da inflação em todo o país.
22: Eu destaco que essa é uma luta e uma empreitada de todos nós, no sentido de garantir dignidade, reconhecimento, mas, acima de tudo, valorização dessa que é uma profissão tão importante. Essa, sem dúvida nenhuma, é uma conquista histórica para esses trabalhadores que fazem a diferença no presente e no futuro. Eu sou daqueles que acredita na educação pública gratuita e de qualidade. E vindo do Estado, com as dimensões do Estado do Amazonas, que é o maior Estado da Federação, com realidades extremas, essa, sem dúvida nenhuma, é uma vitória importante desses trabalhadores que muitas vezes não têm esse reconhecimento por parte do governo do Estado.
2: Sidney Leite reforça que caberá ao Ministério da Educação divulgar anualmente a tabela de reajustes. Para ele, a conquista representa o reconhecimento da educação pública como pilar de desenvolvimento e como instrumento essencial no combate à desigualdade educacional no país.
3: Saúde. A Comissão de Saúde aprovou o projeto que reforça a política de prevenção ao câncer de pulmão. A repórter Júlia Lopes traz mais informações sobre o texto.
23: A Comissão de Saúde da Câmara dos Deputados aprovou uma proposta que estabelece novas diretrizes para a política de rastreamento e diagnóstico precoce de câncer de pulmão no Sistema Único de Saúde, o SUS. O objetivo é melhorar a sobrevida dos pacientes e reduzir a mortalidade causada pela doença. Atualmente, a Política Nacional de Prevenção e Controle do Câncer já abrange ações de prevenção, tratamento, pesquisa e monitoramento do câncer. No entanto, o projeto busca detalhar essas diretrizes especificamente para o câncer de pulmão, com a criação de protocolos de rastreamento integrados à atenção primária e o reforço no combate ao tabagismo. Entre as medidas previstas estão a busca ativa de pacientes no âmbito da atenção primária à saúde, com a atuação de agentes comunitários e de combate a endemias, para identificar grupos de alto risco e encaminhá-los para exames de rastreamento. A deputada Flávia Moraes, autora da proposta, afirmou que a medida, além de ampliar o diagnóstico precoce e contribuir para a redução da mortalidade, também fortalece a estrutura de atendimento no SUS com profissionais especializados e a ampliação do acesso a exames.
24: Vai permitir a qualificação, a formação de profissionais, a disponibilização do espirômetro, dos exames, dos equipamentos para a realização desses exames e, com certeza, com o diagnóstico precoce, análise, é possível iniciar mais cedo o tratamento da doença, ter um resultado mais efetivo. Isso representa menos sofrimento para o paciente, menos custo para o SUS.
23: Segundo a deputada, hoje apenas 15% dos casos de câncer de pulmão são diagnosticados em estágio inicial, quando há maior chance de cura. Ela destaca ainda que o rastreamento precoce por meio de tomografia pode reduzir a mortalidade pela doença em até 20%. O projeto que define novas diretrizes para a política de rastreamento e diagnóstico precoce de câncer de pulmão no âmbito do SUS deve seguir agora para a Comissão de Finanças e Tributação. Da Rádio Câmara de Brasília, Júlia Lopes.
12: Dr. Flávio, do PL do Rio de Janeiro, apresentou projeto que cria políticas públicas voltadas ao atendimento de adultos com transtorno do espectro autista. A proposta prevê a criação de núcleos especializados para acompanhamento, inclusão social e inserção no mercado de trabalho.
1: O que a gente propõe no projeto é que sejam construídos núcleos de atendimento ao autista adulto. O que são esses núcleos? Para exemplificar, quando você tem os CAPs, que faz tratamento de dependência química ou de psiquiatria, tem um acompanhamento. Então a gente quer construir esses núcleos para que se tenha políticas públicas voltadas para o autista adulto, para que ele seja inserido no mercado de trabalho, tratamento neurodivergente, que ele possa ter lá o preceptor, estudar línguas, idiomas, de acordo com seu grau de autismo.
4: O projeto de Dr. Flávio prevê que os centros sejam financiados pelo governo federal e que também possam receber recursos de emendas parlamentares para implantação nos municípios. Ele reitera que o projeto amplia o suporte às famílias de pessoas autistas com mais de 18 anos de idade.
19: Direitos humanos.
12: Os deputados aprovaram projetos que buscam garantir os direitos das pessoas com deficiência e de quem cuida delas. Quem traz mais detalhes sobre as propostas é a repórter Paula Bittar.
5: A Comissão de Constituição e Justiça da Câmara aprovou três projetos que buscam garantir direitos a pessoas com deficiência. Um deles assegura prioridade aos cuidadores de pessoas com deficiência em programas federais de capacitação, formação e qualificação. Outro reforça a prioridade no atendimento para esses cuidadores. A proposta determina que o atendimento prioritário, que é estendido aos acompanhantes, deve estar claro e explícito nos informativos de identificação e sinalização do serviço. O terceiro projeto aprovado proíbe a discriminação contra pessoas com transtorno do espectro autista. O texto estabelece que a pessoa autista não será submetida a tratamento desumano ou degradante, não será privada de sua liberdade ou do convívio familiar, nem sofrerá discriminação. Relator das três propostas na CCJ, o deputado Alex Manente, do Cidadania de São Paulo, destacou a necessidade de atualizar a legislação para garantir a inclusão.
6: Todo esse conjunto de projetos que nós temos aprovado e avançado na Câmara dos Deputados para poder fazer com que a inclusão seja algo real e que a legislação esteja de acordo com essa necessidade de inclusão que temos no nosso país. Então, são avanços importantes para poder, primeiro, combater a discriminação e depois avançar no cuidado e no tratamento de direitos para as pessoas que acompanham e familiares que dedicam a vida especialmente para essas pessoas.
5: As três propostas que buscam garantir direitos a pessoas com deficiência podem seguir para análise do Senado, a menos que haja recurso para votação antes pelo plenário da Câmara. Da Rádio Câmara de Brasília, Paula Bittar.
19: Cultura.
4: Chico Alencar, do PSOL do Rio de Janeiro, apoia a proposta que cria o Dia Nacional da Museologia Social, a ser celebrado em 8 de maio. O parlamentar explica que a iniciativa reconhece museus comunitários que preservam a memória e a identidade de territórios populares.
7: Esse tipo de museu social, evidentemente, todo museu é social, todo museu é histórico, todo museu tem uma importância fundamental em qualquer país do mundo. Mas a museologia social é aquela que resgata a história de comunidades em geral esquecidas e trata de valorizar o povo morador que construiu essas comunidades, que as inaugurou muitas vezes, que enfrentou violências, remoções, como grande protagonista.
12: Chico Alencar destaca ainda o Museu da Maré, no Rio de Janeiro, como referência da museologia social no Brasil. O deputado afirma que esses espaços ajudam comunidades a resgatar raízes, ancestralidades e lutas por direitos e melhores condições de vida.
0: Trabalho.
8: Enfermeiros devem emitir nota fiscal após prestar serviços autônomos. A repórter Sofia Peçanha tem mais detalhes sobre a proposta.
9: A Comissão de Saúde aprovou o projeto que obriga a emissão de notas fiscais eletrônicas por profissionais de enfermagem que atuam de forma autônoma. A proposta é de autoria da deputada enfermeira Rejane, do PSDB do Rio de Janeiro, e tem como objetivo incentivar a formalização e a valorização da categoria. O texto prevê que a obrigatoriedade vale para todos os profissionais registrados nos conselhos regionais de enfermagem que trabalham por conta própria, especialmente na prestação de serviços fora de hospitais e vínculos formais. Entre as atividades que passam a exigir a emissão de nota fiscal estão atendimentos domiciliares, acompanhamento de pacientes, orientações de saúde e ações de prevenção de doenças. Durante a análise, o parecer da deputada enfermeira Ana Paula do Podemos do Ceará foi lido pela deputada Heloísa Helena, do Rede do Rio de Janeiro, que também é enfermeira, destacando a importância da medida para acompanhar as mudanças no mercado de trabalho da enfermagem.
10: Acrescenta a atuação de enfermeiros e técnicos de enfermagem como empreendedores em áreas como curativos, acompanhamento de doenças crônicas e degenerativas e pré-natal, exige um marco regulatório que assegure a transparência na prestação dos serviços e contribua para a inclusão econômica desses profissionais.
9: O projeto também prevê que estados e municípios adaptem seus sistemas para facilitar a emissão das notas fiscais, reduzindo a burocracia. O descumprimento das normas acarretará a aplicação de sanções administrativas aos profissionais ou aos estabelecimentos. Durante a discussão, o deputado Dr. Zacarias Calil, de Goiás, afirmou que a medida pode ampliar oportunidades para os profissionais e trazer mais segurança para quem contrata os serviços.
11: Facilita também contratos com clínicas, hospitais e empresas que exigem comprovação fiscal. Pacientes e empresas também veem o profissional como mais sério e organizado. Diferencia o enfermeiro no mercado de trabalho, mostrando profissionalismo.
9: O projeto que regulamenta a emissão de notas fiscais por profissionais de enfermagem segue agora para análise da Comissão de Finanças e Tributação. Da Rádio Câmara de Brasília, Sofia Peçanha.
12: Bebeto, do PP do Rio de Janeiro, avalia que a redução da jornada de trabalho vai melhorar a qualidade de vida dos brasileiros. O parlamentar menciona que os trabalhadores da Baixada Fluminense, por exemplo, enfrentam engarrafamentos que tornam o descanso ainda mais necessário.
25: Olha, vai ser um benefício muito grande, porque o cara que acorda 4 horas da manhã, 5 horas da manhã para trabalhar na capital e retorna 10, 11 horas da noite, imagina quanto esse cara não sofre só no deslocamento. Estou dizendo no horário que trabalha não, só no deslocamento. Vai ser um prêmio para aquele que precisa se deslocar, enfrentar engarrafamento e, além de tudo, a convivência familiar, que é super importante nesse tempo, nessa redução dessa escala, nessa jornada de trabalho.
8: Bebeto também exalta o trabalho da Comissão de Viação e Transportes em favor da mobilidade urbana do Rio de Janeiro. Ele considera que associar melhorias no transporte com a redução da carga horária é fundamental para garantir dignidade à classe trabalhadora.
12: Termina agora o Jornal Câmara dos Deputados, produzido pela Rádio Câmara, com trabalhos técnicos de Everson Urani e apresentação de José Carlos Andrade e Luciana Vieira. Uma boa noite para você.
8: Uma ótima noite. Você fica agora com as notícias do Tribunal de Contas da União.
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15: Vinte e uma horas e 56 minutos. 19 graus.
16: A previsão para esta terça-feira é de tempo chuvoso ainda em São Borja e alguns pulsos de chuva forte a torrencial podem ocorrer e não se descarta temporais, com volumes até altos de precipitação. A temperatura varia entre 17 e 21 graus ao longo do dia. Na quarta-feira, o tempo fica úmido e instável, com um céu nublado, e a temperatura oscila entre 15 e 19 graus, com uma corrente de vento sul durante a tarde. A quinta e sexta-feira tem aberturas de sol, períodos aí de grande variação térmica, entre 11 e 21 graus na quinta-feira, a sexta com 12 a 22, algum período de chuva passageira pode ocorrer na sexta, mas nada muito significativo, e para o fim de semana, se nada mudar, a tendência é de tempo proveitoso para atividades ao ar livre, 13 a 25 graus no sábado, o domingo tem 15 a 27, portanto, fim de semana tem aquecimento, e para a semana que vem, os modelos projetam calor, temperatura passando dos 30 graus novamente em São Borja. Da Metso Meteorologia, Estael Cias.
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2: 22 horas e 24 minutos. 19 graus.
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1: 22 horas e 34 minutos.
0: 19 graus.
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1: A previsão para esta terça-feira é de tempo chuvoso ainda em São Borja e alguns pulsos de chuva forte a torrencial podem ocorrer e não se descarta temporais com volumes até altos de precipitação. A temperatura varia entre 17 e 21 graus ao longo do dia. Na quarta-feira o tempo fica úmido e instável com o céu nublado e a temperatura oscila entre 15 e 19 graus com uma corrente de vento sul durante a tarde. A quinta e sexta-feira tem aberturas de sol, períodos aí de grande variação térmica, entre 11 e 21 graus na quinta-feira, a sexta com 12 a 22, algum período de chuva passageira pode ocorrer na sexta, mas nada muito significativo, e para o fim de semana, se nada mudar, a tendência é de tempo proveitoso para atividades ao ar livre, 13 a 25 graus no sábado, o domingo tem 15 a 27, portanto, fim de semana tem aquecimento, e para a semana que vem, os modelos projetam calor, temperatura passando dos 30 graus novamente em São Borja. Da Metsu Meteorologia, Stael Cias.
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2: 22 horas e 47 minutos. 19 graus.
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2: 23:02.
1: 19 graus.
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1: A previsão para esta terça-feira é de tempo chuvoso ainda em São Borja e alguns pulsos de chuva forte a torrencial podem ocorrer e não se descarta temporais, com volumes até altos de precipitação. A temperatura varia entre 17 e 21 graus ao longo do dia. Na quarta-feira, o tempo fica úmido e instável, com o céu nublado e a temperatura oscila entre 15 e 19 graus, com uma corrente de vento sul durante a tarde. A quinta e sexta-feira tem aberturas de sol, períodos aí de grande variação térmica, entre 11 e 21 graus na quinta-feira, a sexta com 12 a 22. Algum período de chuva passageira pode ocorrer na sexta, mas nada muito significativo. E para o fim de semana, se nada mudar, a tendência é de tempo proveitoso para atividades ao ar livre, 13 a 25 graus no sábado, o domingo tem 15 a 27. Portanto, fim de semana tem aquecimento. E para a semana que vem, os modelos projetam calor, temperatura passando dos 30 graus novamente em São Borja. Da Metso Meteorologia, está Elcias.
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0: 23 horas e 19 minutos. 19 graus.
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1: Vinte e três horas e 36 minutos. 19 graus.
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1: 19 para meia-noite. E aí, tá curtindo? É o nosso Caiçara Confidencial para você, feito com todo carinho, com todo amor, aqui para você na Caiçara, que aliás, quem faz é você comigo, né? Mandando aquele recado aí, contribuindo e compartilhando momentos da sua vida aqui no Caiçara Confidencial. Olha, o nosso amigo Boa Noite Fante pode mandar um oferecer uma música especial pra Viviana, é o Silvio Maciel de Cachoeirinha. Ô Silvio, um grande abraço, uma boa noite e vai aqui, ele tá mandando um beijo especial pra Viviana, né? O nosso grande amigo Silvio Maciel de Cachoeirinha, um abraço aí. Quem mais aqui também? O Taylor, lá de Gravataí, também continua ligado, oferecendo a programação pra Cleusa, né? No Rincão da Madalena. Marlene do Menino Deus também tá ligadinho. Um grande abraço, Marlene. Obrigado aí pela companhia. Ah, e um abraço pelo dia do amigo, viu? Lá em Capão da Canoa, nós temos a nossa ouvinte, a Cláudia, né? Tá mandando um alô e desejando uma boa noite para todos. Cláudia, bom saber que tu tá aí ligadinha na Caiçara. Boa noite, sua Rose de Canoas. Que é uma música com Jean e Giovanni, Roupa de Lua de Mel. Obrigada. Eu que agradeço a sintonia, Rose. Bom saber que tu tá aí ligada também na Caiçara. Como sempre, a nossa amiga das que contribuímos, tivemos a Julie, né? A Julie contribuiu ontem, mandou aí bons pensamentos, a Julie Borges, e também a Mari Giovanna sempre manda vários pra gente, que fica difícil de escolher qual deles, né? Mas a gente escolheu um aqui. E a Mari mandou esse aqui, a Mari Giovanna mandou esse aqui, que fala de sentimento, né? Às vezes tem coisas que não dá pra entender que acontece na vida, e a gente fica pensando, pensando, e o que que é? Aí acaba perdendo o nosso sossego, né? Então ela fala aqui, a gente adoece tentando entender o que nunca foi pra ser entendido. Porque a pessoa, por que a pessoa mudou? Por que não deu certo? Por que quem prometeu ficar foi o primeiro a ir embora? Ficar remoendo conversa, repassando cena, tentando achar um motivo lógico para uma atitude que nunca teve lógica nenhuma. E nessa busca infinita por respostas, a gente vai perdendo o que tem de mais precioso, a paz. Vai deixando de dormir bem, de sorrir à toa, de viver leve. Porque quer controlar o que não tem controle, quer explicar o que só precisa ser aceito e deixar ir. Tem coisa que não é pra entender, é pra atravessar. Tem gente que não veio pra ficar, veio só pra te ensinar até onde você não deve mais se permitir ir. Tem porta que não se fechou por maldade, se fechou pra te proteger do que tinha do outro lado. E a gente só vai entender isso bem depois, quando olhar pra trás com mais calma. A vida não acontece toda aqui na cabeça. Ela acontece aqui, agora. Enquanto você está aí tentando decifrar o ontem, enquanto você tenta entender por que não foi escolhido.

0: 7 em ponto aqui na Caiçara.
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0: Caiçara Confidencial já entrando aí na, invadindo um pouquinho a madrugada da terça-feira e a gente vai.
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0: Falando para você do signo de Câncer, que vai ser um dia difícil, hein, Câncer? No trabalho, motivação lhe abrirá novos horizontes. No amor, fase de desequilíbrio emocional. Acalme-se, nem tudo vale seu estresse, tá? Saúde, sistema nervoso abalado. Número 77, a cor é lilás. Falando para Leão, vai ser um dia bom. No trabalho, o trabalho rotineiro, mas satisfatório. Já no amor, não se desgaste com quem não lhe merece. Prefira sua tranquilidade. Tá bom, Leão? Saúde, cuide da sua forma física. Número 189. E a cor é bege, Leão. Falando pra Virgem. Olha, Virgem, vai ser um dia difícil. No trabalho, dificuldade de convívio, tenha paciência. No amor, estará vivendo uma paixão verdadeira. Saúde, crises de dores lombares, número 126, e a cor é branco, Virgem.

0: Seguindo aqui no nosso Caixão é Confidencial, já invadindo aí a madrugada da terça, 21 de julho. Olha quem tá ligado por aqui.
1: Boa noite, meu irmão Pausante.
0: Boa noite.
1: Poderia tocar pra nós aí, se for possível, uma de Barbarella. Qualquer uma deles. Tamo aí, meu irmão, passando o tapetão.
0: Olha aí.
1: Muita chuva.
0: Valeu da chuva.
1: 386.
0: Olha aí. E a chuva pegando.
1: São Francisco de Assis. 19 graus. Isso aí, meu irmão. Uma abençoada noite aí para todos.
0: Valeu, Roberto. Roberto tá na estrada, aquele barulho todo é a chuva, né? Aquele ali é, devia ser chuva no, a chuva ali no para-brisa, hein, meu amigo? Grande abraço, Roberto. Obrigado, hein? Na estrada e ligadinha na Caiçara. Quem também manda recado aqui? Deixa eu ver. Oi.
2: Boa noite, meu amigo Gustavo, aqui de Cambará do Sul.
0: E aí, Gustavo?
2: Eu queria oferecer uma música pra minha esposa, Graziela. Casa Bonita, do Amado Batista. Pode ser, obrigado. Fica com Deus aí, abraço.
0: Um abraço, eu, Gustavo, direto de Cambará. Bota lá ligadinho na Caiçara. Quem também mais aqui? A Ilka continua ligada. Ilka, um grande abraço pelo dia do amigo, pela passagem do dia do amigo, né? Já estamos aí na terça, no 21. A nossa amiga Lucide Canoas também já tá ligada, uma boa noite, obrigado aí. E seguimos aqui no Caiçara Confidencial.
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0: 2:13 é o nosso Caiçara Confidencial.
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0: Vou falar aqui pra você, Libra, ó, Libra, a tua terça vai ser um dia razoável, né? No trabalho, dia dificuldades para trabalhar em equipe, então redobre sua paciência nesse dia, olha aí, calma, muita calma nessa hora, né? Agora no amor, deixe os desentendimentos de lado e aproveite o romance, tá bom, Libra? Na saúde, atenção contra doenças contagiosas, número 232 e a cor é rosa, Libra. Falando para você, escorpião, também vai ser um dia razoável. No trabalho, evite discussões no ambiente profissional. No amor, cuidado com suas ações e com o que diz. Olha aí. Saúde, atenção redobrada contra acidentes. Número 16 e a cor é vermelho, escorpião. Falando para você, Sagitário, olha, vai ser um dia perturbado. Calma, Sagitário. Presságios, para você ficar em alerta, tá? No trabalho, obstáculos vão atrapalhar os negócios, então muita atenção aí. E no amor, período delicado no setor afetivo. Tenha paciência. Saúde, cuidado com a depressão. Número 362 e a cor é marrom, Sagitário. Meia-noite 15.
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0: Dando boa noite aqui, o nosso amigo aqui, o Anderson, né? Que tá trabalhando aí na LKC, tá ligadinho na Caiçara, pede música domingo de manhã. Um grande abraço, uma ótima semana para você, Anderson. Obrigadão aí pela companhia. Quem mais? Oi, boa noite.
3: Boa noite.
0: Boa noite.
3: Sou Ivone de Canoas.
0: Tudo bom, Ivone?
3: Gostaria de ouvir uma música, Amor Eterno. Obrigado, boa noite.
0: Boa noite, Ivone. Bom saber que tu tá aí ligadinha na Caiçara. Fala, xará.
4: Boa noite, meu xará, Paulo.
0: E aí, Paulo?
4: Negócio seguinte, que é Paulinho da Cruzeiro.
0: Certo.
4: Uma boa noite a todos. Estou de férias.
0: Opa, olha aí.
4: E queria pedir uma música aí. Evidência.

0: mas eu gostaria de pedir com o Roberto Carlos, se for possível. Uma regravação ótima, bonita que ele fez aí.
1: Verdade, ficou legal, né?
0: Estão aí, chororó. Tá? Uma boa noite a todos. Todos os vigias da madrugada. Parabéns, certo, a todos aí. Tá? Muito obrigado.
1: Valeu, Paulo. Um abração aí, brigadão pela companhia. Quem mais aqui? Ó, o nosso amigo Marco Aurélio Colorado. De volta a Porto Alegre, depois de passar uma semana em Floripa. Quero pedir uma música do Raça Negra, oferecer para minha esposa Magda. É o Marco Aurélio Colorado, da Vila Jardim. Grande abraço e já de volta, né, rapaz? O Ederson e a Valéria, lá na fronteira, em Alegrete, né? O pessoal tá lá ligadinho. Grande abraço, Ederson e Valéria.

0: Legal.
1: É, domingo de manhã, agora 29, faltando pra uma.
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1: Vou finalizar aqui o nosso horóscopo, presságios para essa terça 21 de julho. Olha, Capricórnio, a tua terça-feira vai ser razoável. No trabalho seja claro no setor profissional, meias palavras nunca são bem-vindas. No amor, confie em seu amor e no que a sua intuição diz. Acho que é bom você seguir a voz do seu coração, tá bom? Saúde, dores necessitando de controle. Número 581 e a cor é azul, Capricórnio. Aquário, olha, vai ser um dia difícil. No trabalho, período de tensão nos negócios, tenha cautela ao tomar decisões importantes. Já no amor, se possível, evite as conversas pesadas. Não é indicado para hoje você conversar alguns assuntos, tá? E na saúde, proteja-se contra resfriados. Número 314 e a cor é branco, Aquário. Peixes, olha, vai ser um dia bom. No trabalho, este é o momento de dar mais atenção ao trabalho. No amor, faça projetos a dois e verá o amor se renovando. Agora, na saúde, cuidado com comidas condimentadas. Número 224 e a cor é verde, peixes. 27 para uma.
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1: E a gente segue aqui no nosso Caiçara Confidencial e agora vamos ver quem mais está por aqui. Fala, meu amigo.
4: Boa noite, Paulo Fante.
1: Boa noite.
4: Vitor, de Stay.
1: E aí, Vitor?
4: Gostaria da música. Só sei que você faz um jeito assim.
1: Maravilha.
4: Que alguém jamais. Com Bruno Marrone.
1: Valeu, é fruto especial. Exatamente, Bruno Marrone aí. Valeu, Vitor. Pediu cantando, né? Olha, te mete com o Vitor, né? E a gente segue aqui na pedida.
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1: Roberto Carlos.

0: a rua onde você morava. Aí, Amado Batista.
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0: Tô aqui, tô aqui. Agora, faltando 4 aí para 1, madrugada já de terça, 21 de julho. Temperatura, continuamos aí com 20 graus até atualizando, mas continuamos aí com 20 graus. E ainda continua essa previsão de instabilidade para essa terça-feira. Quem também tá ligadinho, dando boa noite aqui. Boa noite, Paulo Fante. Aqui é a Patrícia Molina, estamos ouvindo a programação. Eu e minha avó, somos de São Borja. Ó, oh, pessoal de São Borja aí. Qual é o nome da avó? Não colocou, né, Patrícia? Um abraço aí pra ti e pra avó, então, que estão ligados aí na Rádio Caiçara. Também, já tô de saída, né? Daqui a pouco tem o Show da Madrugada na companhia do Carlos Roberto, que já tá por aqui também. Ô, Carlos.
2: Fala, Fante.
0: Beleza? Como é que foi de chuva, rapaz?
2: Cara, chuva e chuva, hein? Chuva. Dá aquele pancadão, para, quando deu uma hora, dá outro pancadão.
0: Pois é, rapaz. E não é aquele pancadão, é um pancadão
2: de balde. É um pancadão de balde mesmo.
0: Não para, aí tu pensa, vou sair agora, vem a pancada.
2: Aham. Eu tava saindo à meia-noite, cara, deu um pé d'água.
0: Sim.
2: Daqueles.
0: Ah, rapaz.
2: E tomando um cafezinho, deu tempo de tomar um cafezinho. Aí estiou, né?
0: Sim, aí agora vou sair, né?
2: Agora eu vou.
0: Não tem chuva, quando vem toda aquela pancadão, né?
2: É, foi assim, cara, deu o quê? 5 minutos, mas muito forte.
0: É, não é, bem forte mesmo. É.
2: Mas não tendo estrago, né, cara?
0: Não, né? Eu, pelo menos não vejo assim grandes estragos aí, nem, mas tomara que não. E já vou aqui encerrar então o nosso Caiçara Confidencial, desejando um bom trabalho pro Carlos, e você vai ficar na boa companhia dele então no Show da Madrugada, e eu me preparo, descansar, e logo mais estou de volta aí.
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1: Oi, Caiçara, boa noite pra você. Depois do Paulo Fante, depois do Caiçara Confidencial, Carlos Roberto chegando de mansinho até às 6 da manhã, te faz companhia. Manda aí mensagem de voz ou mensagem de texto nesta terça-feira, 21 de julho. 20 graus e a temperatura neste momento. Bom dia aí pra você. Agora 1:06. Começar com Alain Aladim. Liguei pra dizer que te amo. Aqui, Rádio Caiçara.

liguei para dizer que te amo, o Alan e Aladim, Hamilton Sanches. Ô Carlos, sempre na escuta, em Pelotas, curtindo a Rádio Caiçara.

0: é o sonho de todo o casal Marcos e Belucci, Rádio Caiçara, ótima noite. Terça-feira, 21 de julho. Obrigado aí pela audiência. 999878101. Manda aí a tua mensagem de voz ou mensagem de texto.
1: Bom dia, Carlos.
0: Oi, tudo bem?
1: De Alvorada, Carlos. Oi. Eu quero ouvir aquela música.
0: Qual?
1: Bruno e com aquele
0: Jean Giovanni.
1: Jean Giovanni, por aí.
0: Isso.
1: Eu não lembro o nome da música, mas tu acha pra mim?
0: Eu acho, sim, claro que eu acho.
1: Maravilhoso, é nota mil.
0: Oba, mil.
1: Deus te abençoe.
0: Amém. Valeu, beijos. Bete Madeira ligadinha. A Caiçara, o nome da música é Me Faz Te Odiar.
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0: Ótima noite, 1:12.

Marrone, Bruno Marrone, aqui em Rádio Caiçara. Ótima noite aí pra você. 20 graus a temperatura neste momento. Por aí, tudo bem? Tudo na boa? Amigo vigilante, aquele abraço. Pra quem tá em casa aí, pra quem perdeu o sono, pra quem ligou o rádio agora, pra quem tá no trânsito, sejam todos muito bem-vindos aí. A tua mensagem, o teu toque, pode ser mensagem de voz ou mensagem de texto no 999-87-8101. E daqui a pouco eu falo pra você de Áries, Touro e também pra você que é de Gêmeos. Quem tá curtindo aqui a Caiçara, um abração, meninas, princesas, rainhas, meninos, príncipes, reis da madrugada. Muito bom. Todas as nossas senhoras, o pai José Vicente. Legal, obrigado aí pela audiência, obrigado aí pela companhia. Quem tá curtindo também em São Paulo, Campinas, Campinas, a Ana Marques em São Paulo, tá ligadinha na Rádio Caiçara pelo aplicativo. Baixa o aplicativo na Play Store ou pelo site ou então no FM 96.9. Quem mais curtindo aqui? A Inês Ramos, Lagoa Vermelha. Oi, Inês, beijos aí pra ti. Papo de Vinho, Leandro e Leonardo. Show da madrugada na Rádio Caiçara.

0: 20 copos de vinho, Leandro e Leonardo. 999878101.
1: Boa noite.
0: Oi, boa noite.
1: Eu gostaria de ouvir aquela música Evidência.
0: Do Chitãozinho Chororó?
1: Chitãozinho Chororó.
0: Claro, claro.
1: Muito obrigada.
0: Valeu, valeu. Obrigado.
1: Abraço.
0: Aí. Outro Ivone. Beijos e obrigado aí pela audiência sempre, curtindo aí a Rádio Caiçara. Ô Carlos, eu estou viciado em você. Adorei o programa. Toca uma música linda pra mim com o Leandro Leonardo, a Maria Graça de Alvorada. Ô Maria, amada, obrigado aí pela audiência, tá?
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0: Primeiro eu tenho Evidências do Chitãozinho e Chororó. Daqui a pouco nós temos a nossa reflexão também, horóscopo na Rádio Caiçara. Vou falar pra você de Áries, Touro e também pra você de Gêmeos. Maria, beijo pra ti.

0: Evidências, o Chitãozinho e Chororó na Rádio Caiçara. Ótima noite, 1h26.
1: Olá, meu amigo. Passando pra dar uma boa noite.
0: Que bom.
1: Estou de castigo, 13 dias.
0: 13 dias de castigo,
1: E na escuta, aqui em Tavares, chovendo bastante, acho que
0: todo
1: lugar, né?
0: É, chove em toda a região.
1: É, de repente tu até escuta os sapinhos aí, ó.
0: Escuto sim.
1: Mas frio não tá.
0: Não, frio não tá.
1: Meu amigo, eu gostaria de escutar hoje apenas um sorriso.
0: Bruno e Marrone.
1: Uhum. Ofereço pra ti e todos os meus amigos na escuta. E um super feliz dia do amigo, tá?
0: Valeu pra ti também, amada.
1: Já foi embora também.
0: Isso, tá chegando em casa já.
1: Coração, fica com Deus, da amiga Rosa.
0: Valeu, Rosa. Obrigado aí pela audiência em Tavares.
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0: A Vera, obrigado aí, Vera. Beijos aí pra ti também. A Vera tá no Cidade Baixa. Tá curtindo a Caiçara e o Bruno e Marrone. Bruno e Marrone. Para nossa amiga Rosa Amada em Tavares. Apenas um sorriso. Excelente terça-feira para você, 21 de julho.

ótima noite, apenas um sorriso, Bruno e Marrone. Ô Carlos, boa madrugada aí pra nós. Quem tá mandando aqui? O Alexandre Nunes. Isso aí, boa madrugada aí pra todo mundo curtindo a Rádio Caiçara. Já já eu falo pra você de Áries, Touro, Gêmeos e temos também a nossa reflexão de hoje.

A nossa reflexão de hoje é o depois. O depois, ele vira nunca. Quantas vezes você disse, depois eu faço, depois eu ligo, ah, depois eu abraço, depois eu peço desculpas. Agora o problema é que muitas vezes o depois vira nunca. A vida não espera. O tempo passa em silêncio e as oportunidades não costumam bater duas vezes na mesma porta. Há palavras que precisam ser ditas hoje, gestos que precisam ser feitos agora e pessoas que precisam sentir o nosso carinho enquanto ainda estão ao nosso lado. Não deixe para o amanhã aquilo que pode transformar o seu dia e a vida de alguém hoje. Se for para amar, ame. Se for para perdoar, perdoe. Se for para agradecer, agradeça. E se for para sonhar, comece. Porque o depois é uma promessa que ninguém pode garantir. O hoje é o único tempo que realmente temos. Pense nisso. Quem vive esperando depois, corre o risco de descobrir que ele virou o nunca. Pense nisso.

0: ótima madrugada aí pra você, obrigado aí pela audiência. Gostou da mensagem? Gostou da nossa reflexão? O depois vira nunca. É ou não é verdade? Quantas vezes você diz, depois eu faço, depois eu ligo, depois eu dou aquele abraço, ou depois eu peço desculpas? Aí às vezes pode ser tarde demais, né? Então, aquele abraço tem que ser hoje, tem que ser agora, não espera o amanhã.
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0: Muito bem. Baita música, Simone Mendes, Direitos Iguais. Sequência de dias aí com chuva forte, elevando aí alerta para riscos de cheias no Rio Grande do Sul. Agora, segundo a Medsul, que está alertando aí que o predomínio do período de chuva forte pode causar inundações repentinas no estado. Por exemplo, a linha Alegrete, na fronteira oeste, já causou elevação dos rios e também bloqueio da ponte Capivari, na RS-507. Não chove nesse momento, 21 graus é a temperatura. Ótimo dia aí para você que está curtindo a Rádio Caiçara.
1: Bom dia, um grande forte abraço.
0: Opa.
1: Carlos Roberto.
0: E aí, meu
1: pra você, para toda a sua equipe aí.
0: Obrigado.
1: Um bom dia para todos os ouvintes.
0: Vamos lá, tamo junto.
1: Carlos Roberto, eu já tô enxergando umas estrelas aqui em Cachoeirinha.
0: Coisa
1: e
0: boa.
1: E eu acho que vai amanhecer um dia bom.
0: Tomara.
1: Ó, Carlos, se for possível, roda para nós aí, ó. Do Duque da Uvan. Massa Falida.
0: Boa pedida.
1: Rogério Lacerda, de Lacerda, Cachoeirinha.
0: Valeu, abraço. Meu guri. Abraço aí pra ti. Obrigado aí pela audiência, tá? Obrigado aí pela companhia. Jennifer, a turminha da ilha, descansando, mas ligadinhas aí na Rádio Caiçara. O programa tá bom, toca pra nós. Amor Selvagem do Zezé e Luciano. A Jennifer, a Camila, Ana Paula, Priscila, Patrícia, Lubianca, Alexandra, Jéssica, Isabel, Cristina e toda a galera aí agradecendo. Muito bem, beijos aí pra vocês também. Muito obrigado aí pela audiência, a turminha aí na ilha. A galerinha aí, a turminha da ilha curtindo a

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1: Alô, você de Áries, ariano, ariana, sua irritação pode prejudicar seu trabalho. Acalme-se antes de expressar a sua opinião. No amor, dê mais atenção à pessoa amada. Na saúde, boa fase. Número 12, a cor é verde. Alô, taurino, dia razoável, cuidado com as finanças. Não é o momento de fazer gastos supérfluos. No amor, este será um dia todo voltado para a espiritualidade. Na saúde, tenha cautela ao ingerir temperos muito fortes. 444 é o número de hoje, a cor é laranja. 18, faltando para as duas, vou falar para você, ou melhor, para nós, dizemos. Boa fase para novos negócios, aproveite. No amor, aprenda a aceitar as pessoas como elas são. E você verá que o quanto é bom a vida. Na saúde, dores de cabeça lhe perseguem hoje. 645 é o número, a cor é amarelo.
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1: João Bosco e Vinícius da Caiçara. Tem pedidos aqui também para Marisa Monte, bem que se quis. Valeu, Aninha. Obrigado aí pela audiência, tá? Não chove neste momento. 21 graus é a temperatura.

conosco, Vinícius, na Caiçara. Eu também te quero, tô falando sério, seríssimo. Ótima noite aí pra você, 15, faltando pras duas. 999878101. Manda aí o teu alô, manda aí o teu bom dia. Obrigado aí pela companhia de sempre aqui, Rádio Caiçara. O Dudu que Dalvão, melhor ser só com o Dalvão. Te amo, te amo, te amo. 14, faltando pras duas, Caiçara. Já já falo pra você de Câncer, Leão e Virgem.

0: Vante, amo, te amo, te amo. Aqui, Rádio Caiçara, boa noite. 11 faltando para as duas. Já já vou falar para você de Câncer, Leão e Virgem. Mas, duas coisas que eu gosto: aquele feijão novinho e panquecas. Sabe ser bom, hein? Sabe ser bom. Vera dos Alpes, abraços aí pra ti. Obrigado pelas madrugadas, Carlos. E ela tava contando aqui, ó: hoje tô fazendo feijão e panqueca. Mas tô ligada com vocês aí. Amo a Rádio Caiçara. E se der uma do Vando aí, manda aí pra... Ah, manda pra Vera dos Alpes. Ela manda pra Vera dos Alpes. Tá bom. Obrigado aí pela audiência, obrigado aí pela companhia. Feijãozinho e panqueca, ô maravilha. Mas agora é só o cafezinho, né? Agora é só o cafezinho. Valeu, Rogério. Rogério Lacerda, Cachoeirinha. Grande abraço aí pra ti. Curtiu o Dalvan? Curtiu o Dalvan? Isso aí é boa também, né? Obrigado aí pela companhia de sempre, nas madrugadas da Rádio Caiçara.
1: Bom dia, Carlos Roberto.
0: Bom
1: dia.
0: Eu
1: quero ouvir na Caiçara, Fernando Mendes é desconhecido. Eu sou o Jorge, do Parque Itatiaia, da Praça 98, de Gravataí. Tenha um bom dia.
0: Valeu, bom dia pra ti aí também. Obrigado pela audiência. Quem mais tá curtindo aqui a Caiçara? Hein? Quem mais curtindo a Caiçara?
2: Bom dia, Carlos.
0: Bom dia.
2: Aqui é a Neiva, da Parada 76 de
0: Gravataí. Oi, amada, tudo bem?
2: Sempre ligada no teu programa, meu
0: coisa
2: anjo.
0: Boa.
2: Adoro.
0: Que bom.
2: Se possível rodar pra minha música, é por você que canto, com o Leandro Leonardo.
0: Sim.
2: Ótima terça-feira pra você.
0: Obrigado.
2: Um bom programa pra nós.
0: Amém, que
2: beijo
0: assim seja.
2: Beijo no teu coração.
0: Beijos. Te também te cuida aí, tá? Te cuida também, Neima, na 76 de Gravataí. Tá curtindo aí a Rádio Caiçara. Obrigado aí pela audiência. 999878101, pode mandar aí a tua mensagem de voz ou a tua mensagem de texto. No dia 21 de julho de 1990, o ex-integrante da banda Pink Floyd, Roger Waters, ele fez um mega show na Alemanha em comemoração à queda do Muro de Berlim. Isso no dia 21 de julho de 1990. Lembra do Pink Floyd? Claro que sim, né? 9 faltando para as duas.

0: Zezé e Luciano, aqui Rádio Caiçara. 2:21 é a temperatura. Temos alerta aí de temporais, chuva intensa, colocando Rio Grande do Sul em alerta hoje, terça-feira, dia 21.
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0: Muito bem, vou falar para você de Câncer, Leão e também para você que é de Virgem. Câncer, Leão e Virgem. 2:21 de temperatura na madrugada de terça-feira. Motivação lhe abrirá novos horizontes. No amor, fase de desequilíbrio emocional. Acalme-se, nem tudo vale o seu estresse, canceriano. Sistema nervoso abalado, 77 é o número, a cor é lilás. Para você que é de Leão, trabalho rotineiro, mas satisfatório. Não se desgaste com quem não te merece. Prefira sua tranquilidade no amor. Cuide da sua forma física, 189 é o número, a cor é bege. Alô, você de Virgem, dificuldades no convívio. Então, virginiano, tenha paciência. Estará vivendo uma paixão verdadeira. A saúde, crises de dores lombares. 126 é o número, a cor é branco. Falei para você de Câncer, Leão e para você de Virgem.
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0: Oi, bom dia pra você. Aqui, Rádio Caiçara, terça-feira, 21 de julho. Terça-feira, 21 de julho. O IMET mantém o aviso aí vermelho para acumulados de chuva. E também alerta de riscos aí de granizo em diversas regiões do estado, incluindo algumas partes da Serra Gaúcha. Quem mais está curtindo aqui é Caiçara, o Alcides, porteiro na Loureira e Silva. Abraços aí. Obrigado pela companhia. Daniel Lara, Vila Conceição, também curtindo a Rádio Caiçara. E mandando um abração aí pro para Agnes e o sobrinho Vinícius Lara. A Agnes e o sobrinho Vinícius Lara. Valeu, obrigado aí pela audiência. Sempre curtindo aí a Caiçara.
1: Dia, Carlos.
0: Opa!
1: Tudo bem?
0: Tudo certo e contigo?
1: Poder rodar pra mim, amor eterno.
0: Sim.
1: Uma boa semana abençoada pra ti.
0: Obrigado.
1: Pra tua família.
0: Valeu, Guilherme.
1: E tu poder dar um abraço no... E o Sérgio, queria saber a notícia do Sérgio, ele tá bem?
0: Já te dou um toque. Já te respondo. Tá bem, sim, tá bem.
1: No Zezé Maravilha.
0: Claro.
1: Na Amanda e no Paulo Josué.
0: Abraços dados, meu querido. Abraços dados aí pro Sérgio, pro Paulo, pro Zezé Maravilha e também pra Amanda Bloch. Obrigado aí pela audiência, Guilherme Seixas. Sempre curtindo aí a Rádio Caiçara. Bom dia, Carlos. Por favor, toca pra mim o Daniel. Só sei te amar. Ah, só seu amor é. Como é que é aqui? Só o seu amor não vai embora. Boa música mesmo. Essa aí vai pra Ivanir da Querência, pra todos os amigos da Caiçara. Um abração com muito, muito, muito carinho. É da vó Dalci que tá ligadinha. Beijos, vó Dalci. Já programado aqui o Daniel, tá? Só seu amor não vai embora. Mas antes eu tenho a Marisa Monte. 2:07, boa noite pra você aqui, Rádio Caiçara, o show.

0: Luísa Monte na Caiçara. Grande abraço aí, obrigado pela audiência. 21 de julho. Ó, já vou falar pra você de Libra, Escorpião e também pra você que é de Sagitário. Carlos, parabéns aí por essa programação sensacional, só músicas nota 10. Obrigadão, forte abraço aí. Quem mandou essa mensagem aqui, você vai até às 6 da manhã e eu vou até às 7 da manhã. Tamo junto, hein? Tamo junto. Falta pouco. Falta pouco. Isso aí, ótimo trabalho aí pra nós. Aí o Rogério Lacerda de Cachoeirinha, bom trabalho aí, bom plantão pra ti e seja sempre bem-vindo aí nas madrugadas.
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0: Fernando Mendes, a desconhecida, agora 2:11, ótima madrugada aí pra você, ouvindo a Rádio Caiçara.

0: sempre, pra sempre. Agora 1:18. Aliás, 2:18. 1:18, nada. 2:18. Grande abraço aí pra você curtindo a Rádio Caiçara. Vamos lá com Libra, Escorpião e Sagitário.
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0: Muito bem, pra você que tá aí curtindo, pra você que tá curtindo aí a Rádio Caiçara. Agora 2:18, Libriano e Libriana, dificuldades para trabalhar em equipe. Redobre a sua paciência neste dia. No amor, deixe os desentendimentos de lado e aproveite aí o seu romance. A saúde e atenção contra doenças contagiosas. 232 é o número, a cor é rosa. Para quem é de Escorpião, o dia é razoável. Evite discussões no ambiente profissional. No amor, cuidado com as suas ações e também com o que você diz. Atenção redobrada na saúde contra acidentes. 16 é o número, a cor é vermelho. Para quem é de Sagitário, o dia perturbado, obstáculo espalhando os seus negócios, aliás, atrapalhando os seus negócios. No amor, período dedicado no setor afetivo. Tenha paciência. Cuidado com a depressão. 362 é o número, a cor é marrom. Falei para você de Libra, Escorpião e também para você que é de Sagitário.
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0: Muito bem, boa noite para você curtindo aí a Caiçara. Ó, se diz, fica ligado aí, tá? Fica ligado aí na Caiçara. Tenho pedidos aqui para Dalto também. Muito estranho. Boa noite, Carlos. Débora, parada 76 de Gravataí. Ótima noite, curtindo a programação. Hoje vamos de Raul Seixas Guita. Grande abraço para ti e para todos os ouvintes da nossa Rádio Caiçara. Valeu, obrigado aí pela audiência e pela companhia, tá? Vó Dalci tá ligadinha também. A Vó Dalci tá em Viamão. E o Daniel, né, vó? Só seu amor não vai embora. Agora 2:19, já eu falo para quem é de Capricórnio, Aquário e também para quem é de Peixes.

Momento Estranho da Auto Rádio Caiçara, 2h27, ótima noite aí pra você. Muito bem, nosso querido Daniel Lara curtindo aí na Vila Maria da Conceição, Renan e Raí, o amor eterno. A indicação aí pelo WhatsApp 99987-8101.

0: E madrugada aí pra você, uma ótima noite. Agora 29, faltando para as 3. 29 para as 3.
1: Alô.
0: Oiê.
1: Boa noite.
0: Boa noite.
1: Eu gostaria de ouvir uma música.
0: Qual?
1: Aqui está muito quentinho.
0: É mesmo?
1: Uma
0: é?
1: Chuva bem danadinha.
0: Bem danadinha.
1: Gostaria de ouvir A Mão Sem Limite, do Roberto.
0: Valeu, Ângela. Obrigado aí pela companhia. Já já temos o Roberto Carlos aí.
2: Bom dia, Carlos.
0: Buenas.
2: Bom dia, amigos. Como é que tá?
0: Tamo bem, tamo tranquilo.
2: Tudo tranquilo?
0: Tudo certo.
2: Então, como disse, vai que o grau.
0: Tá bom.
2: Choveu
0: tá
2: o dia inteiro ontem.
0: É, e vem mais aí.
2: Amarelo e tormenta, mas não deu muita água. Então, com 18 graus agora, que é passado, eu vou pedir a minha música preferida, que eu gosto dessa música, Marília Mendonça, Estrelinha.
0: A Estrelinha da Marília.
2: Já se manifestou?
0: Uhum.
2: E é o papai, ó, te cuida lá com essa chuva, hein? Não vai pegar a gripe, tem infecção pulmonar. E o nosso caminhoneiro, Eduardo, projetando, presidente. Tá dormindo ainda? Em Arechina, lá na Turquia. Uma boa, abençoada terça-feira, tá? Viva a vida, viva uma história ao mesanco, da Harmonia e Salão do Sul. Um abraço.
0: Valeu, grande abraço aí pra ti também. Obrigado aí pela companhia, tá? Curtindo a Rádio Caiçara. Cara, que loucura, hein? Torres, Litoral Norte, aconteceu no domingo, dia 19. Um homem de 48 anos, ele foi preso depois de agredir a companheira com golpes de facão e também ameaçando com um martelo. E conforme a Brigada Militar, a vítima teve lesões nas costas, nos braços e também nas pernas. Golpes de facão e também ameaça com martelo. A vítima chegou a se trancar no quarto para se proteger, mas o agressor arrombou a porta e seguiu aí com as ameaças.
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0: Humor Sem Limite do Roberto Carlos, aqui Rádio Caiçara, 17, faltando para as 3.
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0: Muito bem, tem que falar para você de Libra, Escorpião e Sagitário, é isso? Libriano, dificuldades para trabalhar em equipe. Redobre sua paciência nesse dia. Deixe os desentendimentos de lado e aproveite seu romance. Atenção contra doenças contagiosas. 232 é o número, a cor é rosa. Escorpião, evite discussões no ambiente profissional. Cuidado com as ações e com o que se diz, viu? Cuida com o que tu fala aí. Atenção redobrada contra acidentes. 16 é o número, a cor é vermelho. Para quem é de Sagitário, perturbado é o dia. Obstáculos atrapalhando os negócios. Período delicado no setor afetivo. Tenha paciência. Cuidado com a depressão. 362 é o número. A cor é marrom. Já eu falo para você de Capricórnio, Aquário e também para você que é de Peixes. Alemanha, curtindo aí o Marcos na Alemanha. Ô Carlos, manda uma do terceira dimensão só para a gente relembrar os bons e velhos tempos dos bailões. Tinha bailão ali no Charlau, bailão do Bela Vista, bailão do Perch, todos esses eu fui também. Todos esses eu também fui. O Salão Mosman e muitos outros aí que ficaram com 110% aí do salário. O salário do Marx. Tá na Alemanha, tá curtindo aí a Rádio Caiçara. E já que é pra falar de bailão das antigas, eu tenho a Maria Tchá Tchá Tchá. Lembra dessa aí, Marcos? Então, abração aí pra ti. Na Alemanha, curtindo a Caiçara, 15 faltando pras 3.

bem, obrigado aí pela companhia de sempre, para quem tá curtindo aí, trabalhando em casa de boa, amigo vigilante, amigo guarda noturno, pessoal na área da segurança, pessoal da Brigada Militar, obrigado aí pela companhia sempre. O Rafael mandou o seguinte para nós, reflexão: se o caminho um dia fez você se perder no meio de um deserto, encontre o caminho da luz e também o atalho que você se perdeu, pois você achará o caminho de Deus, porque ele é a luz que tira você do caminho e da escuridão e mostra o caminho da luz que nunca vai se apagar de você. Valeu, Rafael, grande abraço aí pra ti, grande

0: mulher de 26 anos, ela foi encontrada morta com golpes no rosto na praia do Cassino. O corpo apresentava ferimentos na cabeça. O caso está sendo investigado como feminicídio.
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0: Para fechar a nossa primeira rodada, alô você de Capricórnio, seja claro no setor profissional. Meias palavras nunca são bem-vindas. No amor, confie na pessoa que você ama e no que a sua intuição diz. Dores necessitando de controle. 581 é o número, a cor é azul. Agora 10, faltando para as 3. Alô, você de Aquário. Período de tensão nos negócios, mas tenha cautela ao tomar decisões importantes, tá, aquariano? No amor, se possível, evite as conversas pesadas. Na saúde, proteja-se contra resfriados. 314 é o número, a cor é branco. E para você que é de peixes, este é o momento de dar mais atenção ao trabalho. Faça projetos a dois e verá o amor se renovando. Na saúde, cuidado com comidas condimentadas. 224 é o número e a cor é verde. Falei para você de Áries a Peixes. Muito bem, deixa eu mandar um beijinho aqui, ó, pra Ivone. A Ivone pediu apenas um sorriso do Bruno e Marrone, mas eu já toquei, amada, já toquei pra ti a música. Tá bom, Flor? Beijos aí e obrigado pela companhia. Temos o toque de quem aqui? Temos o toque de quem?
2: Oi.
0: Opa.
2: Boa noite, madrugada dentro, Paulo Roberto, olha só, o Rodomiro Gajuviro, motoboy. Eu quero oferecer uma música pra minha namorada, minha gata.
0: Tá.
2: A Betânia.
0: Tá.
2: A Rotina.
0: A Rotina.
2: Roberto Carlos, bem antiga, tá bom?
0: Com Roberto Carlos, a Rotina. Hein, tem mais um complemento dele aqui, o que ele diz.
2: Opa,
0: aqui.
2: Opa, Roberto, sim, desculpa aí te incomodar, é uma madrugada dele.
0: Incomoda nada.
2: Sempre ligadinho na caiçada, a música não para.
0: Que maravilha.
2: É na Betânia, minha namorada, escuta direto. Ah. Eu no Gaju, motoboy do Gaju Vira, oferecer pra minha namorada da Betânia, meu grande amor.
0: Valeu.
2: Faz favor, eu ordeno essa música.
0: Que bom, obrigado aí pela companhia. A Rotina, Roberto Carlos, e para quem pediu o Vando, fica ligado aí na Caiçara.

A mordida na maçã, Vando, aqui Rádio Caiçara, ótima noite aí pra você. A rotina, Roberto Carlos. E, boa noite, amigo. Bora dormir, descansar. Aquele plantãozinho de hoje. Bom descanso aí pra ti, obrigado pela companhia, tá? Bom descanso aí pra ti. E mais curtindo aí a Rádio Caiçara, minha amiga Bianca. A Bianca também tá ligadinha. Olha só, 5 profissionais da saúde do Hospital São Vicente de Paulo, em Osório, eles foram agredidos. E essas agressões aí foram praticadas por familiares e também amigos da criança contra 3 médicos, uma enfermeira e 2 técnicos de saúde, após eles comunicarem a morte de um bebê de 4 meses.

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1: Opa, 13h14, ótima noite aí pra você. Até as 4 da manhã nós temos o show da madrugada. Eita, nós. Obrigado aí pela companhia de sempre. A Cassandra tá ligadinha. Obrigado aí pela companhia.
2: Boa noite, Paulo Roberto.
1: Boa noite.
2: Aqui é a Cassandra da Betânia.
1: Oi, Cassandra.
2: Eu gostaria de dedicar pro meu eterno amor.
1: Olha aí.
2: O Valdomiro.
1: O Valdomiro.
2: Nascimento,
1: tá.
2: Motoboy da Guajuviras.
1: Isso.
2: Eu gostaria que você tocasse a música de Fagner.
1: Fagner.
2: Quem dera ser um peixe.
1: Parentelino no aquário. Nananã. Essa aí, boa, boa, boa. Já toco aí pra ti, viu? Já toco aí pra ti. Muito bem. É o nome da música do Bruno Marrone, de Atravessar o Celular. Ah, pois é. É Ai Que Vontade. Ai Que Vontade é o nome da música do Bruno Marrone. Muito bem. Seu papaião tá por aí também, papaião. Ó, oh, tá chimangueando aí.
3: Buenos dias aí, Carlos. É um bom dia aí pra toda a gurizada aí, pras gurias, sem exceção. Aqui metendo a chimango. Tchê, Carlos. A minha mulher me chamando assim, seu papaião, pega o rádio e vão ficar que nem cobra aqui no quarto enroladinho aqui escutando a rádio. Eu disse pra ela, não, eu tô metendo aqui uma chimango, né? E aí ele leva aí pra cama aí, né? E vira tudo, né? Aí eu disse pra ela, mulher sem noção, né, cara? Mulher sem noção. Já não veio, e depois a cama fica ali toda, que nem cocotinha, né? Todo virado ali, mano, verde ali.
1: É isso aí. Borbulhas de amor.

0: madrugadas aí da Rádio Caiçara.
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0: te seguro, Panda. 20 faltando para as 4, temperatura. Vamos dando uma atualizadinha aqui. Começamos com 20 graus. Permanece aí 20 graus a temperatura nesta terça-feira, 21. Terça-feira, 21 de julho. Temos alerta vermelho, chuva acumulada. Ótimo dia aí para você em Alegrete, na fronteira oeste. Fortes chuvas já causaram elevação de rios e bloquearam a ponte do Capivari na IRS 507. Bora lá participar? Manda aí a tua mensagem de voz ou mensagem de texto. Elvis Presley, se for assim atendido, obrigado. Valeu, Rodrigo. Obrigado aí pela companhia. Pedro Farias, do bairro Partenon, sempre ligado aí na Rádio Caiçara. Valeu, Pedro. Ainda a Marilda, curtindo a Rádio Caiçara, que bacana. Manda aí a tua mensagem de voz ou mensagem de texto. Temos o quê? Rosquinha, olha que maravilha.
1: Bom dia, Carlos.
0: Bom dia.
1: As rosquinhas estão prontas, meu querido.
0: Quer vir cafezinho.
1: Tomar um café preto, cavalo?
0: Já tô aí. Já tô aí. Adoro.
1: E essas rosquinhas fritas aí é pra minha doutora da fisioterapia.
0: Olha aí, hein?
1: E a secretária da clínica, que hoje eu vou começar a fazer fisioterapia, meu amigo.
0: Olha aí,
1: Marco. Não, meu querido. Carlos Roberto. Quando quiser vir tomar um café.
0: Olha, direto eu tô aí.
1: Direto. E aparece meu amigo.
0: Vou mesmo.
1: Carlos Roberto.
0: Vó Dalci, obrigado aí pelo carinho, pelo convite. Com certeza eu vou, pode esperar. Agora rosquinha. Com canela, meu Deus do céu. Muito bom. Agora 18 faltando para as 4. Bom dia, eu disse 18 para as 4. Não chove. Tá chovendo na tua cidade ou não?

0: outro lado da cidade, Caiçara, no finalzinho já do show da madrugada.
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0: Ótimo dia aí pra você. Bom dia pro Marcelo em Pelotas. Alô, Pelotas. Chove ou não chove, Marcelo? Chove ou não chove? Aqui não tá chovendo. Daqui a pouco tem um horóscopo aí. Vou falar de Áries a Peixes. 15 para as 4.

0: Valdir e Carlos Magrão na Rádio Caiçara.
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0: 12 faltando para as 4. Bom dia para você. 12 minutos faltando para as 4. Nós temos o Jads e Jadson com todos, menos comigo. Aqui, Rádio Caiçara. E Pelotas está uma cerração muito forte.
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Mulher de 40, fechamos assim o nosso show da madrugada aqui da Rádio Caiçara, com todos menos comigo, Jades e Jadson. E na sequência nós temos aí o Bom Dia Caiçara. No Bom Dia Caiçara eu vou falar para você de Ares.

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1: Muito bem, tá começando. Bom dia, Caiçara. Vai até às 6 da manhã, 999878101. Pode mandar aí o teu bom dia. Terça-feira, um minuto faltando para as 4. Eu disse um faltando para as 4. A terça-feira, 21 de julho, gente boa. Pra quem tá curtindo aí, obrigado pela audiência. Vou falar pra você de Áries, Touro e Gêmeos.
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1: Alô, você, Ariano. Alô, você, Ariana. Dia razoável. Sua irritação pode prejudicar o trabalho. Acalme-se antes de expressar a sua opinião. Dê maior atenção à pessoa amada. A saúde tá em boa fase. Número 12, a cor é verde. Para quem é de Touro, Taurino e Taurina, cuidado com as finanças. Não é o momento de fazer gastos supérfluos, viu? No amor, este dia, né, será todo voltado para a espiritualidade. Tenha cautela ao ingerir temperos muito fortes. 444 é o número, a cor é laranja para você de Touro. Agora 4 horas, eu falo para nós de Gêmeos. No trabalho, boa fase para novos negócios, aproveite. No amor, aprenda a aceitar as pessoas como elas são e você verá o quanto a vida é boa. Na saúde, as dores de cabeça vão te perseguir hoje. 645 é o número, a cor é amarelo. Falei para você de Áries.

4:01, bom dia para você, 4:01, na região metropolitana. Previsão para hoje, terça-feira, tá? Nublado com chuva forte durante o dia, chuva fraca à noite. Teremos chuva forte durante o dia e à noite chuva fraca em Porto Alegre. A mínima deve ser de 17 graus, a máxima de 19 graus. Começando o bom dia, Caiçara, muito bem, com os serranos cambichos. Já já falo para você de Câncer Leão e também para você que é de Virgem, aqui Rádio Caiçara.

0: Bom dia, Caiçara. Bom dia para você, os campichos, os serranos, abrindo aí nosso bom dia, Caiçara. Bom dia para você, 19 graus é a temperatura, chuva leve, mas muito leve, asfalto muito molhado, hein?
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0: Isso aí, até às 6 da manhã. Bom dia, bom dia, bom dia. Já vou falar pra você de câncer, leão, e também pra você que é de virgem. Oi, oi, oi.
2: Bom dia, CR.
0: Bom dia. Tudo bom?
2: Aqui em Canoas tá fazendo 18 graus agora.
0: Chove aí ou não chove?
2: Está chovendo.
0: Tá chovendo em Canoas.
2: Bom, se tá chovendo.
0: Sim.
2: A vó da Alci fez bolinho de chuva.
0: Fez.
2: Vamos ouvir a música Campeiros. Namoro com bolo frito.
0: Oh, coisa boa.
2: Quero mandar pros colegas da Devic, pra toda a família Caiçara. Beijo, beijo, Denilce de Canoas.
0: Ô, oh, Denilce, valeu, amada.
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0: Bora lá o namorinho com bolo frito e com essa chuvinha de leve aí. Hoje vai ser assim, viu?
3: Coisa boa, minha gente.
0: Agora 4 e 6, Caiçara.

0: bolo, namoro com bolo frito, aqui na Rádio Caiçara. Agora é 4:10, bom dia pra você. 4:10, 19 graus é a temperatura, previsão de chuva leve hoje, previsão de luva, de chuva leve. Na serra, sol com muitas nuvens e chuva na parte da manhã. À tarde deve ter temporal e também à noite, temporal à tarde e à noite. Em Caxias do Sul, termômetros variando entre 18 e 19 graus. E aí, tudo bem contigo? Acordou agora? Ligou o rádio agora?
1: E a Carlos Roberto, aqui em Viamão, tá 20 graus.
0: Ó, tá quente, tá quente aí.
1: Eu gostaria de pedir uma música, se for possível.
0: Claro.
1: Mano Moraes e Banda, qualquer uma deles.
0: Qualquer uma deles.
1: Obrigado pelo carinho, obrigado pela atenção. Oferecendo essa música a todos os ouvintes.
0: Da Caiçara,
1: Ivani de Querência de Viamão.
0: Obrigado, Querência Viamão, Ivani. Agora 4:10, pensando em você, gente boa. E tu, tá pensando em pular da cama? Tá na hora, hein? Bora lá? Não tá chovendo neste momento, pelo menos aqui na Ipiranga com a João Pessoa.

0: caminhoneiro, amigo motorista, amigo da estrada, obrigado pela audiência, obrigado aí pela companhia, tá? Vai com Deus. Pra quem tá na lida, tivemos aí Mano Moraes e a banda Pensando em Você. Mano Moraes e banda Pensando em Você. Aqui na Rádio Caiçara, obrigado aí pela companhia de sempre. 999878101.
1: Bom dia, meu querido Carlos Roberto.
0: Bom dia!
1: Uma abençoada terça-feira pra ti, pra todos os ouvintes.
0: Eu
1: daqui a pouco,
0: nós,
1: às 4h35, pegando um ônibus para o trabalho.
0: Bora lá.
1: Aqui no Tarumã e Viamão, o tempo tá bem carregado,
0: tá
1: bem nublado.
0: É.
1: Aqui tava pra chover o dia todo aqui, né, o Carlos? Não tá frio, tá 19 graus.
0: Vem chuva sim.
1: Toca uma galgari pra mim, Carlos. Eu ofereço pra ti, pra vó Dalci e pra todos os meus amigos da Caiçara.
0: Claro.
1: Deus te abençoe sempre, tá, meu querido? Vamos escutar, tá? Você é uma pessoa maravilhosa, assim, do coração enorme, tá bom?
0: Beijo.
1: Pode para o signo de touro. Obrigada.
0: Sim.
1: Beijos da porteira Joyce de Viamão.
0: Valeu, porteira Joyce em Viamão, tá ligadinha na Caiçara, mas antes...
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0: Eu tenho que falar pra você de Câncer, Leão e Virgem. Canceriano e canceriana, motivação vai abrir novos horizontes. No amor, fase de equilíbrio emocional. Acalme-se, nem tudo vale o seu estresse, sem pitizinho, viu? É, nada de piti aí, canceriano. O sistema nervoso tá abalado, te concentra, cara. Toma um chazinho, hein? Um chazinho pra dar uma relaxada aí. 77 é o número, a cor é lilás. Agora 4h15, 4h15 para você que é de Leão, trabalho rotineiro, mas é um trabalho satisfatório. No amor, não se desgaste com quem não te merece. Prefira sua tranquilidade, prefira a paz. Se preciso, é a paz, viu? Na saúde, cuide da sua forma física. 189 é o número. A cor é bege. Para quem é de Virgem, 4h16, hein, virginiano? Ó, tá na hora. Bora lá? No trabalho, dificuldades de convívio. Tenha paciência, tenha calma. No amor, estará vivendo uma paixão verdadeira. Na saúde, crises de dores lombares. 126 é o número, a cor é branco. Para você que é de Virgem. Já falo para você de Libra, Escorpião e também para você que é de Sagitário. Libra, Escorpião e Sagitário. A porteira Joyce está se arrumando. 4h35 pega o ônibus ali no Tarumã, né? Ali em Viamão, no Tarumã, tem o lago do Tarumã, que é a coisa mais linda. De noite, então, meu Deus do céu, que coisa linda aquele lago ali, o Lago Tarumã. Pra tomar um chimarrãozinho com a família é muito bom, né, Joyce? Bom, eu tô olhando aqui o aplicativo, hoje é terça-feira, temos previsão aí de chuva, 20 graus nesta terça-feira e no decorrer aí vai diminuindo, tá? Então hoje teremos, por enquanto, chuva leve, 96% umidade do ar. A temperatura agora é de 19 graus. Aliás, deve permanecer em 20 graus hoje. 20 graus, 96% a umidade do ar. E 19 graus neste momento. Aqui na Ipiranga não tem chuva, não está chovendo. Canoas está chovendo, pelo que a Denilce falou, está chovendo em Canoas. E aí, na tua cidade, hein? Olha o pão caseiro aí com amendoim. Ó, pão caseiro recheado com amendoim. Ô, papoel. Aí judia. Assim judia do tio Carlinhos aqui, rapaz. Maravilhoso, hein? Barra com um cafezinho, é top demais.
3: Bom dia, Carlos Roberto.
0: Bom dia.
3: Batatinha, maçã no tapetão.
0: Vamos lá, Batatinha.
3: Momento aqui, RS040.
0: Olha aí, ó.
3: Águas Claras do Sul. Busca aí do Santa Maria. Temperatura marcando 18 graus.
0: Tá aí. Tá bom, tá chovendo.
3: Ah, deixa aqui com bastante serração aí,
0: serração.
3: Carlos Roberto, tá bom?
0: Serração.
3: Bom dia aí pra todos os ouvintes, pra todos que estão na rodagem.
0: Valeu.
3: O melhor poeta de esteio, Ronaldo de esteio.
0: Ô, Ronaldo.
3: Se puder tocar e tiver a programação Batendo Água, te agradeço.
0: Batendo Água, eu acho que é Walter Moraes, né? Batendo Água, tá bom, brigadão aí, meu guri.

dançarino, né? Eita, nós, parabéns pra você, saúde, paz, bastante saúde, dinheiro a gente corre atrás, dinheiro a gente vai à luta, trabalha aí que ele vem. Parabéns a todos os aniversariantes, tá na hora, tá na hora.

0: nossa vaneira aqui na Rádio Caiçara. Nossa vaneira é Grupo Minuano. Agora 4:22, eu disse 4:22, 19 a temperatura neste momento. Não chove, pelo menos aqui na Ipiranga com a João Pessoa. Não está chovendo, mas até às 5 da manhã. Eu estava dando uma olhadinha aqui no aplicativo. Até às 5 da manhã. Eu tenho aqui a previsão de hora em hora. Até a qualidade do ar, é boa a qualidade do ar, mas tem bastante umidade, 96% a umidade do ar. Chuva, tem chuva sim, tem chuva, mas a partir das 5 da manhã. A partir das 5 da manhã, chuva leve. 19 graus é a temperatura neste momento. Agora 4:23, eu disse 4:23. E estão sendo esperados 200 milímetros de chuva no estado até amanhã, até quarta-feira. Em cota de normalidade, os níveis dos rios do Rio Grande do Sul têm tendência de alta. Tem tendência de alta. Bora lá para você que está curtindo aí a Rádio Caiçara. Na campanha, sol com muitas nuvens e chuva pela manhã. Na campanha, à noite temporal, à tarde e à noite tem temporal. Na cidade de Bagé, a mínima vai ser de 15, a máxima de 18 graus. E aí, Tchê, tá tudo bem aí contigo? Que legal, obrigado aí pela audiência sempre. E aí, Luciano?
1: Bom dia, Carlos.
0: Bom dia.
1: Tudo certo?
0: Como é que tá?
1: Aqui no bairro Ipanema, aqui, por enquanto, não tá chovendo.
0: Não tem chuva.
1: Bom dia aí, bom retorno pra casa.
0: Valeu, Luciano Weber. Tá curtindo aí a Rádio Caiçara. Obrigadão, obrigadão, obrigadão aí, Luciano. Daqui a pouquinho vai também, né? Os nossos amigos aí, os plantonistas. Daqui a pouco também pra casa. Mas agora é hora da.

Tá aqui, já separei pra ti, mas antes eu tenho Milionário José Rico na Caiçara. Agora 4:25, bom dia, 4:25, já vou falar para você de Libra, Escorpião e também para você que é de Sagitário, 19 graus é a temperatura.

José Rito na Rádio Caiçara, gente boa, viva, viva, viva vida. Agora 4:29, 19 graus a temperatura, excelente dia aí pra você. Vamos ao sul, sol, muitas nuvens, anublado com chuva na parte da manhã. Tarde e noite, tem temporal em Pelotas. Termômetros variando entre 15 e 19 graus. Agora, marcando 19 graus aqui em Porto Alegre. 19 graus é a temperatura. Chuva leve, a partir das 5 horas da manhã deve ter chuva leve. É a previsão, tá? Previsão. 19 é a temperatura neste momento, para quem está curtindo aí a Rádio Caiçara. 5 profissionais da saúde do Hospital São Vicente de Paulo, em Osório, eles foram agredidos por familiares e amigos de uma criança de 3 anos, aliás, de 3 médicos, tá? Amigos da criança. Passaram, olha aí, o laço em três profissionais aí da saúde. Um médico, enfermeiros, dois técnicos e da saúde. Após comunicarem a morte de um bebê de 4 meses. Após comunicar aí a morte de um bebê de 4 meses.

0: deixa só eu organizar aqui. Deixa eu organizar direitinho. 5 profissionais da saúde do Hospital São Vicente de Paulo, eles foram agredidos. Eles foram agredidos por amigos e familiares de um bebê de 4 meses. Eles foram anunciar, né, que o bebê veio a óbito e eles agrediram aí os 5 profissionais de saúde do Hospital São Vicente de Paulo em Osório. Foram agredidos. Agora 4:31, ótimo dia para você. 4:31, vou falar para você de Libra e Escorpião e também para você de Sagitário.
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0: Muito bem, Libriano, Libriana. 4:31, 19 graus e a temperatura. Neste momento não está chovendo, mas já sabe. Leva guarda-chuva, vai preparado aí porque vem água por aí. Dificuldades para trabalhar em equipe, redobre a sua paciência nesse dia. No amor, deixe os desentendimentos de lado e aproveite aí o seu romance. Na saúde, atenção contra doenças contagiosas. 232 é o número, a cor é rosa. Para quem é de Escorpião, 29 faltando para 5, dia razoável, evite discussões no ambiente profissional. No amor, cuidado com as ações e também no que diz. A saúde, atenção redobrada contra acidentes. Número 16, a cor é vermelho. Para quem é de Sagitário, o dia vai ser perturbado. Tem obstáculos atrapalhando os negócios. No amor, o período é delicado no setor afetivo. Tenha paciência. Cuidado com a depressão. 362 é o número, a cor é marrom. Daqui a pouco eu falo para você de Capricórnio, Aquário e também para você que é de Peixes.
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0: E outra coisa aqui, ó, a EPTC já instaurou mais de 2.200 processos de suspensão de 2 meses o direito de dirigir em Porto Alegre. É, olha aí, cara, o que tem de infração, hein? O que tem de infração? Sequência de dias com chuva forte leva alerta para risco de cheias no Rio Grande do Sul. A Metsul alerta que o predomínio de períodos de chuva forte podem causar inundações repentinas no estado. Agora 4:33, a nossa audiência. Opa, bom dia!
3: Bom dia, Carlos Roberto!
0: Tudo certo?
3: Gilmar aqui trabalhando, como sempre, na melhor companhia. A Caissara sempre na cara. O programa aí tá nota 1000, Carlos.
0: Que legal, muito obrigado. Obrigadão, Gilmar.
3: Sempre, né?
0: Que show, hein?
3: Aproveitando, Carlos, te mandando um abraço aí pelo dia do amigo que foi ontem.
0: Sim.
3: Abraço pro Zezinho, meu irmão, que tá na batalha aí também.
0: Ô, Zezinho.
3: Um abraço pra todos os amigos da Caissara, todos os ouvintes. Toca pra nós aí, Carlos, JM. Primeiro baile pra nós curtir.
0: Boa.
3: Uma feliz terça-feira aí pra todo mundo.
0: Valeu, meu guri.
3: E vamos que vamos, meu querido. Vamos. Estou que na escuta, vamos. Carlos.
0: Bom trabalho pra ti, te cuida, viu? Te cuida aí no trânsito.
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0: 5:21, faltando para 5. Já já eu falo para você de Capricórnio, Aquário e também para você que é de Peixes. Capricórnio, Aquário e Peixes, bom dia, bom dia. E Diego, Passo Fundo na escuta, chuva. Mas tá tranquila a chuva aí, hein? Passo Fundo, ótima terça aí para ti. Ótima terça-feira e obrigado aí pela audiência sempre. Para quem tá curtindo aí a Rádio Caiçara, Passo Fundo para hoje, viu? Chuva forte e trovoadas o dia todo. Por enquanto tá tranquilo. Mas em Passo Fundo deve chover bastante. As temperaturas vão variar entre 18 e 19 graus. Aqui em Porto Alegre, na Ipiranga, 19 graus neste momento, 96% é a umidade do ar. A partir das 5 da manhã deve ter uma chuva leve em Porto Alegre, tá? Mas o Paulo José chega às 6 da manhã e vai te atualizando de hoje, né, até amanhã. Vai te atualizando aqui na Rádio Caiçara. Grande, grande. Grande abraço aí, Diego. Alô, Passo Fundo. Obrigado aí pela companhia de sempre, tá? Cachoeirinha, como é que tá aí, Cachoeirinha, hein? Cachoeirinha, não tá chovendo agora. Tá calor. Ah, aí é que tá, né? E aí vem mais chuva. Adriana, beijos aí pra ti. Deixando um beijão pra todos ouvindo a Rádio Caiçara. Não chove em Cachoeirinha. Não tá chovendo em Cachoeirinha neste momento. Nem aqui em Porto Alegre, por enquanto não. Pois muito bem, bom dia.
1: Bom dia, querido Carlos. Aqui tudo é o João certo? Batista de Itaporí. Tô ligadinho no Bom Dia Caiçara.
0: Que legal, hein?
1: Gostaria de oferecer uma música aí, querido Carlos, com Ademar Pereira, Velhos Amigos.
0: Velhos Amigos.
1: Rui Biriva, Amigo. Gostaria de oferecer a você e a todos os ouvintes que estão ligadinhos no Bom Dia Caiçara.
0: Valeu.
1: Gostaria de desejar essa terça-feira abençoada a você e a todos os familiares da família Caiçara, querido Carlos.
0: Valeu.
1: Desejar um feliz dia do amigo a você que foi ontem.
0: Isso,
1: a seus familiares e a todos da família Caiçara, querido que Carlos. Bacana. João Batista está por aí ligadinho no Bom Dia Caiçara.
0: Valeu, bom dia, hein? Bom dia aí pra ti, sempre bem-vindo. 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
0: 17 faltando pra 5.

0: agora a temperatura é 19 graus, não chove por enquanto em Porto Alegre, não chove por enquanto. Ouvimos aí a Paulinha Fernandes, Pássaro de Fogo, agora em Santa Rosa, dia de chuva forte e trovoadas em Santa Rosa. A mínima 19, a máxima de 21 graus. Aqui na Ipiranga com a João Pessoa, marcando 19 graus, tem previsão de chuva leve. Chuva leve, a temperatura fica nos 20 graus, tá? Deixa eu dar uma olhadinha também aqui na nossa previsão de hora em hora. A partir das 5 da manhã, 97% a umidade do ar, a temperatura cai para 19 graus. Não tá frio, tá bom? Tá abafado em alguns lugares aí. Deixa eu mandar um abraço aqui para nossa audiência. Carlos Roberto, bom dia, querido amigo Maria Lúcia de Parobé. Manda música aí para todos os ouvintes em Parobé nesse momento, 17 graus, aí no Vale do Paranhana, 17 graus, não chove, mas trovejando. Tá trovejando aí em Parobé. Dali Carlos, bom programa, ótima terça-feira. Hoje é o dia 21 de julho. Alô Cabral, dali que dali Cabral. Obrigado aí pela companhia, tá? Alô Viamão, grande abraço aí Santa Cecília, Viamão.
1: Olá.
0: Opa, bom dia.
1: Bom dia, Carlos.
0: Tudo bem contigo?
1: É o Batista aqui da Parada Aberta, Cecília, passando para desejar a todos uma ótima e abençoada terça-feira.
0: Que assim seja.
1: Os amigos e amigas ouvintes da Caiçara.
0: Vamos lá.
1: JB e Caiçara.
0: Que bom, hein, JB?
1: Lado a lado com você, tudo a ver.
0: Ô, João Batista.
1: Fiquei com Deus.
0: Valeu, obrigado aí pela audiência, obrigado aí, João Batista. Tchê, não te perde no tempo aí. 11 faltando para 5 agora. 11 faltando para 5. A temperatura é 19 graus. Não chove, tem bastante umidade, tem cerração em alguns pontos aí. Ó. Tem um pouquinho de cerração. Oi, Carlos. Belém Velho abafado. Não chove no Belém Velho. Muita umidade. E toca aí batendo água. Ah, adorei ouvir o Gildo de Freitas ontem. Obrigadão, Rosana, Belém Velho. Grande abraço aí pra ti, viu? Obrigado aí pela audiência sempre.
2: Bom dia, Carlos Roberto. Buenos Ronaldo dias. De Esteio.
0: E aí, meu guri?
2: Tô com 19 graus aqui em Esteio, né?
0: Tá bom, tá chovendo ou não?
2: Tá chovendo fraco, não é chuva. Quando chove fraco é chuvisco, né?
0: É chuviscando.
2: Tá chuviscando. A temperatura que não é normal pro inverno, né?
0: É, verdade.
2: Já mandando um abração pro Carlos da Vendinha, meu amigão.
0: Oh,
2: o Zeca, o melhor divulgador, Zeca do Guaju.
0: Tá.
2: Meu amigão Mário Padeiro, Sapucaia do Sul.
0: Tá.
2: E o Batatinha, o melhor repórter das estradas da Caiçara.
0: Batatinha.
2: Que Deus ilumine ele.
0: Que assim
2: seja. Que ele faça uma boa viagem.
0: Claro, a todos os motoristas.
2: A nossa querida e doce Denilson de Canoas, meus colegas do Hospital da PUC. E pra ti, um bom retorno pra casa logo mais.
0: Valeu, Roberto. Obrigado.
2: E a todos que tenham um dia iluminado e abençoado por Deus.
0: Que assim seja. Confere a hora 9 para 5.
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0: Fechando a nossa primeira rodada do horóscopo. Agora 19 a temperatura aqui na Ipiranga. O dia é razoável, capricorniano, seja claro, no setor profissional. Meias palavras nunca são bem-vindas, viu? No amor, confie na pessoa que você ama e o que diz a sua intuição. Na saúde, dores necessitando de controle. 581 é o número. A cor é azul. Para quem é de aquário, 9 faltando para 5. Aquariano e aquariana, dia difícil, período de tensão dos negócios, agora tenha cautela aí ao tomar algumas decisões importantes, tá, aquariano? Se possível, evite as conversas pesadas. A saúde proteja-se contra resfriados, 314 é o número para hoje, 314, a cor é branco. Vou fechar aqui com peixes, pisciano e pisciana. O dia vai ser bom. Este é o momento de dar mais atenção ao trabalho. Faça projetos a dois e verá o amor se renovando. Cuidado com comidas condimentadas. 224 é o número. A cor é verde. Falei para você de Áries a Peixes. Mas tem um repeteco. Não conseguiu ouvir agora? Aguenta aí que já já eu vou repetir para você de Áries a Peixes.
4: Bom dia, meu Rio Grande.
0: faltando para 5.

principal destaque é o alerta vermelho de grande perigo para acumulados de chuva. É válido para a faixa que vai de São Borja até a divisa com Santa Catarina e Rio Grande, até a região metropolitana. Na região metropolitana, nublado com chuva forte de dia e chuva fraca à noite. Em Porto Alegre, a mínima de 17, a máxima de 19 graus. Muito bem, aqui Rádio Caiçara. Ronaldo, abraço aí pra ti, obrigado aí pela audiência, tá? Luiz Marenco, batendo água. Agora 7 para 5, 19 graus. Não chove neste momento. Tem previsão aí a partir das 5 da manhã, uma chuva de leve, conforme a

0: gente boa, bom dia, bom dia, bom dia. Agora 3 minutos faltando para 5, batendo água, Luiz Marenco na Caiçara. O corpo do menino de 3 anos, que foi espancado até a morte pelo missionário, foi liberado para o sepultamento. Prefeitura de Viamão vai arcar com os custos do funeral de Oliver Rodrigues. Né? Agora, ainda não tá, não foi liberado ainda a presença da mãe no velório. Confere a hora. 3 faltando para 5, esta é a Rádio Caiçara, 19 graus de temperatura.
1: Meu Rio Grande.
0: Bom dia pra você que tá aí ligado. Bom dia, Caiçara no ar.
1: Um bom dia.
0: E aí, Tia?
2: Bom dia, meu amigo Carlinho. Bom dia a todos os ouvintes da Rádio Caiçara.
0: Ótimo dia.
2: Aquele abração aí, servindo pelas ondas do rádio a todos vocês.
0: Obrigadão.
2: Um abração aí pro nosso amigo Tica da Tinga, pra Valdalci, pro Mezenga, pro Papael, pra Preta, pro Batatinha e pra tantos outros ouvintes aí da Caiçara. Vamos que vamos, gurizada, pra mais um dia. Que seja um dia repleto de coisas boas e grandes realizações. E pra não perder o costume, vamos seguir ligado na Caiçara e chimangueando.
0: Vamos lá. Bom dia pra ti, tá chimangueando aí, curtindo a Caiçara. Tem bastante umidade, rapaz. Tem muita umidade, 97%. E agora temperatura de 19 graus, chuva de leve em pontos isolados, por enquanto. 2 faltando para 5. Quem mais curtindo aí a Caiçara? Quem mais ligado aí na Caiçara?
3: Bom dia, Deus aberto. Opa. Cílio, meu irmão.
0: Olá, Cílio. Qual?
3: Cílio Clésio, Amado, primeiro artista, toda da Caiçara aí. Mas lá na João Paulo Daniel.
0: João Paulo.
3: E Viamão tá 17 graus.
0: 17 graus, valeu, Assis Nunes em Viamão. Tá ligado na Caiçara? Eu gosto dessa música. Essa música me faz voltar ao passado. A poeira da estrada. Bom dia. 19 graus é a temperatura. 1 minuto faltando para 5. Bom dia.
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Agora 5 horas, 1 minuto, 5 e 1, né? Passando o minuto das 5. Aqui a programação Amanhecer na Cultura, que está entrando no ar nos 1260 da Cultura de São Borja. O Amanhecer na Cultura com a madrugada tempo instável, né? Trovadas. Mas vamos ficar no aguardo, né? Quem sabe a chuva seja mansa, não seja chuva forte. Está com bastante umidade aí fora, né? Temperatura não está baixa, 17 graus. A temperatura aqui no centro da cidade de São Borja. Portanto, já tem pancadas fortes de chuva em alguns locais, bairro do Passo, enfim, com pancadas fortes de chuva, a temperatura é 19 graus, né? Uns termômetros marcam 18, outros 19 graus. Na madrugada desta segunda, desta terça-feira, dia 21 de julho, né? Terça-feira, 21 de julho, a temperatura 16 graus. 16 graus a temperatura nesse momento. Apenas fazendo uma retificação aqui da temperatura aqui em São Borja. Marca aí dos 16 graus, portanto, a temperatura está friozinho e a temperatura não vai se elevar tanto, hein? Vai no máximo a 18 graus hoje, então vai ser uma terça-feira fria até. 17, 18 graus a máxima. Eu tenho uma ideia, ontem foi um pouco mais, né? Ontem, durante a tarde, tivemos uma máxima de 21, 22 graus. Então, a máxima é em torno de 18 graus. Vai dar pro pessoal fazer aquele fogo de chão, fogo no fogão a lenha, né? Tá certo. Então, nosso muito obrigado pela sua audiência e sintonia. Estamos chegando juntamente com os nossos ouvintes. Nosso muito obrigado àqueles ouvintes que interagem com a gente. Já tem mensagem aqui do Margarino, né, Margarino? Bom dia, meu amigo Alberi. Boa terça-feira para nós. Nos mandou uma mensagem aqui cedinho, antes da abertura aqui do programa. A gente chega aqui na emissora antes um pouquinho das 5. Tem a mensagem aqui do Margarino. Bom dia, uma boa terça-feira aos nossos ouvintes da cidade, do interior, aquele pessoal que tem que trabalhar daqui a pouco, aqueles que estão no plantão, né? Largam sua mente lá pelas 6h30, 7h da manhã. A gente deseja tudo de bom, um bom descanso junto aos familiares. 16 graus, portanto, temperatura. Daqui a pouquinho vamos trazer alguma atualização sobre o nível do Rio Uruguai, se está crescendo ou não, né? 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Aí vem aí também, para o mês de setembro, né? CTL Emerson Loureiro, aquela, podemos chamar assim, aquela festa campeira, né? Aquele rodeio aí tradicional, aí na propriedade do senhor João Carlos Lugo, no Rincão da Cria, no mês de setembro, né, Emerson? 5 horas e 4 minutos, 16 graus de temperatura, começando com os Farrapos, Iedo Silva.

hora certa e a temperatura para o mercado da casa, 5 horas e 8 minutos, 5 e 8. Temperatura de 16 graus, tempo instável, caiu uma garoa, né? Alguns locais, não sei se teve uma pancada mais forte, mas aqui no centro da cidade caiu uma garoa nesse momento, chuva fraca, portanto deixando o clima para quem pode, né? Bom para dormir. Para quem pode, outros tem que acordar cedo, outros também já dormem bastante, né? Dormem cedo e aí depois acaba o sono, como se diz, mas ficam com o radinho ligado na programação da cultura, com o radinho na cabeceira da cama, outros com o rádio aí no galpão, ligado praticamente toda noite aí na Rádio Caiçara. Nosso muito obrigado. Aliás, o pessoal da Rádio Caiçara nos mandou um alô, né? A gente já estava entrando aqui com a programação da 1260. 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Chegando aí mais destaque musical. Antes, nosso bom dia pro seu Baldo, né? Bom dia, Albiri, bom trabalho por aí aqui. Uma chuva calma em São Marcos. Obrigado, seu Baldo. É onde a gente pediu aqui o quantidade de chuva, né, seu Balto? E ele nos enviou aqui no nosso WhatsApp, nos mandou agora há pouco uma mensagem pelo WhatsApp da rádio. Mas seu Balto nos mandou pelo nosso WhatsApp ontem, foi 42 milímetros, uma chuva bem calma, sem vento. Tá certo, nos mandou ontem à noite, né? A gente agradece também a Dona Rosinha, Dona Rosa lá em São Miguel, também perto de 40, 45 milímetros lá em São Miguel ontem. Obrigado, Dona Rosa, tudo de bom para vocês aí, o seu Luiz. A gente até não atendeu a mensagem devido ao horário ontem à noite, né? Mas nosso muito obrigado pelo pessoal que também que participa. Chega, tio Novo Araújo. Nosso bom dia aí, pessoal lá da São Rafael, o Tiju, o seu José, né? A gente agradece pela audiência e sintonia aqui nos 1260.

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3: Agora 5 horas mais 19 minutos, passando 19 minutos das 5, madrugada de tempo instável em São Borja, né? Caiu uma chuva fraca, alguns pontos uma chuva um pouco mais forte, nesta manhã de terça-feira, 21 de julho de 2026. É a madrugada de terça-feira, trazendo as informações aqui nos 1260 da Cultura M aqui em São Borja. Madrugada tempo instável, né? Também aqui vamos observar hoje nas chamadas datas comemorativas, é uma data importante, até porque muitos dessa classe aqui são nossos ouvintes durante a tarde, durante a manhã também. Hoje é dia da empregada doméstica, hein? A lua é crescente. Terça-feira, 21 de julho, é a semana, 30ª semana do ano de 2026. De janeiro até agora já se passaram 203 dias, hein? A lua é crescente, portanto, estamos ainda na estação do inverno. Dia dos Mortos da Marinha, Dia Internacional do Trabalhador Doméstico e Dia do Garimpeiro. Então, do trabalhador doméstico inclui, né? O homem ou a mulher também. Aniversariantes famosos, 1880, Antônio Rocco, pintor ítalo-brasileiro e falecido em 1944. Nasceu nesta data em 1932 Oswaldo Loureiro, ator brasileiro, que faleceu em 2018. 1949 nascia Flávio Venturini, músico, cantor e compositor brasileiro. 1950, nessa data, nasceu Galvão Bueno, empresário, narrador e apresentador de TV. Um dos destaques, a 1963, data de nascimento de Renato Borghetti, músico brasileiro, gaúcho Renato Borghetti. Daqui a pouco vamos trazer um lado Renato Borghetti aqui na programação. Também 1928, o fascismo bane todas as palavras estrangeiras da Itália, hein? Nessa data, em 1929, é descoberto o cometa Halley-Bopp, um dos maiores e mais brilhantes do século XX. E outro destaque negativo nessa data, né? 8 crianças em 1993 e adolescentes são mortos no centro do Rio de Janeiro, no que ficou conhecido como a Chacina da Candelária, nesta data, em 1993. Dia da Trabalhadora Doméstica, ou podemos chamar assim, não vamos destacar a empregada, né? A gente usava empregada, mas da Trabalhadora Doméstica, marca o 21 de julho. Nosso bom dia também aos demais ouvintes, pessoal enviando seu recado aqui para a programação, né? Nosso agradecimento pela audiência e sintonia na 1260. O Tiju, bom dia, Alberi, obrigado pela homenagem, estamos escutando o programa, tá certo? Obrigado, Tiju, seus demais colegas aí, pessoal também no Galpão, seu Jair Gaúna aí na Maragata, né? Também seu Moscato aí no 101, que ontem a gente colocou uns salgados aí para no Brasil, né? Seu Moscato aí no 101 na Fazenda, né? São João Mirim. 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Chegando no espaço do Sertanejão, agora o Teodoro Sampaio, 16 graus a temperatura. Ah, com relação ao nível do Rio Uruguai, né? Em São Borja está baixando. Chegou aí durante o início da madrugada, está 4,95, agora 4,93 está baixando. 4,93. Teve até um pouco alto, né? Perto dos 5 metros no nível do Rio Uruguai. Mas preocupa as chuvas desde ontem até amanhã e quinta-feira na região norte, divisa com Santa Catarina. Pode ter, de repente, uma cheia também nos rios Uruguai. Tem outros rios, né, que preocupam bastante. Rios Vacacair, Santa Maria e outros. Também o próprio Ibicuí preocupa com relação a Ibirapuitã em Alegrete, né? Em Garruchos, 3,52 metros, está baixando. No início da madrugada estava 3,66, agora 3,52 está baixando. Mas teve um leve crescimento em Itapiranga, 3,08 metros. Em Porto Mauá, ele está crescendo 4,24. Às 4h30 da madrugada de hoje, né, 4,24, estava 4,14 à meia-noite, agora 4,24 em Porto Mauá. Chegando Teodoro e Sampaio. Depois Milionário e Marciano, aqui no espaço do Sertanejão, são 5h23, a temperatura em São Borja, 16 graus. 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
2: 5 horas e 30 minutos, então vamos à previsão do tempo, né? Chegando aí com a meteorologia, está Elcias, vai ter mais chuva, vai acalmar, o clima vai aumentar, vai fazer frio, então vamos observar aí, chegando está Elcias da Metsul, a previsão aqui para São Borja.
3: A previsão para esta terça-feira é de tempo chuvoso ainda em São Borja e alguns pulsos de chuva forte a torrencial podem ocorrer e não se descarta temporais, com volumes até altos de precipitação. A temperatura varia entre 17 e 21 graus ao longo do dia. Na quarta-feira, o tempo fica úmido e instável, com o céu nublado, e a temperatura oscila entre 15 e 19 graus, com uma corrente de vento sul durante a tarde. A quinta e sexta-feira tem aberturas de sol, períodos aí de grande variação térmica, entre 11 e 21 graus na quinta-feira, a sexta com 12 a 22. Algum período de chuva passageira pode ocorrer na sexta, mas nada muito significativo. E para o fim de semana, se nada mudar, a tendência é de tempo proveitoso para atividades ao ar livre, 13 a 25 graus no sábado, o domingo tem 15 a 27. Portanto, fim de semana tem aquecimento. E para a semana que vem, os modelos projetam calor, temperatura passando dos 30 graus novamente em São Borja. Da Metsu Meteorologia, está Elcias.
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1: 5 horas e 31 minutos, você confere aqui na Cultura de São Borja, 5h31. Temperatura na marca dos 16 graus, bastante umidade, né? Aí uma chuva fraca em alguns locais. É, o segundo José Paes lá em São João, localidade de São João Mirim, né? São João Mirim, né, José Paes? 35 milímetros ontem. Não teve aí uma grande chuva, foi na noite de domingo para segunda-feira, né? Segunda-feira também durante a madrugada. Bom dia, Albiri, roda a música, o doutor e o domador. Bom dia aí, o Paulo Montenegro, tá certo? Obrigado, Paulo, pela audiência. É, também desejando aí um bom chimarrão. É, ao João Luiz, obrigado, João Luiz. Tudo é bom aí na Vila Jaguari, né? Um bom programa, bom trabalho. É, também já de Mate Cevada, na escuta do amigo. Um forte abraço, João Luiz Dornelis. Obrigado, seu João Luiz Dornelis. Um bom trabalho também para vocês, né? A gente sabe que durante essa época agora de clima instável, né? Aumenta aí as corridas dos carros de aplicativo, né? O pessoal procura bastante também. A gente deseja também um bom trabalho para todo o pessoal. E obrigado sempre pela audiência, pela carona, né? Aqueles que carregam o som aqui da Rádio Cultura. 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Está com a gente aí na 1260. Bom dia, né? Pessoal aí que está no galpão, muito obrigado pessoal nas granjas, né? Na sua chácara, no interior do município, localidade aí do Rincão da Cria, nosso obrigado pela audiência ao Sargento Campos, também o Edson Ananias, né? Obrigado, Edson, a gente agradece pela audiência e sintonia. Vamos trazer aí o seu João da Rosa, que é um dos ouvintes aqui da programação. Seu João da Rosa, nosso muito obrigado. Seu Antônio Ávila, né? Antônio Gaúcho, nosso obrigado pela audiência também. Os ouvintes aí do Ivaí, do Mato Grande, Estrada do Mato Grande, Caçacã. A gente agradece também a família Weber, né? O Éder Weber lá em Juiz sempre está nos acompanhando. Paulinho do Mato Grande, obrigado Paulinho. Bom trabalho também para vocês. E vem aí então a chamada aí do seu João da Rosa.
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bom dia pro seu Percy Dornelles, né? Nos ligou agora há pouco aqui pro telefone da emissora 3431-2244. Obrigado, seu Percy, tudo é bom? Um dos amigos aí do seu João da Rosa, manda um abraço pro seu João da Rosa, nosso obrigado. Chegando o Eni Medeiros lá na Leonel Brizola, né, seu Percy? A gente agradece todo esse pessoal pelo carinho e audiência na programação aqui da Cultura. E agora a chuva um pouco mais forte, a gente observando, saiu ali fora rapidinho, né, na frente aqui da emissora. Bom dia, Alberi, estamos em Rosário, Santa Fé, aqui a temperatura 9 graus e esfriando. Um excelente dia a todos nós. Ah, o Diego, né, caminhoneiro, obrigado, Diego. Ontem também a gente recebeu aqui uma mensagem do Fernando. O Fernando também está quase em que impossibilidade de passar para o Chile, está lá na Argentina. Também, segundo ele, muito frio. É, está agora, não lembro a localidade, Fernando Pereira, né? A gente deseja também tudo de bom. Eduardo Lencini também desejando um bom dia. Começou a chover aqui no 101. Tá certo, obrigado, seu Valdemir Moscato. A gente agradece pela audiência e sintonia na 1260. Faltando 20 minutos para 6 da manhã. Madrugadinha desta terça-feira, dia 21 de julho. A temperatura em Sambora de 16 graus. Enio Medeiros. Música.

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1: 5h44, faltando 16 minutos para as 6 da manhã, né? Faltando 16 para 6, madrugadinha desta terça-feira. Obrigado pela audiência, pessoal do Transporte Escolar, o Jorge Silveira, o Bolo, né? Fim, seu Edson, a gente agradece pela audiência e sintonia na programação da 1260 em Meran, Correia também lá em São Miguel. A gente agradece pela audiência na programação aqui da Cultura. Hoje, dia do empregado ou da colaboradora doméstica, né? Então, a gente agradece pela audiência e sintonia na 1260. Agora 5h45. Na programação, vamos trazer o recado do Produtos Calmidor e também Xarope Gabiru, a representante, traz essa informação aqui para a programação Amanhecer na Cultura. Nosso bom dia.
2: Tudo de bom aí para São Borja, quem acompanha a gente através da Rádio Cultura. 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

uma chuva mais torrencial, né? Agora uma pancada forte de chuva, branco de água aí, possivelmente nos campos aí no interior, né? Há uns minutos atrás, nós tínhamos enviado uma foto aí do cachorrinho, um antigo veleiro, né, seu Moscato? Estava com a chuva calma aí no centro vinho, não sei agora, deve ter dado uma pancada um pouco mais forte, uma pancada de chuva um pouco mais forte. Nosso muito obrigado pela audiência e sintonia na programação. Pessoal que nos acompanha em outras localidades também, Bento Gonçalves, na Serra Gaúcha, Caxias do Sul, Garibaldi, né? Também na Grande Porto Alegre, nosso obrigado pela audiência e sintonia na programação. E realmente tinha esse alerta, agora há pouco também, observando pela Rádio Gaúcha, também a Rádio Caiçara, o alerta aí do IMET, Instituto Nacional de Meteorologia, tinha esse alerta de chuva mais volumosa que vai de São Borja até Santa Catarina, né? Então uma grande área aí, para alertas aí, então, devido a chuva pode ser mais volumosa, poderia ter até condições de temporais, mas mais é a quantidade de chuva, né, mais volumosa na madrugada de hoje. O que está ocorrendo agora é uma chuva mais torrencial aqui em São Borja, nos 1260 da Cultura. Você sabe por que o valor pela coleta pelo tratamento de esgoto corresponde a 70% do consumo de água, além de garantir o funcionamento do sistema de saneamento? Isso acontece porque a maior parte da água utilizada nos imóveis retorna como esgoto. As estações de tratamento são seguidos processos rigorosos e monitorados para que o efluente só seja devolvido à natureza quando estiver completamente limpo. A cobrança que segue as regras das agências reguladoras custeia a construção e a manutenção da rede de esgotamento sanitário, todos os equipamentos e materiais necessários para tratar os resíduos, assim como profissionais qualificados para a execução do ciclo de coleta e tratamento. Além de proteger rios e mananciais, o acesso ao saneamento também contribui para a redução de doenças e para o desenvolvimento das cidades. Por isso, o sistema de esgoto é considerado um serviço essencial da saúde pública. Corsã, nossa natureza movimenta a vida. São 5h55, a programação aqui, o Amanhecer na Cultura, chuva forte agora também lá no 101, né? Bom dia, Alberina, escuta aqui, muita chuva, um abraço, portanto, o João Dornelles aqui, também na Santos Reis, é uma chuva geral, né? A chuva geral mesmo, aqui na região, em São Borja, em outras localidades. E a temperatura na marca dos 16 graus, nível do Rio Uruguai, 4,93 metros, está baixando, 4,93. Chega aí o Miguel Marques, aqui na programação Amanhecer na Cultura, até às 6h55 com a música, informação nas madrugadas, aqui da 1260 em São Borja.

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4: Com pontualidade, 6 horas, aliás, passando 2 minutos agora, né? Passando 2 minutos das 6, fazendo uma música e informação nas madrugadas da cultura, e de segunda a sexta-feira, das 5 até as 6h55, o amanhecer na cultura. Por ser, nossa natureza movimenta a vida. 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JLA Energia Inteligente, a energia do futuro agora. 6 horas e 2 minutos e meio para o Mercado da Casa. 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Nosso muito obrigado pela audiência. Ligados na programação aqui da 1260. 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E nosso ouvinte participando, né? Aí uma chuva, aí uma pancada um pouco mais forte de chuva, continua tempo instável. Bom dia, seu Alberi. Gostaria de escutar a Batendo Água aqui, chovendo, né? No Mato Grande. Nosso bom dia, seu Vilmar Tenório, Dona Maria de Lourdes. Chuva meio geral, né? Em vários pontos aí do nosso interior do município também. Nosso bom dia também pro seu Dorval. A gente agradece, seu Dorval. Cedinho já nos mandou aqui o recado Tiju, né? A gente agradece também o pessoal lá da São Rafael, de São Lucas, do Bororé, Rincão de Santana. Nosso obrigado pela audiência e sintonia na programação aqui da 1260. Observando aqui na programação também das notícias, né? Já a gente vai trazer aqui através da emissora da Rádio Ativa Nova Prata. Em Gravataí, motorista morre após colisão entre caminhões na RS-020 em Gravataí. Motorista de 55 anos, pessoa nova, né? Morreu em um grave acidente envolvendo dois caminhões no final da manhã de ontem, entre as paradas 75 e 76 da RS-020 em Gravataí. Segundo informações preliminares, um dos caminhões invadiu a pista contrária tentar evitar uma colisão traseira, provocando a batida frontal. O outro motorista não se feriu. A área foi isolada para o trabalho da perícia, que vai investigar as causas do acidente. Então está aí, fato lamentável, um acidente ontem em Gravataí. Bom dia, Maninho. Deus abençoe a todos. Boa chuva, tá certo? Obrigado aí ao Maninho, Furquinho, né? Um bom trabalho. Toda a equipe aí da Albarusca, né? Nosso muito obrigado pela audiência e sintonia. O Edson, a Dona Dalva, também lá na Vila São Francisco. Obrigado, Edson. Tudo bom? Bom chimarrão. 6h06. Chegando a pirata, chega o Pedro Missioneiro aqui na programação Amanhecer na Cultura. Temperatura 16 graus.

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3: 6 horas e 15 minutos, você confere aqui na Cultura de São Borja. E a programação Amanhecer na Cultura, uma madrugada chuvosa em São Borja, algumas trovoadas também, né? Tivemos há pouco tempo aí uma pancada um pouco mais forte de chuva mais torrencial, como se diz, e agora a chuva mais calma, mas continua aí a madrugada com instabilidade. Bom dia aqui, chovendo, bom dia, seu Oswaldo Barreto, aí em Torres, na mais bela praia gaúcha, né? E também próximo aí da capital gaúcha, o Honor de Andrade, em Estância Velha. Bom dia, amigo Alberi, grande abraço, tá chovendo aqui em Estância Velha. Então, o alerta de chuva em muitos pontos do Rio Grande do Sul, né? Bom dia também ao Alfredo, uma chuva boa e calma. Quando nos mandou a mensagem, né, Alfredo? Depois teve um pouco mais forte a chuva. Nosso obrigado aí pela audiência, todo esse pessoal que está nos enviando seu recado, sua mensagem, aqui para o 996731260. Dona Vera, né, uma das nossas ouvintes também, né, Dona Vera aí do bairro do Tiro, que agradece, portanto, pela audiência. Seu Percy Dornelis, também lá da Leonel Brizola, nos mandou um recado aí cedo na programação. 6 horas e 16 minutos. Ah, também tem a primeira mateada do motorista, será dia 16 de agosto. O Fernando nos enviou aqui para ontem para divulgação, 16 de agosto, na Praça da Estação Férrea. Horário das 9 às 18 horas, traga a família e seu chimarrão e prestigie o dia conosco. Haverá água quente, erva mate, diversas atrações. Primeira bateada do motorista, 16 de agosto, na Praça da Estação Férrea, né, aqui em São Borja. Nosso bom dia aos motoristas, caminhoneiros, né, só ligados aí na programação aqui da 1260. Vamos trazer algumas informações também durante a madrugada. Ah, teve o alerta aí do Instituto Nacional de Meteorologia, né, para a elevação de rios que podem ser afetados, e continua a chuva bastante intensa aí pelo Rio Grande do Sul. Quaraí, Ibirapuitã estão em alerta, Santa Maria, Rio Ibiqui, Jaguari, Uvacacaí e Jacuí, né, apresentam a maior tendência de elevação em seus níveis de água devido à chuva forte prevista para o estado. Regiões atingidas, esses cursos d'água banham as regiões oeste e centro do Rio Grande do Sul. Então tem esse alerta para esses rios, né, que pode ter aí a elevação. Em Santa Maria, vejam só, mais de 470 pessoas precisaram de atendimento à Defesa Civil nos últimos dias, devido à questão aí das fortes chuvas, né? Também teve a questão ali do vento norte, rajadas fortes durante o final de semana. E já o balanço da Metsul, ontem à noite, chega a 450 o número de municípios com danos e transtornos por chuva e vento no Rio Grande do Sul, quase 50 municípios, né, que sofreram transtornos aí devido à questão da chuva e o vento na última sexta-feira. E também, devido à chuva, a catástrofe no Chile, né, a maior temporal em décadas leva o Chile a decretar estado de catástrofe em algumas cidades, algumas regiões, devido à intensa chuva, e muitas pessoas tiveram que deixar as suas casas aí no Chile. 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Vem aí o espaço do sertanejão, Lourenço Lorival, mas antes, vem aqui com relação ao nível do Rio Uruguai. Itapiranga está baixando, 3,06 metros. Porto Mauá, ele cresce, né, 4,26 metros, medição aí das 5h30 na madrugada de hoje, 4,26 em Porto Mauá. Garruchas está baixando, 3,48 metros. Ministro da Madrugada estava 3,66, agora 13,48 em Garrucho. São Borja também está baixando, 4,92 metros. Aqui em São Borja, 4,92. Lourenço Lorival, 6 horas e 19 minutos, 16 graus a temperatura.

22, chegando o Milionário José Rico, na programação aqui, o Espaço do Sertanejão, 16 graus de temperatura, madrugada chuvosa aqui em São Borja, e a programação O Amanhecer na Cultura. Amigo!

0: 6h26, vamos trazer novamente a projeção do tempo, do clima, com a meteorologista Elcias aqui para São Borja, né? A gente já rodou aí por volta das 5h30, agora repetindo aí, muitas vezes o ouvinte acaba renovando, o ouvinte ligou o rádio agora há pouco, está nos acompanhando aqui na programação Amanhecer na Cultura.
1: A previsão para esta terça-feira é de tempo chuvoso ainda em São Borja e alguns

0: ocorrer na sexta, mas nada muito significativo. E para o fim de semana, se nada mudar, a tendência é de tempo proveitoso para atividades ao ar livre, 13 a 25 graus no sábado, o domingo tem 15 a 27. Portanto, fim de semana tem aquecimento. E para a semana que vem, os modelos projetam calor, temperatura passando dos 30 graus novamente em São Borja. Da Metso Meteorologia, Stael Cias.
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5: 6h29, 6 horas 29 minutos. Pessoal que está amanhecendo, indo para o trabalho daqui a pouco, né? Para a escola aí. Pessoal também do Transportes Motoristas. É, também nosso agradecimento, desejando aí um bom trabalho. Bom dia também ao Darcy. É, bom dia para nós, muita chuva por aqui, choveu 70 milímetros, né, no domingo e também na segunda-feira, e continua, vem mais, segundo ele, continua aquelas trovoadas ao longe, né, Darcy, e pronuncia aí de mais chuva. Carlos Chaves, muita chuva, bom dia, Carlos, uma madrugada chuvosa, né, e tem aí o calor para a semana que vem, segundo o meteorologista Elcias aqui para São Borja. É, claro que até domingo vai ser uma temperatura mais agradável. Para hoje, temperatura não passa de 17, máxima de 18 graus, vai ser menos um pouco que ontem, né? Para amanhã, temperatura também em torno de... pela manhã vai estar baixa, 12, 13 graus, friozinho de manhã, e a máxima amanhã é 18 graus. Para quinta, 19, sexta, 19, vai aumentar somente domingo, sábado e domingo. 22, 23 graus aí no sábado e domingo. E o restante aí, temperatura mais amena. É, com sol, a projeção amanhã é que deve melhorar, segundo os institutos de meteorologia. Nosso muito obrigado, Eziel Pinheiro. Bom dia, amigo Alberi. Chuva calma no Bororé. Roda música Velhas Cartas com Nardel Silva. Boa terça, Eziel Pinheiro. Obrigado, Eziel. A gente agradece pela audiência. O Luiz Carlos, bom dia, Alberi. Aqui na escuta, manda um alô pro pessoal da Júlio Trois. Estamos saindo. Obrigado ao Luiz Carlos Nedelaine, né? Uma boa academia pro pessoal aí. Importante para a saúde, né? Os exercícios físicos, também, Luiz Carlos. Bom dia, Alberia. Roseli aí. Obrigado, Roseli. Também a gente agradece pela audiência. Bom dia, Alberia. Solta o vestido aí de seda com o Teodoro Sampaio e João Batista. A gente rodou o vestido de seda no espaço das 5h30, João. A gente agradece aí pela audiência. Pessoal também de outras localidades, Honor de Andrade, Sância Velha, o seu Oswaldo Barreto lá de Torres. Nosso obrigado pela audiência e sintonia. O Maninho também lá da Albarusca, todos os seus demais colegas, né, Maninho? A gente agradece pela audiência e sintonia aqui na programação da Cultura. E também a Priscila, o Edelvan lá em São Pedro Butuí, Dona Edelaine, seu Hélio do Nonete em Iporã, seu Temo, Dona Márcia também em São Donato, né? Nosso muito obrigado. Também a Dona Regina e seu Edson Quevedo. A gente deseja também tudo de bom. Obrigado, um bom dia e um bom trabalho para o pessoal aí. 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

0: 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O mercado da casa com a gente aí na programação. 6h32, vem aí o recado do Pedro Neves.
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3: 6h42, 18 minutos faltando para as 7 da manhã, trabalhando, oferecimento da Toro Passo Agronegócio no bairro Piraí. 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JLA Energia Solar e também refrigeração do Tui. 16 graus, continua aí a chuva, um pouco mais calma, mas continua chovendo, né? Começou antes das 6 da madrugada desta terça-feira e continuou, né? Muitas vezes com pancadas um pouco mais fortes, torrenciais e uma chuva geral no interior do município, também cidades aqui vizinhas. O jornal Correio do Povo desta terça-feira traz as seguintes manchetes. Manchetes de capa de jornal Correio do Povo da terça-feira. Sequência de dias com chuva forte eleva alerta para riscos de cheias no Rio Grande do Sul. A Metsul, né, que também traz aqui a previsão do tempo para São Borja, também aqui o Instituto do Correio do Povo. Metsul alerta que o predomínio de períodos de chuva forte podem causar inundações repentinas no estado. Chega a 49 número de municípios com estragos causados por temporais no Rio Grande do Sul. Em cota de normalidade, níveis dos rios do Rio Grande do Sul têm tendência de alta. Defesa Civil prevê chuva de até 200 milímetros em 48 horas no Rio Grande do Sul. Muitos pontos do norte, também divisa com Santa Catarina, né, tem essa projeção. Na área mundial, Canadá deve enfrentar tarifaço dos Estados Unidos ainda maior que o imposto ao Brasil. Na área política, o governo Trump concede green card para Eduardo Bolsonaro viver nos Estados Unidos desaliado. Na área da polícia, funcionários do hospital são agredidos após comunicarem morte de bebê de 4 meses em Osório. Eleições. Partido do Rio Grande do Sul assina um compromisso pela democracia para eleições 2026. FIFA abre investigações contra a Argentina por confusão na final da Copa. Nova tentativa de leilões do Bloco 2 deve ocorrer ainda neste ano, aponta Leite. Incêndios na Amazônia caíram a mínima histórica em 2025. Sem Messi, a Albiceleste volta para casa e é recebida pela torcida argentina. O presidente da UEFA não compareceu à final da Copa do Mundo devido ao caso Balogun. Rumo a 2030, a pesquisa indica fim da era para Neymar e cobra reformulação na CBF.

jornais, o jornal Correio do Povo, portanto, desta terça-feira, com uma das manchetes. Nível do Rio Uruguai, 4,92 m, está baixando. Edição aqui em São Borja, 4,92 m. Aqui a programação, o Amanhecer na Cultura, com a música e também a participação, ouvinte interagindo com a gente pelo 9-9673-1260. A gente agradece e deseja também um bom dia e um bom trabalho.

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2: É madrugada chuvosa e a programação chegando ao seu final, né? Faltando 10 minutos agora para 7 da manhã. Nasso, muito obrigado pela sua grande audiência e sintonia. Pessoal também que nos enviou desde as 5, aliás, antes das 5 da madrugada, tinha recado aqui na programação. Interagiu com a gente pelo 3431-2244, 996-73-1260. Nosso muito obrigado. Pessoal que está se dirigindo agora para o trabalho, para a escola também, o professor, né? Nosso muito obrigado pela audiência e sintonia. 16 graus nesse momento, temperatura que não deve se elevar tanto hoje. Pela projeção, máximo a 18 graus. Vamos ficar no aguardo, aí a projeção do tempo e do clima. A gente retorna dentro de uma hora, né, na programação Gente Notícia, a partir de 10 para as 8. E à tarde também, novo encontro aqui a partir das 13h30 da tarde, é sua. 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Chega aí o Leonel Gomes, aqui na programação, 6 horas 51 minutos. Temperatura em São Borja, 16 graus. Excelente terça-feira a todos os ouvintes. Música.

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1: Bom dia, amigo ouvinte. Está com você o programa 5 Minutos com Jesus. Programa da Igreja Evangélica Luterana do Brasil, Congregação Cristo de São Borja. Hoje, terça-feira, 21 de julho. Vamos meditar sobre o tema Olhar Amigo. E o nosso texto bíblico está registrado no livro de Provérbios, no capítulo 15, no versículo 30. Um olhar amigo alegra o coração. Uma boa notícia faz a gente sentir-se bem. Como é bom estar com amigos. Entre tantas coisas, nada substitui uma boa conversa, um encontro verdadeiro, um olhar sincero. Em um tempo em que a comunicação digital predomina, estar pessoalmente com as pessoas queridas é algo especial. A Bíblia nos ensina, um olhar amigo alegra o coração. Veja o poder do olhar, como isso faz diferença. Em uma verdadeira amizade, o olhar sempre será de bondade e acolhimento. Amigos não julgam, não invejam, não carregam malícia no olhar.

0: pelo contrário, olhar amigo sempre vai trazer consigo sentimentos bons, como diz Provérbios. Ele alegra o coração. Olhar amigo não apenas celebra os momentos felizes, mas também sustenta nos dias difíceis. E há um olhar que nunca nos abandona, o de Jesus. Ele conhece nossas alegrias e tristezas, nossas lutas e angústias. O Evangelho nos conta que Jesus, ao ver uma grande multidão, teve pena daquela gente. Esse mesmo olhar compassivo está sobre nós hoje. Ele nos vê com amor, nos acolhe e nos sustenta com sua graça. O olhar de Cristo não apenas nos conforta, mas também nos transforma. Sua presença e sua palavra enchem o nosso coração de alegria e esperança. Como um amigo fiel, ele caminha ao nosso lado, oferecendo-nos perdão e salvação. Dessa forma, podemos também afirmar que o olhar de Jesus, sua presença e sua palavra alegram o coração. Bem, e assim chegamos ao final de mais uma mensagem da Palavra de Deus. Foi muito bom poder contar com a sua companhia nesta manhã de terça-feira. Para que você medite, deixarei a seguinte pergunta: que áreas da sua vida necessitam do olhar amoroso de Jesus? Oremos diante da cruz. Senhor Deus, obrigado por teu olhar de compaixão e por teu amor que nos sustenta. Que muitos possam reconhecer tua presença e se alegrar com teu olhar amigo. Em nome de Jesus, amém.
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3: Ângelos Assistência Funerária Familiar informa participação de falecimento. Mãe Isabel, esposo Cláudio, filhas Fabiola, Lara, irmãos Edna, Sinara, Edson Ricardo, João Heleno, Sabrina, Edilene, Alex, tio, sobrinhos, demais familiares e amigos comunicam pesar o falecimento de Carmen Helena de Souza Vaz, 46 anos de idade. Informamos pessoas de suas relações e amizade a participar da cerimônia e sepultamento. As últimas homenagens serão prestadas na rua Engenheiro Manuel Fagundes, 3160, bairro Florencio Guimarães, Complexo Ângelos, Sala Diamante, de onde às 16 horas de hoje seguirá para o cemitério Jardim da Paz. Participamos do falecimento de Carmen Helena de Souza Vaz, 46 anos de idade. 7 horas 2 minutos, temperatura 16 graus.
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dia, queridos irmãos e irmãs. Estamos iniciando o programa O Sol Nasce para Todos. Vamos neste momento proclamar o Santo Evangelho. O Senhor esteja convosco, Ele está no meio de nós. Proclamação do Evangelho de Jesus Cristo segundo Mateus. Glória a vós, Senhor. Naquele tempo, enquanto Jesus estava falando, as multidões, sua mãe e seus irmãos ficaram do lado de fora procurando falar com ele. Alguém disse a Jesus: olha, tua mãe e teus irmãos estão aí fora e querem falar contigo. Jesus perguntou àquele que tinha falado: quem é minha mãe e quem são meus irmãos? E, estendendo a mão para os discípulos, Jesus disse: eis minha mãe e meus irmãos, pois todo aquele que faz a vontade do meu Pai, que estás nos céus, esse é meu irmão, minha irmã e minha mãe. Palavra da salvação. Glória a vós, Senhor. Marcos informa que os familiares de Jesus não acreditavam nele. Até pensavam que tinha enlouquecido, por isso tentavam levá-lo para casa. Mateus achou essas informações demasiado escandalosas para os seus leitores. Em vez delas, oferece-nos um tema que tem paralelo em Marcos. Jesus está a falar à multidão quando chegam os seus familiares e manifestam vontade de falar com ele. Jesus, ao levantar a questão sobre quem são seus parentes, declara que essa condição não é fruto da carne nem do sangue, mas da escuta e atuação da sua palavra. Os fariseus e os escribas, que não acreditam nele, fecham-se na busca de um sinal, sem se darem conta de que estavam diante da própria realidade superior a qualquer sinal. Os discípulos que escutam a sua palavra abrem-se à comunhão com ele, superior à que decorre dos laços de consanguinidade. Jesus é a palavra, quem acolhe torna-se nele filho do Pai. O verdadeiro filho faz a vontade do Pai, tal como fez Jesus ao deixar-se enviar ao mundo. Com essas palavras, Jesus realça a grandeza de Maria, sua mãe, que o gerou segundo a carne, fazendo-se discípulo, acolhendo a vontade do Pai. Eis a serva do Senhor, faça-se em mim segundo a tua palavra. Avisos da Paróquia Imaculada Conceição. Quarta-feira, Missa da Saúde, na Matriz, às 17 horas. Missa na Comunidade Santa Madalena, às 19 horas. Quinta-feira, Adoração ao Santíssimo Sacramento, na Matriz, às 14 horas, às 17 horas. Das 14 às 17 horas, com a bênção do Santíssimo. Sexta-feira, Missa Penitencial, na Matriz, às 6 horas. Missa na Comunidade Sagrada Família e Missa na Comunidade São Jorge, às 19 horas. Sábado, Missa na Comunidade Coração de Maria, às 17h30 e Missa na Comunidade São Francisco, às 19 horas. Domingo, Missa na Comunidade São Vicente, às 8 horas. Missa na Matriz, às 9 horas e 30 minutos. Missa na Comunidade Nossa Senhora Auxiliadora, em Samburá, às 15 horas. E missa na Comunidade Nossa Senhora Aparecida na Várzea, às 19 horas. Estão abertas as inscrições para a catequese de Eucaristia e Crisma nos meses de junho e julho, na Secretaria da Paróquia. Eucaristia, crianças com 9 anos, completos até dezembro de 2026. Crisma, crianças com 11 anos completos, até dezembro de 2026. Para as inscrições, é necessário apresentar um documento da criança e a lembrança de batismo. Dizimistas, aniversariante de hoje, terça-feira, Maria Madalena Ferreira Fernandes. Estamos à intercessão de Nossa Senhora, a Imaculada Conceição, pelo dom da vida.
de Maria Madalena Ferreira Fernandes, nossa dizimista. Ave Maria, cheia de graça, o Senhor é convosco. Bendita sois vós entre as mulheres, e bendito é o fruto de vosso ventre, Jesus. Santa Maria, Mãe de Deus, rogai por nós, pecadores, agora e na hora de nossa morte. Amém. Vamos rezar a oração vocacional diocesana. Senhor Jesus, passaste ao largo do mar da Galileia, e a muitos chamastes para estarem contigo e serem enviados em missão. Nós te pedimos, passa hoje nas famílias e comunidades de nossa Terra Santa. Olha as crianças, jovens e adultos, e repete o mesmo convite. Segue-me. Dá-nos a coragem para deixar tudo e seguir-te na radicalidade do caminho. Faz que nosso sim seja como o de Maria, para sermos voz e testemunho de tua presença neste mundo. Senhor, ajuda-nos a realizar com ousadia a vontade do Pai, sob o olhar atento e amoroso da Mãe Conquistadora, e a proteção de São Miguel, na força do Espírito Santo. Amém. Hoje nós também rezamos São Lourenço de Brindisi, presbítero e doutor da Igreja. Nasceu em 1559. Recebido entre os frades capuchinhos, ensinou teologia aos confrades e exerceu grandes cargos como pregador assíduo e eficaz. Percorreu a Europa, também escreveu obras para a exposição da fé. Morreu em Lisboa em 1619. Passamos agora ao nosso momento de oração diante da memória de São Lourenço de Brindisi, que celebramos neste dia. Ó Deus, que para vossa glória e salvação da humanidade deste a São Lourenço o espírito de conselho e fortaleza, concedei-nos pelo mesmo espírito conhecer o que devemos praticar e por suas preces realizá-lo. O nosso Senhor Jesus Cristo, vosso Filho, na unidade do Espírito Santo. Amém. E vamos acolher a bênção de Deus para o nosso dia. O Senhor esteja convosco, Ele está no meio de nós. Que venha sobre cada um de vós, por intermédio de Maria Santíssima Imaculada Conceição e de São Miguel Arcanjo, a bênção de Deus Todo-Poderoso, Ele que é Pai, Filho e Espírito Santo. Amém. Abençoado dia para todos.

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41 minutos, bom dia, terça-feira, 21 de julho de 2026. Faltam 163 dias para o final do ano. Neste momento, aqui na capital gaúcha do Fandango, a temperatura é de 17 graus centígrados. Com o Joilson Almeida na técnica de som, está começando Bom Dia Cidade, programa da Prefeitura Municipal de São Borja. E no programa de hoje a entrevistada é Sabrina Dornelles Loureiro, secretária municipal da Saúde. E dois assuntos importantes, secretária, a tratar. A questão da revitalização das ESFs, um trabalho que a gente observa e qualquer pessoa que passe nas ESFs já pode observar perfeitamente. E também a questão do atendimento. Sabemos que nessa época do ano a necessidade de manter a equipe de atendimento mais atenta do que nunca é necessário. Mas, antes de qualquer coisa, desejar um bom dia à senhora e começando a

0: falar sobre a revitalização das CSFs.
1: Bom dia, Paulo Roberto, bom dia, Joilson, e a todos os ouvintes do teu programa. A gente está aqui muito feliz em poder estar divulgando, porque é muito importante a comunidade saber, né, que o nosso serviço da saúde, ele realmente não para. As revitalizações são muitas, né? Concluímos ali a revitalização do 3, não faz muito tempo, ali na Santa Rosa. Estamos aguardando somente as placas, que a gente estava esperando a licitação e agora concluída. A gente já está mandando confeccionar as placas novas. Estamos revitalizando agora o SF6 da Boa Vista, revitalizando, fazendo totalmente a pintura, tanto interna quanto externa, e também algumas mudanças na parte de fora, principalmente ali das estruturas, pois para dar mais segurança, né? A gente teve uns furtos ali de ar-condicionado e também de compressor, então a gente está tornando mais seguro ali aquela, principalmente a parte de externa, né? Murando e colocando portões para tornar as estruturas mais seguras. Também estamos revitalizando o CAPS 1, Dr. Caio Escobar. Ali não é nem bem uma revitalização, é uma reforma, né? Sim. Tão esperada reforma. Ali estamos agora na parte da cobertura, né? Revitalizando ali, principalmente a parte do suporte para poder botar os aluzincos e depois de toda a cobertura pronta, vamos para a parte interna. Toda a reforma elétrica será feita, totalmente nova, reformar a parte estrutural e pintura. Para então a nossa população, ali, os pacientes que utilizam o CAPS 1, ter então uma estrutura mais ampla, né, que ali onde eles estão é alugado, mas não tem aquela estrutura tão ampla para poder fazer as atividades ali com os nossos pacientes. E também o CAPS AD, né? O CAPS AD está sendo, já vem há mais tempo, né? Ali toda a parte elétrica foi reformada, ali é uma parceria com a Fundação do Hospital Ivan Goulart, sim, porque ali é um local alugado e eles entenderam que deviam fazer conosco uma parceria, e a parte da reforma elétrica foi toda feita e patrocinada pelo Hospital Ivan Goulart, pela Fundação, e agora também a parte estrutural externa está sendo revitalizada, né, com o Hospital Ivan Goulart, e a parte interna, por conta da Secretaria Municipal de Saúde, toda ele sendo pintado, revitalizado também ali, o CAPS AD, né, onde a gente atende os pacientes dependentes químicos. E logo depois que concluirmos o SF6, da Boa Vista, né, a gente tem outros SFs para revitalizar. Temos o do bairro Betim, temos também o SF12, José Pereira Alvarez, e todos eles vão ser revitalizados. Né? É que a gente precisa fazer aos poucos, a equipe é da própria prefeitura, são os nossos servidores da prefeitura, tanto os servidores da parte elétrica ou da parte de pedreiros e serventes, e ainda temos uma parceria com o presídio, né? A gente tem os convênios, exatamente, dos apenados, que se juntam aos nossos servidores, né? E com esse convênio facilita muito e a gente consegue, ao mesmo tempo, como eu te falei, conseguir revitalizar 3 locais junto. Hoje, atualmente, a gente está então com o SF da Boa Vista, com o CAPS 1, Dr. Caio Escobar, e o CAPS AD de álcool e droga ali no São Francisco.
0: Ou seja, a gente costuma dizer que os municípios são os primos pobres, e nesse momento utilizar a própria mão de obra,
1: sim,
0: do município significa um custo menor, o que facilita ainda mais alcançar aquele objetivo desejado.
1: A gente consegue otimizar os nossos recursos e fazer mais, né, com menos, gastando menos, otimizando o nosso recurso e com responsabilidade, que é o que o nosso prefeito sempre fala, né, o José Luiz, sempre ele nos diz, vamos fazer sempre mais o que nós pudermos, otimizando o recurso, com responsabilidade e com a mão de obra. A gente está com uma equipe muito boa, né, coordenada pelos nossos diretores, temos 2 diretores que ajudam muito nessa parte, e então isso facilita muito, a gente consegue fazer mais com menos, né, otimizando nossos recursos.
0: Na medida em que temos locais realmente revitalizados, bonitos, como a gente pôde observar lá na Vila Santa Rosa, uhum, foi o último que eu vi, o SF3, né?
1: Uhum.
0: E claro que todos os outros estão recebendo a devida atenção, mas isso faz parte daquilo que diz o prefeito José Luiz Machado, que diz o Jefferson Merich, o vice-prefeito, cuidar das pessoas e, nesta época do ano, mais do que nunca, redobrar as atenções, porque as doenças respiratórias, elas estão aí. Como é que está o trabalho nesse sentido?
1: Sim, nesse período o fluxo aumenta muito, tanto nas unidades de saúde quanto na própria, no PAN, né, no pronto atendimento. Mas a gente sempre se reforça nesse período, reforça com a equipe. Hoje a gente pode dizer que a gente está com uma equipe muito boa no PAN. Temos sempre um terceiro médico. A gente tem feito o plantão das 18 às 22 com 3 médicos. Nos finais de semana, a gente tem o reforço dos dentistas também, tem plantão da saúde bucal.
0: Como é que está a procura pelo serviço odontológico?
1: Procuram bastantinho até. Nos finais de semana, sempre tem algum paciente que precisa do serviço, né? Tem sido muito válido para nós estarmos lá com um dentista disponível para quadros agudos, né? Que podem ocorrer nos finais de semana.
0: Para não acontecer aquilo que outrora acontecia. Poxa, uma dor de dente surge na sexta-feira, tem que aguardar o sábado, domingo, para ser atendido na segunda-feira. Terrível.
1: Isto. Então, a gente está com uma equipe muito boa no PAN, a gente consegue, mesmo às vezes, tem noites puxadas, às vezes chega a ter quase 100 pacientes atendidos, né, em 4 horas, é bastante. Mas a gente tem uma equipe muito boa de enfermagem, a gente tem ali uma sala de observação também, quando precisa. Se precisar fazer um eletrocardiograma, é feito também. E quando é um caso mais grave, é encaminhado para o hospital. Temos uma comunicação muito boa no pronto-socorro do hospital, então quando necessita encaminhar para o hospital, eles muitas vezes tabelam antes por WhatsApp, seja a equipe da enfermagem ou o médico, né? E a gente tem feito um bom trabalho e médicos também, a gente está com todas as unidades completas, com médicos, ainda contamos com uma doutora no CASA, no Centro de Atendimento de Saúde, para atender aqueles pacientes que por acaso não conseguirem ser atendidos no mesmo turno e precisam ser atendidos no mesmo turno de alguma unidade de saúde, é encaminhado para o CASA, que temos uma médica dando suporte ali, tanto para os pacientes que são encaminhados SFs, como no telemedicina. Temos também um excelente trabalho lá da telemedicina, né, com várias especialidades que não possuímos em nossa cidade, então a gente tem uma enfermeira lá que agenda essas consultas que são encaminhadas para especialistas. Temos diversas outras especialidades lá também, né, psiquiatria, ginecologia, temos o cirurgião geral que atende lá para pequenos procedimentos, o Dr. Max, né, e também faz os pequenos procedimentos. Temos urologia, então a gente não para, né? A saúde está sempre se reinventando e procurando melhorias. E também estamos a caminho, que a gente já falou outras vezes aqui na entrevista, que já está em processo licitatório, quase conclusivo, um novo ultrassom, que vai ser instalado lá no CASA também. E um raio-x também está um processo em andamento licitatório. Também vamos ter um raio-x, que são dois exames muito importantes para facilitar os diagnósticos e agilizar os atendimentos das unidades de saúde.
0: Ou seja, no CASA. O CASA é hoje quase que uma espécie de um mini hospital, ou passará a ser com os novos equipamentos que estão chegando.
1: É, principalmente para aquele pronto atendimento que precisa de uma agilidade de exames. Claro que se for uma emergência, a nossa emergência ainda segue no Hospital Ivan Goulart e no pronto-socorro. Mas aquilo que for agudo, né, ambulatorial, mas que precisa de uma rapidez, de uma agilidade de diagnóstico, nós vamos ter dois exames lá diferenciados, que é o raio-x e ultrassom, embora seguiremos com os exames de raio-x e ultrassom no hospital para outros casos, né, que a população é bastante, né, mas ali vai agilizar muito aqueles diagnósticos que a gente precisar de uma certa rapidez.
0: Perfeito. Para concluir, secretária, em relação a essa parceria, vamos colocar dessa maneira, para que as pessoas entendam melhor, Secretaria Municipal de Saúde e Hospital Ivan Goulart, a gente ainda observa uma que outra reclamação de falta de atendimento no hospital. Sabemos que as pessoas têm que cumprir um ritual, uma espera, se necessário, mas ainda ir até o ESF ou até o PAN ainda é o melhor caminho. É isso aí?
1: É isso aí. Quando é, que aí o pessoal às vezes confunde, né? Quando é um caso não urgente, não emergente, ele deve ser atendido na unidade de saúde, quando em horário comercial e quando fora do horário, no PAN. Algo que possa ser uma consulta tranquila ambulatorial. Na verdade, o pronto-socorro, ele não nega atendimento quando procuram ele, para consultas assim, ambulatoriais, que poderiam ser atendidos nos ECEV. Eles acabam atendendo e aí tem uma certa demora de espera, porque o pronto-socorro ele é, na verdade, para atender os casos agudos, graves, urgência, de urgência e emergência, né? Mas a gente tem uma parceria muito boa com o hospital, sim, e eu posso dizer que a população está bem servida, mas agora é um momento delicado, a gente sabe, é um período de infecções respiratórias, então a gente até recomenda à população que realmente vá no hospital quando for algo mais grave e agudo, né? E aquilo que puder ser atendido nas unidades de saúde é mais tranquilo, é o correto.
0: Sabrina Dornés Loureiro, secretária municipal da saúde, não sei se a senhora teria algo mais a acrescentar, o microfone é à sua disposição.
1: Não, é só dizer que as atividades continuam agora mesmo, dia 27 de julho, nós vamos ter, junto com transportes lá da ponte, vai ter atividades de promoção em saúde, que a gente sempre tem, que é junto com a vigilância, junto com o pessoal das vacinas, 27 de julho, então a saúde também está sempre promovendo a saúde, né? Vão ser ofertados testes rápidos através do SAI, orientações sobre arbovirose, sobre dengue, né? Função também do trânsito, que vai ser um dia alusivo aos caminhoneiros, né? Isso é uma parceria junto com o Transporte Silvio e vai ser no dia 27, das 9 às 16 horas. A gente teve também agora há pouco os 15 anos do SAMU, né?
0: Sim.
1: Que foi a corrida, que foi muito interessante, porque além de comemorar o SAMU, também fez promoção em saúde, não?
0: Promoveu
1: então a saúde está sempre trabalhando em prol, né, da saúde da população.
0: Muito bem, com a secretária Sabrina Dornés Loureiro, estamos concluindo o Bom Dia Cidade desta terça-feira. Um ótimo dia a todos e até amanhã às 7:30.

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0: Muito bem, muito bom dia. 7:50, 10 minutinhos faltando para as 8 horas da manhã. Sejam todos muito bem-vindos à nossa programação aqui na Rádio Cultura AM 1260, o teu rádio. Rádio que está com você aí nessa manhã chuvosa de terça-feira, dia 21 de julho de 2026. Começando o programa Gente é Notícia, apresentando os principais conteúdos que você precisa saber durante a nossa programação por aqui do Brasil, do mundo e principalmente aqui de São Borja. Atualizações sobre tempo, sobre a chuva, sobre política. Hoje vamos conversar com o deputado, pré-candidato a deputado Thiago Cadó, falar um pouquinho com a gente sobre esse futuro que se desenha por aí, né? E falar também sobre, né, as intenções. Agora no final de semana tem convenção do partido, então tudo a gente vai dar uma especulada, aproveitar esse espaço. A gente vai falar também de muita coisa bacana aqui que vai acontecer durante essa semana no município. Tem agenda 2040, tem outras reuniões pra gente trazer, mas com calma, né? Depois nos próximos blocos a gente só dá uma adiantadinha agora, porque temos que saudar também nosso colega apresentador que está conosco. Alberi, vamos ficar essa semana até quinta-feira, se eu não me engano, tá? Bom dia.
1: Bom dia. Fizeram nossa dupla aí, né, Ness? Ela tá ok. Aguardando nosso colega Anelisianos. Então, a madrugada foi chuvosa, né, Ness? Aliás, quando a gente chegou aqui na emissora, não estava chovendo, estava apenas uma pequena neblina. Depois começou a ir algumas trovoadas. A gente via que tinha aquelas trovoadas ao longe, que vinha bastante chuva. E realmente havia umas pancadas bastante torrenciais aí de chuva, né? E continua aí a instabilidade para esta terça-feira. Daqui a pouco chega aí a meteorologista está Elcias. A temperatura, ela continuou a mesma da madrugada, 16 graus. E segundo observando aqui nos aplicativos, não deve aumentar muito, né? Talvez máximo 18, 19 graus.
0: Vai ficar mais ou menos do mesmo jeito que está agora, né? O dia todo. Inclusive escuro, né?
1: Isso, também. O que pronuncia deve continuar as chuvas aí.
0: É verdade. E eu tenho aqui, pelo menos o meu aplicativo, mostra chuva agora sem parar até quarta-feira. Até metade de quarta-feira. Sim. Eu tenho. E aquele alerta vermelho segue, né, para precipitação acumulada, com volumes podendo chegar a 90, 100, 110 milímetros, então o pessoal tem que se ligar. Agora a gente já tem alguns dados, né, dos nossos ouvintes.
1: Sim. Inclusive já chegou aos 100 milímetros. Aliás, nosso colega Dilson nos mandou agora há pouco, segundo ele, na pluviômetro, 30 milímetros, né, bastante chuva, somente na madrugada de hoje, com o acumulado de ontem, também um pouco aí do domingo à noite, já chegou a 80. Aí no segundo ano no bairro do Passo. Ontem 50 e hoje 30, 80 milímetros o acumulado. Mas tem uma diferença aqui, o Carlos Ferreira nos enviou agora há pouco, né? O acumulado, segundo o Carlos Ferreira da FEPAGRO, 58 milímetros. Então, 22 milímetros, né? A diferença aí lá do bairro do Passo pro da FEPAGRO aqui. 58 o acumulado, 20 milímetros, segundo o Carlos Ferreira, somente na madrugada de hoje. E outras divergências também, né? Temos aqui na seu Baldo lá de São Marcos, ontem 42 milímetros, de hoje ele não nos enviou ainda. Então está aí, Nelson, essa quantidade de chuva, né? Aliás, tem um alerta, você falou sobre o alerta vermelho do IMET, vai desde São Borja até Santa Catarina, pode ter altos acumulados, né? Inclusive as emissoras de Porto Alegre estavam ressaltando que é desde aqui a fronteira oeste, vai uma longa faixa, hein? E claro, outras regiões podem ter chuva bem mais forte, até acumulados de mais de 200 milímetros entre hoje e amanhã. Aqui em São Borja, talvez, calme. Aliás, já tem a previsão do tempo, né, com a meteorologista Thael Cias.
0: Já tem a previsão do tempo?
1: Já temos a previsão para hoje.
0: Então vamos trazer, já que a gente fez um resuminho do que a gente teve por aqui, logo os nossos ouvintes entram também com mensagens aqui na live, né? Inclusive, você está convidado a participar na live com a gente. Vamos dar uma escutadinha no que a Thael Cias vai dizer para nós. Porque tem essa semana de chuva ainda e a gente vai ver o que desenrola.
2: A previsão para esta terça-feira é de tempo chuvoso ainda em São Borja e alguns pulsos de chuva forte a torrencial podem ocorrer e não se descarta temporais, com volumes até altos de precipitação. A temperatura varia entre 17 e 21 graus ao longo do dia. Na quarta-feira, o tempo fica úmido e instável, com o céu nublado e a temperatura oscila entre 15 e 19 graus, com uma corrente de vento sul durante a tarde. A quinta e sexta-feira tem aberturas de sol, períodos aí de grande variação térmica, entre 11 e 21 graus na quinta-feira, a sexta com 12 a 22. Algum período de chuva passageira pode ocorrer na sexta, mas nada muito significativo. E para o fim de semana, se nada mudar, a tendência é de tempo proveitoso para atividades ao ar livre, 13 a 25 graus no sábado, o domingo tem 15 a 27. Portanto, fim de semana tem aquecimento. E para a semana que vem, os modelos projetam calor, temperatura passando dos 30 graus novamente em São Borja. Da Metso Meteorologia, Stael Cias.
0: Pois é, né? O resumo é meio parecido do que a gente vinha falando por aqui agora também. E não mencionou ainda o calor que vai fazer final de semana, né? A princípio, agora sexta-feira já começa a subir a temperatura de novo, né?
1: É, pra semana que vem é 30 graus, né?
0: É. Eu tenho, mano. Ih, eu me marco 30 graus aqui domingo já.
1: Domingo?
0: 29 graus já. E aí segunda-feira 28, terça 22 e assim vai. Já reduziu, ontem era menos, ontem era mais, quer dizer, era mais longe. Sim. E agora já tá reduzindo essa previsão do tempo. Não acertou o final de semana, né, mas o calor ela tem acertado. Até porque o vento norte tá aí, né, a gente consegue ver ele.
1: Ver, já não são sentir, né? Quase 50 municípios atingidos, né, pela... Claro que incluindo aí o vento norte e as chuvas. Até a Santa Maria tem vários bairros, né, segundo as notícias aí também, que devido às chuvas intensas, né, está com problema. Agora também, né, alguns minutos atrás, observando aqui o granizo em Rio Pardo. Imagem de granizo no interior de Rio Pardo. Bastante grande aqui o granizo nessa região do Rio Pardo. Aí.
0: A região do Rio Pardo é quase sul ali, né? Metade sul já. É metade sul, né? Rio Pardo, se eu não me engano. É lá onde vai acontecer o acendimento da chama crioula esse ano, sabia? Eu e o Jarbas estamos costurando para ir acompanhar.
1: E São Borja, na história, pertencia a Rio Pardo, né? Quando surgiu, né?
0: Ah, é verdade. É. Rio Pardo.
1: Algum tempo atrás.
0: É, faz um certo tempo já também. Mas é, a nossa São Borja de tantas histórias. Por falar nisso, Alberi, deixa eu saudar os nossos parceiros, né? 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Estamos com a Pampa? Então vamos pra Rede Pampa e já voltamos.
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4: Incêndio atinge o colégio Farroupilha, em Porto Alegre. Horas em ponto, 20 graus a temperatura na capital, céu nublado em Porto Alegre. Este é o Pampa Notícias e vamos atualizando as principais informações do momento. O incêndio atingiu o Colégio Farroupilha, na zona leste de Porto Alegre, na manhã desta terça-feira. O Corpo de Bombeiros foi acionado por volta das 5h20 da manhã e realiza trabalhos de rescaldo no local. O fogo atingiu o quarto andar de um prédio nos fundos da instituição, com entrada pela rua Matias José Bins, no bairro Três Figueiras. Conforme o Corpo de Bombeiros, o incêndio começou em uma sala de recreação, onde há tatames no chão e que ficou totalmente destruída. A sala ao lado sofreu danos parciais. O governo do presidente Lula começa a se reunir nesta terça-feira com representantes do setor produtivo para discutir o tarifaço de 25% dos Estados Unidos contra o Brasil. A ideia é apresentar aos empresários as ações iniciais a serem adotadas pelo governo, receber ponderações dos setores e ajustar a resposta às tarifas. A resposta acontece em meio à busca por novos mercados para os produtos alvos das tarifas e o anúncio de um pacote de socorro às empresas afetadas. A Polícia Federal vai analisar as respostas dadas pelos presidentes do Partido Liberal, Valdemar Costa Neto, e do PSD, Gilberto Kassab, sobre uma possível influência das cúpulas partidárias na distribuição de emendas parlamentares. O ministro Flávio Dino havia intimado os presidentes de todos os partidos com representação no Congresso a explicar se na prática exercem algum controle sobre a destinação de emendas. Ao todo, 21 partidos foram intimados. O embaixador da Irlanda no Brasil, Martin Gallagher, afirmou que a União Europeia não vai flexibilizar as exigências sanitárias para que a carne brasileira volte a ser exportada ao bloco. A Irlanda ocupa a presidência rotativa do Conselho da União Europeia, iniciada em 1º de julho e com duração de 6 meses. No início de junho, a União Europeia oficializou a retirada do Brasil da lista de países considerados aptos a cumprir as normas do bloco para o controle do uso de antimicrobianos na produção animal. Com isso, o país ficará impedido de exportar carnes e outros produtos de origem animal para o mercado europeu a partir do dia 3 de setembro. O presidente libanês fará sua primeira visita à Casa Branca nesta terça-feira para apresentar ao presidente dos Estados Unidos, Donald Trump, um plano sobre como desarmar o grupo militante Hezbollah, apoiado pelo Irã, e garantir a retirada de Israel do território do Líbano. O presidente do Líbano, que atuou como comandante do exército apoiado pelos Estados Unidos antes de ser eleito no ano passado, é o primeiro chefe de Estado libanês em quase 20 anos a visitar a Casa Branca, onde se encontra cara a cara com Trump pela primeira vez. 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

0: 8:11. Ângelus Assistência Funerária Familiar informa participação de falecimento. Mãe, Isabel. Esposo, Cláudio. Filhas, Fabiola, Lara. Irmãos, Edna, Sinara, Edson, Ricardo, João Heleno, Sabrina, Edilene, Alex. Tios, sobrinhos, demais familiares e amigos comunicam pesar o falecimento de Carmen Helena de Souza Vaz, 46 anos de idade. Informamos pessoas de suas relações e amizade participar da cerimônia e sepultamento. As últimas homenagens serão prestadas na rua Engenheiro Manuel Fagundes, 3160, bairro Florencio Guimarães, Complexo Ângelo, Sala Diamante. Às 16 horas de hoje, sepultamento, cemitério e Jardim da Paz. Participamos do falecimento de Carmen Helena de Souza Vaz, 46 anos de idade. 8:12, 17 graus a temperatura.
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4: Pois, muito bem, hoje, 8:13, a gente vai dar uma adiantadinha na nossa segurança pública aqui. O Belmonte já está a postos. Belmonte, muito bom dia.
5: Bom dia, Enéas. Bom dia, Alberi Dias e ouvintes da Rádio Cultura. Pois, Enéas, na área de segurança, situação bem mais amena aqui em nossa cidade. Nos últimos dias eram vários os chamados com frequência para a Corporação de Bombeiros combater fogo em vegetação e matos. A situação está mais tranquila, devido à chuva que colaborou para que isso acontecesse. No trabalho da Brigada Militar, um homem foi preso durante cumprimento de mandado em São Borja. Um homem de 23 anos foi preso pela Brigada Militar na manhã de segunda-feira, na Vila Leonel Brizola, aqui em São Borja. A ação foi realizada de forma integrada entre o setor de inteligência e policiais militares do 48º Batalhão de Polícia Militar. O indivíduo foi localizado em via pública, abordado pelos policiais, que constataram a existência de um mandado de prisão expedido pela Justiça. Após a confirmação da ordem judicial, o homem recebeu voz de prisão e, na sequência, foi encaminhado para a Polícia Civil para as devidas providências. Ainda no trabalho da área de segurança em termos de desaparecimento aí de pessoas, fato aí que já tem a segunda pessoa desaparecida, a primeira ainda. Há um trabalho intenso por parte dos setores de segurança do nosso município, principalmente Polícia Civil, ainda tentando localizar o senhor Graciano Lopes Pereira, de 69 anos, que desapareceu no dia 22 de junho, quando ele fugiu ali das dependências do Asilo São Vicente de Paula. E ainda não foi localizado. Mas agora já surgiu mais um fato, onde familiares de Marvin Ferraz, de 20 anos, estão à procura de informações que possam ajudar a localizar o jovem desaparecido desde a tarde da última terça-feira, dia 14. Portanto, já completando, Alberico, uma semana, né, do desaparecimento do rapaz. Segundo a família, Ele saiu de casa por volta de 14 horas e desde então não foi mais visto. No momento do desaparecimento, ele vestia calça preta, casaco preto e carregava mochila. Qualquer informação que possa contribuir para sua localização pode ser repassada à mãe do jovem, Michele, pelo telefone 55 99730 5772. A família pede apoio da comunidade na divulgação das informações, na esperança de localizá-lo o mais breve possível. Trabalho dos profissionais da área de saúde aqui em nosso município, o suporte básico do SAMU esteve presente em 5 chamados aqui na área urbana do nosso município para atendimento inicial às 8h51 da manhã de ontem a um paciente de 54 anos com mal-estar e outras complicações após o atendimento inicial removido ao hospital. Às 17h07, outro chamado para o suporte básico do SAMU para atendimento a paciente de 89 anos, diabética, com quadro de hipoglicemia, após o restabelecimento, permaneceu no domicílio com orientações. Às 18h11, paciente de 67 anos, com comprometimento vascular e linfático e outras complicações, também essa pessoa foi avaliada, sem melhora, e foi encaminhada ao Hospital Ivan Goulart. Às 20 horas e 8 minutos, paciente sem identificação, com relato de populares de ter apresentado convulsão, na chegada da equipe agressivo, com agitação, odor etílico e possível abuso de drogas, foi contido com apoio de populares e da Brigada Militar, e após, removido também ao hospital. Às 21h24, o último atendimento pelo suporte básico do SAMU, a paciente de 66 anos, com cirurgia recente de fratura de fêmur, apresentando tosse, mal-estar, hipotensão, e após o atendimento inicial, esse senhor foi removido ao hospital. O suporte avançado do SAMU, com atendimento a uma paciente de 82 anos, com algumas complicações de saúde, avaliada, atendida em casa e removida também ao hospital, onde foi entregue aos cuidados da equipe lá de plantão do hospital. Corporação de Bombeiros, com 2 atendimentos pré-hospitalar, 2 pessoas encaminhadas ao hospital, 3 atividades preventivas e um princípio de incêndio em um veículo que estava na rua Tuiuti, ali no bairro Dr. José Pereira Alvarez. Esse veículo acabou incendiando ontem por volta de 15h50. Ninguém ficou ferido aí nesse fato. 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

0: Muito bem, você que nos acompanha, 8 horas e 25 minutos depois, aí das informações da segurança pública, a gente volta com a nossa entrevista, mas antes, logicamente, vou falar dos nossos parceiros. 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Muito bem, agora a gente saúda os nossos convidados. Eu estou aqui com o pré-candidato a deputado estadual Thiago Cadó, também com o vereador Matheus Bronzoni. Começar saudando o Cadó. Bom dia, Cadó. Fazia tempo que tu não vinha dar uma entrevista aqui, né? Bom dia.
1: Bom dia, Enéas. Cumprimentar o Alberico, que está ali nos comandos técnicos, e também a cada São Borgense que nos ouve aqui pela Rádio Cultura e também pela live, pela transmissão do Facebook. Se fazia tempos que eu não vinha aqui, era porque eu não era convidado. É também aqui saudar o vereador Matheus Bronzoni, que é o líder da bancada do PDT na Câmara de Vereadores de São Borja. E a gente fica muito feliz de poder vir aqui conversar com a nossa comunidade, com a nossa gente, nessa semana que é decisiva para mim, né? A semana que nós temos iniciaram as convenções dos partidos políticos, o prazo que a Justiça Eleitoral determina através da legislação iniciou no dia de ontem, 20 de julho, e vai até o dia 5 de agosto. E a convenção do meu partido, do PDT, ela acontece no dia 25 de julho, sábado agora, portanto, lá na capital de todos os gaúchos, em Porto Alegre, onde nós estaremos com uma comitiva aqui de São Borja também, que deve ir para lá para participar, bem como são esperados caravanas de vários municípios para participar e que deve oficializar a chapa que é liderada pela nossa pré-candidata a governadora do estado, a Juliana Brizola, e também, por óbvio, eu devo ser oficializado na condição de candidato, então, a deputado estadual pelo nosso Rio Grande.
0: A convenção partidária é de onde sai todos os candidatos que

0: Então, em torno aí de 18 a 20 candidaturas à deputância estadual tem que ser composta por mulheres e também para a Câmara Federal são 31 vagas de deputados federais. Também cada partido tem direito a apresentar 31 mais 1, ou seja, 32 candidaturas. São dois candidatos, duas candidaturas ao Senado nas eleições desse ano
1: Sim.
0: e
1: Por coligação.
0: por coligação, né? Então, os gaúchos, bem como todos os brasileiros, por óbvio, votarão esse ano 6 vezes.
1: Sim.
0: Serão 6 votos na urna. É, começando com deputado federal, deputado estadual, senador 1, senador 2, governador do estado e presidência da República.
1: Presidente da República, pois é. Primeiro turno, depois, caso tenha segundo turno, só vai presidente e governador, né? Senado não vai. Tem muita
0: Não,
1: gente
0: não,
1: que ainda acha que Senado vai.
0: as únicas candidaturas passíveis de segundo turno são justamente a de governador e a de presidente da República.
1: Perfeito, show de bola. Deixa eu cumprimentar o Matheus, né? Bom dia, Matheus, tudo certo?
2: Bom dia, Néas. Bom dia a toda a comunidade samborgense, todos os ouvintes da Rádio Cultura. Sempre é um prazer estar aqui conversando com vocês. Também, hoje, em especial, acompanhando o Cadó, que é a nossa referência política do PDT aqui de São Borja, de toda a comunidade samborgense. Acredito que, depois de anos, São Borja aí tem uma expectativa muito clara de ter um representante na nossa Assembleia Legislativa do Rio Grande do Sul.
1: Perfeito. E teve, né, Cadu, aí um período muito importante que vocês observaram durante o ano passado, o período de assumir uma cadeira lá na Assembleia Legislativa e já dar avanço em alguns trabalhos, algumas pautas, não só de interesse aqui, né? Eu quero justamente começar por uma pauta que é de interesse estadual, foi agora há pouco tempo iniciado o programa do Passe Livre, né? Passe Fácil.
0: Passe fácil.
1: Passe Fácil Estudantil. Que agora já está em pleno. Como que está a atuação dele no status?
0: Começou a ser pago, né? Os estudantes já receberam aqui em São Borja mesmo, diversas pessoas já receberam nas suas contas o valor que antes, como é que funcionava, Enéas? Eu, como fui estudante universitário que o curso que eu queria fazer não tinha em São Borja, eu precisava todas as tardes, às 5 horas, pegar o ônibus, ir para outro município e chegar de volta meia-noite e meia, 1 hora. E isso é custoso. Tem hoje em torno de 600, R$ 700 por mês é o que a gurizada paga de transporte para ir para fora estudar. Então, por ter vivido essa realidade, de imediato cheguei na Assembleia e quis reformular essa política pública porque ela não funcionava. Aqui em São Borja mesmo, a prefeitura não aderia mais ao passe livre em razão de uma série de questões burocráticas. E era burocrático mesmo. Então, conversei com o governador Eduardo Leite, conversei com a Casa Civil e nós reformulamos. Por quê? Porque como era um projeto que tinha ônus ao Estado, ou seja, mexia com pagamento, onerava o tesouro, eu precisava que esse projeto tramitasse vindo do governo. E a gente conseguiu fazer isso, uma articulação que fizemos. Fiz um projeto de lei, protocolei na Assembleia. O governador pediu a cópia desse projeto e encaminhou para a Assembleia Legislativa com o regime de urgência, que tinha que ser votado em 30 dias ou trancava a pauta. E nós, inclusive, reformulamos o próprio nome do programa. Por quê? Porque os estudantes, a gente fez uma pesquisa, os estudantes tinham aversão já ao passe livre, porque eles, na cabeça de todos os estudantes, não funcionavam.
1: Que era muito burocrático,
0: Não,
1: não vou nem
0: exatamente.
1: começar.
0: Porque o Estado esperava que a prefeitura conveniasse com o Estado e a prefeitura tinha que contratar uma associação de estudantes. E se um estudante, num universo de 50, de 100, não prestasse contas, todo o município era lesado. Então, uma série de questões que nós mudamos, e agora o estudante, após a reformulação que nós fizemos, ele se cadastra num site do governo do estado, a documentação é dele analisada pelo próprio estado, sem intermediação de ninguém,
1: Sim.
0: e ele recebe direto na sua conta um auxílio para custear as despesas com o seu deslocamento. Aí não interessando se é de ônibus, se é de carro, se é de carona compartilhada, como é. Ele só precisa comprovar que mora numa cidade e estuda noutra. Hoje são apenas no interior do estado, tirando a região metropolitana de Porto Alegre e a região metropolitana da Serra Gaúcha, mas os aglomerados urbanos do litoral norte e da zona sul do estado. Então, a região Noroeste, Missões, Fronteira, Central, enfim, nós temos aí cerca de 2 mil estudantes beneficiados,

0: 80 municípios com pessoas cadastradas ali recebendo esse benefício, e nós ficamos muito felizes porque foi pago. Sim. Uma política pública que saiu do papel, porque é importante a gente dizer para a comunidade também que no poder público, na seara pública, as coisas, elas de fato demoram um pouco mais do que no setor privado. E a burocracia, é bom aqui a gente também falar isso, Enéas, a burocracia, na verdade, ela tem um papel fundamental, que é no controle, para que não haja, de fato, desvios, não hajam mal feitos com o dinheiro público, que é dinheiro da comunidade, o dinheiro dos pagadores de impostos. Então, a burocracia, embora muitas vezes ela seja incompreendida, e de fato ela é irritante, porque ela te tira tempo de ação muitas vezes, mas é a forma com que os legisladores encontraram de fazer com que o controle de fato existisse sobre os recursos que são de todos. E ainda assim a gente vê que malfeitos acontecem.
1: Acontece.
0: Ainda assim a gente vê que tem pessoas que acabam se apropriando indevidamente aí de valores, e enfim,
1: mesmo com a burocracia. Né?
0: Mesmo com a burocracia.
1: É, faz parte, não. É uma coisa custada no Brasil aqui, a gente acaba, esses dias, inclusive, estávamos falando a respeito de como desburocratizar isso, se é muito tênue essa linha, né? É muito difícil.
0: E, então, o passe fácil estudantil, ele saiu do papel, né, de fato, inclusive aqui, referendando a Câmara de Vereadores de São Borja, recebi também manifestação de apoio dessa articulação da política pública que nós conseguimos mudar a nível de Estado. E aqui, o líder da bancada do PDT também, o vereador Matheus Bronzoni, teve, junto com o vereador Valério Caçafus, junto com o vereador Djalma Júnior, esse protagonismo junto comigo, e nós trabalhamos bastante nessa pauta desde que eu era vereador aqui em São Borja. Naquela época ainda o Matheus trabalhava junto com a gente ali na Câmara e sabe o quanto isso faz a diferença para nossa comunidade. Aqui em São Borja mesmo, várias famílias foram contempladas com esse programa, e eu fico muito feliz de que é uma realidade hoje no estado todo do Rio Grande do Sul, a partir de uma legislação que nós mudamos.
1: Eu não quero ficar só nas pautas antigas, mas é que teve uma outra que agora recentemente entrou e iniciou com iniciativa do senhor lá dentro da Assembleia, inclusive com uma frente parlamentar em prol aí das ferrovias, né? E agora a gente vê um desenrolar da Malha Sul também, né?
0: Sabe que quando eu cheguei lá na Assembleia Legislativa, o meu primeiro discurso na tribuna da Assembleia foi justamente eu falando que nós, aqui na fronteira, a gente tinha virado a terra do latinha. Lá tinha aeroporto, lá tinha ferrovia, lá tinha desenvolvimento. E quando eu fiz esse discurso, automaticamente deu aquela cognição ali, delincada, e que as ferrovias estavam vencendo o prazo de concessão. Porque eu era criança, muito pequena, ainda eu lembro, de escutar o apito do trem aqui em São Borja. E desde que houve a privatização lá em 96, consolidada em fevereiro de 1997, a primeira região que foi desativada a circulação de trens foi a nossa. E a partir dali a gente teve também um problema social muito grave que começou a acontecer, porque a Constituição do Brasil, ela deixa muito explícito que todos os brasileiros têm direito à moradia digna. E o Estado falha justamente em oferecer moradia a todos os seus cidadãos. Então, muitas pessoas, não tendo onde morar, acabaram ocupando essas áreas que eram de domínio da antiga rede ferroviária federal. E aí eu me dei conta que nós precisamos regularizar também a situação dessas famílias. Sim. Porque na hipótese da volta dos trens, os trens circularão por fora da cidade. Eles não têm mais a característica de transporte de passageiros.
1: Passageiro.
0: É de carga. Então não tem sentido um trem circular no perímetro urbano de uma cidade. Então nós começamos a discutir isso. E quando nós trouxemos dados para conhecimento do plenário da Assembleia Legislativa, trazendo que o Estado, que já teve 3.800 quilômetros de ferrovia circulando, ativas, aqui no Rio Grande do Sul, hoje tem menos de 1.000 quilômetros ativos, um prejuízo de cerca de 2.900 quilômetros de ferrovias que estão desativados. que o superporto do Rio Grande, que é um dos maiores do país, não tem a circulação de vagões, por exemplo, que transportem containers. É, são cerca de 18 milhões de containers no Porto de Rio Grande e nenhum chega por via ferroviária. Nós que temos aqui em São Borja, Uruguaiana, os maiores portos secos da América Latina no que tange a circulação de mercadorias relacionadas ao Mercosul em valores absolutos e ainda em valores em dinheiro, São Borja tem uma concentração maior do que Uruguaiana. Uruguaiana tem mais volume do que São Borja, é verdade? Sim. Mas nós não temos como conceber dois portos secos dessa magnitude, dessa importância, sem o ramal ferroviário à disposição também. Isso agrava a situação rodoviária do Rio Grande do Sul. A BR-285, que vai de São Borja a Santo Antônio das Missões, a São Luís Gonzaga, chegando até lá, Passo Fundo, indo à Vacaria, é uma vergonha. É a rodovia da morte, ela é esgualepada, esburacada, cheia de cucuruto, que tu imagina tem na BR-285. Então, tudo isso é vergonhoso, sabe? E uma série de outros fatores. Então, nós sabemos que a ferrovia circulando, ela não deixa, ela não tira o emprego, a circulação de caminhões. Muito pelo contrário, ela é um ramal a mais à disposição da nossa infraestrutura e que acaba, por óbvio, fazendo com que os nossos portos sejam mais competitivos. Então nós levantamos isso tudo, o plenário da Assembleia Legislativa foi muito, muito solícito e solidário e aprovei por unanimidade a constituição de uma comissão especial. E uma comissão especial, na verdade, ela é muito difícil de ser conquistada por um deputado na primeira legislatura. E a gente conseguiu em questão de meses a constituição dessa comissão especial em que nós alicerçamos sobre um tripé. O primeiro, o conceito de recuperação da malha ferroviária, por óbvio que é a questão da nossa logística, da nossa infraestrutura. O segundo, a questão social, que é justamente a necessidade de regularizar a situação dessas famílias que moram hoje de forma irregular e que não vão ser tiradas de lá, que nós precisamos entregar a escritura para essas famílias dessas áreas para que elas possam, inclusive, captar recursos para fazer manutenção, reforma nas suas moradias e para que também os poderes municipais, as prefeituras, possam também fazer com que isso se torne uma política pública de regularização fundiária. E são no Rio Grande do Sul 55 municípios que têm essa situação, que aqui em São Borja a gente conhece como a Rua Teobaldo Claus. Sim. Que nós precisamos olhar com solidariedade para aqueles moradores e fazer essa política social de forma urgente. E o terceiro viés que nós alicerçamos é esse passivo. É quem vai pagar a conta do abandono? Quem vai poder indenizar os municípios que foram lesados com a retirada justamente da circulação dessas ferrovias? Então, foi uma comissão especial muito proveitosa, fizemos audiências públicas e trouxemos isso à baila. Uhum. Quando nós trouxemos isso para a pauta política do Rio Grande do Sul, a Federação, a FEComércio, o Sistema Fiergues, enfim, todos foram muito solidários comigo e até hoje a gente tem uma relação muito próxima porque nós despertamos esse interesse do Rio Grande do Sul para a questão das ferrovias e agora estão começando as audiências públicas para uma nova concessão e o Ministério Público Federal está buscando justamente suspender para que nós tenhamos uma melhor compreensão das áreas, dos trechos que serão retomados.
1: Mas eu suspender, mas o contrato termina ano que vem.
0: Termina, né? Ano que vem, mas já está decidido que vai ser prorrogado por mais 2 anos.
1: Sim.
0: Porque qual é a minha angústia? E aí entra a questão também da minha pré-candidatura, entra a questão das discussões que nós temos feito ao longo dos meses. São Borja, hoje, bem como a região noroeste, o Vale do Jaguari, enfim, podem ficar de novo sem a circulação de trens, porque eles estão prevendo a concessão de um trecho que vai de Cruz Alta até o Porto de Rio Grande, que segundo a atual concessionária é o único trecho interessante, e um trecho que viria da Serra Gaúcha, conectando com Santa Catarina, vindo por Porto Alegre e talvez podendo, isso não é uma certeza, podendo chegar até a Uruguaiana. Então nós precisamos ter capacidade de diálogo, de interação, de conversa e de mobilização para que as nossas fronteiras secas, aqui no caso de São Borja e Uruguaiana, não fiquem também fora desse novo ramal de concessão. Isso que a gente tem discutido, tem batido muito nessa tecla, e na próxima semana, dia 29, quarta-feira, tem uma audiência pública sobre isso em Porto Alegre, e lá estarei também para poder fazer esse bom debate acerca dessa temática. Então, são muitas as questões, e a pauta das ferrovias ela não se exauriu, muito pelo contrário, recém estamos começando essa briga. E como eu tenho dito, eu sou baixinho, mas eu sou metido, venho ali do Paraboi, e é justamente para a gente poder fazer essa defesa aí do interesse de São Borja e da nossa região, que é a volta da circulação dos trens.
1: Perfeito. Deputado, uma coisa que interessa bastante para nós e a gente deveria discutir até mais é a questão dos exames da organização do Estado quanto a gerente e GERCON. Agora, recentemente, nas redes sociais aqui em São Borja e também na Câmara de Vereadores, foi palco de algumas discussões e o funcionamento desses sistemas aqui na Fronteira Oeste. É uma pauta que fica no seu horizonte?
0: É uma pauta, mas veja, aqui em São Borja, aqui tem um vereador da Câmara que está aqui, sabe que São Borja tem uma situação um pouco diferenciada. São Borja tem a gestão plena da saúde, né? Então, tem muitas coisas que, por óbvio, eu não vou entrar nessa pauta de discussão da política municipal, porque não foi assim compreendido pela comunidade. Disputei a prefeitura, por óbvio, na última eleição municipal, a comunidade decidiu por outro caminho, e a mim cabe justamente nesse contexto de ter assumido a cadeira de deputado estadual, inclusive de pré-candidato, cabe a mim justamente fazer a articulação para que hajam outras questões, como repasses de recursos e tudo mais. Mas na Assembleia Legislativa, Enéas, aí falando da questão macro novamente, nós entendemos que falta na nossa região, na fronteira oeste e inclusive na região da campanha, média e alta complexidade de forma mais efetiva para auxiliar a comunidade e as próprias prefeituras. Sim. Então, por isso que eu constituí a frente parlamentar em defesa da construção do Hospital Universitário Federal aqui na fronteira oeste. E até aqui fazendo um esclarecimento mais uma vez à nossa comunidade. Eu vi que muita gente, às vezes de forma até oportunista, diz assim: ah, mas o Cadó foi lá defender um hospital universitário em Uruguaiana. Mas isso é uma coisa óbvia, por quê? O curso de medicina da Unipampa está em Uruguaiana. Sim. Eu não posso defender a criação, por exemplo, de um hospital universitário da Unipampa em São Borja se justamente o curso de medicina não está aqui em São Borja. Ah, mas tem a Universidade Barceló em São Tomé, é verdade. Mas ela é privada. Ela não é uma universidade federal mantida pelo governo brasileiro. Então são situações que são diferentes, e a gente precisa ser muito ético. A gente precisa ter coerência nas coisas que a gente defende para a comunidade, sem oportunismo político. Então, por isso que a gente, sabendo que o hospital universitário deve ser construído onde justamente ele possa servir para que aqueles alunos que são do curso de medicina e são dos outros cursos, como enfermagem, sim, por exemplo, possam fazer os seus estágios, a residência médica, enfim, ele tem que estar junto da universidade. E esse projeto do hospital universitário existe há mais de 10 anos e estava parado. Então, eu sabia que faltava justamente um cutucão, como a gente fala aqui em São Borja. E fiz essa mobilização. Levei para a pauta para o governador Eduardo Leite, levei a pauta para a Assembleia Legislativa, levei a pauta para os órgãos de governo do Estado. Tivemos articulação com outros parlamentares, inclusive levamos para o governo federal, que de pronto o governo federal tem dado andamento. Isso a gente precisa ser aqui muito justo e muito franco. O que nos faltava num primeiro momento? O dinheiro para o projeto, são 7 milhões de reais. E aí as prefeituras, no âmbito da ANFRO, e aqui tanto o prefeito Jefferson de Quaraí e agora o prefeito Leonardo Betim, que é o prefeito de Itaqui, que é o presidente da ANFRO, tem sido muito protagonistas também na mobilização dos municípios para que possa haver a disponibilização desses recursos. E isso está andando. E nós fizemos uma audiência na EBSER, que é a Empresa Brasileira de Serviços Hospitalares em Brasília, e de imediato eles concordaram com a situação dessa construção e que é viável, porque o governo federal vai fazer 14 novos hospitais universitários no Brasil e um precisa ser no Rio Grande do Sul, e mais do que isso, um precisa ser na região da fronteira oeste. Nós somos aqui mais de 500 mil moradores, mas o que nos também é um diferencial, o que nos mobiliza, é que tanto São Borja quanto Uruguaiana têm populações transfronteiriças de forma muito efetiva, assim como Quaraí, assim como Livramento, assim como a própria Barra do Quaraí, assim como Itaqui, e tudo isso é um diferencial. Então, o nosso objetivo é que acabe a ambulancioterapia, que nós tenhamos a média e alta complexidade aqui na nossa região, e por isso que eu acho que um dos vieses fundamentais para a gente trabalhar a médio prazo, não é de prazo imediato, por óbvio, e também aqui sendo muito coerente e não gerando nenhuma falsa expectativa, é que esse hospital ele saia do papel e nos próximos 5 anos ele possa estar efetivamente entregando serviço. Então, essa é uma mobilização efetiva e que resolve o problema a médio prazo. A curto prazo, o que nós temos feito? A defesa da revisão da tabela SUS, que isso é importante também, para que hajam contratações de serviços que possam ser disponibilizados à população, mas acima de tudo, o que estava na minha alçada e a gente trabalhou muito para que houvesse era a reformulação do IP Saúde, por exemplo, que aqui em São Borja atende milhares de pessoas que são dependentes do IP, os médicos estavam todos se descredenciando porque o Estado ou não pagava ou demorando para pagar ou pagava muito pouco. E essa reformulação está acontecendo de forma também bastante efetiva. E quanto ao gerente e ao GERCOM, de fato aqui no Rio Grande do Sul faltam leitos. Tanto que quando há uma despencada das temperaturas é decretada a situação de emergência porque faltam leitos, por exemplo, hospitalares para internação de pessoas com doenças relacionadas a questões respiratórias. Então, por isso que esse hospital universitário eu defendo e que seja construído aqui na nossa região, ele é uma solução também. Agora, quanto aos exames e outros tratamentos de média e alta complexidade, de fato, aí nós temos também, repito, um problema, mas além do problema nós também temos que compreender, e aí repito aqui no caso de São Borja, que nós temos a gestão plena da saúde e é um problema tripartite, é a União, Estado e Município que tem que, de fato, fazer esse gerenciamento, e por isso que a gente tem brigado para que cada vez mais haja a descentralização dos serviços de saúde, não apenas nos grandes centros. O próprio Hospital Ivan Goulart, aqui em São Borja, recebeu o credenciamento de novos serviços do Governo do Estado para que possa, de fato, melhor atender a população, e a gente precisa ir evoluindo. A gente precisa ir buscando credenciamento de novos serviços, e é por isso também que é importante a representatividade. As regiões que conseguem mais investimentos, as regiões que conseguem mais credenciamentos de serviços e conseguem o direcionamento de recursos para que ali sejam instalados novos serviços são aquelas regiões que têm poder político, onde tem, de fato, um deputado ou uma deputada que está lá incomodando, literalmente incomodando para que a sua cidade seja lembrada, para que a sua região seja lembrada no direcionamento desses recursos e a população possa ser atendida. Então, a questão da saúde ela é muito complexa, ela é muito solicitada pela população e aquele momento de maior angústia, claro, de qualquer família. Por isso que, eu repito, ele é um problema dos três entes federados, mas aqui, de fato, na região, a gente precisa de mais média e alta complexidade, e é por isso que eu acredito, luto e defendo muito o hospital universitário aqui na nossa região.
1: Nós não temos mais muito tempo, mas eu tinha duas pautas ainda para tratar com o senhor. Uma, o senhor falou a respeito do hospital. A gente tem o hospital universitário, vamos para a Uruguaiana, né? Que tem a Universidade de Medicina para lá, essa Federal de Medicina. Aqui a gente tem um curso de Direito Federal. E se foi pauta, até dentro da sua atuação na Assembleia, mas desde antes, eu lembro que o senhor já falava, a respeito da elevação da entrância daqui de São Borja. Como que ficou isso?
0: O vereador Matheus também é membro da OAB, ele sabe que a gente fez uma mobilização nesse sentido bastante forte aqui, tanto com a OAB, e aqui sou grato também ao presidente Nairon e a todo o universo ligado à advocacia e ao poder judiciário aqui em São Borja. Mas de fato, Enéas, eu quando cheguei na Assembleia, aquele projeto que levou algumas entrâncias, ele já estava em discussão na Assembleia. Eu não cheguei a tempo de ter o poder político de protagonizar essa questão para São Borja. Mas ali fizemos várias audiências e recebemos o compromisso de que São Borja estará na próxima leva, e isso deve ficar, deve ser objeto de muita articulação política ainda para que isso se efetive. Mas uma das preocupações que eu tenho é com a nova penitenciária aqui em São Borja. Uhum. É, nós vamos triplicar a população carcerária do município, e isso vai demandar também serviços junto ao Poder Judiciário. É, eu me preocupo muito com essa questão, e aqui poderia entrar também nas preocupações com a nossa segurança pública. Uhum. São Borja merece, precisa ter mais efetivo na Polícia Civil. É, nós vamos demandar de serviços da Polícia Civil, nós vamos precisar reforçar os efetivos da Brigada Militar, sabe? Isso me angustia muito, porque isso também precisará de articulação política. E para isso a gente também vai tentar, e o vereador Matheus pode dar uma palhinha sobre isso, é a questão da nossa vara criminal regional aqui em São Borja, que é uma das coisas que a gente vai demandar, que é uma VEC, para que a gente possa ter tanto agilidade na tramitação dos serviços jurídicos e demandados junto ao Poder Judiciário, porque São Borja vai ter essa necessidade. Então, assim, são muitas questões, e eu acredito que isso não tem tido o debate adequado até aqui, para que nós possamos entregar para a nossa população justamente tanto... porque todo mundo demanda do Poder Judiciário. Uhum. Não temos que ter preconceito de achar que quem recebe uma intimação é alguém que está fazendo algo de errado. Muito pelo contrário. Uhum. É o Fórum de São Borja, aí tem de cada 2,5 moradores de São Borja, um tem um processo na justiça, seja pelo fato qualquer que for. Então nós precisamos ter agilidade, e elevação da entrância é uma necessidade, bem como uma vara criminal aqui.
1: Justamente já ouvi o senhor falar a respeito disso, justamente sobre o presídio também, e essa alta na demanda, vereador.
2: Essa questão da elevação da entrância e vara de execução criminal é uma preocupação nossa da OAB. Eu como... Não estou falando aqui em nome da OAB porque eu não tenho autorização do presidente, mas eu sou conselheiro da OAB de São Borja. Mas é uma preocupação de todos os advogados e da nossa comunidade, justamente porque... Bem como o Cadol falou, nós temos um número elevado de processos, e se tratando da esfera criminal aqui também, nós temos um número elevado, principalmente de execução. Né? E nós não temos uma vara específica da execução criminal, ou seja, o juiz titular acaba pegando a primeira vara criminal e a vara da execução criminal, por exemplo. E isso dificulta muito o trabalho, atrasa muito. A execução criminal aqui é muito atrasada, é mais atrasada se os processos demoram para andar, por exemplo, que algumas varas de execução criminal de Porto Alegre. Em termos de andamento de processo, não de volume. Justamente porque nós não temos uma vara específica. E aí vem a questão da representatividade, né? Parece que esse presídio nosso, eu não vou te dizer com 100% de certeza, porque é uma questão estadual, né? Uma questão de gestão estadual. Né? Ele vai estar aqui em São Borja, mas como ele vai funcionar, compete ao governo do estado. Mas parece que vai ser um presídio regional, porque ali vai ficar, no novo presídio, quem já está condenado, ou seja, está cumprindo pena efetiva, e aqui os provisórios. Nesse presídio aqui, não vai deixar de ser usado o nosso presídio dentro do município. Ou seja, como é um presídio bem grande, e a grande parte dos nossos presos aqui são provisórios, não são definitivos, aquele presídio lá, aquela estrutura vai ser usada por detentos da região, né? Reeducandos da região toda, ou seja, Alegrete, Uruguaiana e tudo mais. E aí Uruguaiana recebeu uma vara de execução criminal e, se não me engano, uma vara específica para violência doméstica, né? Violência contra a mulher, violência de gênero.
0: E tu sabe uma diferença aí que tem, vereador? Uruguaiana tem deputado estadual.
2: Exatamente. E aí, enquanto nós não tivermos representatividade para brigar por essas pautas dentro do governo do estado, ou governo federal, seja o que for, a gente não vai conseguir avançar nesse sentido. E aí a gente fica sempre com a sobra. Não é só na questão do judiciário, né? A gente já viu outros debates, tanto quanto questão de fronteira, né? Que o Uruguaiana acaba levando. Ah, precisamos de servidores aqui para fazer o nosso trânsito né, migratório. Pega e vai para Uruguaiana, porque tem mais representatividade, tem mais força política. E enquanto a gente não fizer isso, não virar essa chave, nós vamos ficar refém dessas situações.
1: Pois é, uma situação... Infelizmente, eu não tenho mais muito tempo, gurizada, mas a gente podia conversar sobre esse assunto, principalmente esse... dessa agilidade necessária aqui. Eu lembro de quando a gente conversava lá no início, quando cheguei pra cá, e até ficava meio questionado sobre essas a agilidade do Poder Judiciário daqui, né? E a necessidade de ter mais andamento, mas tudo bem. Eu queria falar de trabalho também, porque aqui vocês, o vereador Bronzoni, foi coordenador do Cine aqui em São Borja, e a gente vem vendo um movimento gigantesco feito, e aí saúdo aqui o Giovanni Contreira, grande coordenador por ali também. Esse movimento começou lá do Estado, quando o senhor foi secretário adjunto, né?
0: Eu tive a oportunidade
1: Brevemente, vereador, deputado.
0: Eu tive a oportunidade de ser secretário de Estado adjunto do trabalho e assumir também a titularidade da secretaria, onde uma das preocupações que nós tínhamos justamente é a de qualificar a nossa mão de obra para que ela possa estar à disposição, inclusive para diversificar a matriz econômica dos municípios. Porque, veja, quando tu oferece alguns cursos que são qualificadores, de fato, para que aquela mão de obra esteja à disposição do mercado, em muitos tu também desperta a capacidade de empreendedor. A capacidade empreendedora daquele cidadão que está lá se qualificando. Vou dar um exemplo. Tu faz um curso ali de manutenção, de mecânica de moto, por exemplo. De motocicleta. Cara, aquele cara pode abrir uma oficina para ele. Além de trabalhar de empregado, sabe? Então, uma série de situações que acabam ajudando. E esse pode ser uma grande matriz de diversificação. E nós trabalhamos muito para que o Estado do Rio Grande do Sul comprasse as carretas do saber. É, que de fato se tornou uma política pública, e o sistema S foi muito parceiro disso. O Ministério Público acabou também subsidiando, porque outros estados da federação tinham essa política pública, e a gente, o Rio Grande do Sul, não tinha ainda. Dependia muito de parceria da Fiergs, da Fecomércio, da Federação, enfim. E agora o Estado tem. Para além disso, a descentralização de recursos do Estado para que as prefeituras pudessem fazer cursos também de qualificação de mão de obra conforme a demanda dos seus municípios. Então, isso é o trabalho, ele de fato emancipa, junto com a educação, o cidadão. Sim. O trabalho dá dignidade, dá capacidade do pai e da mãe levar o sustento para casa. Então, nós acreditamos muito no poder do trabalho, tanto que somos um partido trabalhista. É, a defesa do trabalho, ela é, e também da qualidade de vida do trabalhador, por óbvio, que o empreendedor, que também é um trabalhador, ele tenha condições de fazer investimento. Então, é uma das coisas que nós defendemos muito, e por isso que também aos empreendedores defendemos o juro zero como política pública para a contratação de algumas modalidades de financiamento, sabe? Colocamos o MEI também dentro de políticas públicas e conseguimos fazer uma série de outras articulações. Então, Enéas, eu sei que teria muitos outros temas aqui.
2: Tem que lembrar do artesanato, caso do artesão São Borja.
0: O artesanato, por óbvio, também são mais de 100 mil gaúchos que estão qualificados como artesãos, tem a carteira do artesão. Aqui em São Borja também, uma articulação iniciada ali junto com o Matheus e consolidada, que hoje está ali onde era a antiga Caixa Estadual, está ali a Casa do Artesão também, que senhoras daqui de São Borja colocam os seus produtos à venda. Então, uma série de políticas públicas que foram instituídas e que a gente fica muito feliz de ter contribuído. Agora, Enéas, de fato, a gente tem muito mais tema para abordar, e eu fico muito grato de poder vir aqui conversar com a comunidade samborgense um pouquinho e prestar contas, inclusive, do nosso trabalho. Enquanto deputado estadual, que ficamos por cerca de um ano, não posso também deixar aqui de cumprimentar o presidente Inário, presidente do PDT municipal de São Borja, e mais uma vez aqui os vereadores da nossa bancada, vereador Júnior, vereador Valério, vereador Matheus Bronzoni, que é o líder da bancada, que me acompanha aqui nessa manhã, e também dizer que a gente vai seguir nessa peleia. No sábado agora temos então a nossa convenção.
1: Nem falamos da convenção.
0: Temos, é muito tema, né? E saudando aqui também meu querido amigo, um irmão que a Câmara de Vereadores me deu, o vereador Eugênio Dutra. chegando aqui já para comandar o programa na sequência, mas eu fico muito feliz de ter, depois do teu amigo Eugênio, Juca Alvarez, desde 94, São Borja sem um São Borgense com residência aqui na cidade, não ocupando uma cadeira na Assembleia Legislativa. Eu tive essa honra, por graça de Deus e também por bondade e generosidade do povo dessa terra, que me honrou com uma votação expressiva em 2022, me fez suplente de deputado estadual, e eu fui chamado a essa honrosa missão. E quando a gente assume um cargo dessa magnitude, tu tem que saber que tu não é deputado apenas de um partido. Eu honro o meu partido em todas as suas frentes, mas eu sei que o meu compromisso vai além do PDT. Meu compromisso vai com essa terra que tantos homens e mulheres de valor entregou ao Rio Grande do Sul e ao Brasil. O maior brasileiro de todos os tempos é daqui de São Borja, Getúlio Vargas. E eu sei o peso que isso tem, e é por isso que não me conformo nem um minuto da minha vida de saber da história que nós temos. Para o lado que nós olharmos, para a história do Brasil, da América do Sul, inclusive São Borja está inserido. Uhum. E nós termos vivido um apagão durante muito tempo na Assembleia Legislativa da não representatividade de São Borja para defender os interesses da comunidade. Para ser útil aos 15 vereadores da cidade, o Poder Legislativo, a Prefeitura de São Borja, independente de quem seja o ocupante de plantão do Palácio João Goulart, mas o samborgense é mais importante do que tudo. O nosso povo é a grande riqueza dessa terra. E eu sou um apaixonado por São Borja. As pessoas podem não gostar de mim porque eu sou gremista, podem não gostar de mim porque eu sou do PDT, podem não gostar de mim porque eu sou do Paraboi. Mas jamais vão poder dizer que eu não defendo e que eu não tenho orgulho de ser samborgense e que eu sempre vou trabalhar em prol dos interesses da nossa cidade. E é por isso que, mais uma vez, eu fico muito grato à empresa Samborgense de Comunicações pelo trabalho que faz, com seriedade e com responsabilidade, que é reconhecido em todo o estado e sou testemunha disso, mas também por ter nos permitido bater um papo nessa manhã aqui acerca dessas políticas públicas que são tão importantes para o Rio Grande do Sul e também para a nossa região da fronteira.
1: Grato demais, Cadó. Bronzoni, um abraço.
2: Abraço, Inés, um abraço a toda a audiência, a Rádio Cultura, e desejar sucesso o nosso pré-candidato a deputado estadual, Tio Cadó, que, se Deus quiser, sábado se torna efetivamente candidato e vai ter, sem dúvida alguma, sucesso nessa caminhada.
1: Exatamente. Não, e aí é que tá, né? Daí no sábado já é diferente a nomenclatura. Pois muito bem, Cadó, Bronzoni, obrigado pela presença. 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Alberi, vamos pro break comercial rapidinho e voltamos para nos despedir daí.

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3: Alberi, rapidinho, só pra gente se despedir aqui, mandar aquele abraço pros nossos parceiros, pra você que nos acompanhou hoje. Como vocês viram, a entrevista foi cumprida, a gente não conseguiu fazer, mandar um abraço pro pessoal que tá na nossa live, mas em outra oportunidade a gente consegue, faltou algumas informações também, mas vai durante a programação, aqui o Eugênio Dutra já está por aqui com o Linha Aberta, ele vai trazer as principais informações também. Alberi!
4: A gente retorna à tarde, a partir das 15h30 na tarde é sua, né?
3: 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E eu volto amanhã com mais Gente Notícia. Forte abraço!
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1: Hoje o pagodinho está bem devagar. Soja no 0-0, farelo subindo um tiquinho 0,5% na Bolsa de Chicago. O óleo de lado, o petróleo está subindo um tiquinho também. Parece que o Irã está a fim de conversar, mas essa história já ouvimos várias vezes. O fato é que os Estados Unidos continuam atacando o Irã. Ontem os oitis falaram que o petróleo da Arábia Saudita não vai mais passar por baixo. Para o fornecimento para a Europa, tudo bem. Isso porque a Arábia Saudita escoa seu petróleo pelo canal de Suez. Mas quando se fala de fornecimento para a Ásia, aí o bicho pega. O fornecimento vai continuar bem estreito, principalmente quando se fala de diesel. E por isso, o mercado de fretes marítimos deu uma emperrada. Isso pode reduzir a liquidez na exportação, tanto milho quanto soja. Está difícil conseguir cotações de frete para meses mais à frente. O impacto maior pode ser para o milho, pelo menos de curto prazo. Isso porque a região mais problemática é o norte da África e Oriente Médio. Conseguir frete para lá fica bem difícil nesse momento, com todo o risco envolvido. Os prêmios do milho aqui no Brasil e na Argentina deram mais friada. Subiram bem na semana passada e nessa semana falta de compradores. Diria que envolve tanto os fretes, essa dificuldade de conseguir ideias de cotações, mas também a originação aqui no Brasil de milho. Na semana passada tivemos a melhor semana da temporada, considerando apenas o milho safrinha. 2 milhões e 500 mil toneladas. Em 4 semanas, 7 milhões de toneladas. Boa parte, pelo menos na semana passada, foi para exportação. Exportadores mais agressivos, alongando a janela setembro e outubro. Exportadores ainda bem descobertos quando se fala outubro, novembro e dezembro. Isso porque o câmbio ainda não permitiu, igual no ano passado, o alongamento da cobertura dos exportadores. Nada bom quando a gente olha para o nosso programa de exportação, que já começa a ter uma boa diferença em relação ao ano passado. No pagodinho do dia, trigo e milho na Bolsa Matif, Bolsa Europeia. O milho está valendo mais do que o trigo, 13 euros por tonelada. Muito raro isso acontecer. Normalmente, o trigo vale mais, em torno de 15 a 20 dólares por tonelada. Nessa temporada, esse spread, o milho valendo mais do que o trigo, me diz apenas uma coisa. A quebra de safra do milho é real e ainda o mercado não precificou corretamente, apenas na Bolsa Matif. Subiu bastante, não só em relação ao trigo europeu, mas também ao milho aqui para o Brasil e também Estados Unidos. Provavelmente a Europa exportará menos cereais para rações e passará também a comprar mais milho dos exportadores, principalmente Brasil e Estados Unidos. O volume não é lá aquelas coisas. O impacto realmente viria de uma exportação menor, principalmente França. Esse produto ficaria mais no mercado interno, especialmente o trigo ração, cevada ração também. De certa forma, ajuda o Brasil e a Argentina. Isso porque o norte da África, Oriente Médio, sem o trigo ração ou cevada ração, vai ter que comprar mais aqui na América do Sul. Quem vai concorrer com a gente? Estados Unidos pelo Golfo? Esquece, por lá está muito caro.
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1: 9:23, 9:23 desta terça-feira chuvosa na cidade de São Borja. Hoje estamos vivendo o dia de número 201 do ano, viu gente? Hoje é 21 de julho. Como acontece diariamente nesse horário, estamos aqui trazendo o nosso abraço amigo, fraterno e leal para você. Com uma temperatura de 17 graus na cidade de São Borja, com chuva ao longo de toda a madrugada ou parte dela, e agora pela manhã. Chuva em toda a região, chuva graças a Deus, calma, não é? Uma chuva tranquila, onde o estado do Rio Grande do Sul já registrou 24 cidades que receberam chuva forte, vento intensivo e granizo, com prejuízo, com danos em 24 cidades do estado, inclusive Uruguaiana, que registrou a destruição ou o ataque em 24 residências, com perda de teto, etc, etc e etc. Vamos continuar, né, gente? Pedindo que Deus nos abençoe e proteja a nossa querida São Francisco de Borja. É ou não é? Então, hoje, 21 de julho, uma terça-feira, estamos vivendo o dia de número 201 do ano. 201 dias na graça de Deus. Muito obrigado, Senhor, por nos permitir viver 201 dias deste ano, né? Estão faltando, gente, 164 dias para o final de 2026. Que você viva intensamente todos estes 164 dias, tá bom? A lua, para você que segue todas as fases da lua, a lua passa a ser crescente. Mudança de lua, viu? De nova para crescente. Hoje é o Dia Internacional do Garimpeiro, do garimpo, né? Antigamente era uma profissão, né? O garimpo, e ainda existe. Hoje, Dia Internacional do Garimpeiro. A nossa ficha técnica, a nossa equipe, não é? Na mesa de áudio, o colega Bonimar Lima. Reportagens na rua com esta umidade toda, o colega Eduardo Belmonte. Departamento de Notícias, Departamento de Esportes, o colega Dilson Ribas. Na recepção, a colega Ritinha. E na apresentação é desse amigo de vocês, Eugênio Dutra, que mais uma vez deseja bom dia, São Borja! Como acontece de segunda a sexta neste horário, nós estamos aqui trazendo o nosso abraço amigo, fraterno e leal para você. O desejo de uma terça-feira rica, na paz, no amor, na prosperidade, né? Essas coisas boas que nós queremos pra gente, nós desejamos pra você. Que você viva feliz e faça a pessoa que está ao seu lado feliz. Um dia alegre, uma manhã alegre. Por isso, vamos cantar a nossa música do sorriso, porque se todo mundo sorrir, o mundo será só alegria.

campo. Hoje o pessoal do interior do município está no galpão, está na casa grande, o tempo não está permitindo, não é? As atividades diárias. Homem e mulher do campo, nosso bom dia. Pessoal dos restaurantes, cozinheiras, pessoal das viandas, bom tempero no almoço aí, gente, tá bom? Ao pessoal da Ecoverde, aos recicladores, também ao pessoal dos açougues, aos açougueiros, aos mercados, aos camelôs, aos marceneiros, a todos vocês que sintonizam a nossa programação, que você tenha um dia maravilhoso. Bom dia, São Borja! 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Vamos trazendo a nossa música? Essa música que mexe com a gente, viu? Essa música bonita. Hoje uma música alegre, né? O nosso barquinho, Irmãos Tulibas. Bom dia!

0: 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É o Charla de Galpão que te abraça e estende o convite, amigos.
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4: Bom dia, Eugênio. Como está?
5: Bom dia, gente. Tudo certo. 9h36, 9 horas 36 minutos desta terça-feira, chuvosa na cidade de São Borja, viu? 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Falando em temperatura 16,5, vamos com a Estael Silas para saber exatamente como se portará o dia de hoje em nossa região. É com você, Estael.
6: A previsão para esta terça-feira é de tempo chuvoso ainda em São Borja e alguns pulsos de chuva forte a torrencial podem ocorrer e não se descarta temporais com volumes até altos de precipitação. A temperatura varia entre 17 e 21 graus ao longo do dia. Na quarta-feira o tempo fica úmido e instável com o céu nublado e a temperatura oscila entre 15 e 19 graus com uma corrente de vento sul durante a tarde. A quinta e sexta-feira tem aberturas de sol, períodos aí de grande variação térmica, entre 11 e 21 graus na quinta-feira, a sexta com 12 a 22, algum período de chuva passageira pode ocorrer na sexta, mas nada muito significativo, e para o fim de semana, se nada mudar, a tendência é de tempo proveitoso para atividades ao ar livre, 13 a 25 graus no sábado, o domingo tem 15 a 27, portanto, fim de semana tem aquecimento, e para a semana que vem, os modelos projetam calor, temperatura passando dos 30 graus novamente em São Borja. Da Metso Meteorologia, está Elcias.
5: Veja só, tempo com temperatura futura de aproximadamente, gente, 30 graus de novo em pleno inverno. Umidade, frio e calor. Precisamos estar com o nosso organismo forte para aguentar, né, essas mudanças do tempo, é ou não é? 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Olha, o Jurandir se oferece para trabalhar no interior como caseiro. Aqui está o telefone do Jurandir. Jurandir se oferecendo para trabalhar no interior como caseiro. Telefone dele, 99216-0802. Quer trabalhar no interior? 99216-0802. Ele chama-se Jurandir, tá bom, gente? Qualquer coisa aqui na portaria da nossa emissora, você tem o telefone também, tá? A Marli está conosco. Bom dia, Marli. Tudo bem? Trabalhando e escutando o seu programa. Muito obrigado, querida amiga Marli. Olha, gente, vamos ao longo do programa de hoje fazer a divulgação de uma relação de medicamentos que nós temos aqui conosco, viu? As pessoas estão nos encaminhando alguns medicamentos que estão ainda dentro da validade, mas que elas não estão usando mais. Então estão mandando para cá para que nós possamos distribuir para alguém que esteja precisando, desde uma vez que tenham a receita, tá certo? Então daqui a pouco eu vou trazer a relação desses medicamentos. A nossa enquete popular, ela vem de uma sugestão do Pedro Antônio. O Pedro Antônio falou na cartinha dele que quando criança, ele trabalhava para ajudar os seus pais, né? Eram pobres, família humilde, e ele começou a trabalhar com 8, 9 anos. Ele diz na sua mensagem que trabalhou em oficina mecânica, lavando, cuidando, arrumando chave e lavando peças de carro. O que hoje para ele foi muito bom, o conhecimento que ele teve quando tinha 8, 9 anos, porque aprendeu a conhecer chaves, número de chaves, nome de chaves na oficina mecânica, né? E também depois ele foi trabalhar em olaria, o Pedro Antônio. E ele diz: Eugênio, sugere aí para os seus ouvintes, pergunta para os seus ouvintes qual é a opinião deles com relação a essa lei que proíbe crianças, que eu falo é de 9, 10, 11, 12, 13, 14, 15, de trabalhar. Porque no Brasil não pode trabalhar. Antigamente podia, hoje não pode. E as pessoas estão nos ligando e dando opiniões aqui que eu vou trazer depois para vocês. Uma delas diz o seguinte: mas Eugênio, uma menina de 12 anos hoje não pode lavar louça em casa, não pode passar o pano no chão, porque se faz isso e alguém denuncia, o conselho tutelar vai até lá e responsabiliza os pais. Será verdade, gente? Será que uma menina não pode ajudar em casa, lavar louça, estender uma cama, passar um pano? Será? Será que um menino não pode varrer o pátio, cortar uma grama? Será? Será que não pode arrumar um emprego aí no mercado para arrumar uma prateleira? Hein, gente? O que você acha disso? Você está concordando com esta lei ou está discordando dessa lei? É a nossa enquete popular. O nosso WhatsApp, para você ligar e participar, é o 99673-1260. Se você quer contar sua história, né, do passado, ontem o seu Almiro contou uma história de que no passado ele juntava linho. São Borja foi a capital do linho, você sabe. Ele juntava linho e o dinheiro que ele conseguiu, o primeiro dinheiro dele, foi para comprar um chapéu para ele quando menino. Bom, então você quer contar uma história do passado, contando que você trabalhou, que alguém trabalhou, que você conheça alguma história, ligue para o nosso WhatsApp, 99673-1260. Agora, se você quer falar conosco, o nosso telefone para conversa é o 3431-5469. Tá bom, gente? Vamos trazendo os três primeiros signos do nosso horóscopo do dia? Pode ser? Então vem aí os três primeiros signos para você que quer saber como será o dia de hoje.

0: Tudo bem? Hoje é terça-feira, dia 21 de julho de 2026. Eu sou a Suzy Luiz e tô chegando com as previsões astrais para esse dia 21 de julho. Quem nasce no dia 21 de julho é do signo de Câncer, com a personalidade do signo de Libra. São pessoas mais românticas, apegadas à família, adoram ambientes sociais movimentados. Tudo de bom para você que faz aniversário hoje, 21 de julho. Áries, Touro e Gêmeos. Oi, Áries, nascidos de 21 de março a 20 de abril. As energias cósmicas Áries influenciam você hoje. O trabalho flui com criatividade, impulsionando pela sorte que sorri pra você. Aproveite os momentos pra se divertir e trocar boas conversas. Cor pra você, Áries, é o preto, números da sorte 40, 04 e 50. Touro, nascidos de 21 de abril a 20 de maio, Touro, ótimo dia pra organizar as tarefas e focar no trabalho. Aproveite as boas energias financeiras, investir em itens pra casa ou a família traz facilidade. A cor pra você é o azul e os números da sorte 47, 07 e 11. Gêmeos, nascidos de 21 de maio a 20 de junho. Gêmeos, hoje você tem vantagem na comunicação para resolver tarefas e impressionar no trabalho. Aproveite esse dia para avançar nos projetos pessoais e brilhar nas redes. Cor para você, Gêmeos, amarelo, números da sorte 15, 53 e 35. Eu já volto e falo com Câncer, Leão e Virgem.
1: Ok, daqui a pouquinho mais três signos do nosso horóscopo de horóscopo do dia e também o nosso resumo de novela daqui a pouco, viu? 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Faltando 13 para as 10, bom dia. É um prazer estar na sua companhia.

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4: Bom dia, Eugênio.
5: Olá, bom dia.
4: Como está?
5: Tudo bem? 9:57. É a hora certa desta manhã de terça-feira, viu, gente? Uma temperatura de 16,5, com chuva nesse momento na cidade de São Borja e em toda a região. Hoje, 21 de julho, é uma terça-feira e o dia que estamos vivendo é o dia 201 do ano. Que beleza, né, gente? Hoje é o dia internacional do garimpo, do garimpeiro, tá certo? 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Vamos com o resumo de novela para você que gosta de uma novelinha.
4: E vamos para o resumo da novela A Nobreza para esta terça-feira. Gedal é duro com Kênia e a mantém refém em seu castelo. Pascoal ameaça Latissa e Akin a conforta. Ana Maria sugere que Manuel fale com Casimiro sobre o namoro dos dois. Dona Menina refuta a solicitação de Bartô de fazer uma imagem de santa para Veneranda. Mirinho acha graça ao ver Virgínia trabalhando na igreja. Virgínia se descontrola e ofende Lúcia, Alica, que acaba se defendendo das investidas agressivas da rival. Diógenes pede desculpas a Lúcia, Alica, em nome de Virgínia. Pressionado, Manuel pede Ana Maria em namoro para Casimiro. Binta é escolhida rainha de Batanga. Esse foi o resumo da novela Nobreza do Amor para essa terça-feira. Daqui a pouquinho tem mais resumo de novela para você.
5: Esse foi Nobreza do Amor. Daqui a pouco tem mais uma novelinha aí para você que gosta, né, da novela. Nosso bom dia ao Leonardo e à Adriana, que estão na estrada, né? Leonardo, Adriana, aquele abraço, viu? Uma boa viagem para vocês. Nosso bom dia também ao Luiz Cláudio Serralheiro, lá no bairro do Passo. Aquele abraço, Luiz Cláudio Serralheiro. E o nosso bom dia também a um grande amigo nosso, Paulinho do Mato Grande, que está ouvindo o nosso programa. Alô, Paulinho, aquele abração para você. Nosso bom dia também ao Eliseu Weber. Novo dia, mais um motivo para agradecer a Deus pelo presente de amanhecer, abrir os olhos e poder viver. Bom dia, meu querido Eliseu, tudo de bom para você, viu? Sempre na escuta do nosso programa, não é? Que bom. Olha, eu tenho aqui uma mensagem do O Louco Ferreira está de aniversário hoje, homenagem da mãe Iracema. Hein? Hein, dona Iracema? É Louco Ferreira ou a Ritinha trocou alguma letra aqui, hein? Bom, de qualquer forma, estou falando como está aqui. O Gerson Dornelles Braz está também de aniversário hoje. Homenagem da tia Marlene Dornelles. Tá bom, Gerson? Aquele abração para ti. Feliz aniversário, então. 10:02, 10:02, conosco também está o Monte Amargo 10. 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
9: Bom dia, Eugênio. Como está?
10: Olá, bom dia. Bom dia. Agora são 10 horas mais 9 minutinhos, 10 e 9. Temperatura de 16 graus, 16.5. Continua chuva na cidade de São Borja, viu? 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E a Ecoverde também está conosco. Você sabe que é preciso fazer a coleta seletiva, a separação do lixo aí na tua casa. Cria este hábito, cria este vício. E ensina teus filhos a separar o lixo, o úmido do seco. Você sabe que você ajuda São Borja e ajuda também aquelas famílias que estão lá no Giama fazendo a separação. Uma mensagem da Ecoverde e da nossa rádio aqui, da Rádio Cultura, que é a Rádio do Povo. Vamos com mais um horóscopo do dia? Mais três signos para você que está conosco.

0: pouco de previsões astrais para hoje. Câncer, Leão e Virgem, boa terça-feira, Câncer. Nascidos de 21 de junho a 20 de julho. Câncer, o universo favorece a sua economia, boas oportunidades para aumentar seus ganhos. No trabalho, ações discretas nos bastidores podem impulsionar sua carreira. No amor, mantenha o equilíbrio. Cor para hoje, lilás, números da sorte 07, 20 e 61. Leão, nascidos de 22 de julho a 22 de agosto. Leão, o universo favorece a sua energia, criatividade e contatos com os amigos, facilitando conexões e boas novidades no amor. Use a sua autenticidade para fortalecer as relações. A cor para hoje é o violeta, números da sorte 26, 15 e 51. Virgem, nascidos de 23 de agosto a 22 de setembro, Virgem, confie na sua intuição para tomar decisões importantes e causar uma boa impressão. Aproveite as energias para planejar, ajustar rota ou explorar novas oportunidades. Cor para você azul, números da sorte 43, 45 e 24. Eu já volto e falo com Libra, Escorpião e Sagitário e mais um bloco de previsões.
1: Eu sei, daqui a pouquinho. Mais três signos em seguidinha para você. 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Bom, vamos ver aqui quem é que está conosco. O ouvinte está falando com a gente. Bom dia! Bom dia!
2: Aqui é Inês Alone. Eu vim. Inês. Desejar uma boa terça-feira na Santa Paz para todos os amigos, que ontem foi o dia do amigo, atrasado. Sim. Mas eu vim principalmente desejar um feliz aniversário. Eu queria que eu homenageasse a minha mãe, que está de aniversário hoje.
1: Como é o nome?
2: Fazendo 91 anos.
1: Olha aí.
2: O nome da minha mãe é Olga, quem homenageia é a filha Inês.
1: Dona Olga.
2: Ela gostaria de uma música do Mano Lima. Ou qualquer uma música dele aí. Mas tem que ser do Mano Lima.
1: Tá.
2: Tá bom, seu gênio? Um abraço da amiga Inês.
1: A Inês tá mandando pra sua mãe, Dona Olga, que está hoje completando 91 anos. Mas que beleza, né, gente? 91 anos. A linha está aberta para o ouvinte. Bom dia.
3: Bom dia.
1: Quem fala?
3: É a Maria Helena.
1: Dona Maria Helena. Pois não, Dona Maria Helena.
3: Uma homenagem para o meu filho.
1: Homenagem para quem, pra Dona Maria?
3: O Reinaldo Weber.
1: Reinaldo Weber.
3: Isso.
1: Filho da Dona Maria Helena. Está aniversariando hoje. Está aniversariando hoje. Quantos anos, Dona Maria?
3: Hoje.
1: A mãe não sabe a idade do filho.
3: Eu sei a idade, sim. Está fazendo 45 anos
1: 45.
3: Hoje.
1: 45, que maravilha. 45. Que idade é essa, não, Dona Maria Helena? Hein?
3: Um abraço, Nuno. Tudo de bom.
1: Tá, como é o nome dele? Como é o nome dele?
3: Reinaldo Fácio Weber.
1: Reinaldo Fácio Weber. Um abraço aí a Dona Maria Helena, sua mãe, está mandando para você com muito carinho, viu?
3: E ele me espera que às 5 horas da tarde eu vou lá na casa dele dar um abraço nele, bem apertado.
1: Às 5 da tarde tem o chazinho, tem a torta, tem o bolo. Então,
3: assim. Tomar um chazinho, comer uma torta.
1: Isso, ou tomar um mate mesmo, né, Dona Maria Helena?
3: É verdade. Um
1: chimarrão mesmo. Tá bom, um abraço pra senhora, um bom dia.
3: Obrigado.
1: Tchau, tchau. 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Vamos rodar o Mano Lima, então? Pediu? Aí está chegando. Abraço, Mano Lima. Tudo de bom pra você, meu querido.
4: Meu irmão Mano Lima, você vamos pra capital?

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1: Bom dia, Eugênio.
2: Olá, bom dia.
1: Como está?
2: Bem, ótimo. E vocês, tudo bem? Tranquilo? Em casa, né? Tomando um chimarrão, preparando daqui a pouco um almoço. 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É uma boa, não é? Então, olha, gente, deixa eu falar para vocês. 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Mas a Jéssica está aqui. Oi, Jéssica. Bom dia, Jéssica.
3: Bom dia para você que está aqui ouvindo a gente. E olha, vou colocar aqui o áudio de um cliente, o seu José Gressi. Ele mandou esse áudio direto para o nosso motoboy que fez a entrega para ele. E eu vou colocar aqui para você ouvir, porque é muito legal aqui o que ele fala.
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2: Estamos de volta com o resumo das novelas e agora nós vamos falar sobre tudo que vai acontecer hoje na novela Coração Acelerado. Alaor garante a Leonardo que vai descobrir o real mandante do crime contra Soraya. Zilá sente inveja do amor entre Janete e Alaorzinho. Rondon provoca João Raul. Malvino sente ciúmes de Esteban com Laurinha. O lançamento de Agrado e Eduarda é um sucesso. Agrado convida João Raul para cantar com ela. Nayane comemora o sucesso de Gael nas redes sociais. João Raul e Agrado se revoltam contra Rony quando o produtor tenta impedir o cantor de se apresentar com a moça. Irene se preocupa com Gael. Pepe Figueiredo procura Rony para falar de Nayane. Eduarda afirma que pode ajudar João Raul contra Rony. Esse foi o resumo da novela Coração Acelerado. É, daqui a pouquinho eu volto com o resumo da novela Quem Ama Cuida.
0: Ok, daqui a pouquinho Quem Ama Cuida. 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O repórter Eduardo Belmonte está chegando no programa.
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0: Eduardo Belmonte, bom dia.
4: Bom dia, Eugênio Dutra, bom dia, Bonimar e ouvintes da Rádio Cultura. Ontem, a Brigada Militar realizou a prisão de um homem de 23 anos que se encontrava na Vila Leonel Brizola e a ação foi realizada de forma integrada entre o setor de inteligência e os policiais militares do 48º Batalhão de Polícia Militar. Ele estava na via pública, foi abordado e os policiais constataram a existência de um mandado de prisão expedido pela justiça. Após a confirmação da ordem judicial, o homem recebeu voz de prisão e foi encaminhado para os procedimentos cabíveis. Trabalho da Corporação de Bombeiros aqui em nossa cidade, com uma diminuição no número de ocorrências. Foram 2 atendimentos pré-hospitalar, 3 atividades preventivas e um princípio de incêndio em um veículo que se encontrava na rua Tuiuti. E esse fato se deu por volta de 15h50 de ontem e ninguém ficou ferido no fato. O trabalho do suporte básico do SAMU, presente em 5 chamados, 5 pessoas foram atendidas em casa, uma delas permaneceu em seu domicílio com orientações e as outras removidas até o hospital para o atendimento médico. Suporte avançado do SAMU, presente em um atendimento a uma senhora de 82 anos, que logo após foi removida também ao hospital para reavaliação e conduta médica. As informações da Polícia Rodoviária Federal dão conta de que o plantão foi voltado para fiscalização e orientação aos condutores, não sendo registrados sinistros de trânsito. 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
3: Bom dia, Eugênio.
4: Oi, bom dia.
3: Como está?
4: Bem, 10 horas 39 minutos, 10h39. Desta manhã úmida em São Borja e em toda a região. Para não falar em todo o estado, né, gente? Muita chuva, muita chuva. A enquete popular da semana. Nós queremos saber a sua opinião com relação ao trabalho jovem, adolescente, de criança. Hoje em dia é proibido. A criança não pode trabalhar. Se um menino ou se uma menina trabalhar diariamente na sua casa, aí, na casa do pai e da mãe, e alguém denunciar, o pai e a mãe vai ter que responder. Porque criança não pode trabalhar. Aqui nos colocou uma mensagem, uma senhora, de que leu, talvez no Face, não disse, de que exatamente isso aconteceu. Uma menina de 12 anos ficava em casa. Os pais trabalhavam e ela ficava em casa. Os pais acabaram sendo denunciados por vizinhos e os pais estão respondendo, porque a menina ficava em casa com 12 anos limpando a louça, limpando a casa. Hoje uma menina com 12 anos é uma moça, ela sabe tudo, é ou não é? Pois, e o que que você pensa com relação a isso? Aqui um amigo botou, uma amiga, não sei, é um casal a foto, falando aqui, ele botou um texto bastante extenso, viu gente? Mas ele diz aqui no final, meu pequeno de 4 anos está sempre em roda, olhando eu trabalhar, alcançando a chave para consertar motosserra, tá na lavoura. Enfim, ele botou aqui um texto bastante interessante e grande, mas não botou o nome. E eu estou pedindo para vocês diariamente aqui, não é? Assinem a mensagem que vocês mandam para mim, para mim me dirigir a vocês, né? Aqui tem outro texto grande, mas tem um nome aqui, ó. Meu nome é Cristiane, do bairro Itaxerê. Ela diz assim, ó. Bom dia, Eugênio. Eu sou a favor dos jovens ter o compromisso de fazer tarefas em casa, sim. É claro, sem que atrapalhe nos estudos. Mas tirar um lixo para a rua, varrer um pátio e as meninas lavar uma louça, dobrar uma roupa, porque não vai cair um pedaço e se tornam adultos responsáveis. Quanto ao tutelar, essa superproteção quanto aos jovens é o que está levando muitos deles a se tornarem adultos irresponsáveis e uns acomodados nas costas dos pais irresponsáveis, é a minha opinião. Me criei ajudando minha mãe em casa e não morri por conta disso, muito pelo contrário, só me fez uma mulher responsável. Meu nome é Cristiane, do bairro Itaxerê. Parabéns, Cristiane. Fez uma nota bonita e assinou. Botou o nome, gente. Eu não sei por que as pessoas não costumam se identificar. Assinar a mensagem que mando. Que custa botar o nomezinho ali, né? Não custa nada, né, gente? Que coisa. Vamos em frente. Resumo de novela? Hein? Horóscopo do dia? Tá bem, então mais 3 signos chegando pra você.
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0: Signos astrais nessa terça de volta. Libra, Escorpião e Sagitário. Libra, nascidos de 23 de setembro a 22 de outubro. Libra, ótimo dia para você agir em equipe e fortalecer as amizades. As estrelas favorecem conexões e aproximações, especialmente no seu círculo social. No amor, a conquista de alguém pode ficar favorecida. Cor para você azul, Libra. Números da sorte 26, 15 e 08. Escorpião, nascidos de 23 de outubro a 21 de novembro. Ótimo dia para traçar novos planos profissionais e fazer os ajustes que você precisa na carreira, com foco e determinação. Já à tarde vai ser ideal para colocar as suas ideias em prática, aproveitando o apoio de Urano e Netuno. Cor para você azul, números da sorte 16, 38 e 11. Sagitário, nascidos de 22 de novembro a 21 de dezembro. Hoje o seu otimismo contagia o ambiente, funciona novas amizades e possibilidades para viagens. No trabalho, parcerias e trocas de conhecimento trazem boas energias. Aproveite para sair da rotina. Cor para você azul. Números da sorte, Sagitário 30, 36 e 57. Eu já volto com o último bloco e falo com Capricórnio, Aquário e Peixes.
4: Muito bem. Daqui a pouquinho, os três últimos signos do nosso horóscopo do dia. 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A linha está aberta para o ouvinte. Bom dia. Alô, bom dia. Oi, bom dia.
6: Bom dia.
4: Quem é que fala?
6: Carlos Mota.
4: Carlos Mota.
6: Isso, então, São Pedro do Butuí.
4: São Pedro do Butuí recebendo o nosso abraço. Alô, vocês, amigos do São Pedro do Butuí. Meu querido Carlos, o que que manda?
6: Eu quero dar minha opinião sobre o trabalho.
4: Então, manda ficha.
6: Eu comecei a trabalhar, Eugênio, em 1968, Granja São Borgense de Brasil, Fontoura Aquino.
4: Olha aí, que beleza.
6: Meu pai me entregou lá como quem entrega um cachorro. Opa. Era uma camaçada de pau de manhã e uma de noite.
4: Meu Deus, ô
6: cara. Pra aprender a ser homem. A minha mãe era muito doente, por isso que eu comecei a trabalhar cedo pra ajudar meu pai a criar meus irmãos.
4: Sim.
6: Tá? Hoje, eu tenho... Moro aqui em São Pedro do Butuí, cuido uma propriedade aqui. Veio pra cá uma filha neta minha e um neto meu. A filha neta, Gabriela Mota. E o meu neto, Júnior de Paula Mota. Tá? Quando eu vim pra cá lidar com o Gabi, eles eram pequenos ainda, 16, 17 anos. Aí eu comecei a ensinar a lidar pra eles. Eles choravam ali na mangueira comigo. Tá? Hoje, a minha filha é veterinária, até me emociona. E o meu neto é técnico agrícola, trabalha lá na Fazenda Santa Marta.
4: Mas que vitória essa tua, tia.
6: Tá? Sou analfabeto. Sou analfabeto.
4: A vida te ensinou, né?
6: A vida me ensinou. Laço, ensinar, aprender, trabalhar, é pura mentira de quem diz que desonra uma criança. Criança não vou falar, mas tipo 12 anos, porque eu fui lá pro Velho Fontoura, eu tinha 9. Entendeu? Morava aí na Rua dos Coqueiros, ali no moto, o nome do meu pai. Então eu só queria deixar essa opinião aí.
4: Mas
6: então,
4: que bom.
6: Eu, analfabeto, tenho uma filha que eu botei aqui na Mangueira quando eu vim pra cá, um neto que eu botei aqui na Mangueira que eu vim, quando eu vim pra cá. Hoje minha filha é veterinária, atende toda a região de Tupã. E o meu neto é técnico agrícola e trabalhou na fazenda Santa Marta.
4: Mas que vitória tua, viu, Tchê? Parabéns.
6: Graças
4: aí.
6: Graças a Deus.
4: Eu sei que às vezes não é fácil a gente educar com seriedade, não é? Tem que ser um pouquinho rude às vezes, mas isso tudo é para ensinar, não é, Carlos?
6: Eu acho, Eugênio, que não precisa hoje tu pegar uma criança, pegar um rei, pegar um pedaço de pau como pegavam de primeiro. Eu acho que não precisa isso aí. Tu entendeu? Tu tem que ser um homem que tu tem que ter honra com a tua família, pros teus netos, teus filhos. Eu tenho 4 filhas. Pros teus netos, teus filhos. Ser o que tu quer ensinar pra eles, tu entendeu? Graças a Deus tenho 4 filhas, todas gente boa, tenho 4 genros, todos gente boa, não tem, eu digo no ar aí pra todo mundo ver, todo mundo me conhece. Eu trabalhei 18 anos com os Marquesãs. O Eldomir foi meu patrão e meu compadre.
4: Sim.
6: Entende? Eu quero explicar assim, ó, que tu tem que ter honestidade com a tua família para os teus filhos, teus netos, enfim, ser o carreiro que tu é. Por que que tá essa barbaridade de homem batendo em mulher? Muitas vezes o homem sai do serviço, se enfia num bar, chega em casa bêbado. Já, tu sabe, é complicado a gente falar isso aí.
4: É.
6: Mas eu acho que o segmento vem de casa. Tu tem que ter, o meu pai me dizia, tu tem que ter exemplo para ser exemplo pro teu irmão.
4: Exemplo, né? Tem que ser exemplo.
6: Entendeu? Só isso que eu queria, gente.
4: Viu, Carlos? O exemplo, como dizem os antigos e vocês dizem, o exemplo está dentro de casa, né? O pai.
6: Dentro de casa.
4: Agora, tu imagina o seguinte: você falou aí que o homem sai do trabalho e vai para um bar e chega bêbado em casa. Qual é o exemplo que ele está dando para o menino que está ali sentado vendo ele chegar bêbado depois do serviço em casa, né? Exemplo nenhum, não é, meu?
6: Eu acho que não tem, né, Eugênio? Não tem exemplo. Agora, como eu, que eu tô até falando. Sou analfabeto, criei meu filho trabalhando em granja, trabalhando sempre no interior. Então, eu posso chamar ele e dizer, viu, meu filho, não faz isso que tu tá fazendo, porque tá errado. Aí ele vai ter que parar e me escutar. Agora, se eu não tiver exemplo, o que ele vai me dizer? Mas vou. Quem tu é pra vir falar isso pra mim?
4: Exatamente. Tá bom, Carlos. Um abraço, meu querido.
6: Um abraço,
4: tudo de bom pra ti. Dá, tudo de bom.
6: Foi um prazer falar no ar, né, com essa gurizada.
4: É um prazer estar na sua companhia. Muito obrigado, irmão. Tchau, tchau. 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
2: Bom dia, Eugênio.
3: Olá, bom dia. Tudo bem? 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A linha está aberta para o ouvinte. Bom dia.
4: Bom dia.
3: Quem é que fala?
4: É o Zé.
3: Zé.
4: Eu liguei ontem, pedi para mim te ligar hoje.
3: Fala, Zé.
4: Eu, sobre isso aí, aquele homem velho ali falou coisa que... Eu, Eugênio, eu com 8 anos comecei a trabalhar. Meu pai morava pra fora, em Granja, né? Então, eu comecei a trabalhar. Ele me botava a puxar distorciador, naquele tempo não tinha motosserra, né?
3: Não.
4: E ele fazia linha em acho.
3: O distorciador é aquele que um pega de um lado e outro pega do outro e vai puxando.
4: Eu tenho um guardado aqui.
3: Ah, tem crianças aí, tem jovem com 20 anos, 25 anos, que não conhece o distorciador.
4: Não conhece. Ah, eu tenho ferramenta, tudo que é tipo de ferramenta, né? Mas, porque eu sei meio, lido com meio tudo, faço meio tudo que é tipo de serviço, sei fazer, né? Mas eu ficava o dia inteiro puxando distorciador, né? Depois toquei arrastão em lavoura pra filhadeira, né, que era... cortado a foice, cortei a rosa de foice, tinha até um dedo cortado, que nunca veio inteira a minha unha. Então, e tô aqui com 80 anos de pé, faço tudo em casa, tudo eu que faço. Eu pinto minha casa, eu toco de soldão a corta com a janela, eu que faço, então, né? Porque eu tenho tudo que eu tive, sei lidar com tudo que eu tive ferramenta e tenho, né? Tudo que eu tive ferramenta. Mas que serviço não mata ninguém. Não mata, né?
3: Ei, Zé,
4: porque senão eu sou totalmente analfabeto. Eu estudei integrado 3 meses só, né? Mas eu tenho carteira de motorista, tive carteira de caminhão por 36 anos. E o que me caiu, se cair hoje por esses desses caminhão grandes, e que não sabe nem para que serve uma bateria, não sabe, né? Fui mecânico formado por fábrica da Chrysler, tenho 3 anos de Lavi. Vivia dia e noite na estrada em cima de caminhonete, que eram 2 só para me dirigir. Eu nunca, graças a Deus, nunca fechei uma galinha na minha vida.
3: Tá com 81, é?
4: 80.
3: 80.
4: Em fevereiro, 80.
3: Toma remédio, Zé? Deixa eu te perguntar.
4: Só para pressão.
3: Só para pressão, né? Aqui.
4: Mas eu não tenho problema de pressão, mano. Eu não tenho problema de pressão. Os médicos que me mandam eu tomar, né, doutor? Mas não tem tempo. E tá cortando, né?
3: Não, tá bom, eu tô te ouvindo.
4: Tá me ouvindo?
3: Tô te ouvindo.
4: Então é isso assim, mano. Eu fiz de tudo na minha vida. Cortei arroz de foice e depois de... Trabalhei 20 anos no posto Shell ali, rapaz. Foi com 15 anos ali, ajudei a desmanchar aquele posto ali.
3: Veja só, claro.
4: Eu te conheço, velho. Pessoal do Sambor é tudo, mano. Eu morei 30 anos no Santo Sambor, uma quadra abaixo da praça aí, né? Do lado do final do Cavaleiro, ali do Bolicho ali.
3: Eu sei.
4: Ela, aquela casa ali, a minha esposa é cabeleireira, então nós moramos 30 anos ali, né?
3: Que bom, tchê. Bom, mas então você acha que o jovem que essa lei está errada e que o menino e a menina têm que trabalhar, é isso?
4: Não, eu não digo que tenha que trabalhar, mas tem que ser educado para trabalhar, não para radiar depois, né? Eu acho que falta educação. Por exemplo, mano, hoje, a gente antes trabalhava com essa idade, hoje, claro, a lei é outros tempos, né? Uhum. Mudou tudo.
3: Sim.
4: Só que eu me refiro que a educação é o pai e a mãe que tem que dar.
3: Ah, claro, claro.
4: Entendeu,
3: claro.
4: Né? Mas exemplo, era oito na família, né?
3: Oito.
4: Um foi sargento do exército, os filhos são coronel, né?
3: Olha aí.
4: Então, mudou muito, as coisas evoluíram. Só que se a maioria não conhece, como tu diz, né? Não conhece um distorcedor.
3: É.
4: Não é? Que era usado. Não conheceram arrastão, não andaram a cavalo, muitos não andam nem a cavalo, não sabem nem montar num cavalo.
3: É. Tá bom, Zé, um abraço pra ti.
4: Tá bom, tá tudo bom. É bom, muito obrigado.
3: Obrigado a você, participe sempre, tá bom? Aquele abraço. Olha, o Piquete Tiro de Laço convida todos para a seguinte programação. Dia 26, domingo, almoço com churrasco e acompanhamento. E a partir das 14 horas, domingueira, animado pelo grupo Os Mensageiros. Será apresentado o programa Voltando à Querência da Rádio Cultura, direto do Piquete Tiro de Laço. Observação, não será permitido dançar de chapéu, boné, bermuda e mini saia. Meu gente, não será permitido dançar de chapéu, bermuda ou mini saia. Bom dia, Ione. Ela deseja uma bela terça-feira pra gente, a Ione, né? Também o Miro Saldanha está com a gente. Bom dia, Miro. Era do Miro a mensagem aquela. Uma mensagem bonita do Miro, mas muito extensa, viu, Miro? Muito extensa. Mas ele dizia aqui que tem filhos ali de 4 anos que está sempre olhando, está sempre em volta, olhando para alcançar uma chave, para consertar alguma máquina, alguma motosserra, né? Tá na lavoura olhando plantar rama, ter mandioca na horta. É isso aí, Miro. É isso aí, tem que ensinar desde pequeno mesmo, tá? Miro Saldanha, aquele abraço pra ti. Outra pessoa que está conosco, bom dia, Eugênio, tudo certo por aí? Olha, eu sou de 1962. No meu tempo a gente começava cedo no trabalho. Hoje porque tudo mudou. Isso é ruim para a juventude de hoje, não tem muita responsabilidade. Bom, mas não assinou também, né? Pedro Fonseca, tá aqui. Pedro Fonseca. É? Então tá bom. Pedro Fonseca, obrigado pela mensagem. Tem mais uma aqui? Vamos ver. Bom dia, Eugênio. Sobre a enquete. Eu criei meus filhos trabalhando desde os 3 anos. Dava sempre a fazer isso para ele. Hoje eles são homens responsáveis e trabalhadores. A Ilza, ô Ilza, bom dia, Ilza. A Ilza tá em Oporã ouvindo a gente. É isso aí. Desde os 3 aninhos a Ilza já botava a criançada a trabalhar, hein, Ilza? Hein? A Terezinha tá mandando também aqui. Parabéns a esse pai que é um guerreiro. Ah, tá bom. Vamos ver mais uma rapidamente aqui, porque o tempo passa, né, gente? Bom dia, Eugênio. Respondendo a enquete, eu sou a favor de criança a partir dos 11 anos ajudarem as mães em casa. Tenho 3 filhas e uma vai fazer 15 anos e outra tem 11 anos e a outra tem 7 anos. E as 3 são responsáveis em casa. E quando não fazem, o que vão brigar com elas? Porque, Eugênio, conselho só é para atrapalhar a vida dos pais. Os filhos trabalharem não cai pedaço. Eugênio, eu só não pode atrapalhar os estudos. Trabalhar cedo só ensina a serem mães e pais responsáveis. Sou Luciana, do bairro Itaxerê. Ô, Luciana. Um abraço para você, Luciana. Tudo de bom. Resumo de novela chegando no programa.
5: Estamos de volta com o resumo da novela e agora nós vamos falar da novela Quem Ama Cuida. Adriana descobre que Ademir tem uma relação com Sueli. Bruna se nega a ir ao hospital e Pedro lembra a esposa sobre as recomendações do médico. Ademir demite Sueli e Adriana aproveita para oferecer ajuda à secretária. Adriana conta a Maurício que descobriu a relação de Ademir com outras mulheres. Edson convence Carmita de fazer um empréstimo no banco para ele. Ingrid diz a Pilar que gostaria de assumir a presidência da joalheria. Nancy observa o interesse de Joel em Adriana. Pilar avisa Ademir que ela e Ulisses querem colocar Ingrid na presidência. Silvana procura o escritório de Pedro para defender Tiago. Gilda conta para Tiago sobre a intenção da família de retirá-lo do cargo. Sueli procura Adriana disposta a contar tudo o que sabe sobre Ademir. Esse foi o resumo da novela Quem Ama Cuida. Resumo das novelas estão ficando por aqui. Amanhã tem muito mais.
3: Amanhã tem muito mais. Resumo de novela para você que gosta de assistir uma novela, né? 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Bom dia. É um prazer estar em sua companhia.

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2: Bom dia, Eugênio.
3: Como está? Olá, bom dia, tudo bem? 11:18 e a temperatura na cidade. Vamos ver como é que andam os modelos aqui. Houve alguma alteração aí? 17 graus? Um ponto percentual somente então, viu? 17 graus. 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Confira o roteiro da coleta seletiva, viu, gente? Hoje é terça-feira. Coleta seletiva. Betim para boi, hoje, terça-feira. Betim e para boi. 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Bom dia. Quem mesmo aqui? Deixa eu ver se assinou a mensagem. Uma mensagem muito extensa, gente. É a Raquel, da Piraí. Raquel manda uma mensagem menor. Eu vou tentar ler aqui. Bom dia, Eugênio. Eu comecei ajudando em casa muito cedo. Não por obrigação, e sim para ajudar minha mãe e minha avó. Como eu era muito pequena, devia ter uns 10 anos, eu e meu irmão se virava. Minha avó era costureira. Nós saímos para vender as roupas que ela fazia, vendendo de casa em casa. Nós se virava. Quando não tinha roupas para vender, nós juntávamos ossos. Vendia picolé, vendia até jornal. E era engraçado que confiavam em nós, duas crianças. E ninguém dizia que não podia trabalhar. Mas estamos aqui com 50 anos, cada um de nós. Cada um tem um filho. E não reclamamos de nada. Por isso sou a favor do menor trabalhar ou ajudar em casa. As leis estão estragando nossas crianças. Não tem... que mais aqui? Não tem responsabilidade nem em casa. Não querem fazer nada. Sou a Raquel da Piraí. Ô, Raquelzinha, parabéns, Raquel. Raquel que trabalhou desde cedinho, né, Raquel? Hein? Que maravilha. 11:24, horóscopo do dia. Vamos com os três últimos signos.
4: Último bloco de previsões astrais nessa terça, Capricórnio, Aquário e Peixes. Capricórnio, hoje, o seu foco e a sua intuição ficam em alta, facilitando a finalização de tarefas e começos. Encerrar ciclos traz bem, especialmente cuidar melhor de si. A cor para você, Capricórnio Azul, números da sorte 51, 53 e 23. Aquário, nascidos de 21 de janeiro a 19 de fevereiro, hoje é um ótimo dia para valorizar as suas relações e aproveitar a companhia de quem você gosta. A sorte fica ao seu favor, então se arrisque. Melhore a comunicação no trabalho e invista no romantismo. Cor para você, verde, números da sorte 43, 53 e 38. E para fechar as previsões, peixes, nascidos de 20 de fevereiro a 20 de março, peixes, o dia hoje é perfeito para você trocar e focar em tarefas práticas que mostrem o seu potencial no trabalho. Cuide do orçamento da família e aproveite as boas oportunidades na rotina. Para a saúde, opções naturais podem ajudar. A cor para hoje é o vermelho, números da sorte 16, 52 e 27. Amanhã tem mais previsões. Boa terça-feira
3: para
4: você, até lá.
3: Pronto, pronto, pronto. Apresentamos, portanto, o nosso horóscopo do dia para você que gosta de curtir, né? O seu horóscopo do dia. Tá bom, gente? Muito bem. Eu tenho aqui mais uma mensagem. Vamos passar depois aqui as pessoas. Se a gente não passar alguma mensagem para vocês, é porque não deu tempo, viu? Tem muita coisa, às vezes, aí que a gente não tem tempo de passar. Aí fica de um dia para o outro. E, às vezes, no dia lá não dá também. Tá bem? É muita coisinha, tá, gente? Não levem a mal. Mas eu fico muito feliz quando vocês participam da nossa programação. Vamos ver uma mensagem aqui, mais uma. Vamos ver o que essa amiga diz aqui. Bom dia. Alô?
0: Oi, Eugênio.
3: Oi.
0: Tudo bem?
3: Tudo.
0: Viu? Essa senhora que denunciou essa mãe que deixava a filha com 12 anos dentro de casa pra arrumar a casa enquanto ela trazia o alimento, por que essa mulher não pega e não pega a menina pra criar então, já que acha que a mãe tá criando mal? Em vez dela denunciar pra tutelar, por que ela não denuncia esses jovens que estão aí com 10... Nem as jovens, umas crianças com 10, 11 anos, 12 anos se prostituindo, tomando droga, fumando, não entendo dessas coisas. Nas esquinas, como aqui no Passo é direto.
3: É mesmo?
0: Que dá pena de ver aquelas crianças se prostituindo, se amassando. Por que essa mulher não denuncia essas meninas que estão nas ruas, fumando fuminho, se drogando, se prostituindo? Isso aí que tem que denunciar, não é as meninas que ficam em casa ajudando. Eu criei os meus, tu me conhece, tu sabe como é que eu criei os meus. Os meus trabalhavam direto comigo dentro de casa. Graças a Deus nunca precisaram trabalhar de novinho. Foram começar a trabalhar depois dos 17, 18 anos.
3: Sim.
0: Aí começaram a trabalhar. Graças a Deus eu não precisava sair pra rua pra trabalhar e deixar isso sozinho. E te digo uma, Eugênio, se fosse nessa época agora, que meus filhos fossem adolescentes ou pequenos, eu ia viver presa.
3: Opa.
0: Era duas, três vezes no dia a tutelar estava aqui. E eu pagava para elas virem aqui. Porque isso aí é uma... Elas estão dando corda, elas estão incentivando a prostituição infantil.
3: Não, que é isso?
0: Esse que eu vou ler.
3: Será?
0: Tu me conhece, tu sabe, tu conhece até meus filhos. E hoje são três homens maravilhosos. Então o que querem, mas deixem a mulher trabalhar e deixem a guria fazer o que custa fazer uma limpar uma casa, mas vai cair um pedaço, pelo amor de Deus, gente. Vamos parar com essa frescura de mimimi, agora a geração mimimi. Ai, tudo é mimimi, tudo mimimi. Não pode, tudo isso, tudo aquilo. Mas se prostituir, pode. Roubar, pode. Assaltar, também pode. E essa é a lei verdadeira para qualquer pessoa que não tem noção das coisas.
3: Tá bom, desabafou, falou, né? Só que, tá bom. 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Tá chegando aí, amigo Souza. Bom dia!

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5: Bom dia, Eugênio.
6: Ah, bom dia.
5: Como está?
6: Bem. E você? Como é que está terça-feira? Tudo certinho? Que beleza. Então vamos seguindo. Olha, aqui vamos ver se botou bom dia, se botou o nome. Botou aqui é Preto. Preto. Emerson Ferreira, é isso? Bom dia, Eugênio. É o Emerson Ferreira. Trabalho com o meu pai desde os 11 anos de idade. Trabalhamos com pintura de casas. Eu hoje estou com 44 anos. Olha aqui o Emerson falando que trabalhou com o pai dele desde os 11 anos pintando casa. Hoje ele está com 44 anos. Ah, que bom, Emerson Preto. Parabéns, é isso aí. Tá bom, né? 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Tá bem? Hoje, 21 de julho, estamos vivendo o dia de número 201 do ano. Hoje é o Dia Nacional do Garimpeiro. Alô, garimpeiro! Bom dia, faltando 25 para o meio-dia, daqui a pouco, os aniversariantes de hoje. Bom dia, é um prazer estar na sua companhia.

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2: Bom dia, Eugênio.
3: Bom dia.
2: Como está?
3: Bem, tudo tranquilo. Agora são 11h42, viu, gente? Você que está aí na cozinha, nas panelas, cortando o tomate, cortando aí a cebola, né? Preparando o almoço para quem vai chegar daqui a pouco. Vocês que trabalham com viandas, minhas amigas, um bom trabalho, bom tempero aí para vocês todos, tá bom? Rede Vivo, Fruteira Serrana e Farmácia São João, anunciando o Adilson Ribas com as manchetes do esporte e das notícias do grande jornal Cultura das 12h30. Adilson, bom dia.
4: Muito bom dia, Eugênio. Bom dia, nosso amigo Bonimar Lima, ali na parte técnica, aos nossos ouvintes. Então, hoje no Panorama Esportivo, vamos abordar a dupla Grenal, né? A dupla Grenal, no caso, o Inter voltando às suas atividades, né? Amanhã já tem jogo com o Cruzeiro pelo Campeonato Brasileiro, joga às 9h30. E já antecipa os ouvintes, o jogo em TV aberta, tá?
3: Ah, é?
4: O jogo do Inter é em TV aberta pela RBS. Tá? Inter e Cruzeiro vai ter transmissão 21h30 para todo o estado, tá?
3: Que bom.
4: Tá, e aí o Grêmio está se preparando para...
3: Pelo menos alguma coisa sobra para o Rio Grande, né? Porque geralmente é São Paulo e Rio de Janeiro.
4: Que é jogos do Flamengo, Palmeiras, Corinthians,
3: Janeiro, né? E Vasco, aquela coisa toda.
4: Exatamente. Então teremos Inter e Cruzeiro pela RBS, tá? Quarta-feira. Falar da preparação do Inter para esse confronto. O Grêmio jogando na quinta-feira, né? Pela Copa Sul-Americana, né? Contra a equipe do Bolívar da Bolívia. Inclusive tem jogos hoje do Campeonato Brasileiro, nós vamos abordar hoje no Panorama Esportivo. E às 12h30 do Jornal Cultura, programa de pós-graduação da Unipampa oferece vagas em disciplina de políticas públicas. Moradores da Fronteira Oeste já podem votar na Consulta Popular 2026. Prazo para inscrição do Festival Missionário é ampliado até amanhã. Senac oferece capacitação gratuita para atuação com alunos com TA. Eleitores já podem solicitar voto em trânsito para as eleições desse ano.
3: Pois é, esse ano eu estava vendo uma matéria aí, eu não vi o motivo, a razão pelo qual houve a diminuição do número de eleitores no Rio Grande do Sul. Aproximadamente 600 eleitores a menos, não sei o motivo, mas tem que estar diminuindo.
4: Sim. Operação apreende motocicletas e detém 3 pessoas em Santo Tomé. Polícia Civil investiga desaparecimento de jovem em São Borja.
3: Mas é esses desaparecimentos, né?
4: Menino de 20 anos de idade, né?
3: 20 anos. Mas esse ano eu acho que são 3 desaparecidos, né?
4: Sim. Esse menino sumiu dia 14.
3: Pois é. 3 pessoas desaparecidas na cidade nos últimos meses, né? 3 homens.
4: Isso.
3: Um homem de 40 anos, aproximadamente, esse senhor de idade...
4: Seu Graciano, 69 anos.
3: 69 anos, e agora um jovem.
4: Isso, um menino também de 20 anos.
3: É, que coisa, gente.
4: Então, essas informações e outras, 12h30 no Jornal Cultura, aguardo vocês.
3: Ok, Adilson, muito obrigado. Fique conosco porque daqui a pouco começa o meio-dia, o Adilson com todas as informações do esporte e da região de São Borja, do estado, tá bom? 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Hoje, 21 de julho, meu caro amigo Adão Silva Medeiros. Alô, Adão. Grande abraço, Adão. Feliz aniversário. Aline Monteiro Ledesma. Bom dia, Aline Monteiro Ledesma. Lígia Rodi também está aniversariando hoje. Hoje, 21 de julho, Gerson Brás está de aniversário. Também está hoje encerrando um ciclo e começando um ciclo novo, Aline Monteiro. Bom dia, Aline Monteiro. Lago Lima também está de aniversário hoje. Maria Roselaine Labres. Feliz aniversário, Maria Roselaine Labres. E um feliz aniversário a todos vocês que estão hoje pagando a prestação da vida. Hein? Feliz aniversário, estão felizes, mais um ano, né, gente? Feliz aniversário a todos os aniversariantes!

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1: Horas mais 53 minutinhos, 11:53, estamos com o nosso Linha Aberta já na fase final do programa, né, gente? Essa semana, atendendo a sugestão do amigo Pedro Antônio, estamos trazendo na enquete popular o trabalho jovem, de crianças, como a gente diz, né? Os tempos mudam, os tempos mudaram, né, gente? Tudo muda na vida, né? Tudo muda na vida. Antigamente, há 40, 35, 30 anos atrás, a criança, a mãe ensinava a menina, por exemplo, vou pegar como exemplo a menina, a cuidar da casa, a limpar um piso, a estender uma cama, a lavar uma louça, a limpar uma vidraça. As crianças faziam isso antigamente, as meninas faziam isso, até cozinhar. Eu conheci meninas que com 11 anos de idade estavam lá, fazendo algum prato. Carreteiro, por exemplo, e um feijão. Hoje em dia, se a gente perceber que uma criança com essa idade diariamente está fazendo a mesma atividade, já é classificada como trabalho infantil. E o pai e a mãe vão responder por isso. Hoje nós tivemos no programa vários depoimentos de pessoas de mais idade, que nem eu, por exemplo, que trabalharam com destorciador na lenha, cortar lenha, porque naquela época, nessa época que eu estou falando, não tinha fogão a gás. Não existia fogão a gás. Era fogão a lenha, então o que que se consumia? Lenha. Então existiam muitas empresas familiares, que a gente chama de lenheira, que trabalhavam antigamente. Então a família toda trabalhava, era criança de 11 anos pegando o machado para cortar a lenha. Hoje, se você vê uma criança diariamente numa lenheira ou cortando, você tem problema. Bom, então, diante desses contextos, para você,

A gente continua com a nossa enquete popular, tá bom, gente? E se você tem uma sugestão para nos mandar, para que nós possamos trazer também aqui como enquete popular, você pode nos escrever, manda uma mensagem para o nosso WhatsApp e faça como o seu Pedro, deixe sua sugestão. O nosso WhatsApp é 99673-1260. Tá combinado? E assim nós vamos tornando a nossa manhã descontraída. Assim nós vamos nos envolvendo um aos outros, tá bom? E não esqueça, quando você botar sua mensagem no nosso WhatsApp, bota no final o teu nome e o bairro que você fala, o local que você fala. Tá falando aqui dos bairros da cidade? Bota. Tá falando do interior do município? Bota. Tá falando de outra cidade? Bota. Que é para que eu possa me comunicar com você. Tá me entendendo? Que é para que eu possa dirigir-me para você. Tem gente que escreve uma mensagem, não bota o nome, não sei quem é. Vou falar para quem? Tá entendendo? Aos poucos nós vamos, não é, nos adequando a isso. Assinem a mensagem, bota teu nome. Me chamo Eugênio, falo aqui da Piraí. Pronto, acabou. Tá bom? Gente, estamos chegando no final do nosso programa de hoje. Muito obrigado pela tua sintonia, pela tua sintonia, pela tua companhia. Amanhã a gente volta novamente, às 9 da manhã, com mais uma audição do seu Linha Aberta. Beijo para todo mundo, fiquem com Deus, até amanhã!

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1: Muito bom dia, meus amigos. Muito bom dia, meio-dia, 7 minutos, começando para vocês mais uma edição do Panorama Esportivo no seu rádio. Neste momento, 12/7 desse dia 21 de julho de 2026, com a temperatura nesse momento de 17 graus. 17 graus a temperatura em São Borja. Tivemos aí uma temperatura mínima de 15 graus e neste momento temperatura de 17 graus, que aliás deve ficar por aí em boa parte do dia. Eu sempre peço para ti participar do programa, falar sobre esporte, falar sobre futebol, mas eu também quero a tua colaboração, pessoal do perímetro urbano, pessoal do nosso interior do município, que sempre participa de forma maciça aqui da nossa programação. Tu que tem pluviômetro em casa, eu tenho pluviômetro em casa, geralmente anoto bonitinho ali numa planilha que eu tenho, só que eu venho pra rádio em torno das 8 horas da manhã e só vou embora às 5 horas da tarde, inclusive tô almoçando aqui na rádio, se não trago um marmitex, como aí pela rua. E aí eu só vou saber a marcação do meu pluviômetro ao que chegar em casa, em torno de umas 5h15, 5h30. Então, tu que tem pluviômetro em casa, quiser colaborar comigo, teu registro, manda aí. Ah, choveu 25, choveu 30 aqui no meu bairro. Colabora. 55996731260. 55996731260. Claro, aproveita, fala sobre qualquer assunto relacionado ao esporte, dupla Grenal, o Inter volta a campo amanhã pelo Campeonato Brasileiro, o Grêmio joga na quinta-feira pela Copa Sul-Americana, aliás, temos jogos hoje pela Sul-Americana, jogos hoje pelo Campeonato Brasileiro, então tem muita informação para vocês aqui no Panorama Esportivo, tá? 55996731260, mande sua mensagem, também sempre te convidando a você a seguir as nossas páginas nas redes sociais aqui da rádio, Rádio Cultura M, eu, a Gelci, a Annelise, o Enéas, sempre colocando muita informação ali nas nossas redes sociais, geralmente à tarde sou eu que posto, então, Facebook da Rádio Cultura, Instagram da Rádio Cultura, se quiser seguir o meu Instagram pessoal, Adilson Rádio, pesquisa ali, segue até as 12h30, se tu seguir o meu perfil, eu mando aquele abraço mais que especial para vocês. Falando em mandar um abraço, quero mandar um abração especial pro padre, o Rafael Aramburu, que tá de aniversário hoje. Eu tô vendo aqui no Instagram dele algumas postagens no seu story, vi que ele tá de aniversário hoje. Várias missas acompanhando o padre aqui na paróquia São Francisco de Borja. Geralmente tô na missa da quinta-feira aqui às 5 horas da tarde, na famosa Missa da Saúde. Geralmente tô ali e várias vezes é o padre Rafael que está ministrando essas missas. Então, um abração para o padre Rafael, que Deus te abençoe, e se não estiver escutando aqui o Panorama Esportivo, tenho certeza que algum amigo, algum dos frequentadores da missa, vai passar esse recado mais especial aqui para o nosso padre Rafael, tá bom? 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

Lembrando aos ouvintes que ali em torno de umas 12h30 a gente traz o informativo de hoje do Jornal Cultura, tá bom? Mensagem, nossos queridos ouvintes. Nosso amigo aqui, o José Ávila. Bom dia, Dilson. Chuva boa, né? Chuva ótima, tá? Mas eu vi, eu sou morador do bairro do Passo, né? Do populoso bairro do Passo. 6h15 da manhã, eu vi um raio, mas um estrondo, olha. Ali foi meu despertador natural, olha. Que estrondo. Geralmente eu acordo às 7 horas da manhã, mas aquele raio ali, aquele estrondo me fez acordar mais cedo, tá? Que estrondo às 6h15, tá? Dona Maurília, bom dia, Dilson. Estamos aqui na Paris Sampaio escutando os seus comentários. Um abração para Dona Maurília e também para o seu Alcides Camargo. O Ezequiel da Silva, bom dia, estamos na escuta. Eu e os meus filhos, o Antony Riquelme e o Ítalo. O Inter ganha amanhã 1-0 do Cruzeiro. Já tô apontando aqui o teu palpite, tá? Seu Teoclis Dornelis, bom dia, amigo. Teus comentários muito bons sobre a Copa. E a nossa seleção, acho que temos embuchados com o treinador italiano, hein? Seu Dioclis, tem que dar tempo para ir trabalhar. Nós estávamos embuchados também com os técnicos brasileiros, com o Dorival, com o Tite, com o Dunga, com o Fernando Diniz. Então, Filipão levando 7-1 da Alemanha. Então, assim, nós estamos embuchados com todos os treinadores. Ah, eu reitero o que disse aqui em vários outros programas. O problema da seleção brasileira, o cerne, o núcleo, não é o problema de treinador. Não temos jogador. Nossa safra de jogadores é terrível. Tu pode botar o Guardiola, o Mourinho, qualquer técnico ali, nós não temos jogador. Enquanto não melhorar a safra de jogadores, nós não vamos ganhar a Copa do Mundo, Copa América e qualquer outra competição. A nossa amiga Rita, bom dia, Dilson por aqui, eu e o meu esposo escutando os seus comentários sempre. Abração pra Rita, eu acho que a Rita, tá? Eu tenho quase certeza que foi uma que encontrei aqui no trânsito, aqui muito próximo da rádio, escutando o Jornal Cultura, tá? Eu tenho quase certeza que é ela, mas não tenho convicção, mas eu acho que é. Participação dos nossos ouvintes aqui pelo nosso WhatsApp da rádio. Tenho aqui no meu WhatsApp pessoal, o meu tio aqui, o seu Elias, por aqui deu 30 milímetros, a mesma marcação que eu tinha pelo começo da manhã. O seu Délcio da Silva também sempre participando aqui da nossa programação. Bom dia, meu amigo, estou na escuta do programa. O Inter está se preparando para enfrentar o Cruzeiro. Você acha que se o Inter contratar o Alex Arce, ele chega e é titular absoluto? Ou disputa a posição com o Alejandro? E o Pedro Raul, se vier, será mais um para encher o banco de reservas? Eu, particularmente, sou a favor da contratação do Pedro Raul. Respondendo seu questionamento, sua pergunta, eu não conheço muito o Arce, centroavante que está jogando futebol argentino, eu conheço o Pedro Raul, tá? O Pedro Raul é um centroavante que está sendo caracterizado por um centroavante que faz gols em times pequenos. Ele empilhou gols no Goiás, foi bem no Ceará, clubes grandes não conseguiu se firmar, mas eu acho ele um bom centroavante, tá? Tanto o Inter quanto o Grêmio não vão fazer contratações de grande expectativa, contratações badaladas. Nós não temos dinheiro para contratar um Pedro do Flamengo, um Vitor Roque do Palmeiras, são contratações modestas, tá? Agora, o Pedro Raul, eu acho que seria uma boa contratação tanto para o Inter quanto para o Grêmio. Dentro das nossas realidades financeiras. Hoje, infelizmente, Inter e Grêmio não têm condições de contratar jogadores ganhando 2 milhões de reais. Valores maiores do que isso, eu acho que o Pedro Raul seria uma boa contratação. Agora, sobre o Arce paraguaio, que o Inter está tentando a contratação desse jogador, se vier por um valor que se adapte à realidade financeira do Inter, eu também contrataria. Um dos dirigentes do Internacional, Cacalo, um dos dirigentes do Grêmio, Cacalo, disse, eu concordo muito, centroavante nunca é demais. Tu puder ter 3 centroavantes no grupo, aliás, eu acho que 3 centroavantes, geralmente grandes clubes do futebol brasileiro, disputam 3 competições, tu ter 3 centroavantes é um bom número. A Rita tá falando, não é a mesma pessoa, Deus, moro no bairro Itaxerê. Tá bom, acabei confundindo, tá? Se o Inter puder contratar o Arce, puder contratar o Pedro Raul e também ficar com o Alejandro, acho que dá pra ficar com os 3, até porque o Borré saiu, e o Borré é um jogador que ganhava 2 milhões de reais. Então o Inter tem uma folguinha agora no seu caixa pra fazer algumas contratações
emergenciais, tá? Aliás, o Inter apresentou ontem, né, o goleiro Matheus Cunha, fez ontem a sua apresentação em entrevista coletiva. É, a princípio, vem para ser titular, porque o Antony é um goleiro que infelizmente não corresponde. Eu acho o Antony um bom goleiro reserva, tá? Não acho o Antony essa desgraça toda. Eu acho que se o Inter tivesse um goleiro de primeira prateleira, eu acho que o Rocher é esse goleiro, só que infelizmente o torcedor do Inter não consegue contar com ele, porque vive no departamento médico. Se o Rocher tivesse nas pontas dos cascos, o Antony seria um bom reserva, mas só que infelizmente não dá para contar com o Rocher. E o Matheus Cunha foi apresentado ontem, goleiro de 25 anos de idade, emprestado pelo Cruzeiro até o final desta temporada. Vem para brigar por posição, mas eu acho que ele vai ganhar uma sequência como titular. Ele que é um goleiro que vem aí com muitas restrições da imprensa, do próprio torcedor colorado. Aliás, eu não vi nenhum influencer colorado, né, que trabalha só com informações do Inter, aprovando essa contratação. É verdade que eu vi ele poucas vezes atacar acompanhando, né? Eu não vi várias vezes ele atacar, mas nunca foi um goleiro que me trouxe confiança. E é uma aposta de risco que o Inter está trazendo, tá? Foi apresentado ontem. Sobre o Grêmio, né? O Grêmio está procurando um meia, né? Até porque o Gabriel Meck é um jogador que pode ser vendido a qualquer momento, negociando aí com o futebol da Ucrânia, com o Shakhtar. E o Grêmio está buscando informações sobre o Igor Gomes, que está jogando no Atlético Mineiro. É o Igor Gomes, que é um jogador que tem contrato com o Atlético Mineiro somente até dezembro, tá? E pode assinar um pré-contrato para 2027. A liberação antecipada ainda no segundo semestre precisaria ser negociada com a equipe do Atlético, que não deve dificultar a saída, tá? Essa notícia aqui é do Globoesporte.com. O que que eu acho do Igor Gomes? Agrega, tá? Não é um jogador que muda o Grêmio de patamar. Ó, o Grêmio está contratando o Igor Gomes, a partir de agora o Grêmio vai brigar por títulos na temporada, não. Mas agrega, tá? É um jogador que tem potencial para ser titular, no mínimo ser um bom reserva, tá? Se o Grêmio realmente conseguir a contratação do Igor Gomes, é uma contratação que agrega no elenco do Grêmio. Tem potencial para ser titular. Sempre achei ele bom jogador no São Paulo. O elenco do Atlético Mineiro é um elenco numeroso, né? Briga com jogadores de boa qualidade técnica nesse setor. Se o Grêmio conseguir pelo menos um empréstimo desse jogador até o final da temporada, agrega e agrega muito, tá? É melhor que a maioria dos jogadores do Grêmio nesse setor, tá? Voltando à realidade da Copa Sul-Americana, e do Campeonato Brasileiro, saímos da Copa do Mundo e mergulhamos de volta aos playoffs da Copa Sul-Americana e também do Campeonato Brasileiro. Hoje nós já temos jogos pela Sul-Americana e também pelo Campeonato Brasileiro. O que que nós temos hoje pela Sul-Americana, que está na fase de repescagem? Nós temos hoje, 19 horas, o Nacional do Uruguai enfrentando o Tigre da Argentina. Jogo hoje no Uruguai, no estádio Parque Central. E o Santos joga hoje pela Copa Sul-Americana, 9:30 da noite, contra a equipe do Universidade Central do Equador. Dois jogos hoje pela Copa Sul-Americana. Mais uma vez, 19 horas, Nacional do Uruguai enfrentando o Tigre. 9:30 da noite, equipe brasileira do Santos enfrentando a equipe do Equador, do Universidade Central.

0: E tu que tá com saudade do Campeonato Brasileiro, quem sabe não viu o jogo do Grêmio na sexta-feira aí, 8 horas da noite contra o Mirassol, não viu o jogo Botafogo e Santos, Vitória e Vasco, Fluminense e Bragantino, além do jogo do Grêmio, que foram os jogos aí que abriram a última rodada do primeiro turno do Campeonato Brasileiro. Nós temos um jogo hoje pelo Brasileirão. Então, tu que tá com saudade do Campeonato Brasileiro e não conseguiu ver os jogos de abertura desta rodada, 19h30, o Clube Atlético Mineiro enfrenta o Bahia. Eu vou assistir esse jogo, tá? Atlético Mineiro e Bahia hoje no estádio Arena MRV. A sequência segue amanhã, 19h30, com Coritiba e Palmeiras. Amanhã também, 21h30, São Paulo enfrentando o Atlético Paranaense. Coritiba e Palmeiras é no estádio Couto Pereira. São Paulo enfrenta o Clube Atlético Paranaense no estádio Cícero de Souza Marques. Amanhã, 21h30, o Internacional volta aos gramados, enfrentando o Cruzeiro. Tô muito curioso para ver a escalação do Inter amanhã, enfrentando o Cruzeiro, que se recuperou bem no Campeonato Brasileiro. Aliás, Inter é o 13º, perdão, Cruzeiro é o 13º e o Inter é o 14º, né? Diferença de duas equipes é de apenas 3 pontos, tá? Uma vitória para o Inter seria muito importante amanhã para se afastar da perigosa zona de rebaixamento. O Cruzeiro também não está tão longe assim da zona de rebaixamento, então é quase um confronto direto para sair, ficar longe das últimas colocações. Amanhã também 21h30, a Chapecoense, que convenhamos, né? Chapecoense é uma virtual rebaixada. Tá só com 9 pontos no Campeonato Brasileiro, 18 jogos. Uma das piores campanhas da história da Série A do Campeonato Brasileiro. Enfrenta um Flamengo, né? O Flamengo que, com vários jogadores, né? Voltando da Copa do Mundo. E até ontem eu tava pensando sobre isso, né? Como o nosso Campeonato Brasileiro é um Campeonato Brasileiro fraco em qualidade técnica e em qualidade de jogadores. Te pergunta aí do outro lado. O Flamengo teve vários jogadores que disputaram a Copa do Mundo. E o Flamengo é o melhor elenco do futebol brasileiro. Qual jogador do Flamengo que realmente fez uma grande Copa do Mundo? Te lembra algum na tua cabeça? Pô, teve um jogador do Flamengo que fez uma grande Copa. Se destacou. Não teve. O Flamengo não teve um jogador na Copa do Mundo que tu possa dizer, pô, esse cara que sobrou na Copa do Mundo, ou talvez tenha se valorizado. Na minha cabeça, talvez o jogador do Flamengo que fez o melhor desempenho foi o Gonzalo Plata. E não fez lá uma grande Copa, estava bem discreto. Mas nenhum, o Arrascaeta não pode jogar, machucado. O Varela, lateral direito, fez uma Copa lamentável. O De La Cruz também não fez lá uma grande Copa. O Paquetá foi uma atuação vexatória na Copa do Mundo. Vexatória. Um dos piores jogadores da seleção brasileira. E o Danilo, lateral, então não preciso nem te dizer. Então, quanto a gente vê, né? O super elenco do Flamengo, o estrelar elenco do Flamengo, também não teve nada demais, tá? Na Copa do Mundo. E a gente vê o quanto o elenco do Flamengo, que é um baita elenco, não consegue se sobressair contra os principais jogadores do futebol mundial, tá? Os jogadores do Palmeiras, pouquinho melhor. O Gustavo Gomes, zagueiro do Paraguai, né? Capitão do Paraguai, zagueiro do Palmeiras, fez uma boa Copa. O Maurício, ex-jogador do Inter, fez uma Copa interessante. O John Arias, pela Colômbia, inclusive fazendo gols. Então, os jogadores do Palmeiras fizeram uma Copa do Mundo bem melhor que os do Flamengo. Não é à toa que o Palmeiras é o líder do Campeonato Brasileiro. Aliás, o próprio Flaco Lopes, participando de gols na Copa do Mundo. Então, o elenco do Palmeiras fez uma Copa do Mundo bem melhor que o elenco do Flamengo, tá? Então, o Flamengo volta às atividades amanhã, 21h30. E o último jogo da última rodada do Campeonato Brasileiro, Corinthians e Remo, 19h30, na Neoquímica Arena, tá? Amanhã a gente projeta o Inter contra o Cruzeiro, traz informações do Grêmio também se preparando para enfrentar o Bolívar na Copa Sul-Americana. Será que o Grêmio vai com força máxima? Até porque o Grêmio vai jogar na altitude, inclusive o técnico do Grêmio, o Luiz Castro, não vai viajar por problemas de saúde. Será que o Grêmio não vai preservar titulares, focando em tentar ficar longe da zona de rebaixamento? Não descarta essa possibilidade de pelo menos o Grêmio preservar alguns titulares, até porque o Grêmio está com a faca no pescoço no Campeonato Brasileiro, tá? Meus amigos, agradeço a todos pela sintonia aqui no Panorama Esportivo. É sempre um prazer e é sempre um privilégio ter a sua audiência aqui do outro lado do rádio. Mas daqui uns minutinhos eu trago o informativo de hoje do Jornal Cultura com muita informação para vocês. Agradeço a sua colaboração, agradeço a sua mensagem. Fraterno abraço. Amanhã eu volto com as informações aqui no Panorama Esportivo e daqui uns minutinhos eu trago o informativo de hoje do Jornal Cultura. Até amanhã.
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4: Programa de pós-graduação da Unipampa oferece vagas em disciplina de políticas públicas. Moradores da Fronteira Oeste já podem votar na Consulta Popular 2026. Prazo para inscrições no Festival Missioneiro é ampliado. SENAC oferece capacitação gratuita para atuação com alunos com TA. Eleitores já podem solicitar voto em trânsito para eleições de 2026. Operação apreende motocicletas e detém 3 pessoas em Santo Tomé, na Argentina. Polícia Civil investiga desaparecimento de jovem em São Borja. Os detalhes estão nesta edição de 21 de julho do Jornal

Informativo 21 de julho, terça-feira. Clima. A terça-feira começou com muita nebulosidade e a chuva teve início ainda durante a madrugada. Além da precipitação, algumas descargas elétricas foram registradas e puderam ser percebidas em diferentes pontos da cidade. Os acumulados de chuva até o começo da manhã eram de 20 milímetros, conforme registro do Instituto Meteorológico Experimental José Pereira Álvarez. Em algumas localidades do interior de São Borja, como São Marcos, o acumulado de volume chegou a 42 milímetros. A temperatura pela manhã foi de 15 graus. No período da tarde, a máxima não deverá ultrapassar 17 graus, com possibilidade de continuidade da chuva. Amanhã, quarta-feira, o dia será de bastante nebulosidade. Em alguns momentos, poderão ocorrer pancadas isoladas de chuva. A temperatura deve permanecer em torno dos 16 graus durante boa parte do dia. Na quinta-feira, o sol aparecerá entre nuvens pela manhã, com temperatura mínima de 13 graus. À tarde, o tempo volta a ficar nublado e a máxima prevista é de 18 graus. Programa de pós-graduação em Políticas Públicas, a Unipampa, abre inscrições para regime especial no segundo semestre de 2026. O Programa de Pós-Graduação em Políticas Públicas da Universidade Federal do Pampa está com inscrições abertas para ingresso em regime especial de matrícula no segundo semestre letivo de 2026. Nesta edição, está sendo ofertada a disciplina Fundamentos das Políticas Públicas, com 5 vagas disponíveis e aulas previstas para as quartas-feiras à tarde. A seleção dos candidatos será realizada por meio da avaliação de uma carta de intenção. As inscrições podem ser feitas até o dia 31 de julho, por meio do sistema Guri da Unipampa, com envio da documentação exigida, incluindo a carta de intenção, conforme modelo disponibilizado pelo programa. O edital completo, o modelo da carta de intenção e outras informações estão disponíveis no perfil oficial do Programa de Pós-Graduação em Políticas Públicas, da Unipampa, no Instagram. Consulta Popular 2026. População pode escolher prioridades de investimentos para a Fronteira Oeste. A comunidade já pode participar da Consulta Popular 2026, que está com votação aberta até o dia 26 de julho. A iniciativa permite que os cidadãos escolham uma entre 4 propostas que poderão receber investimentos do governo do estado, na região da fronteira. Cada eleitor pode votar em apenas um projeto. As opções contemplam áreas de agricultura, defesa civil, desenvolvimento social e cultura. Entre as propostas estão a perfuração de poços artesianos e melhorias na infraestrutura hídrica para comunidades rurais, o reaparelhamento da defesa civil, investimentos na estrutura e aquisição de equipamentos para o serviço de assistência social, além do apoio a eventos populares, artísticos e culturais. A votação pode ser realizada pelo site da Consulta Popular ou pelo WhatsApp da Guria, no número 51-3210-3939. A participação da população é fundamental para definir as prioridades de investimentos na região. Inscrições para o Festival Missioneiro Canto aos Ancestrais são prorrogados até quarta-feira. A Prefeitura de São Borja prorrogou o prazo de inscrições para o Festival Missioneiro Canto aos Ancestrais. Agora os interessados têm até amanhã, quarta-feira, ao meio-dia, para inscrever suas composições. A iniciativa integra a programação comemorativa dos 400 anos das missões jesuíticas e busca valorizar a música e a cultura missioneira, reunindo artistas e compositores da região. As inscrições devem ser realizadas por meio das redes sociais oficiais da Prefeitura de São Borja. A programação atende aos pedidos dos participantes, oferecendo mais tempo para que os músicos garantam presença no festival.

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1: FGTACINE São Borja oferece 4 vagas de emprego nesta terça-feira. A agência da Fundação Gaúcha do Trabalho e Ação Social, São Borja, está com 4 oportunidades de emprego disponíveis para esta terça-feira. As vagas são para os cargos de vistoriador de imóveis, servente de limpeza, auxiliar administrativo, vaga estágio e peão campeiro. Os interessados devem comparecer à unidade da agência localizada na rua Cândido Falcão, 1077, ao lado do Banco do Brasil. Também é possível obter mais informações pelo WhatsApp 55 981 31 0010. A orientação é que os candidatos procurem a agência o quanto antes, pois as vagas podem ser preenchidas ao longo do dia, conforme as demandas das empresas contratantes. Senac São Borja está com inscrições abertas para o curso gratuito de formação para monitores de alunos com TA. O Senac São Borja está com inscrições abertas para o curso formação para monitores de alunos com transtorno do espectro autista, oferecido por meio do programa Senac, de gratuidade. A capacitação é gratuita e voltada à qualificação de profissionais interessados em atuar no acompanhamento de estudantes com TA. O curso será realizado de forma presencial, no turno da noite, com aulas às segundas, quartas e sextas-feiras, das 19 às 22 horas. As inscrições seguem abertas até o dia 8 de agosto e devem ser realizadas pelo site do Senac. A primeira chamada para matrícula ocorrerá entre os dias 13 e 24 de agosto. A iniciativa representa uma oportunidade de qualificação profissional gratuita para quem deseja ingressar ou se aperfeiçoar na área da educação inclusiva.
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1: Prazo para solicitar voto em trânsito começou nesta segunda-feira. Começou ontem o prazo para que eleitores solicitem o voto em trânsito nas eleições de 2026. A modalidade permite que o cidadão vote em um município diferente daquele onde está inscrito. O pedido pode ser feito até o dia 20 de agosto de forma online pelo portal de autoatendimento eleitoral do Tribunal Superior Eleitoral, ou presencialmente em qualquer cartório ou posto eleitoral. Podem solicitar o voto em trânsito os eleitores que estejam com a situação regular na Justiça Eleitoral. O serviço está disponível apenas em capitais e municípios com mais de 100 mil eleitores. Quando a transferência for para outra cidade do mesmo estado, será possível votar em todos os cargos. Já em outro estado, o eleitor poderá votar apenas para presidente da República. A solicitação também poderá ser alterada ou cancelada até o dia 20 de agosto. Após esse prazo, a opção escolhida valerá para todo o processo eleitoral. Eleitorado brasileiro no exterior cresce mais de 30% para as eleições deste ano. As eleições presidenciais deste ano no Brasil contarão com o maior número de eleitores aptos a votar morando fora do país desde o início da série histórica, segundo o Tribunal Superior Eleitoral. Ao todo, 919 mil brasileiros poderão comparecer às urnas em outros países, o que representa um crescimento de 32% na comparação com 2022. Segundo o tribunal, essa parcela de eleitorado mais do que quadruplicou desde 2010, quando 200 mil brasileiros no exterior estavam com cadastro regular para votação. Conforme as regras da Justiça Eleitoral, para estar apto a votar, o eleitor deve comprovar residência fixa fora do Brasil há pelo menos 3 meses. Vale ressaltar que os brasileiros no exterior votarão apenas para o cargo de presidente da República. Já os eleitores que residem no Brasil votarão em seus representantes para presidente, governadores, senadores, deputados federais, estaduais e distritais.
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1: Operação apreende motocicletas e detém três pessoas em Santo Tomé, na Argentina. Uma operação integrada das forças de segurança foi realizada na noite do último domingo em Santo Tomé, na Argentina, para reforçar o policiamento e a fiscalização de trânsito. Durante a ação, dois homens e um adolescente foram detidos. Além disso, cinco motocicletas foram apreendidas por irregularidade na documentação e por utilizarem escapamento fora dos padrões permitidos. A operação contou com a participação da Polícia de Corrientes, da Diretoria de Trânsito e da Polícia Civil, e transcorreu sem registro de ocorrências graves. Homem com mandado de prisão é capturado pela Brigada Militar. Um homem de 23 anos foi preso pela Brigada Militar na manhã desta segunda-feira, no bairro Vila Leonel Brizola, durante o cumprimento de mandado de prisão expedido pela Justiça. A ação foi realizada de forma integrada entre o setor de inteligência e equipes do 48º Batalhão de Polícia Militar. O suspeito foi localizado em via pública e abordado pelos policiais, que confirmaram a existência da ordem judicial em seu desfavor. Após a prisão, o homem foi conduzido para os procedimentos de praxe e colocado à disposição da Justiça. Princípio de incêndio em veículo é atendido pela Corporação de Bombeiros. O Corpo de Bombeiros Militar atendeu na tarde desta terça-feira uma ocorrência de princípio de incêndio em um veículo na rua Tuiuti. O chamado foi registrado por volta das 15 horas e 50 minutos. A guarnição deslocou-se até o local e realizou o atendimento da situação, evitando que as chamas se propagassem. Polícia Civil investiga desaparecimento de jovem em São Borja. A Polícia Civil investiga o desaparecimento de Marvin Ferraz, 20 anos, registrado desde a última terça-feira, dia 14, em São Borja. Conforme informações repassadas, o jovem saiu de casa por volta das 14 horas e, desde então, não foi mais localizado. No momento do desaparecimento, o jovem vestia calça preta, casaco preto e carregava uma mochila. Informações que possam contribuir para a localização do jovem podem ser repassadas à Polícia Civil ou à Brigada Militar. O sigilo será mantido. O homem é preso com 2 quilos de cocaína após perseguição policial em Juí. Um homem de 32 anos, natural de Foz do Iguaçu, no Paraná, foi preso em flagrante por tráfico de drogas na madrugada desta terça-feira, no centro de Juí. A ocorrência teve início por volta de 1 hora da manhã, após denúncia sobre um veículo em atitude suspeita. Durante a tentativa de abordagem, o motorista não obedeceu à ordem de parada e teria avançado com o automóvel contra policiais militares e 2 oportunidades. Para interromper a fuga, os policiais realizaram disparos de arma de fogo, sem registro de feridos. O suspeito foi abordado, onde foram encontrados 2 tijolos de cocaína, totalizando 2 quilos da droga, além de R$145 em dinheiro e um aparelho telefônico celular. O homem foi conduzido à delegacia para o registro do flagrante por tráfico de drogas. Brigada Militar apreende submetralhadora de 9 milímetros em Santo Ângelo. A BM apreendeu uma submetralhadora calibre 9 milímetros durante uma ação realizada na segunda-feira, no bairro A do Sol, bairro João Goulart, em Santo Ângelo. A operação foi desencadeada após informações da Agência Local de Inteligência do 27º BPM sobre um possível atentado. Equipes da Força Tática e ROCAM foram até o local e encontraram, dos fundos de um imóvel, uma sacola contendo a arma e um carregador. 2 homens foram conduzidos à delegacia para o registro da ocorrência. Um deles possui antecedentes por tráfico de drogas, furtos e furto de arma de fogo, segundo a BM. O caso será investigado pela Polícia Civil.
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Amigos, muito boa tarde para você ligadinho aqui na Rádio Cultura. Boa tarde para quem está sintonizado pelo rádio. Boa tarde para quem está sintonizado aqui também pelo Instagram da Nova Vida Church SB. Estamos no ar, estamos ao vivo. Estamos aqui direto do estúdio, como sempre, para trazer para você uma mensagem de fé, de esperança para o seu coração. Sempre uma alegria poder chegar até a sua casa e trazer para você aquela palavra de esperança. Sempre uma alegria poder chegar até onde você está. Receba aí o nosso carinho, o nosso abraço, você que está sempre sintonizado. Pessoal da cidade, pessoal do campo, pessoal das cidades vizinhas, São Borja, Santo Tomé, pessoal de cidades de Itaqui, Itacurubi, pessoal aqui de Maçambará, regiões do interior. Nosso muito obrigado pela sua audiência, pela sua sintonia. O desejo desse programa sempre é trazer para você uma mensagem de Deus, uma mensagem de fé e, é claro, uma mensagem de esperança para o seu coração nessa maravilhosa já tarde de terça-feira, hoje dia 21 de julho de 2026. Estamos direto aqui ao vivo para uma palavra amiga, e eu gostaria muito já de também falar um pouquinho da nossa programação aí durante a semana. Ontem já foi dia de células aí na cidade, hoje também temos mais células, apesar da chuva, nós vamos ter células reunidas, e inclusive temos célula em Santo Tomé hoje. Hoje eu estou lá na célula em Santo Tomé. Alô, meus amigos e irmãos, e também o pessoal aí que mora em Santo Tomé, mesmo quem é do Brasil e habita, mora em Santo Tomé até para estudar ou trabalhar, né? Nós estamos hoje com a nossa célula mista em Santo Tomé. Vai ser uma benção de novo, tenho certeza disso. Vai ser aquela maravilha, vai ser aquela graça maravilhosa que tem sido todas as nossas células ali em Santo Tomé. E aí, durante a semana, nós seguimos. Na quarta, é aquela super reunião das águas que saram lá na quarta-feira no bairro do Passo, aqui em São Borja. Para você que não sabe, nós temos aí duas congregações aqui na cidade, duas igrejas. A nossa igreja sede fica na Piraí, um amplo espaço ali onde funciona a nossa sede. Na Tancredo Neves 1915. E ali tem sido também, nossa, uma bênção. E ali é na sexta-feira. Na sexta são dois horários lá na Piraí. Na quarta é às 20 horas. Então, amigos da quarta-feira, nessa quarta, olha, nós vamos ter algo muito forte acontecendo, muito bom. Nós vamos falar de um assunto que já vou abordar aqui com você. Fica ligadinho, daqui a pouquinho eu vou falar dele. Aí na sexta-feira são dois encontros. Aí nós temos às 9 da sexta-feira, também às 20 horas. E sábado nós vamos levar o pedido para o monte. Então você que pegou agora, você pode trazê-lo até sexta-feira, que a gente vai apresentar no sábado lá no monte, nossa ida anual. É uma vez no ano que nós vamos lá. Então não dá para perder, dá para perder mesmo. E aí domingo são dois grandes encontros. Domingo nós temos um encontro pela manhã ali no Passo. Então no Passo é quarta à noite e domingo de manhã. E na Piraí, domingo à noite, aquela super reunião. Esse domingo agora foi assim, tremendo. E a gente teve tanta gente, apesar do tempo chuvoso. E isso é algo que me impressiona, porque quando chove, a gente tem aquela chuva. A gente sabe que é mais difícil as pessoas saírem de casa, mesmo quem tem carro. A logística fica mais complicada, mais complexa. E além daquela coisa de as pessoas não acabarem não indo e ficarem com a família, né? Aquele clima de descanso, que nada. A igreja recebeu um belo público domingo à noite, aquela multidão linda. Você pode até conferir nos stories, se você quiser. Então a gente quer muito, muito aqui agradecer você que esteve conosco em uma dessas reuniões. Já quero aproveitar para deixar uma reflexão. Daqui a pouco mais, eu também quero deixar uma
oração para você. Então, já já vou estar aqui lendo as mensagens que vão chegando. Quer colocar o nome de alguém em oração? Pode colocar. Daqui a pouco a gente vai registrar. E agora, quero compartilhar com você o nosso momento de reflexão. Escute com atenção. Meu amigo, minha amiga do rádio, eu hoje quero compartilhar com você uma palavra que creio que ela vá, de alguma maneira, agregar para a sua fé. Essa palavra está num salmo bem conhecido, que é o Salmo 126. Esse salmo fala de recomeço, fala quando terminou o exílio babilônico. E eles escrevem assim: quando o Senhor restaurou a nossa sorte, ficamos como quem sonha. E a nossa boca se encheu de riso, disse o autor do salmo. E então ele escreve algo muito, muito marcante. Algo muito, muito profundo. Ele diz assim: aqueles que semeiam com lágrimas colherão com cânticos de alegria. Aquele que leva a preciosa semente, diz ele, andando e chorando, voltará com alegria, trazendo junto os seus molhos, seus feixes. Nossa, que texto mais profundo. Os que semeiam com lágrimas, permita fazer um pequeno aqui, um pequeno parêntese. Quando o texto fala em aqueles que semeiam com lágrimas, o que a Bíblia quer dizer, pastor Alex, com semear com lágrimas? O que quer dizer com semear com lágrimas? Semear com lágrimas é quando estamos enfrentando um período da nossa vida de dificuldade, de choro, de tristeza, de aflição. Geralmente, quando uma pessoa está num período de lágrimas da sua vida, ela tende, não que seja uma regra, mas acontece muito, da pessoa travar. Uma pessoa triste, ela trava. Tanto que as empresas hoje estão entendendo e motivando seus colaboradores, porque eles entenderam que quando as pessoas estão alegres, elas dão mais resultados. E é uma verdade. Quando você e eu estamos alegres, a gente fica motivado, a gente quer fazer, a gente quer, vamos para lá, vamos para cá, vamos que vamos. Quando a gente está triste, a gente para, trava. Mas a Bíblia diz que é para continuar semeando com lágrimas. Você entende? Com choro. Continua. O segredo de tudo na vida, meu amigo, e principalmente com Deus, é continuar. É continuar. Continuar. Continuidade. Está nas entrelinhas do Salmo 126. Aqueles que semeiam com lágrimas. Como quem diz, aqueles que mesmo num período de dor, mesmo num período difícil, eles não param, eles continuam semeando, o texto garante, colherão com cânticos de alegria. Aí ele complementa dizendo, aquele que leva a preciosa semente, andando e chorando. Aquele que leva a preciosa semente, andando e chorando. Não está escrito parado, chorando. Não está escrito ali deitado, chorando. Sentado, chorando. É andando, ainda que chorando.
voltará com alegria, trazendo consigo seus molhos. Então, meu amigo, o segredo é a continuidade. A Bíblia chama isso de constância. Constância é continuar fazendo a coisa certa. É continuar fazendo aquilo que Deus está mandando, mesmo que a pessoa ainda não esteja vendo nenhum resultado. É continuar acreditando, é continuar seguindo em frente, é continuar, enfim, continuar. Porque quando a pessoa atravessa um período de lágrima, de luta, ela tende a parar. Para de sonhar, para de planejar. E em muitos casos, ela para até mesmo com a sua vida. Tem gente que parou de viver. A pessoa está sobrevivendo. Ela está se arrastando. Essa é a impressão que a gente tem. Por causa da tristeza. E aí entra a depressão, entra a ansiedade. E a pessoa se estabelece naquele círculo infinito de tristeza. Enquanto a Bíblia manda continuar. Aquele que leva a preciosa semente, andando e chorando. Os que semeiam com lágrimas, colherão com cântico de alegria. Então, se pudesse deixar uma palavra para você hoje, eu diria: continue. Apenas continue. Continue. Continue fazendo as coisas certas. Continue caminhando. Continue buscando a Deus. Ah, mas o fulano parou. Eu continuo. Ah, a fulana desistiu de um sonho. Eu continuo com o meu sonho. Continue. Isso acontece muito em faculdades, né? Universidade. Entra primeiro ano, a turma bem grande, todo mundo motivado. Aí vai passando os semestres, vai passando os períodos. E aí um, por algum motivo, tem que parar, outro também. E vai saindo muita gente. Lá no final você pode ver que não se forma todo mundo que entrou. Se forma um grupo, que foi os que deram continuidade. Foi os que continuaram. Não foi menos difícil para eles ao longo de todo o processo. É que eles continuaram. Eles prosseguiram. Eles deram continuidade. E esse tem sido o segredo daqueles que vencem. Seguir. Continuar. Continue trabalhando firme, sendo honesta. Sendo honesto. Continue sendo um bom marido, uma boa esposa, um bom pai, um bom filho. Continue sendo um bom cidadão, uma pessoa de bem. Continue. Pastor, mas tanta gente deixou de ser, tanta gente não é. Você continua. Na fé é a mesma coisa. Ao longo dos meus 27 anos servindo a Cristo, eu vi muita gente chegar a Deus, receber tudo de Deus, e depois, com um argumento muito fraco, deixar as coisas de Deus. Eu já vi isso muito acontecer. Muitos amigos, inclusive, na mesma época que eu. E o que eu fiz? Eu apenas continuei. Quando um chegava e dizia: ah, eu não vou ir mais, vou me afastar, vou parar. E tu? Eu continuo. Ah, tu vai, vou. Tá me fazendo bem, Deus é comigo, fui muito abençoado. Não, eu não paro. O outro chegava e dizia: bah, tô passando por uma fase triste da minha vida, não tenho nem ânimo de ir à igreja, vou ficar em casa. Ah, não, uma hora depois eu volto. Eu não. Eu vou bem ou mal, triste ou feliz, eu vou. Porque foi tão difícil entrar, você acha que vai ser difícil, vai ser fácil voltar? É a ilusão de muita gente. Não, meu irmão, eu vou dar um tempo aí em Deus, nas coisas de Deus, porque eu estou com muitos problemas, mas depois eu volto. Foi difícil entrar. Você acha que é fácil voltar? Não é fácil voltar. É mais difícil ainda. Por isso que muita gente que fala que vai voltar não consegue voltar para Jesus. Sabe por quê? Porque em algum momento o conceito da constância e continuidade se perdeu.
igualzinho Pedro caminhando sobre as águas. Começou a olhar muito para o lado, começou a reparar muito no vento, começou a reparar muito nas ondas, ele que foi quem afundou. E assim é na vida, meu amigo. Se você começar a olhar demais para o lado, se você prestar demais atenção na vida dos outros, a sua vida estaciona, você para, você que afunda. Foque na sua vida. Não estou, claro, dizendo que você não vai se importar com os outros e até ajudar quem você puder. Não é isso. Isso é óbvio, vamos fazer. Mas quanta gente que às vezes para de sonhar por causa do erro do outro, da fraqueza do outro, se escandaliza, sabe? No trabalho é assim. Tem gente que se desanima porque ele vê o outro colega fazendo tudo que não deve e aparentemente indo bem. Deixa o outro lá, meu amigo. Faz o seu. Continua. Segue o teu caminho. Ah, mas a fulana falou, o fulano falou. Olha, se você for dar atenção para tudo que você descobre, que falam de você, você não vai fazer nada. Você tem que ser forte nessas coisas. Mas isso só é possível quando estamos na presença de Deus. Então venha. Pastor, eu preciso disso que você está falando, porque tantas vezes na vida eu comecei e eu acabei desistindo. Eu comecei um projeto e deu um problema lá, eu abandonei. Comecei uma universidade, uma faculdade, abandonei. Comecei a fazer uma coisa lá e abandonei. Quantas vezes nós caímos nisso? Quantas vezes a gente acaba se enfraquecendo por perder a continuidade? Deus falou para Josué: Josué, medita no livro dessa lei. Não desvia nem para a direita nem para a esquerda, porque assim tu vai fazer prosperar teu caminho e será bem sucedido. Então, em muitos momentos, meu amigo, o que a gente vê do nossa direita, a nossa esquerda, tem que ser uma coisa secundária. Não pode afetar a gente. Não pode nos paralisar. Não pode nos entristecer. Tá certo? Então segue firme. O segredo é continuidade. Aquele que leva a preciosa semente andando e chorando. Aquele que leva. Os que semeiam com lágrimas. Semeia, continua semeando. Continua, vai. Não para. Não deu certo de um jeito, vou desistir. Não, você vai tentar outra vez. De outro jeito, se for preciso. Pastor, eu estou muito triste. Segue triste mesmo. Que a alegria te encontrará. Agora, parar para chorar não é nem bíblico. O texto diz: andando e chorando. Ou seja, eu posso estar até chorando, passando por um período delicado da minha vida. Eu não posso é parar. Eu preciso continuar. Eu preciso seguir em frente. Eu preciso olhar para o futuro. Eu preciso olhar para frente. Eu não posso ficar preso a algo que não deu certo. A alguém que não te valorizou. A alguém que agiu mal com você. Isso não pode te paralisar. Se acontecer, você fica preso naquela situação e tua vida estaciona. Os outros, a direita, a esquerda, deixa os outros. Cada um está no seu próprio tempo, no seu caminho, no seu propósito. Deixa lá. Ah, mas a fulana, esquece. Olha para você. Cuida do seu, da sua casa, da sua vida, da sua família. Deixa os outros. Ah, mas o fulano. Ah, mas a Beltrana. Ah, mas. E para encerrar, eu lembro de uma senhora que chegou para mim e falou assim, muitos anos atrás, foi trabalhar numa grande loja. E ela trabalhava na limpeza.

Não sei, não vi, não ouvi. Por quê, pastor? Porque a senhora vai estar em todos os setores. A senhora vai ouvir gente falando de gente lá. A senhora vai chegar um dia, vai ter uma colega lá que vai desabafar de raiva da outra colega que está lá no outro setor. Ou outro colega. Quando a senhora chegar lá no outro setor, vai ter isso acontecendo também. E assim a senhora vai ver muita coisa. Tu nunca ouviu a fulana falar de mim? Não vi. Não ouvi, não sei. O tempo que a senhora conseguir se manter assim, a senhora vai durar no emprego. Ela conseguiu durar 1 ano e meio naquele serviço. Escutava tudo, não reproduzia nada. Via tudo, não se afetava com nada. Cada um na sua vida e ela no trabalho dela. Até que um dia, ela começou a entrar na pilha. Começou a ouvir e a reproduzir. A visão que ela tinha, o sonho que ela tinha ali, a motivação que ela tinha ao trabalhar, que era pagar a parcela do seu apartamento junto com seu marido, ela esqueceu. Começou a focar nas brigas internas, nas disputas internas. Porque há, gente, onde tem pessoa, tem isso. Todo lugar que tiver gente, vai ter todo tipo de situação possível. O que não pode é nos afetar. E um belo dia essa senhora foi despedida. Porque deu uma confusão dentro da empresa, deu uma briga e sobrou para ela. Tá entendendo aí? No fim ela, quem falou? Foi a fulana que disse para mim. A fulana, mas ela me disse isso de ti. E ali ficou aquela coisa. No fim ela teve que sair. Tá vendo? Pois então. Se ela ficasse olhando para frente, cuidando da vida dela, cuidando das coisas dela, olhando para o futuro dela, né? Se ela ficasse focada no propósito que ela estava ali, estava trabalhando até hoje naquele lugar se ela quisesse. Você entende como é que as coisas são? Então, fica no seu. Não olha tanto para os outros. Deixa, ajuda quem puder. Mas não se afete pelas situações dos outros, pelos problemas, pelas guerras dos outros. E tenho certeza que você vai continuar andando e chorando e alcançando seus sonhos. Espero que essa breve reflexão tenha te ajudado. Espero que ela tenha falado com você. E eu queria, nesse momento, orar por todos que nos acompanham, independente da religião. Vamos falar com Deus? Proxime do rádio. Meu Deus e meu Pai, quantas de nós, em algum momento da vida, já paramos, já desanimamos? Quantos de nós, em algum momento da vida, nós já até desistimos, essa é a verdade. Quantos de nós, em algum momento da nossa vida, já cansamos? Quantos de nós, meu Deus, em algum momento da nossa vida, já se sentiu fraco, cansado, desanimado? Mas o segredo na tua palavra é continuidade, continuar lutando pela saúde, lutando pelo sonho, continuar enfrentando essa guerra, meu Pai. Não desistir. Assim eu oro por quem precisa de uma resposta hoje, de uma saída. Oramos por todos em nome de Jesus. Amém e amém. Isso aí, meu amigo, minha amiga do rádio. Estamos chegando aqui ao final do nosso programa, mas eu quero aqui fazer o breve registro das pessoas que hoje... Nossa, muitas mensagens aqui agora estou vendo. E agradecer as pessoas que foram muito gentis ao nos escrever. Caso da amiga Maia, junto com a família, com o Fábio. Obrigado, tá, pessoal? Pelo carinho de vocês aí. Minha amiga Marilis também está na escuta. E hoje ela está homenageando aqui nosso amigo. Olha só, meu irmão Everton, ela escreveu. Deus abençoe, guarde, blinde ele todos os seus caminhos. Oh, que bênção, gente. O Everton está de aniversário. Continue sendo essa pessoa humilde, com esse coração grandioso que ele tem. Beijo, um abraço dessa mana que está sempre orando por ele. Amo muito. Olha aí, gente, o Everton está de aniversário hoje. Everton, receba o nosso abraço, meu querido. Deus abençoe com saúde, com alegria, com bênçãos, com toda a sorte de coisas boas aí. Forte abraço. Aproveite bastante aí, viu? Deus abençoe, junto com a família preciosa que Deus te deu. E de Santo Tomé, minha amiga Sabri Rodrigues está confirmando a audiência. E hoje é dia de célula. Falei lá no início do programa, hoje é dia de célula em Santo Tomé. Daqui a pouco, daqui a algumas horas,

Você está em Santo Tomé hoje, hein? E vai ser uma bênção mais uma vez. Então, amigos e irmãos de Santo Tomé, teremos hoje um belíssimo encontro. Um encontro maravilhoso. Hoje, à la noite, às 20 horas, em La Calle Independência 1068, casa de nossa querida Graciela, que sempre nos recebe com muito carinho. Então, Santo Tomé, estamos lá. Hasta luego, até mais tarde. A minha amiga Mara Rosane está conosco também, um abraço especial, obrigado. Quem mais? O Rafa, tudo bem, Rafa Torres? Um abraço, queridão. A Mariane também aqui, oração por mim, para Jantas, Rosa e Felipe. Já fizemos aqui. Quem mais deu oi pra gente? Minha amiga Lisete e meu amigo Claudiomir, lá na Parada do Pão. Oh, com essa chuvinha hoje, hein? Todos os caminhos levam à Parada do Pão hoje. Domingo abençoado. Que domingo foi? Gente, que culto, hein? Domingo foi... Sempre tem sido, mas a gente sempre tem que falar, e realmente é verdade, foi tremendo. A amiga Suzana também nos dando aqui um abraço, uma ótima tarde. Oh, que benção. O amigo, aqui a Tainara está escrevendo para o esposo, né? Escuta, hoje quero parabenizar o Everton, que está de aniversário. Deus continue abençoando cada vez mais ele. Carinho, Tainara e Pedro, amamos muito ele. Olha aí, Everton, recebe mais aí uma homenagem agora da esposa. Deus abençoe, meu amigo Everton. O Marcelo também está confirmando a audiência. Meu amigo Marcelo Magalhães, companheiro de sempre. Um abraço. Meu amigo Jonas Oliveira, companheirinho de sempre também. Forte abraço. Minha amiga Rose Barbosa, pedindo oração aqui por sua saúde. Bom, já está incluso, minha amiga. Queridos, nosso programa está acabando. Não temos mais tempo hoje, mas a gente volta amanhã aqui na Cultura. Um forte abraço a todos, Deus te abençoe e a gente se encontra. Um abraço do pastor Alex, fiquem todos com Deus e que viva Cristo. Tchau.

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velha mangueira crioula, curral de pedra empilhada, que até o pastor da manada bombeia com desconfiança. Ficaste como lembrança da infância desta querência, guardando a mesma inocência dos brinquedos de criança. Dizem que foi o jesuíta que te ergueu nas solidões, na fronteira, nas missões, no litoral e na serra, para que fosses a encerra das primitivas tambeiras e das éguas caborteiras, mais livres que a própria terra. E te plantaram no campo, com 1,5 metros de altura, meia braça de largura, redonda ou de cantoneiras, 4 varas nas porteiras, roliças e descascadas, como lanças encravadas no buraco das tronqueiras. E ali, no aberto, aprumada, remendo na sesmaria, te irmanaste em serventia ao laço e à boleadeira. Qual outra nota campeira da nova sociologia, prenunciando a trilogia galpão, rodeio e mangueira? Depois, ao berrar do gado e ao relinchar da tropilha, viste surgir na coxilha o casarão empedrado e o vulto desentonado do galpão de frente aberta, com Santa Fé na coberta, qual um bugre empenachado. Era o galpão do Rio Grande, era a estância que surgia, vertente da economia do Brasil meridional. Como um abraço cordial, aberto com natureza, exprimindo a singeleza do velho pago natal. E se o galpão foi o templo da chucra democracia, tu foste a arena bravia, onde gladiadores novos perpetuaram aos corcovos uma epopeia sem fim, para que teu rude clarim fosse ouvido noutros povos. E na estranha sinfonia de corcovo e de maguascaço, de berro e tiro de laço das monarcas dos galpões, nas domas e marcações, junto ao fogão da amizade, foste o traço de igualdade entre a indiada e os patrões. E tiveste os teus heróis, velha mangueira retaca, desde o piá de botar vaca, mártir do poema campeiro, até o xiru pataqueiro, que para enlevo das chinas fazia a rédea das crinas do potro mais caborteiro. O tempo foi se passando, modificou-se a querência, mas tu não perdeste a essência, pois mesmo de varejão e até mesmo de listão, com tronco, seringa e brete, o teu vulto ainda reflete a infância do nosso chão. Aos próprios irracionais emprestas calor e afeto, pois mesmo aberta e sem teto, és vivenda hospitaleira, e a vaca que foi tambeira fica por ti enfeitiçada, passa o dia na invernada, mas vem dormir na mangueira. Ao evocar-te, mangueira, volto a piazinho pequeno, pés molhados de sereno e às vezes duros de geada, campeando vaca extraviada, choramingando de nojo, para depois beber apojo com gosto de madrugada. Por isso, não admira, mangueira da minha infância, que a este pobre piá de estância tu signifiques tanto, como tu sequei meu pranto, mas continuo aporreado até ser emmangueirado na encerra.

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0: maravilhoso.
1: Você me deu esse quadro.
0: Isso, eu te dei. Porque o Charlie Brown, ele é a encarnação da boa intenção incompetente. Ele é a encarnação da ideia de que a coisa mais perigosa que existe no mundo é incompetente com iniciativa. E o Snoopy é um beagle que é a alegria encarnada, aquelas orelhas que balançam, é uma coisa magnífica. E tem um quadrinho dos dois em que o Charlie Brown e o Snoopy estão sentados na beira de um rio. O Charlie Brown, com aquela capacidade imensa de ser tragicômico, de ser desanimado às vezes, ele diz assim: é, Snoopy, um dia nós vamos morrer. E o Snoopy responde: é. Mas todos os outros dias, não. Olha que coisa inteligente. Nesses dias que nós não vamos morrer, que a nossa vida não seja descartável, fútil, egoísta, que a gente seja capaz, na empresa, na família, nas religiões, para que a gente tenha noção de que a mortalidade, ela é um fato. Um dia nós vamos morrer, mas todos os outros dias, há pessoas que no passado têm âncoras e ficam o tempo todo dizendo: ah, no meu tempo. É que nem colega meu da área de educação, professor ou professora, que diz uma frase estranhíssima, que é: ah, os alunos de hoje não são mais os mesmos. É uma coisa óbvia. Alguém que diz isso demonstra apenas um pouco de sanidade mental. Doença é alguém que sabe que não são os mesmos e continua dando aula do mesmo jeito que dava há 10 anos ou há 20. Se sabe que não são os mesmos, como é que faz do mesmo jeito? Ah, o país não é mais o mesmo. Claro que não é. Às vezes você fica parado e se torna atual. Por exemplo, eu uso barba sem tirar há 40 anos. Agora eu tô na moda. Faz 40 anos que eu não tiro a barba. E eu fiquei sentadinho no meu canto de barba. Hoje, o jovem de 17, 18, 20 anos usa barba também. Cuidado, há uma diferença entre raiz e âncora. A raiz alimenta, a âncora imobiliza. Tem um menino de 6 anos de idade, chega agora no Natal, com um desenho que ele fez na escola para você. Aquela coisa feia, sem menor sentido, parecendo uma obra modernista. Mãe, tá bonito, tá maravilhoso. Claro, tá maravilhoso pra tua idade, no modo que você fez, da tua intenção. Chega o meu filho de 36 anos com um desenho desse e diz: tá bonito, pai. Há uma diferença de preservar a autoestima e produzir o autoengano. Preservar a autoestima de alguém é importante. Gerar o autoengano é algo negativo. Por isso, é preciso ser sincero sempre e ser franco quando é obrigatório ou é pedido. Tal como você não deve esquecer que há uma diferença entre ser sincero e ser franco. Uma pessoa sincera, tudo que ela diz é verdade. A pessoa franca diz toda a verdade. Tem gente que tem medo de avião. Eu tenho. Quero que o piloto tenha. Tem gente que tem medo de cobra. Eu também tenho. Mas eu não tenho pânico. Tenho só medo. Tem gente que tem pânico de avião. Eu, Cortella, tenho pânico de barata. Eu não tenho medo de barata, porque não tem nexo. Você tem medo de uma coisa desse tamanho que não morde. Não existe um caso na medicina que está escrito no prontuário: mordido por uma barata, né? Tomou 16 pontos. Pânico. Se aparece uma aqui agora, eu fico paralisado.
1: Mas não é medo, é pânico.
0: É pânico. Pânico é irracional. Tem gente que tem pânico da morte. Eu tenho medo, mas não tenho pânico. Tenho medo da morte, não no sentido de desespero. Tenho medo de minha morte ser algo que cesse a minha possibilidade de ter uma vida que não seja pequena, banal, fútil. Por isso eu preciso pensar nela, na vida, antes de ficar pensando na morte. Há pessoas que têm pânico. Medo significa: da onde eu vou? Não é essa a questão. Medo do que vai me acontecer? Não é essa. Nessa hora eu sou como Epicuro. Epicuro, filósofo, dizia: eu não tenho medo da minha morte, porque ela e eu nunca vamos nos encontrar. O de Allen é mais direto. Ele diz: eu não tenho medo da morte, eu só não quero estar lá quando isso acontecer. Né? Claro, os chineses dizem pra gente arrogante: quando a partida de xadrez termina, o peão e o rei vão pra mesma caixinha. Quando o jogo de xadrez acaba, independentemente do resultado, os dois são guardados numa caixinha. Por isso, de nada adianta essa arrogância que alguns têm de imaginar que só porque eu sou assim, eu sou mais. Não, eu sou diferente, não preciso ser mais. Gente arrogante não suporta que haja outra pessoa que possa ela fazer sombra.
2: Quando terminou no Mineirão, a Alemanha 7, Brasil 1, a gente não ficou com raiva da Alemanha. Nós ficamos com raiva da nossa seleção, porque a gente achou que eles não fizeram melhor. Se não sei se vocês lembram, o primeiro tempo acabou 5-0. 5-0, uma parte das pessoas aqui parou de ver o jogo. Falou: não vou ver mais. E eles fizeram mais dois ainda no segundo tempo, quase que pedindo desculpas. Já eu não queria fazer, é que o gol estava aberto. Agora a gente sabe por que eles seguraram. Deu para notar que a Alemanha segurou no segundo tempo. Há dois anos, o capitão da seleção alemã contou. Eles, no intervalo, quando já estava 5-0, conversaram entre eles. E o capitão disse: gente, chega. Eles são pentacampeões do mundo. Eles são os nossos anfitriões. É um povo que nos acolheu muito bem. Basta. A Alemanha introduziu naquele momento uma virtude especial para quem quer fazer também o seu melhor nas várias atividades, que é piedade. Piedade é vencer sem humilhar, derrotar sem ofender, ultrapassar sem esmagar. Piedade. Meu pai era gerente de banco, foi tornado gerente com 24 anos. E uma coisa é que naquela época era preciso, quando eu era criança, que ele visitasse os clientes. Ele chegava em casa no fim da tarde, essa é uma lição para mim inesquecível. Ele chegava em casa no fim da tarde, acabado, cansado, era poeira para todo lado. Qual é a primeira coisa que ele falava quando ele entrava em casa? Em vez de ele xingar, dele praguejar, dele maldizer a vida, a primeira coisa que ele dizia era, tirando um sorriso grande, e ele ria como eu, fechando um pouco os olhos. Ele dizia, filho, olha como eu sou abençoado. Hoje quebrou o jipe na estrada e não tava chovendo. De uma outra vez ele disse, olha filho, ó como Deus é bom comigo. Hoje acabou a gasolina do jipe e faltavam só 2 quilômetros para um posto de gasolina. O que ele nos ensinou? Não foi fingir que a realidade não tinha problema. Não foi auto-engano de olhar em volta e alienar-se das dificuldades. Foi não ser derrotado pelas dificuldades. Tenho pânico de barata. Eu não tenho medo de barata, porque não tem nexo. Eu tenho medo de uma coisa desse tamanho que não morde. E um dia, há uns 30 anos, estava eu em Natal, no Rio Grande do Norte. E estava eu e um professor da USP. E nós dois temos pânico de barata. Nós estávamos uma noite dormindo no hotel. Quando deu 2 da manhã, eu acordei. Disse assim, tem uma barata no quarto. Ele acordou e falou, tem sim. Porque quem tem pânico sabe. Com a coragem que me restou, Fabiola, levantei, saí da cama que eu estava, subi na cama, fui até o telefone e liguei na recepção e disse, tem uma barata no quarto. Ele disse, o que o senhor quer que faça? Eu disse, eu quero que venha matar. Você imagina, ele disse, pois não. Depois de uns 5 minutos, entrou no quarto com a chave mestra, uma senhora de 1,5 m, com uma alpargatas na mão, olhou aqueles dois homens de mais de 1,80 m, de cueca sobre as camas, olhou pra nós, olhou pro inseto, foi lá, bateu no inseto e saiu com o cadáver olhando pra nós, meio de canto. Claro que no dia seguinte nós tivemos que mudar de hotel, porque a paixão, ela é a suspensão temporária do juízo. Claro que a paixão é deliciosa, mas a paixão tem que ser transformada em amor, porque a paixão transtorna. A paixão suspende o tempo, ela suspende a tua noção de localização. Eu às vezes tô na universidade e passo, né, pelos corredores e às vezes vejo um casal se beijando de um modo tão intenso, tão profundo, e eu não tenho inveja naquele momento, eu tenho admiração, por uma razão, tanto faz onde eles estão. Parece que não existe nem o corredor, nem o lugar, nem o tempo, nem a hora. Eles estão sozinhos no universo. E eu olhando aquilo, fico imaginando o quanto que aquela paixão, se ela segue, ela liquida ambos, porque eles não vão conseguir fazer mais nada, né? A paixão consome, é gostoso, porque ele é o ponto de partida, mas ele não pode ser o ponto de chegada, né? E nesse sentido, o amor cuida.
0: Faço eu aqui uma pergunta pra você pensar durante a semana, não é pra você responder, só pra você pensar. Na tua atividade, dentro da empresa, você tá fazendo o melhor ou o possível? Não responda. Pense. Não tô falando o melhor do mundo, tô falando o teu melhor. Qual é o grande risco? Quando a gente se conforma com o possível, em vez de eu fazer o meu melhor. Mas Cortella, tá difícil, não oferece as condições. Cautela, você tem que fazer o teu melhor nas condições que você tem, enquanto você não tem condições melhores para fazer melhor ainda. Na família, no afeto, na empresa, no negócio.

horas, 9 minutos, 2:09. Estamos de volta, estamos chegando, está no ar pela Rádio Cultura de São Borja. A audição de hoje do programa A Tarde é Notícia. Tarde chuvosa de terça-feira, martes, hoje dia 21 de julho de 2026. Até aqui decorridos 202 dias deste ano e pela frente 163 dias.

18 graus a temperatura na Terra dos Presidentes, no centro da cidade, São Borja, onde estamos. A chuva mansa e calma que se abate sobre o município vem elevando o volume acumulado até aqui. Já estamos com mais de 80 milímetros, se contabilizado o que choveu domingo, principalmente madrugada de ontem, de segunda-feira, e durante a madrugada de hoje, que foram os dois períodos onde a chuva apertou um pouco. Passa de 80 aqui no perímetro urbano. E claro, tem volumes diferentes em algumas localidades do nosso grande interior do município, mais em outras menos, mas a área de instabilidade segue.

0: então até às 13h30 da tarde com as informações atualizadas. Trabalho da equipe de jornalismo da Rádio Cultura e da Folha de São Borja. Todos os assuntos, os trabalhos, as matérias que você tenha ouvido nos programas do rádio, nas notícias, no Jornal Cultura, na Folha de São Borja também, você pode acessar o portal ESBC. Ali está a matéria publicada de forma online, né? Então, vem para os estúdios as informações, a redação, e aí já fica postado no Facebook da Rádio Cultura, ou da Folha de São Borja, ou da Fronteira FM. Todo o trabalho está ali, acessível. Então, acesse o site ESBC, o portal ESBC. Aí estão todas as informações. Já que o tempo, as condições do tempo, estamos sob efeito do primeiro movimento do El Niño deste 2026 aqui no sul do país, e esse assunto ele está gerando muita matéria, está gerando bastante informações. O setor da meteorologia, esse ramo da meteorologia, está cada vez mais com informações avançadas, equipamentos de última geração, e tem feito um trabalho bastante importante, principalmente no que diz respeito à prevenção, ao que pode ser, as ações que podem ser realizadas por municípios, por estados, para que os efeitos deste fenômeno climático seja o menos danoso possível para as pessoas. E nas próximas horas, Estelcias.
1: A previsão para esta terça-feira é de tempo chuvoso ainda em São Borja, e alguns pulsos de chuva forte a torrencial podem ocorrer, e não se descarta temporais, com volumes até altos de precipitação. A temperatura varia entre 17 e 21 graus ao longo do dia. Na quarta-feira, o tempo fica úmido e instável, com o céu nublado, e a temperatura oscila entre 15 e 19 graus, com uma corrente de vento sul durante a tarde. A quinta e sexta-feira tem aberturas de sol, períodos aí de grande variação térmica, entre 11 e 21 graus na quinta-feira, a sexta com 12 a 22, algum período de chuva passageira pode ocorrer na sexta, mas nada muito significativo, e para o fim de semana, se nada mudar, a tendência é de tempo proveitoso para atividades ao ar livre, 13 a 25 graus no sábado, o domingo tem 15 a 27, portanto, fim de semana tem aquecimento, e para a semana que vem, os modelos projetam calor, temperatura passando dos 30 graus novamente em São Borja. Da Metso Meteorologia, Estael Cias.
0: 30 graus novamente semana que vem? Mas olha, então, os números estão apontando para uma sequência, né, deste desajuste de temperatura, porque afinal de contas estamos em julho. Tivemos aí uma meia dúzia de dias com 30 graus aqui em São Borja. E uma chuva que está acontecendo, como falei, já passa dos 80 milímetros, em outras regiões, em outros municípios, bem mais forte. Temos relatos e notícias de vários rios que nesse momento transbordam em cidades, inclusive na Serra Gaúcha, lá na região de Caxias do Sul. Aqui na central, como sempre, Vale do Rio Pardo, Rio Jacuí, o Rio Pardo também, e esses problemas decorrem, claro, que do excesso de chuvas, que é bem maior do que aqui na fronteira está acontecendo. É bem maior. Bom, com relação a esse caso das chuvas, o Rio Uruguai está com 4,83 metros agora. 4,83 é o nível atualizado. Ele chegou a 4,95 ontem no final da tarde e está agora recuando, então, 4,83 metros. 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

2 horas e 18 minutos. É muito bom estar de volta. 99673-1260. Repito, 99673-1260. Este é o WhatsApp aqui do estúdio. E você pode fazer o seu contato, pode interagir com o programa através dessa ferramenta. O WhatsApp 99673-1260.

0: Aí está a trilha sonora do programa de hoje. Rick e Renner vão cantar entre as informações durante o programa desta terça-feira chuvosa aqui na Terra dos Presidentes. Rick e Renner, essa dupla sertaneja que fez e faz muito sucesso ainda. Nós vamos só cumprir um pequeno break comercial e voltamos então com parte da biografia desta dupla sertaneja que canta no programa hoje.
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14h25, 2h25. Rick Renner, a trilha musical do programa hoje, que foi formada esta dupla em 1986, Rick Solo e Renner Reis. Em mais de 25 anos de carreira, os músicos se apresentaram para um público estimado em 225 milhões de pessoas, com uma média de 15 mil pessoas por show. Rick pegou gosto pela música através do seu pai. No início de sua carreira, teve muita dificuldade em se acertar com um parceiro, e a primeira dupla que ele teve foi com sua irmã, com o nome de Sereno e Serenata. Porém, depois de algum tempo, o pai de Rick proibiu a filha de seguir carreira com o irmão, pelo fato de terem que cantar em alguns lugares com frequência barra pesada. E foi assim, passando de parceiro em parceiro, até quando foi fazer um show em Brasília, ligou para uma casa noturna solicitando um equipamento emprestado, e enquanto aguardava na linha, ouviu Renner cantando naquela casa e quis conhecê-lo. Dentro das individualidades de cada um da dupla, uma essência ímpar foi elaborada. De um lado, Rick cresceu ouvindo músicas populares cantadas por seu pai nas feiras de Tocantins e rádios sertanejas de Goiás. Na outra ponta, Renner se deliciava com os acordes de letras de Legião Urbana, Capital Inicial, Os Paralamas do Sucesso. Em 1986, aí iniciaram seus trabalhos como Rick e Renner. E a partir daí, foram fazendo shows em algumas casas noturnas, até que em 1989, aconteceu a gravação do primeiro disco independente, gravado com Renner na primeira voz. Em um de seus shows, são assistidos por Zezé de Camargo e Luciano, e estes os levam a uma gravadora, a Continental, gravadora que hoje pertence à multinacional Warner Music Brasil, e assim foi gravado, em 1992, o primeiro álbum oficial da dupla, trabalhado com uma gravadora, e esse mesmo álbum teve uma boa repercussão. Mas o grande sucesso mesmo foi em 1998, quando lançaram a música Ela é Demais, que ficou durante 5 meses consecutivos nas paradas de sucesso e é considerado até hoje um dos maiores clássicos da dupla e da música sertaneja de todos os tempos. Rick e Renner, Brasília, Distrito Federal, é a origem da dupla. Período de atividades de 1986 a 2010, depois de 2012 a 2015 e depois em 2018 e até hoje. Aí a dupla que teve interrompida a sua carreira durante todo esse tempo. Foram 3 vezes que a dupla se separou, mas depois de um tempo voltaram a cantar juntos e cantam até hoje. 2h29, 2h29.

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Estamos de volta, são agora 14 horas e 40 minutos, 2h40, que a tarde é notícia pela Rádio Cultura. E seguimos com o programa aqui, a Refrigeração Butuí. 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

segue o tempo instável aqui na região de São Borja. Nós temos um quadro que, pelo menos nas próximas horas, deverá permanecer. Tem 100% de probabilidade de chuvas até o final do dia, pelo menos. Para amanhã já deve mudar o quadro, segundo a Estael Cias está informando. Em outras regiões do estado do Rio Grande do Sul, tem transtornos, né, bem grandes. E, por exemplo, o Rio Caí, na localidade de Linha Palmira, entre Nova Petrópolis e Caxias do Sul, lá na Serra, entrou em cota de atenção e com a tendência de alta ainda. Os dados são do Serviço Geológico do Brasil. A cota de alerta é de 3 metros. E a Defesa Civil lá de Caxias do Sul está monitorando, mas tem uma diferença aqui: quando param as chuvas, ele baixa rapidamente também, diferente de rios com bacias de um maior volume de água, né? Há moradores próximos, mas estão sendo monitorados pela Defesa Civil nesse momento. Em Rio Pardo também o nível do rio está em 7,60 metros. O do Rio Jacuí, 7,42 metros. Aí a região ali de Dona Francisca e passando Santa Maria, pouco para frente, Rio Pardo, pouco mais longe, em torno de 100 quilômetros aí de Santa Maria. A elevação registrada continua acumulando números nas últimas 48 horas naquela região. Choveu 97 milímetros. E continua então esse caso, né? 20 propriedades daquela região sofreram prejuízos, aí incluindo galpões, residências. A situação mais preocupante quanto ao nível do rios, de rios, portanto, continua sendo aqui, na fronteira oeste, o Rio Quaraí, que está em cota de alerta. E nesta manhã ele estava em 8,87 metros e a cota de inundação é 9 metros. Também o caso de Alegrete, onde o rio Ibirapuitã está 20 centímetros acima do nível de atenção, registrando 7,70 metros. Lajeado, o arroio Saraquá saiu do leito na rua João Bento Malmão, bairro São Bento. Passagem interrompida nos dois lados e a prefeitura informou ter colocado cones de sinalização pelo Departamento de Trânsito.

Pois, e o programa de pós-graduação em políticas públicas? A Unipampa abre as inscrições para o regime especial no segundo semestre agora. Programa de pós-graduação em políticas públicas da Universidade Federal está com inscrições abertas para ingresso em regime especial de matrícula para este ano ainda, o segundo semestre. Nesta edição, a disciplina ofertada é Fundamentos das Políticas Públicas, que disponibiliza 5 vagas e terá aulas realizadas na quarta-feira no turno da tarde. A seleção dos candidatos será feita por meio da avaliação de uma carta de intenção. As inscrições seguem abertas até o dia 31 de julho e devem ser realizadas pelo sistema Guri da Unipampa, com envio da documentação exigida no edital, incluindo a carta de intenção conforme o modelo disponibilizado pelo programa. O edital completo, o modelo da carta de intenção e outras informações podem ser consultados no perfil oficial do Programa de Pós-Graduação em Políticas Públicas. Uma ação integrada entre a Polícia Rodoviária Estadual e o 29º Batalhão de Polícia Militar resultou na prisão de um homem e a apreensão de 2 adolescentes por envolvimento com o tráfico de drogas na noite de ontem em Ijuí. A ocorrência iniciou durante a Operação Alcoolemia, por volta das 22h15, no quilômetro 2 da ERS 155, onde policiais abordaram um veículo Peugeot 206. No automóvel estava um homem de 22 anos e um adolescente de 16. Durante a revista foram localizados 2 tijolos de maconha, totalizando 1,6 kg, além de uma pequena porção e dinheiro. Na sequência, equipes da Força Tática da BM realizaram diligências no bairro Modelo, onde localizaram outro adolescente de 16 anos com porções de maconha e um telefone celular. Nas proximidades foi encontrada uma mochila contendo 10 tijolos de maconha, pesando 8,5 kg, além de uma balança de precisão. O homem foi preso em flagrante e os 2 adolescentes foram encaminhados para os procedimentos previstos pela legislação. Ao todo, foram apreendidos aproximadamente 10 quilos de maconha ontem à noite, em Juiz. Faltando para as 3 da tarde, segue a temperatura de 18 graus aqui na Terra dos Presidentes. Vem aí em outubro, dia 10 de outubro, tem o evento que recorda os bons momentos do futebol profissional, futebol de campo aqui da nossa cidade. Estava conversando agora há pouco com o Casca, seu Casca, José Carlos Soares. É muito craque. Um abraço para ti, meu bom amigo, e obrigado aí pela sintonia. A ti e também a esposa, dona Lídia, na Vila Cabeleira. E nós falávamos um pouco aí dos bons momentos da Sociedade Esportiva São Borja e desse encontro que tem sido promovido anualmente aqui dos ex-atletas da SESB e que traz aqui para São Borja aqueles personagens, né, os craques daquela época onde o futebol em nosso município, em nossa cidade, era um futebol que levava o nosso nome, a nossa cidade aqui, a todos os cantos do estado do Rio Grande do Sul, a todos os gramados e regiões, e éramos uma equipe que, onde chegava, desempenhava um bonito papel, um desempenho, né? Sempre competindo muito, sempre trazendo vitórias, e se não trazia vitória, pelo menos trazia, né, aquela
participação de inconformidade ou aquele jeito, né? Já perdemos, mas perdemos competindo e brigando. Aí. Certo, seu Casca? Aquele abraço para ti. E esse ano vou me fazer presente, né? Sempre a gente tem grata satisfação em rever aí os grandes atletas que formaram este clube naquela época que defenderam as cores do Bugre, missioneiro Bugre das Missões, Sociedade Esportiva São Borja.

Henrique e Renner no programa de hoje, a dupla sertaneja de grande sucesso e que foi formada há muitos anos, mas que nunca saiu de moda, que nunca perdeu, né, a audiência, ainda hoje se apresentando em programas de maior audiência, né? Tanto na televisão quanto em redes sociais, enfim. Rick e Renner. O preço dos principais produtos agrícolas hoje teve uma mudança aqui no preço do arroz. Ele reagiu um pouco, né? Mas melhor para cima do que para baixo. O preço, no caso aí dos produtores, 59,37, até semana passada era 58. Então, 59,37, o boi para o abate 12,17, cordeiro para o abate 13,96, feijão 183,13, milho 59,02, a soja 122,95, suíno tipo carne 5,90, trigo 70 e vaca para o abate R$10,82. Preço médio, segundo informações, fonte Jornal do Comércio.

0: dia, 3:03. Alô, amigo Cristalino, aquele abraço para ti, graças, muitas graças pela audiência. É o prezado seu Osmindo Ribas, aquele abraço, Chiro velho. Obrigado, obrigadão aí pela sintonia. E nós temos o break, voltamos com outras informações e a música bonita de Rick e Renner na tarde de hoje. Segue 18 graus, tempo segue instável e nós vamos repetir daqui a pouco aqui a previsão do tempo, que tem algumas solicitações, então a audiência se renova muito, nós vamos reproduzir novamente, logo após o break comercial.
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4: Prazo para solicitar voto em trânsito começou nesta segunda-feira. Começou ontem o prazo para que eleitores solicitem o voto em trânsito nas eleições de 2026. A modalidade permite que o cidadão vote em um município diferente daquele onde está inscrito. O pedido pode ser feito até o dia 20 de agosto de forma online pelo portal de autoatendimento eleitoral do Tribunal Superior Eleitoral ou presencialmente em qualquer cartório ou posto eleitoral. Podem solicitar o voto em trânsito os eleitores que estejam com a situação regular na Justiça Eleitoral. O serviço está disponível apenas em capitais e municípios com mais de 100 mil eleitores. Quando a transferência for para outra cidade do mesmo estado, será possível votar em todos os cargos. Já em outro estado, o eleitor poderá votar apenas para presidente da República. A solicitação também poderá ser alterada ou cancelada até o dia 20 de agosto.
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Consulta Popular 2026. População pode escolher prioridades de investimentos para a Fronteira Oeste. A comunidade já pode participar da Consulta Popular 2026, que está com votação aberta até o dia 26 de julho. A iniciativa permite que os cidadãos escolham uma entre quatro propostas que poderão receber investimentos do governo do estado, na região da fronteira. Cada eleitor pode votar em apenas um projeto. As opções contemplam áreas de agricultura, defesa civil, desenvolvimento social e cultura. Entre as propostas estão a perfuração de poços artesianos e melhorias na infraestrutura hídrica para comunidades rurais, o reaparelhamento da defesa civil, investimentos na estrutura e aquisição de equipamentos para o serviço de assistência social, além do apoio a eventos populares, artísticos e culturais. A votação pode ser realizada pelo site da Consulta Popular ou pelo WhatsApp da Guria, no número 51-3210-3939. A participação da população é fundamental para definir as prioridades de investimentos na região. Inscrições para o Festival Missioneiro Canto aos Ancestrais são prorrogados até quarta-feira. A Prefeitura de São Borja prorrogou o prazo de inscrições para o Festival Missioneiro Canto aos Ancestrais. Agora os interessados têm até amanhã, quarta-feira, ao meio-dia, para inscrever suas composições. A iniciativa integra a programação comemorativa dos 400 anos das missões jesuíticas e busca valorizar a música e a cultura missioneira, reunindo artistas e compositores da região. As inscrições devem ser realizadas por meio das redes sociais oficiais da Prefeitura de São Borja. A programação atende aos pedidos dos participantes, oferecendo mais tempo para que os músicos garantam presença no festival. FGTACINE São Borja oferece 4 vagas de emprego nesta terça-feira. A Agência da Fundação Gaúcha do Trabalho e Ação Social, São Borja, está com 4 oportunidades de emprego disponíveis para esta terça-feira. As vagas são para os cargos de vistoriador de imóveis, servente de limpeza, auxiliar administrativo, vaga estágio e peão campeiro. Os interessados devem comparecer à unidade da agência localizada na Rua Cândido Falcão, 1077, ao lado do Banco do Brasil. Também é possível obter mais informações pelo WhatsApp 55 981 31 0010.

10:06, 15:06, aqui à tarde a notícia pela Rádio Cultura. Pois, e tem uma publicação da Defesa Civil agora, né, publicação de 19 minutos, coisa de 19 minutos, que fala e que registra, inclusive com imagens, uma chuva muito forte aí na região de Porto Xavier. Porto Xavier! Ah, se você consultar, até pode entrar aí no portal ESBC, porque é uma região que nos interessa e muito se o caso for nível de rios da região. Então, Porto Xavier nos interessa e

0: muito por aqui. Eu repito, o Rio Uruguai está com um nível ainda tranquilo com relação ao seu leito, né? 4,81 metros, chegou a 4,95 ontem e agora 4,81 é o nível atual. 220 milímetros de chuva registrado hoje na região de Porto Xavier. Então isso deve sim, deve alterar aqui o nível do rio. Nas próximas horas ele deverá voltar a crescer. E aí, se as chuvas pararem, se as chuvas diminuírem, assim como está sendo previsto aqui para a região de São Borja, nós vamos escapar dessa, né? Não vamos ter uma nova enchente, assim como tivemos 9,5 metros, a coisa de pouco mais de 15 dias.
1: A previsão para esta terça-feira é de tempo chuvoso ainda em São Borja e alguns pulsos de chuva forte a torrencial podem ocorrer e não se descarta temporais, com volumes até altos de precipitação. A temperatura varia entre 17 e 21 graus ao longo do dia. Na quarta-feira o tempo fica úmido e instável, com um céu nublado e a temperatura oscila entre 15 e 19 graus com uma corrente de vento sul durante a tarde. A quinta e sexta-feira tem aberturas de sol, períodos aí de grande variação térmica, entre 11 e 21 graus na quinta-feira, a sexta com 12 a 22, algum período de chuva passageira pode ocorrer na sexta, mas nada muito significativo, e para o fim de semana, se nada mudar, a tendência é de tempo proveitoso para atividades ao ar livre, 13 a 25 graus no sábado, o domingo tem 15 a 27, portanto, fim de semana tem aquecimento, e para a semana que vem, os modelos projetam calor, temperatura passando dos 30 graus novamente em São Borja. Da Metso Meteorologia, Estael Cias.

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volta, são 3 horas e 15 minutos, 15 horas e 15 minutos desta tarde de terça-feira, este dia 21 de julho. E a temperatura segue ali na casa dos 18 graus aqui na cidade. Não passou, né, desta temperatura hoje. Aliás, praticamente não houve amplitude térmica, assim, quase zero, né? O amanhecer lá com 16, 18 agora, tempo instável, segue a chuva, segue o tempo instável com provável mudança já a partir de amanhã, segundo estão anunciando aí, principalmente aqui a Estel Cias, que é a nossa colaboradora aqui no programa. Ministério da Saúde vai ampliar a partir do dia 3 de agosto o esquema de vacinação contra a poliomielite no Brasil. Com a mudança, crianças de 4 anos passarão a receber uma segunda dose de reforço, totalizando 5 doses da vacina inativada contra a poliomielite, disponível gratuitamente pelo Sistema Único de Saúde. O calendário vacinal passa a prever 3 doses da VIP aos 2, 4 e 6 meses de idade, além de 2 reforços, o primeiro aos 15 meses e o segundo aos 4 anos. Crianças com a vacinação incompleta também devem procurar uma unidade básica de saúde para a atualização da caderneta. Segundo o Ministério da Saúde, a medida busca reforçar a proteção das crianças e manter o Brasil livre da circulação do poliovírus. O país não registra casos da doença desde 1989 e é certificado como área livre de poliomielite desde 1994. Desde novembro de 2024, o calendário nacional utiliza exclusivamente a vacina inativada contra a poliomielite, aplicada por injeção. A antiga vacina oral, conhecida como gotinha, deixou de ser utilizada por oferecer, embora de forma extremamente rara, risco de mutação do vírus atenuado. A vacina inativada é considerada mais segura e não apresenta esse risco. 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

10 vagas de emprego que estão disponíveis hoje no SB Tassini, no FG Tassini, na verdade, SB. As vagas de hoje são vistoriador de imóveis, servente de limpeza, auxiliar administrativo, que é para estágio, e peão campeiro. Então, estas são as vagas que estão disponíveis. O Cine funciona até às 17 horas, aqui ao lado do Banco do Brasil, na Cândido Falcão. Vistoriador de imóveis, servente de limpeza e auxiliar administrativo, que é estágio, e ainda a vaga para peão campeiro. Então, se você é credenciado a uma dessas vagas, é do ramo, não deixe de entregar o seu currículo, então. Até às 5 horas é possível. Tem um telefone para contato aqui também. É o 981310010. 981310010. Quem for comprar o peso argentino hoje aqui na fronteira, compra 285 pesos. Com um real, essa é a média cambial. Hoje, 285, geralmente no finalzinho da tarde, melhora ainda mais para o real, fortalece mais o real em relação ao peso. Até 290, 293, há relatos aí de compra da moeda aqui na fronteira. 13h25, dá tempo de mais uma e Renner Alberi Dias está chegando com o seu programa Tarde é Sua. Forte abraço, valeu, muitas graças pela audiência. Voltamos amanhã. Aquele abraço.

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minutos faltando para as 4 da tarde, 15 horas 35 minutos, abrindo aqui a programação com 18 graus de temperatura. Ameaçou abrir um solzinho agora nesse momento, né? Depois de muita chuva durante a madrugada, principalmente durante a manhã desta terça-feira, 21 de julho, exemplo de ontem e também do último domingo, né? Já somei alguns locais do interior do município, mais de 100 milímetros. Aqui na cidade, aproximando 70, 80 milímetros. Pela manhã, segundo Carlos Ferreira, a medição aí da FEPAGRO era de 38 milímetros, o total da chuva. Nós vamos ficar no aguardo, né? Quem sabe aí o Carlos atualiza pra gente mais adiante aí a projeção, aliás, o volume de chuva, né? Desta terça-feira aqui em São Borja. O pessoal também pode ir colaborando, participando aí da programação, enviando seu recado, também.

E falando sobre o que teve aí no seu pluviômetro, né, na cidade, ou principalmente no interior do município. A gente chega com informações até 15 para 6 da tarde desta terça-feira aqui em São Borja. 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E as notícias, né, para Nicola Veículos, são três edições de notícias durante a tarde, uma edição aí durante o horário do colega Lucar do Carmo, a tarde de notícias, e as outras duas edições a gente roda aí durante a transcorrer do programa. Daqui a pouquinho também vamos atualizar o nível do Rio Uruguai em São Borja. 18 graus é a temperatura, portanto, vamos observar aqui para hoje, né, quantidade de chuva aí, também era... Tem uma previsão de até 40, até 60 milímetros, alguns aplicativos apontavam. 3 horas 38 minutos, pessoal que está na área da construção civil, área da mecânica, as costureiras, nosso boa tarde, obrigado pela audiência e sintonia na programação. Também os nossos ouvintes aí, os cabeleireiros, né? Também os profissionais da tesoura, a gente agradece e deseja também tudo de bom. Boa tarde, Alberi. Estamos na escuta, 35 milímetros no bairro do Tiro, hein? 35 milímetros somente hoje, né, João? Obrigado, tá certo. Talvez o acumulado aí, o senhor Leomar nos mandou um áudio. Daqui a pouco vamos ouvir aqui, senhor Leomar, aí do bairro Paraboi, o ouvinte. A gente mandou um alô e o ouvinte já despertou, né? A gente agradece. Mas chegando aí a parte musical, Julio Iglesias, recordando Coração Apaixonado.

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13h47, 15h47, está repercutindo a morte aí do jornalista Carlos Bastos, né? Carlos Bastos, jornalista aí de renome, inclusive com propriedades aqui no interior de São Borja, né? É, possivelmente, acho que fazendas, não sei se ainda continua, casado com a sobrinha do ex-presidente João Goulart, era casado. Então, Carlos Bastos, uma ampla ficha aí no jornalismo, não só gaúcho e nacional, né? Com destaques aí no Jornal do Comércio em 1998, década de 70, coordenou o Departamento de Jornalismo da Rádio TV Difusora, atualmente Rádio TV Bandeirantes, 79, atuou na Rádio Guaíba, também chegou a chefiar a equipe durante a saída de Antônio Brito da emissora, 90 teve à frente da campanha de Elcio Colares, do PDT do Rio Grande do Sul, também na Zero Hora, né? Muito conhecido jornalista. Depois, dois anos, em 59, o convite de João Avelini, falecido recentemente, Bastos, foi para a Rádio Gaúcha apresentar o programa Tribuna Parlamentar. Também ele mudou-se para a capital gaúcha na década de 50. Também era natural de Passo Fundo, né? Jornalista Carlos Bastos. Um fato foi ter assistido à edição do Jornal Nacional, em que apareceram nada menos que 10 repórteres gaúchos, das quais apenas Caco Barcelos não havia trabalhado para ele. Citaram muitos nomes, né? Inclusive teve lançamentos aí do Jornal Nacional. Carlos Henrique Esquivel Bastos, o contador de histórias, né? Através do num perfil da coletiva.net. Então, aqui já faz destaque o Jornal Zero Hora, né? A coletiva Net, adeus ao Bastinhos, comunicação gaúcha perde Carlos Bastos. Jornalista Carlos Bastos morre aos 92 anos no Rio Grande do Sul. Jornalista faleceu aí, acho que no Hospital Moinhos de Vento, em Porto Alegre. Portanto, das notas aí, também da Zero Hora, ele profissional atuou por quase 7 décadas na cobertura política do Rio Grande do Sul e do Brasil. A causa da morte ainda não foi confirmada. Participou do lançamento do Jornal Nacional, morreu aos 91 anos no Rio Grande do Sul. 12 minutos faltando para as 4 da tarde, faltando 12 para as 4, aqui trazendo a música, trazendo a informação no jornalismo também, nas tardes aqui da 1260, com 18 graus de temperatura. 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Boa tarde para a Tânia Silveira, obrigado Tânia, a gente sabe que sempre está na audiência aí da programação da 1260, onde a gente ficou em dívida, né? Ela até deixou a sugestão aí do musical Calmou, nosso alusão também para o Cristiano e para a Simone, Cristiano Ferreira, né? Do buffet Cristiano Ferreira e a Simone, obrigado Cristiano, tudo é bom, uma boa semana, um bom trabalho. Vem aí o musical Calmou, os nossos ouvintes do interior do município, que são ligados na programação aqui da Cultura, o nosso boa tarde.

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1: Seis minutos faltando para as quatro da tarde, daqui a pouco tem informações pela Rede Pampa, né? A edição das 4 horas, você está na programação aqui da Cultura nessa terça-feira, 21 de julho, dia do empregado doméstico, dia da empregada doméstica também. Vai nosso boa tarde, obrigado sempre às trabalhadoras domésticas, né, como são chamadas também, aí pela audiência da programação, trabalhadores domésticos. Então, essa data dessa terça-feira. Olha, outra informação que nos chega aqui da Rádio Fronteira Missões, lá de Santo Antônio das Missões, que o homem é preso em flagrante após ameaçar a companheira com faca e mantê-la em cárcere privado em Santo Antônio das Missões. O homem, identificado pelas iniciais LS, né, de 24 anos, foi preso em flagrante na madrugada de hoje, após um caso de violência doméstica registrado em residência no município de Santo Antônio das Missões. A ocorrência foi atendida por equipes da Polícia Civil e abrigada por volta das 4h30 da madrugada de hoje. Conforme a nota divulgada pelas autoridades, ele teria chamado MESS, 36 anos, para um dos quartos da residência após entrar no cômodo, portando uma faca, trancando as portas do imóvel, recolhendo as chaves, aparelhos celulares, impedindo que a vítima e os demais moradores deixassem o local ou solicitassem ajuda. Segundo a polícia, durante o episódio, o homem ameaçou a mulher de morte, encostou a faca em seu pescoço e passou a agredi-la fisicamente. As agressões ocorreram na presença dos 5 filhos da vítima, com idades entre 14 e 15 anos. Conforme a ocorrência, alguns dos menores tentaram intervir para proteger a mãe e buscar socorro. Em determinado momento, ela conseguiu retirar as facas da mão do agressor. Na sequência, os adolescentes conseguiram sair da residência e pedir ajuda a uma vizinha, que acionou a brigada militar. Ao chegar ao endereço, os policiais localizaram LS em frente ao imóvel. Ele foi preso e conduzido à delegacia de polícia, onde foi lavrado o auto de flagrante, prisão em flagrante. A faca utilizada na ação foi apreendida. A vítima foi encaminhada para atendimento médico, sendo constatada a lesão das mãos e um dos braços. Também foram solicitadas medidas protetivas de urgência em favor de MESS. Após procedimentos legais, ele permaneceu preso à disposição da justiça. O caso vai ser investigado pela Polícia Civil. Esse é um fato grave aqui em Santo Antônio das Missões, né? O homem é preso em flagrante após ameaçar a companheira com faca e mantê-la em cárcere privado durante a madrugada de hoje no município, na cidade de Santo Antônio das Missões. 3 minutos faltando para as 4. Obrigado pela audiência, a sintonia na programação. 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

0: Para as 16h, faltando um minuto para as 16h, me preocupa aí as condições de chuva na região aí das Missões, regiões do Oeste, né? Em Ijuí, mais de 20, 125 milímetros de chuva. É, Porto Xavier, em mais de 220 milímetros, as chuvas caíram desde ontem. É, portanto, essas condições aí climáticas que, de repente, podem afetar o Rio Uruguai também até esse final de semana. Abençoada tarde, cheia de alegria e paz. E de paz, obrigado, Dona Ivone, nos mandou uma linda foto aqui do chimarrão, né? Chimarrão já pronto, né, Dona Ivone? Tudo é bom, bom proveito aí. Quem sabe daqui a pouco aquele docinho, aquele bolinho, a pipoca, né, bolinho frito. Tudo é bom, Dona Ivone, obrigado pela audiência. Uma boa tarde.
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2: Rios devem apresentar elevação, mas sem atingir nível de inundação, afirma a Defesa Civil. Agora 16 horas, 19 graus de temperatura em Porto Alegre. Este é o Pampa Notícias e vamos atualizando as principais informações do momento. Os rios das partes oeste e central do estado devem seguir apresentando elevação, mas a previsão desta terça-feira indica que não atinjam os níveis de inundação. A informação é da Defesa Civil do estado, que fez uma transmissão ao vivo nesta terça para trazer detalhes sobre o tempo ao longo dos próximos dias. Segundo o órgão, os principais rios com esse cenário, Quaraí, Ibirapuitã, Jacuí, Pardo, Forqueta, Taquari, Caí, além dos afluentes do Rio Uruguai, no Alto Uruguai. A Prefeitura de Porto Alegre prevê a requalificação de 359 praças da capital até o fim de 2026 e outras 360 até o final de 2027. O projeto faz parte do programa Mais Praças, lançado nesta terça-feira. Uma das primeiras a ser entregue será a Praça Dom Feliciano, no Centro Histórico. O espaço fica em frente ao Hospital Santa Casa de Misericórdia, ao lado das paradas de ônibus. Inicialmente prevista para o final de junho, a previsão é de que a obra seja concluída ainda em agosto. A reforma, que inclui paisagismo novo, revitalização de bancos, brinquedos e lixeiras, custou R$ 700 mil. O Partido Democrático Trabalhista tenta emplacar o retorno da Petrobras ao mercado de distribuição de combustível do programa de governo do presidente Lula, que disputará a reeleição. O presidente da sigla, Carlos Lupe, afirmou que a Fundação Leonel Brizola Alberto Pasqualini, Centro de Estudos do PDT, prepara um documento com sugestões ao plano de Lula. A redação é dividida em 12 pontos e defende o retorno da Petrobras a este mercado e também o fim da escala 6x1. O presidente da Câmara dos Representantes dos Estados Unidos, Mike Johnson, afirmou nesta terça-feira que não acredita que o Congresso precisa votar para autorizar a guerra contra o Irã. A jornalistas, ele disse que não considera que uma votação desse tipo seja necessária nesse momento. Johnson classificou as recentes mortes de militares americanos como uma grande tragédia e reiterou que o governo está trabalhando para resolver o conflito de forma que não haja mais perdas de tropas. Milhares de apoiadores do movimento Das Baratas, liderado por jovens estudantes na Índia, protestaram em Delhi nesta terça-feira, um dia após confrontos violentos com a polícia. Apesar da promessa do primeiro-ministro Narendra Modi de punir os responsáveis pelos vazamentos de provas, que causaram grandes transtornos e resultaram na criação do partido Cockroach Janta, conhecido como Movimento Das Baratas, os mais de 5 mil manifestantes se reuniram em Delhi. O protesto acontece depois que a marcha em direção ao parlamento, realizada para exigir a renúncia do ministro da Educação, Dharmendra Pradhan, terminou em uma intervenção policial violenta nesta segunda-feira. Agora as informações do mercado financeiro, dólar comercial opera em baixa de 0,41%, cotado a R$ 5,06. O euro comercial opera em baixa de 0,38%, cotado a R$ 5,78. O principal índice da Bolsa de Valores brasileira, B3, opera em baixa de 0,13%, aos 173.140 pontos. 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

4:07, 4:07, depois desse lindo chimarrão aqui da dona Ivone Franco, né? Obrigado, Ivone, tudo de bom. Aí também o Marlon, obrigado, Marlon. É, boa tarde, tudo bem, né? Escuta o Marlon, manda uma música pro patrão Neri do Carmo, na Timbaúva, tá certo? Obrigado, patrão Neri do Carmo, obrigado pela audiência, também o Marlon, seus familiares aí, né, Marlon, na Timbaúva, também a dona Neca, vizinhos aí. A gente agradece o João da Horta também, obrigado, João. Te agradece pela audiência e sintonia na programação da Cultura 1260. Dona Ramona Araújo, no bairro José Pereira Alvarez. A Maristela mandou um alô aqui, né, Maristela? Para sua sobrinha, ela mandou aqui um recado pra gente na programação da Cultura. Para sua sobrinha e também a filhada Emanuele, né? Pediu uma música do Lua Santana. Daqui a pouquinho vamos trazer o Lua Santana. Primeiramente, a música do Amado Batista. E a dona Ramona Araújo também manda para nossa colega Rita, a portaria, também para a Rose, pelo atendimento de sempre aqui na programação da Tarde da Cultura. Chega o Amado Batista, 4:07.

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1: Começando o ouvinte, chega a Lua Santana, 4 horas e 12 minutos. Maricela aí para a Isabelle, né, Maricela? A sobrinha também é filhada. Chega a Lua Santana na programação aqui da Tarde da Cultura. Temperatura na marca dos 18 graus.

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4: Horas 17 minutos, 4:17, aqui a programação A Tarde é Sua, trazendo a informação, trazendo também a música, interagindo aí com os nossos ouvintes. Segundo João da Horta, ontem teve no bairro do Tiro 40 milímetros, hoje mais 35 milímetros, 75 milímetros de chuva, né? Tomados aí a chuva da segunda-feira e também desta terça-feira. Bastante chuva, portanto. Nosso boa tarde aos nossos ouvintes aí de São Miguel, também do Passo da Barca. Nosso obrigado São Mateus, né? Também nos acompanhando lá. O Zanella, obrigado Zanella, em São Miguel. Também os ouvintes da Timbaúva, Samburá. Obrigado também os ouvintes localizados aí no Manuã. Tem familiares aí, né? O Francisco Marlon, aqui da Vila dos Quilca. Da família Ortiz, né? Do seu QC Ortiz, a gente agradece aí pela audiência nos 1260. Já chega a Josi desde a redação da Folha de São Borja com informações aqui para a programação da Cultura 1260. Então, nós vamos para o Eziel Pinheiro, que hoje de manhã, né, Eziel? Deixou um pedido e a gente acabou falhando, passando aqui. O Nardel Silva Velhas Cartas. A partir assim como trazer o pessoal do Bororé, Maçambará. Obrigado pela audiência. Os nossos ouvintes aí da 472, da 285, da Fazenda São João. Também nosso obrigado pela audiência. E a comunidade de Imporã também a gente agradece. E outras localidades que nos acompanham através do aplicativo, também do site, da internet, aqui da emissora, né? Através do site da emissora, ou até mesmo do portal ISBC, onde você pode acompanhar a programação da Cultura M1260, da Fronteira FM 97.1, e também as edições do jornal Folha de São Borja. 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
6: 5 profissionais de saúde foram agredidos na manhã desta segunda-feira no Hospital São Vicente de Paulo, em Osório, no litoral norte, após comunicarem a morte de uma bebê de 4 meses. Segundo o hospital, familiares e amigos da criança agrediram 3 médicos, uma enfermeira e 2 técnicos de saúde. A brigada militar foi acionada para atender a ocorrência. A instituição informou que a bebê morreu em decorrência de uma parada cardiorrespiratória. Ainda conforme o hospital, a criança havia sido atendida na semana passada com quadro de bronquiolite e pneumonia viral. Os médicos recomendaram a internação, mas de acordo com a direção, a medida teria sido recusada pelos familiares. A Polícia Civil investiga o desaparecimento de Marvin Ferraz, de 20 anos, registrado desde a tarde da última terça-feira em São Borja. Conforme informações repassadas, o jovem saiu de casa por volta das 14 horas e desde então não foi mais localizado. No momento do desaparecimento, Marvin vestia calça preta, casaco preto e carregava uma mochila. Informações que possa contribuir para a localização do jovem podem ser repassadas à Polícia Civil ou à Brigada Militar. O sigilo será mantido. Com o início das convenções partidárias, os partidos intensificam as articulações para as eleições de 2026. Além da corrida ao governo do Estado e as duas vagas ao Senado, as legendas concentram esforços na disputa pelas 55 cadeiras da Assembleia Legislativa do Rio Grande do Sul. O momento é de definição de estratégias para manter ou ampliar as bancadas, enquanto partidos com menor representação buscam garantir espaço no próximo Parlamento Estadual. Da redação, Gelci Sarai.
4: Na banda Terceira Dimensão, aqui na programação, a tarde é sua, 4h22, 18 graus de temperatura.

boa tarde lá pro Éder Weber, né? Éder Weber lá em Juí. Ah, Unigil, né, Éder? Obrigado também na sua propriedade. Boa tarde, aqui em Juí estamos sempre conectados com a cultura M1260. Tá certo, obrigado ao Éder e seus familiares, né? E a gente sabe que Juí está sendo afetado também por muita chuva. Até tinha informações aí que... acho que até o início da tarde já tinha mais de 120 milímetros de chuva, né? Segundo ele, tem jogos d'água, né? E pode afetar aqui o Rio Uruguai, né? Essa chuva aí da... Essa instabilidade aí da região de Juí, né, Éder? A gente agradece pela audiência e sintonia da programação. Nossa, boa tarde aqui também para o Isaías, né? O mano, ele está aproveitando, então, a tarde, né? Já na lavoura. Essa, portanto, segundo ele, vamos observar aqui. Mandou um recado, a mensagem na programação da cultura. Boa tarde, aproveitando a chuva, tá certo? Obrigado, mano, Isaías, aqui na... Acho que no Capão Alto, né, mano? Obrigado aí pela audiência e sintonia na programação da 1260 no Capão Alto, na Granja Mesomo. Pessoal também lá no Rincão de Santana, a gente agradece e deseja também tudo de bom. 4 horas 27 minutos, 4h27 da tarde desta terça-feira, trazendo a informação, a música nos 1260. 4 horas 26 minutos e meio.

tarde também para Dona Joana Santa Catarina, Dona Flor de Carpes, ouvintes aí de sempre da Barão do Rio Branco. Também o seu Antônio Vega Machado, Ana Marisa, né? A gente agradece pela audiência e sintonia na programação da cultura. Daqui a pouquinho vem aí o Zeca Pagodinho. Antes vamos atualizar com relação aqui o nível do Rio Uruguai, né? O nível do Rio Uruguai em Porto Mauá, 4,44 metros. Ele está crescendo em Porto Mauá. É um alerta pro pessoal aqui em São Borja, né? Que tem suas propriedades aí no interior. Enfim, com relação ao nível do Rio Uruguai, 4,44 em Porto Mauá. E aqui, às 7h30 da manhã de hoje, estava 4,29. Então, já cresceu quase 20 centímetros, mais um pouco, né? Porto Mauá, 4,44, ele está crescendo. Garruchos, hoje pela manhã estava baixando. Já em Itapiranga está bem baixo. Itapiranga, 2,65 metros, está baixo. Já em Porto Mauá, ele começa a crescer. Garruchos também está crescendo, 3,84 metros. Para ter uma ideia, agora às 11h30 da manhã de hoje estava 3,50 e agora 13,84. Já cresceu mais de 30 centímetros em Garruchos, 3,84. E aqui em São Borja, observando, já vamos informar o gráfico aqui em São Borja, medição da tarde de hoje. Então Garruchos cresceu mais de 30 centímetros das 11h30 da manhã de hoje até a metade da tarde desta terça-feira. 4,80 metros. 4,81. E ele estava, aliás, está baixando, né? 4,80 metros está baixando, portanto, aqui em São Borja, o nível do Rio Uruguai. Quem envia um alô e um abraço pro Éder aqui é nosso ouvinte, é a dona Solange. Por favor, dá os parabéns pro Éder pelo aniversário da filha Tainá hoje. Um grande abraço para eles e feliz aniversário a Tainá, da dona Solange. É isso aí, Éder. Dona Solange retransmitindo aqui pelo WhatsApp da Rádio Cultura, 4 horas e 29 minutos e meio.

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1: O programa de pós-graduação em políticas públicas da Universidade Federal do Pampa está com inscrições abertas para ingresso em regime especial de matrícula no segundo semestre letivo de 2026. Nesta edição, está sendo ofertada a disciplina Fundamentos das Políticas Públicas, com 5 vagas disponíveis e aulas previstas para as quartas-feiras à tarde. A seleção dos candidatos será realizada por meio da avaliação de uma carta de intenção. As inscrições podem ser feitas até o dia 31 de julho, por meio do sistema Guri, da Unipampa, com envio da documentação exigida, incluindo carta de intenção, conforme modelo disponibilizado pelo programa. O edital completo, o modelo da carta de intenção e outras informações estão disponíveis no perfil oficial do programa de pós-graduação em políticas públicas da Unipampa no Instagram.
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básicas, a qualidade da carne, do setor da carne, né, com a equipe de açougueiros, também setor da padaria, a equipe da padaria através da Chayane, a Maurícia, a Raíssa, também a dona Marli. Obrigado sempre pela audiência, né, Marli? Pediu, inclusive nos enviou aqui uma relação, pessoal que trabalha no setor da padaria e do mercado da casa. 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Chegando o Zezé de Camargo e Luciano, 4h39. 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

horas 37 minutos, faltando 23 minutos para 5 da tarde. Aqui a programação à tarde é sua. 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
1: E Correio Paraná, dos clássicos, Alma Transparente, 16h43. Obrigado pela sua audiência, pessoal com rádio tradicional. Nos acompanhando também no seu local de trabalho, os motoristas, os caminhoneiros.

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0: minutos faltando para as 4, aqui a programação A Tarde é Sua. A gente já informou aqui na metade da tarde, né, sobre o passamento do jornalista Carlos Bastos, com grande ligação aqui com São Borja, né, e região. Inclusive a Rádio Missioneira, ela publicou agora há pouco, né, Rádio Missioneira de São Luís Gonzaga. Morreu aos 91 anos em Porto Alegre, o jornalista Carlos Henrique Esquivel Bastos, uma das maiores referências do jornalismo político do Rio Grande do Sul. Tinha propriedades também, ele teve propriedade aqui em, no interior, aqui em São Borja, né? E também em Itacurubi, na região do Iguaressá, propriedade rural. Segundo a Rádio Missioneira, também foi casado aí com a filha do ex-agropecuarista, né, Nuno Goulart, e também sobrinha do ex-presidente João Goulart. Então, Carlos Bastos, né, jornalista aí reconhecido da Zero Hora, Rádio Guaíba, Bandeirantes, inclusive foi um dos formadores aí do Jornal Nacional da Rede Globo, e também lançamento de vários jornalistas, né, através das mãos do jornalista Carlos Bastos. Morreu hoje aos 91 anos de idade no Hospital Moinhos de Vento, em Porto Alegre. Cidadão honorário também no município de Itacurubi. Lamentaram, portanto, ao passamento do jornalista Carlos Bastos, gaúcho de natural de Passo Fundo, né? Carlos Bastos, portanto, natural da cidade de Passo Fundo. 8 minutos faltando para às 17h, aqui a programação A Tarde é Sua, trazendo a música e a informação no seu rádio, para a Ótica Líder, Mercado da Casa, Doutora Dara de Meira, JLA Energia Solar. E cuidado também os motoristas, né, pessoal que vai pela 285, na região lá de entre Passo Fundo e Marau, devido a muita água na pista, na BR, devido às intensas chuvas, né, nestas localidades, nessas regiões. Então, ter muito cuidado, os motoristas, pessoal que vai sair agora tardinho ou à noite, né, ou até mesmo amanhã pela manhã, ter esse cuidado na 285, também nas demais BRs e trechos aí, também através da serra no Rio Grande do Sul. Nosso obrigado, Ana Tereza Hattes. Boa tarde, Oberis. Estou na escuta. Obrigado, Ana Tereza. Tudo de bom. A gente agradece pela audiência. Pessoal que está trabalhando no galpão, nos serviços, né, do interior do município, nosso muito obrigado. Daqui a pouquinho tem o espaço Tertúlia aqui na programação da Cultura M.
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0: Recordando Irmãs Galvão.

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1: 4 minutos faltando para as 5 da tarde, os clássicos e o trio Parada Dura chegando na programação aqui da Cultura. Tá de tempo nublado aqui em São Borja, teve uma ameaça, uma abertura de sol em alguns minutos, já fechou novamente. E daqui a pouquinho tem notícias através da Rede Pampa, depois na última hora da Tarde é Sua, o Espaço Tertúlia.

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1: Temporal provoca alagamentos, bloqueia ruas e tira famílias de casa em Passo Fundo. Agora 17 horas, 19 graus de temperatura em Porto Alegre. Esse é o Pampa Notícias e vamos atualizando as principais informações do momento. A chuva que atinge Passo Fundo no norte do estado nesta terça-feira já traz consequências para a população. Nas últimas 24 horas, a cidade já registra mais de 140 milímetros de chuva. A rua Doutor César Santos, entre a Avenida Brasil e a rua Paissandu, no bairro Petrópolis, está totalmente bloqueada devido ao registro de alagamento nos dois sentidos. Dois veículos que passavam pelo local tiveram que ser retirados por um guincho. A Defesa Civil do Rio Grande do Sul emitiu um alerta vermelho de nível severo para chuva intensa e volumosa nas proximidades de Porto Lucena, no extremo noroeste do estado. O aviso indica risco muito alto de alagamentos, enxurradas e cheias em arroios e rios de pequeno porte e é válido até às 20 horas desta terça-feira. O município registrou cerca de 170 milímetros de chuva nas últimas 6 horas, acumulando aproximadamente 200 milímetros nas últimas 24 horas. O Partido da Social Democracia Brasileira afirmou ao Supremo Tribunal Federal nesta terça-feira desconhecer a existência de cotas ou mecanismos de gestão de emendas parlamentares destinados à presidência nacional do partido. A manifestação foi apresentada em resposta ao ministro Flávio Dino, que determinou que os presidentes das siglas com representação no Congresso esclarecessem se participam da definição, da distribuição ou da operacionalização dos recursos. Dos Estados Unidos, Donald Trump afirmou nesta terça-feira que os Estados Unidos vão atingir a montanha Pikat no Irã em breve. A instalação subterrânea fortificada, localizada a cerca de 1,6 quilômetros no centro do Irã, foi declarada à Agência Internacional de Energia Atômica, órgão ligado à ONU em 2020, como uma futura instalação destinada à montagem das centrífugas usadas na produção de combustível nuclear. Questionado se acredita que o Irã tenha transferido centrífugas nucleares para o local, Trump respondeu que não temos isso registrado. Forças israelenses dispararam nas proximidades de unidades do exército do Líbano, no sul do país, em um episódio que, segundo o governo libanês, pode dificultar a implementação das etapas iniciais de um acordo de cessar-fogo mediado pelos Estados Unidos. O cessar-fogo entre Israel e Líbano, assinado no mês passado, prevê a transferência do controle de territórios no sul do país das Forças de Defesa de Israel para o exército libanês. Agora as informações do mercado financeiro. O dólar comercial opera em baixa de 0,39%, cotado a R$ 5,06. O euro comercial opera em baixa de 0,51%, cotado a R$ 5,78. O principal índice da Bolsa de Valores brasileira, B3, opera em alta de 0,03%, aos 173.431 pontos. 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

7:06, temperatura de 18 graus, aliás, temperatura que permaneceu, né, praticamente toda a tarde hoje. Tivemos uma mínima pela manhã hoje entre 15 e 16 graus durante a madrugada e aumentou praticamente 2 graus durante o dia hoje, com pancadas de chuvas, né, um pouco mais intensas. Muitas vezes teve também um tempo um pouco mais calmo, tivemos trovadas durante a madrugada. E alguns locais aí já atingindo os 75 milímetros, outros locais até passando os 80 milímetros de chuvas, né? O seu Pedro Fonseca lá da Encruzilhada também já deixa aqui a sugestão musical, se possível, Água, Sol e Pedras, com o César Niedermayer, né, seu Pedro Fonseca? Nosso muito obrigado. As chuvas acumulou 83 milímetros, acho que contando um pouco de chuva da noite do domingo, principalmente ontem, segunda-feira, e agora, nesta terça-feira, 83 milímetros, então, de chuva. Uma situação bem complicada e crítica na região ali de Passo Fundo, Ijuí, também Salvador das Missões, lá através da dona Eliane Ventos, observando também em alguns locais, né? Claro que as casas aí ficam longe, segundo ela, mas mesmo assim aí alguns locais lá em Salvador das Missões e também observando aí através de fotos e vídeos, né? As estradas ficam muitas vezes em alguns locais destruídas, em outros locais não tem como passar, então ficam quase que trancados aí na divisa, né? Rio Comandaí, divisa Salvador das Missões e Campina das Missões, o Rio Comandaí e muitos rios aí, riachos transbordando devido ao alto volume de chuva. Região de Juí, mais de 120 milímetros, Porto Xavier, 220 milímetros, Passo Fundo também. Ele teve imagem de um senhor que foi resgatado dentro de um carro, né, quase submerso, e teve aí uma pessoa, acabou resgatando um senhor já de idade, né, dentro de um automóvel. Por isso que muitas vezes o perigo, não só em outras cidades, mas aqui mesmo também no interior, né, o pessoal tentar passar aí devido às enxurradas, muitas vezes em arroios ou próximos de estradas que estão quase submersas de água, é complicado passar, né, às vezes pode ter transtorno no seu automóvel, então automóvel um pouco mais baixo, seu caminhonete também, então é preferível não passar e aguardar, né, devido ao que pode ocorrer, né. 17:08, vamos começando então a parte musical, 18 graus a temperatura no centro de São Borja. Daqui a pouquinho tem a previsão do tempo. A previsão do tempo para esta quarta-feira, já temos aqui um novo boletim da meteorologista Estael Cias, aqui para São Borja e para a região. Chega o Walter Moraes, criado em Galpão.

7h13, passando 13 minutos das 5 da tarde. Os clássicos da nossa música do Rio Grande. Saudou José Cláudio Machado, Luiz Marinco. Milonga abaixo de mau tempo. Pessoal que está no galpão, está na cozinha tomando seu chimarrão, né? Nosso muito obrigado. Aos motoristas, pessoal que está trabalhando também com o som da Rádio Cultura em outras localidades. Aqui a programação A Tarde é Sua e o Espaço Tertúlia.

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0: Luiz Marenco, parceria com José Cláudio Machado, 17 horas 18 minutos. Chegando aí a projeção do tempo, através da meteorologista Elcias, aqui na programação, a tarde é sua na Cultura de São Borja e o Espaço Tertúlia.
1: A tendência para esta quarta-feira ainda é de muitas nuvens e alguns períodos de chuva passageira podem ocorrer na região. Ao longo do dia, 16 a 18 graus é a previsão de temperatura, com vento sul constante. E à noite cai para 14, 13 graus a temperatura. Então, o ar mais gelado chega à noite em São Borja e todo o oeste gaúcho. A chuva segue intermitente na bacia do Rio Uruguai, especialmente lá no norte gaúcho, entre Santa Catarina e Rio Grande do Sul. Alguns pulsos de chuva forte ocorrem ainda ao longo desta quarta-feira. E isso deve impactar nos próximos dias o nível do Rio Uruguai na região de São Borja. Preciso acompanhar. Uma janela de trégua na instabilidade ocorre entre a quinta-feira, o sábado e grande parte do domingo em São Borja. Então serão vários dias aí com sol e nuvens, amplitude térmica, refresca um pouco na quinta e sexta-feira pela manhã. As tardes vão apresentar aquecimento e na semana que vem volta a chover. Na virada do mês, aí, últimos dias de julho e começo de agosto, podem ter novamente episódios de chuva significativa na região de São Borja. Da Metsu Meteorologia, está Elcio.

7 horas e 20 minutos. Então você ficou por dentro aí da previsão do tempo, projeção a partir desta quarta-feira. Teremos aí um período de clima mais ameno, né? Essa semana, final de semana não tem chuva, inclusive a temperatura se eleva para a semana que vem. E no início de agosto com chuvas, né? Segundo o meteorologista Stael Cis. Nos ligou agora há pouco aí também, nosso muito obrigado pela audiência, José Liscano. Obrigado, José Liscano, pela audiência aí no bairro. José Pereira Alvarez, né? A gente agradece aí. Desejo também tudo de bom. E pediu a deixou uma sugestão musical aqui do Gildre Freitas, uma passagem que fala sobre o pessoal reza, não está adiantando as rezas, né, José Liscano? A gente vai depois tentar pesquisar aqui, mas nosso agradecimento, a gente procurou, aliás, vai rodar uma outra aqui, mas sobre isso, né, muitas vezes mostra a indiferença do povo, né, José Liscano? Às vezes o pessoal tem os avisos, mas não querem atender, né, os avisos através da dos ensinamentos, os avisos através da divinos mesmo, né? Através da Bíblia, mas o pessoal é indiferente, né, José Liscano? Obrigado pela audiência aí. Dona Ivone Franco, nosso muito obrigado, está no chimarrão, também a dona Tereza Hatz, a gente agradece, pessoal, também ligados na 1260. Aqui em São Borja também, o Éder Weber, lá em Ijuí, a gente recebeu mensagem do Éder, também recebeu mensagem da dona Solange, a gente agradece aí pela audiência e sintonia na programação da 1260. 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Segue com a parte musical, chega então o Gildo de Freitas. 17 horas e 23 minutos.

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1: O SENAC São Borja está com inscrições abertas para o curso Formação para Monitores de Alunos com Transtorno do Espectro Autista, oferecido por meio do programa SENAC de gratuidade. A capacitação é gratuita e voltada à qualificação de profissionais interessados em atuar no acompanhamento de estudantes com TA. O curso será realizado de forma presencial nos turnos da noite, com aulas às segundas, quartas e sextas-feiras, das 19 às 22 horas. As inscrições seguem abertas até o dia 8 de agosto e devem ser realizados pelo site do SENAC. A primeira chamada para matrícula ocorrerá entre os dias 13 e 24 de agosto. A iniciativa representa uma oportunidade de qualificação profissional gratuita para quem deseja ingressar ou se aperfeiçoar na área de educação inclusiva.
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Chegando mais um destaque aí na programação da Tarde é Sua, aqui o Espaço Tertúlia. Nosso boa tarde, o Kiga, lá em Porto Alegre. Obrigado, Kiga, tudo de bom? A gente agradece pela audiência e sintonia. A Beira e o Paulinho já estão, acho que no final do café aí lá em Araras, né? Tomando seu cafezinho da tarde. A gente agradece pela audiência e sintonia na 1260. Vamos trazer o Tino Vonaúrgio, né, Kiga? Na programação da cultura. E depois chega aí também o recado do César Niedermeyer para o seu Pedro Fonseca, lá na Encruzilhada. Nosso boa tarde para a dona Márcia, na Márcia Cristina, seu Telmo, aí em São Donato. Segundo eles, 12 milímetros apenas de chuva, mas contando com a chuva de ontem, 80 milímetros, 92 milímetros em São Donato. 17 horas e 29 minutos.

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2: 17h36, já chegando na reta final aqui da programação da 1260, né? Espaço Tertúlia, apenas trazendo informação com relação aqui ao nível do Rio Uruguai em Garruchos, né? Em Porto Mauá ele cresce, vamos trazer informação para os nossos ouvintes. Já no finalzinho aqui da programação, já chega o César de Meia, o Daniel Hack aqui na programação, atendendo algumas sugestões dos nossos ouvintes na cultura 1260. 3,97 metros já em Garruchos, em Garruchos 3,97 ele cresce. É, para ter uma ideia, hoje pela manhã Garruchos estava 13,36, né? Cresceu bastante durante o dia, portanto, em Garruchos, devido às intensas chuvas na região das Missões, Ijuí, essa região aí também, Passo Fundo, tivemos Porto Xavier também com bastante chuva, né? Mas próximo dos 200 milímetros já. E aqui em São Borja ele está baixando 4,79 metros, está baixando, portanto, em São Borja. Então, vamos dar uma olhada aqui em Porto Mauá, como é que ele está em Porto Mauá, 4,50 metros, ele cresce, né? 4,50, hoje no final da manhã estava 4,33 metros, agora 4,50 metros, cresce ainda lentamente em Porto Mauá, uma edição das 4h30 da tarde de hoje. Agradecimento à doutora Dara de Meira, Mercado da Casa, Ótica Líder, JLA Energia Solar e também Nicola Veículos com as notícias. E retorna amanhã cedinho, né, na madrugada, com informações, o ouvinte participando, rodando muita música na Manhã Cultura. Aliás, no Amanhecer na Cultura. Depois do Gente é Notícia e à tarde, na tarde é sua. Até lá.

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4: Boa tarde, queridos ouvintes. Boa tarde, Alberi Dias. Nesta tarde do dia 21 de julho, estamos aqui mais uma vez para levarmos ao ar a Escola de Jesus e o programa da Ave Maria. Avisos da Paróquia São Francisco de Borja. Catequese Eucarística e Crisma. Inscrições até o dia 31 de julho. Apresentar certidão de nascimento e do batismo. Ação entre amigos, objetivo de arrecadar recursos para pastoral social. Os números já estão à venda na Secretaria da Paróquia. Para maiores informações, procure a Secretaria. Contamos com a sua participação e solidariedade. E hoje também queremos dar os parabéns ao Padre Rafael Aramburu, que nesta data possa, muito, por muitos e muitos anos, ele contar mais uma velhinha na sua história da vida. Sua vocação continue sempre firme. Vamos ao Evangelho do dia de hoje. Enquanto Jesus estava falando às multidões, sua mãe e seus irmãos ficaram do lado de fora, procurando falar com ele. Alguém lhe disse: "Olha, tua mãe e teus irmãos estão lá fora e querem falar contigo." E ele respondeu àquele que lhe falou: "Quem é minha mãe e que são meus irmãos?" E estendendo a mão para os discípulos, acrescentou: "Eis a minha mãe e meus irmãos, pois todo aquele que faz a vontade do meu Pai que está no céu, esse é meu irmão e minha irmã e minha mãe." Minha mãe e meus irmãos são aqueles que fazem a vontade do meu Pai que está nos céus. É conhecida esta afirmação de Jesus, como é conhecida a outra de que não basta dizer Senhor, Senhor para entrar no céu. É preciso fazer a vontade do Pai. Na carta aos Romanos, São Paulo diz que não devemos nos conformar com este mundo, mas transformarmos, renovando a nossa mente para podermos discernir qual é a vontade de Deus. Ele indica dois caminhos para sabermos o que Deus quer de nós. Um negativo, não se conformar com este mundo. E outro positivo, transformarmo-nos renovando a nossa mente. Meu esquema de vida não pode ser o esquema que o mundo propõe. Os valores do amor se contrapõem aos valores do egoísmo. E devo passar por uma metamorfose, permitindo a renovação da minha mente. A mente é a capacidade da minha inteligência que me situa na vida. Eu sei onde estou graças à atividade da minha mente. A mente, porém, enlouqueceu, diz São Paulo. E com a mente enlouquecida, troquemos a noite pelo dia, o bem pelo mal. Não sabemos onde estamos, perdemos o rumo e ficamos sem ponto de referência. Mente sadia e corpo sadio, dizem os antigos. Renovar a mente é mudar de rumo, é abrir-se ao espírito. o Espírito de Deus equilibra nossa mente e a transforma.

O anjo do Senhor anunciou a Maria, e ela concebeu do Espírito Santo. Ave Maria, cheia de graças, o Senhor é convosco. Bendita sois vós entre as mulheres, e bendito é o fruto de vosso ventre, Jesus. Santa Maria, Mãe de Deus, rogai por nós, pecadores, agora e na hora de nossa morte. Amém. Eis aqui a serva do Senhor, faça-se em mim segundo a vossa palavra. Ave Maria, cheia de graças, o Senhor é convosco. Bendita sois vós entre as mulheres, e bendito é o fruto de vosso ventre, Jesus. Santa Maria, Mãe de Deus, rogai por nós, pecadores, agora e na hora de nossa morte. Amém. E o Verbo se fez carne e habitou entre nós. Ave Maria, cheia de graças, o Senhor é convosco. Bendita sois vós entre as mulheres, e bendito é o fruto de vosso ventre, Jesus. Santa Maria, Mãe de Deus, rogai por nós, pecadores, agora e na hora de nossa morte. Amém. Rogai por nós, Santa Mãe de Deus, para que sejamos dignos das promessas de Cristo. Oremos. Infundi, Senhor, em nossos corações a vossa graça, para que, conhecendo pela anunciação do anjo a encarnação de Jesus Cristo, vosso Filho, cheguemos pelos méritos de sua paixão e morte na cruz à glória da ressurreição. Pelo mesmo Cristo, Senhor nosso. Amém. Oração milagrosa. Jesus é a providência visível de Deus entre nós. Ele diz: eu sou o caminho, a verdade e a vida. Acreditem em mim. Eu estou no Pai e o Pai está em mim. O que vocês pedirem em meu nome, eu o farei, para que o Pai que seja glorificado no Filho. Se vocês pedirem qualquer coisa em meu nome, eu o farei. Ó Jesus, tu que disseste: tu que pedirdes ao Pai em meu nome, ele vos dará. Em nome do Pai, do Filho e do Espírito Santo. Amém. Querido enfermo, o Pai te acolhe com amor, ele te ama. Vamos nos unir e ir ao encontro dos nossos irmãos que sofrem, visitando-os, rezando, confortando-os na sua dor. Esse ato de amor ao próximo é agradável a Deus. Uma boa noite a todos. Muito obrigado ao Beri Dias por este momento de oração, de reflexão. Uma boa noite a todos os irmãos. Até uma próxima.

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3: A tendência para esta quarta-feira ainda é de muitas nuvens e alguns períodos de chuva passageira podem ocorrer na região. Ao longo do dia, 16 a 18 graus é a previsão de temperatura, com vento sul constante. E à noite cai para 14, 13 graus a temperatura. Então, o ar mais gelado chega à noite em São Borja e todo o oeste gaúcho. A chuva segue intermitente na bacia do Rio Uruguai, especialmente lá no norte gaúcho, entre Santa Catarina e Rio Grande do Sul. Alguns pulsos de chuva forte ocorrem ainda ao longo desta quarta-feira e isso deve impactar nos próximos dias o nível do Rio Uruguai na região de São Borja. Preciso acompanhar. Uma janela de trégua na instabilidade ocorre entre a quinta-feira, o sábado e grande parte do domingo em São Borja. Então serão vários dias aí com sol e nuvens, amplitude térmica, refresca um pouco na quinta e sexta-feira pela manhã. As tardes vão apresentar aquecimento e na semana que vem volta a chover. Na virada do mês, aí, últimos dias de julho e começo de agosto, podem ter novamente episódios de chuva significativa na região de São Borja. Da Metsu Meteorologia, Stael Cias.
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5: Meu amigo, já são 18 horas e o pessoal veio aqui, 18 horas e 3 minutos, 18 e 13, estamos diretamente aqui da Marta Ferragem, como a gente comentou ontem, Bonimano, já estou aqui matando com a Erva Lopes, Tom Menezes, diretamente aqui da Marta Ferragem, tá? Um bom trabalho para ti, Bonimano, no estúdio, daqui a pouco eu saio daqui rapidinho, né, fazer uma... um bate-papo aqui com a Joiane, a Dona Marta, alguns vendedores aqui da Marta Ferragem, para a gente celebrar os 29 anos de atividades da Marta Ferragem, tá bem, Bonimar? Então, eu vou iniciar o programa, Bonimar, tomando um chimarrão aqui com a erva mate, erva mate tomeleira aqui com a Joiane e a Dona Marta, e já chegando aqui por conta da VidroSul Vidraçaria, claro, da Marta Ferragem, que é aniversariante do dia, também chegamos com a Alemão Máquinas, Mecânica e Transporte Frison,

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Ô, Odimar Lima, vamos largando com a primeira parte musical e a gente já retorna daqui diretamente da Marta Ferragem para a gente bater um papo aí sobre o aniversário da Marta Ferragem. Tá bem, Odimar Lima?

0: horas e 10 minutos, 18h10, Rádio Cultura e Programa é o Entardecer na Querência. Como eu falei, Bolimar, estamos aqui diretamente da Marta Ferragem. Nós ouvimos o grupo Rodeio e ouvimos o grupo Os Monarcas iniciando o nosso programa, né? E eu estou aqui com a dona Marta, né? Hoje nós celebrando essa grande festa, onde a Marta Ferragem preparou uns quitutes aí para receber todos os seus amigos, seus clientes, né? E aí eu também cheguei e aproveitei aqui, Bolimar, aproveitei aqui, vou te levar uma prova das cucas maravilhosas que ela apresentou aqui para a comunidade, principalmente para os seus clientes. Dona Marta, boa tarde, um privilégio estar aqui, dona Marta, mais uma vez aí para a gente celebrar aí cada aniversário da Marta Ferragem, o Laudelino e o programa Entardecer na Querência sempre procura fazer aquela visitinha para a senhora. Tudo bem, dona Marta?
1: Tudo bem, Laudelino. Boa tarde aos ouvintes, né? Agradecemos a tua visita aqui na loja, nessa data tão especial, né? Que hoje nós celebramos 29 anos de Marta Ferragem, onde nós nascemos em São Nicolau, na Terra das Missões, né? A primeira querência do Rio Grande.
0: Isso.
1: Nascemos em 21 de setembro de 97, naquela cidade natal nossa, ao qual eu sou muito grata por ter vivido esse tempo lá, com a empresa. E chegamos em São Borja no ano de 2001. Queremos agradecer a acolhida dessa cidade, né? Onde nós estamos hoje, completando 29 anos aqui, contribuindo, né, para a sociedade de São Borja, né, e estamos à disposição da comunidade aqui com a nossa empresa, aberta as portas para melhor atender a comunidade de São Borja.
0: Que maravilha. Dona Marta, a gente ficou sabendo que a senhora abriu a loja aqui de São Pequenininha, evidentemente, né, apostando na nossa cidade, né, a gente agradece, em nome do nosso povo, agradece pelo empreendimento que vem de São Nicolau para São Borja ter essa família, né, que veio para cá trabalhar e gostaram da cidade, gostaram do povo de São Borja, beberam água do Rio Uruguai e daqui não sai mais. Então a gente fica feliz aí por ter vindo para São Borja e investir na nossa cidade, aí só nos enche de orgulho também. Dona Marta, e a senhora abriu a loja e a família ficou lá ainda, né? Como é que ficou? Eu sei que a senhora não veio junto com a loja, não tem 29 anos de moradia em São Borja, né?
1: Não, a loja veio em 2001. Aí que nós viemos embora para cá, né? Nós nascemos, como eu falei antes, né, em São Nicolau, e em 2001 viemos para cá com a nossa família, e aqui estamos, né?
0: Dona Marta, isso aí para São Borja, para nós, hein, enquanto empreendedores, é muito interessante. A gente, como está sempre lutando por empresas vir para São Borja, para abrir a empresa, recolher seus impostos, né? E também, principalmente aí, também trazer oportunidade de trabalho, né? Emprego para nossa gente. Quantas pessoas são agregados aqui com a empresa, dona Marta? E quantos colaboradores a senhora tem hoje? Claro que a gente sabe que depende muito do período da economia, né? Quando a economia do Brasil está em alta, todo mundo constrói, compra mais, mas a economia não oferecendo isso aí, se diminui também um pouco do quadro de colaboradores, né, dona Marta?
1: É, com certeza, Laudelino. Tem épocas que a gente tem em torno de 35, épocas de 30, 25, né? Então varia muito, né? Essa demanda da atualidade, né, do comércio, mas em torno de 25 a 35 funcionários.
0: Imagina, de 25 a 35 funcionários, ela fica oscilando, né, dona Marta? Dona Marta, e a loja de Itaqui, quanto tempo já tem a loja de Itaqui? Como é que está funcionando? Tá boas vendas? A comunidade do Itaqui também aceitou o empreendimento lá?
1: Lá em Itaqui faz 8 anos que a gente foi com a empresa daqui para lá, né, que era a loja que tinha no centro, foi para Itaqui sozinho 8 anos. Né?
0: Sim. E o seu Antônio também, ele está entre Itaqui, a direção da Marta Ferragem, entre Itaqui e São Borja também, né?
1: Com certeza, né? Estamos aqui trabalhando, né? Como tu sabe, né? No momento, estamos enfrentando bastante desafios na economia, né? Mas estamos aqui, né? De portas abertas, e estamos em Itaqui também de portas abertas, né? Para atender a comunidade, tanto samborgense como itaquiense, né?
0: Sempre apostando numa economia cada vez melhorando para oportunizar a mão de obra e vender mais, claro, dona.
1: Com certeza, né? São desafios, mas que são superados, né? Com fé em Deus e muito trabalho, a gente consegue, né, superar cada desafio enfrentado.
0: Dona Marta e Joiane, eu vou cumprimentar a Joiane, tudo bem? A Joiane é uma colaboradora que faz anos, inclusive, que está na Marta Ferraz, e ela faz parte aí da coordenação, da direção da Marta Ferraz aí também, e trabalhando bastante, né, Joiane? Tudo bem?
1: Tudo bem, Adelino. Boa noite a todos, aos ouvintes. É um privilégio, né? É uma empresa familiar, como eu costumo dizer. É uma grande honra fazer parte da empresa. É uma empresa que oportuniza e a gente faz parte dela.
0: Uhum.
1: Que é que cada vez venha crescer mais, né?
0: Maravilha. Goiânia, a empresa sempre está presente no, onde tiver uma exposição, né? Onde tiver festa, a Marta Ferraz está sempre junto, né? É uma característica da Marta Ferraz levar um pouquinho do que tem para onde o povo está, né, Goiânia?
1: É verdade, a gente sempre procura fazer parte e mostrar o potencial, né? Até porque é uma empresa de bairro, uma empresa familiar de bairro, então às vezes o pessoal que está no centro, ele não vem até os bairros, né? Então é uma empresa do bairro do Passo, como a gente costuma dizer, mas assim, ó, ela tem um grande potencial em móveis, em madeira, né? No estilo colonial, como tu costuma anunciar, até queremos agradecer também a tua parceria, né? Que tu divulga bastante. O pessoal do interior nos procura bastante e diz quem é.
0: Escutou no Laudelino.
1: Fica, é, porque escutou no Laudelino, né? Então, a gente consegue fazer entregas no interior, tem os móveis de madeira, os postes de luz, tem uma grande variedade de produtos, né? 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Então, essas feiras e ajuda a mostrar o que a empresa tem de potencial, né?
0: Dona Marta e Joelho, o certo até eu estava na Secretaria de Cultura e fiz o convite para a Marta Ferragem, né, estar presente no dia de campo, né, ali no Parcão, né, e foi um sucesso da Marta Ferragem, né, e dali em diante a Marta Ferragem está sempre presente onde tem festa, onde tem feira, a Marta Ferragem está junto, né, Joelho?
1: É verdade, então a gente procura fazer parte, né, para mostrar o potencial.
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0: 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Dona Marta, para encerrar o nosso papo, vamos ter que preparar uma grande festa aí para celebrar os 30 anos do ano que vem, com a graça do Criador, né, Dona Marta?
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0: 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Eu tenho essa parceria, dona Marta Ferragem, olha, eu acredito ali uns 15 anos, mais ou menos, que eu comecei a ajeitar meu rancho lá, eu vim, não tinha material de construção, e vim na Marta Ferragem, falei com o seu Antônio, veio com medo do não, né? Aí fizemos, se propostemos, né? Eu e o seu Antônio, nós propostemos e fechou essa parceria, e já está durando 15 anos já, o nosso programa aí com o patrocínio da Marta Ferragem. Então, para nós é uma felicidade, uma alegria ter e poder anunciar todos os dias a Marta Ferragem. Dona Marta, mais algum recado aí, dona Marta, para nós encerrar o nosso bate-papo aqui no programa Entardecer na Querência, que essa super audiência aí, tanto na cidade quanto no interior.
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0: Tá bom, então. Dona Marta, o nosso abraço e desejar que Deus, que o Pai Velho lá derriba, que Jesus sempre abençoe a família, né? Família unida, aquele ditado, né? Jamais será vencida, essa família está muito unida e cada colaborador faz parte da família também, né, Dona Marta?
1: Isso, com certeza. Muito obrigada, Laura Adelino.
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1: Muito obrigada, então, Laudelino, pela sua parceria e muito obrigada pelos clientes e amigos que sempre estão vindo nos visitar ou nos chamando ali no WhatsApp.
0: Então, gente, tem mais um recadinho, dona Marcela.
1: Também aproveitar, né, a audiência e agradecer aos nossos colaboradores, aos nossos fornecedores, aos nossos clientes, né, que se faltar um, não existe empresa, né, então queremos agradecer toda essa gama de pessoas, né, principalmente os nossos colaboradores que passam a maior parte da vida aqui conosco, né?
0: Exatamente, a maior parte da vida a gente fica no emprego, né, dona Marta? Fica no trabalho. Rodrigo Lima, então, muito obrigado pela tua participação aí, nos possibilitando aí com o teu trabalho aí, Rodrigo Lima, na mesa de som e áudio, trazer e levar conhecimento aí, os 29 anos da nossa Marta Ferragem. Música, Rodrigo Lima, e seguidinho eu tô diretamente aí do estúdio.

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0: Hoje eu vou lidar com corda, porque amanheceu chovendo. Que chuva gostosa, né? Que chuva maravilhosa. Bom, agora já estamos diretamente aqui do estúdio. Já estamos no estúdio, desde a Marta Ferragem, onde a gente teve um bate-papo aí para celebrar os 29 anos de Marta Ferragem. Um privilégio, dona Marta, seu Antônio, todos os colaboradores da Marta Ferragem, ter vocês aí como os parceiros do nosso programa, tá? O Bonimar Lima já foi adiantando, né, nossa seleção de música. Iniciamos aí com o Grupo Rodeio, Liberdade Chucra, os Monarcas no Tranco dos Monarcas, né? Depois a gente retornou da Marta Ferragem novamente, e o Bonimar tocou Os Mirins, Vaneirinha Nova, o Grupo Fogo de Chão, Bailantas da Fronteira, enquanto a gente vinha também, o Chiquito e Bordonei, Nas Horas Boas do Mate, o Walter Moraes, Dia de Chuva. Bonimar Lima, eu te mandei aí o chasque da... acho que tu traz o chasque da cultura, né? Os reclames da cultura, depois a gente chega aí. Já quero agradecer aí o Renato Monteiro, tá escutando a gente, lá em Caçapava do Sul. Buenas, Renato Monteiro. Adilce, boa noite, Laudelino. Olha, o fã do teu programa, chega a hora do teu programa e ele fica ali todos os dias. É o gatinho, né? O gato lá da Adilce, né? Fica, bota o radinho na cabeceira do sofá, chega o horário do programa, até o gato da Dilce. Cláudio Mir Escobar, obrigado, Rosinha e o Cláudio Mir Escobar, que estão ligadinhos na programação. Obrigado sempre aí, viu? E o gato da Dilce fica no costadinho do rádio. O nome dele é Dilce. É igual o cachorro do Sérgio Matias, né? O Tupi. Chega na hora do programa, até os animais gostam de escutar o nosso programa, que maravilha, né? Seu Leomar Milbrat, obrigado pela audiência aí, seu Leomar Milbrat, ouvindo a gente aqui na Álvaro Batista. Meu amigo João Escobar, boa noite, né? Escuta, João Escobar, lá do Alma dos Pampas, dona Cleci, um grande abraço, João Escobar. O Charola, a loteria, Bonimar, a loteria das 18 horas, vamos chegar, né? Vamos chegar com a loteria aqui, ó, quinto prêmio. O Charola me mandou aqui, ó. Quinto prêmio, 8177, deu peru. Quarto prêmio, 1980, 1980, deu mais um peru. O terceiro prêmio, 4433, 4433, deu cobra. O segundo prêmio, 2145, 2145, deu elefante. E o primeiro prêmio, 5652, 5652, deu galo. Repetindo as centenas, quinto, 177, quarto prêmio, 980, terceiro prêmio, 433, segundo prêmio, 145, e o galo velho deu por 652, 652. Quem mais está aqui comigo? O pastor J. Weber, fazia horas que não dava um positivo para nós, uma mensagem. Um grande abraço aí para o pastor J. Weber. Boa noite, meu amigo Laudelino, tenha uma noite abençoada por nosso Deus, abraço Bagual Véi. Obrigado aí, pastor J. Weber, obrigado pela audiência aí, pastor J. Weber, ligadinho. Novito, obrigado por mandar loteria também, meu amigo Novinho, Novinho ligado com a gente, meu amigo Carlos Norberto, ó, o Novinho, baita abraço aí pro Novinho, Carlos Norberto Fonseca, um grande abraço. Grande boa tarde, bom programa, abraço. Carlos Norberto Fonseca está se colocando aí para trabalhar, né, Norberto? Carlos Norberto Fonseca aí se colocando aí à disposição aí para quem precisar de motorista aí, empresas de enfim, né, levar alguma coisa para o interior, pessoal das granjas, das fazendas aí, precisar de um motorista particular aí, tá aí, se colocando à disposição, Carlos Norberto, um grande abraço aí, o telefone, e aí quem precisar aí do motorista qualificado, anos de boleia, de caminhão, de ônibus, né? 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Qualquer coisa, me ligue aí que a gente já transfere o contato aí do Carlos Norberto, buscando uma pegada aí. O Ederlen Ijuí, boa noite, meu amigo Laudelino, hoje quero que faça uma homenagem ao Cozé Popular Pé de Tábua. É José ou o Cozé Popular, bom, Pé de Tábua, lá no Caçacã, tá de aniversário hoje. Alô, Pé de Tábua no Caçacã, É, o pé de tábua está colhendo mais uma abóbora na lavoura da vida. Então, muita saúde, muita luz, muita paz, muita alegria para o pé de tábua lá no Caçacan, ligadinhos com a gente também. Meu amigo Antônio Gaúcho, buenas, amigo Lodelino. Hoje eu depenei o galo na... Ô, Antônio Gaúcho, tá com a paia, hein, meu? Tá com a paia, vem emborrachadinho, né? Esse galo veio na borracha, né, Antônio Gaúcho? Parabéns aí. 652 na cabeça do galo aí, Antônio Gaúcho. Um grande abraço aí, parabéns, muito obrigado aí. O Antônio Gaúcho ligado na programação também. O amigo Duda lá em Garibaldi. Um abraço pro Duda lá em Garibaldi, ouvindo o nosso programa, dando aquele super toque pra gente. Alô, Duda! Uma música pro Ezequiel na Brizola. Edu Ail, aqui em Farroupilha. É, chuva 48 milímetros já. Um grande abraço aí, o Edu Ail, filho da minha amiga Marlene, minha vizinha lá no Itaxerê. Um grande abraço aí, Duda. Tá, então, uma música pro Ezequiel lá na Brizola. Um baita abraço e muito obrigado pela audiência. Meu amigo Luiz, o gauchinho da campanha. Obrigado, Luiz, aí pela audiência. Luiz, quem mais tá aqui comigo? Aqui, buenas tardes, Lauderino, como está? O seu Adelto tá querendo medir a quantidade de chuva em uma taça, mas olha só, uma taça de vinho. Faz 2 dias que ele e a taça está lá, deu 63 milímetros. Se puder, manda música Velhas Cartas para minha avó Maria. Ô, dona Maria, sei que ela gosta muito dessa música, Velhas Cartas aí com Nardel Silva, né? Então ele tá medindo a chuva aí com uma taça de vinho, hein? Deu 63 milímetros, meu amigo Adelto. Um grande abraço para vocês lá no Ivaí. Meu amigo Bernardo Fagundes, ligadinho com a gente também. Pessoal, não perde o nosso programa. E começaram a mandar mensagem aqui, ó. O meu amigo Celso, boa noite, meu amigo. Amanhã temos feira. Amanhã seu Celso vai estar na feira, né? A sua feirinha privada, particular, ali em frente a Becker, né? Ali perto da Câmara de Vereadores. 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Meu amigo Bochecha, é o que temos, ó. Compadre Bochecha fazendo uma costela frita lá no Peru. Um abraço, escutando o programa no meio da neve lá no Peru, né? Lá no Peru. Um abraço aí, compadre Bochecha. Na neve lá no Peru, ouvindo o nosso programa. Seu Hamilton dos Santos, boa noite, o assador do Tropilha Crioula, seu Hamilton dos Santos. Meu amigo Marcelino Lisan, Bruno Oliveira, parabéns, felicidade, sucesso para Marta Ferragem. Opa! Seu Marcelino Lisan, da Casa das Rações Santiago. Baita abraço aí, seu Marcelino. Ô, Lisan, esse patrão do Boitatá, lá da Casa das Rações Santiago, ouvindo a gente, né? Obrigado. Passei há pouquinho aí na Júlio Trois, viu? Vim lá da Marta Ferragem e passei aí na Júlio Trois, vi que tá aberto ali. Tá ali a Marta, a Casa das Rações Santiago. Aquele abraço e lá no Paraboi também, né? Obrigado pela audiência. Vamos ver aqui a Margarete Sarmento. Boa tarde, meu amigo Laudelino. Estamos na escuta aqui no Cambuchi. E tem uma festa, né? O dia 26, próximo domingo, tem uma baita festa, né? Galeta e acompanhamentos lá, lá no galpão comunitário de assentamento Cambuchi, né, Margarete? Baita abraço pra vocês e sucesso, né? E o show do Cardeal, o DJ Cardeal estará animando a festa lá pra todo mundo que for almoçar e dançar lá no assentamento Cambuchi. Amiga Margarete, baita abraço, obrigado aí pela audiência. Meu amigo Wilson Araújo, boa noite, Laudelino, toda escuta. Te mandei mensagem pelo dia do amigo ontem. Você não viu? Eu acho, mas tudo bem, feliz dia do amigo. É que eu te mandei no WhatsApp da rádio. Ah, tá bem. Dificilmente, viu, Wilson Araújo? Vou mandar no meu. É, dificilmente eu pego. O Bonimar, às vezes, chama a atenção dele, ele me traz aqui, tá bom, Wilson? É, o bom é me mandar no meu mesmo. O meu é mais conhecido do que partilha de campanha, esse meu número, né? Tá bom, Wilson? Baita abraço e feliz dia do amigo também, meu parceiro. Feliz dia do amigo aí, com muita saúde, muita luz, muita paz, muita alegria. Meu amigo Emerson Loureiro, pé de capincho, ouvindo a gente. Alô, pé de capincho. 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Eu, Bonimar, o que tá entrando de mensagem, vou ter que deixar para ler um pouco depois, né? Pessoal mandando, eu fico feliz que o pessoal manda mensagem e participa do programa Entardecer na Querência. Bonimar, é contigo aí, vai com os reclames da cultura e eu já volto.
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0: Bonimar Lima, Bonimar Lima, eu tava falando aqui no WhatsApp com o doutor Sandro Mater. Amanhã vamos bater um papo, viu, pessoal? Amanhã tu quer saber tudo aí de odontologia, de condições de pagamento, como é que funciona o dente fixo. Tá? Amanhã fique atento aí que o doutor Sandro Mater me mandou um recado agora, tá ouvindo o programa. E amanhã no início do programa aí vamos bater um papo. Né, com este baita parceiro, amigo da gente, eu sou o doutor Sandro Mater e a doutora Vivian da Finkler e Mater Odontologia. Bueno, mas eu chego aqui por conta de todos, né? 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Bonimar Lima, vou escutar mais muito, senão o pessoal desliga o rádio. E Padrinho Valdemar tá escutando, Madrinha Sônia, um baita abraço, Gilberto Sodré, vai pra vocês aí esta, ó.

Mais uma Bonimar Lima e o Percy Dornelles, Lana Brizola, laça essa, Percy Dornelles, arma teu laço e laça essa música aí com Os Tiranos.

0: família Bonimar. Quem tá ouvindo a gente, sabe quem? Aldomira, na Tristão de Araújo Nóbrega, Marisa, Margarete, o Gilberto, todo mundo. Maneveral, todo mundo ouvindo. O Weber e o Fernando também. O Círio Machado, alô, meu amigo Círio Machado, lá na Vila Umbu. Bem em frente à casa do seu Luiz. Seu Luiz lá da Granja do Aeroporto, né? Ficou o seu Luiz da Granja do Aeroporto, né? Quando ele trabalhava lá. Um abraço aí, seu Círio. Círio Machado, um abraço pro seu Celso. Seu Valente, alô, seu Valente. É, seu Valente é pro senhor trazer Lima, né? Me garante aí, seu Celso. Seu Valente, tá? O seu Ciro, né? Diz que é pro senhor trazer Lima, o homem da Lima, tá? Me confirma aí se pode trazer Lima. Vai ter que ir no Arvoredo ou ir bem cedo amanhã colher Lima, viu, seu Ciro, seu Celso e a dona Eleonora. O homem da Lima quer Lima. Se o senhor puder me confirmar, eu já falo aqui direto pro seu Ciro aí que vai ter Lima amanhã, tá bem, seu Celso? Dona Eleonor, um grande abraço. Deixa eu ver aqui. O Vicente, nós ouvimos aqui o Porca Véia dos irmãos Bertucci, né, na casa do Vacariano, né, Percy Dornel, e os tiranos desdobrando um contrapasso. Meu amigo Vicente, o homem do frango, ó, e serralheiro, Vicente Serralheiro e o homem do frango nos finais de semana, né, Vicente? Boa noite, Bagual Véi, tudo tranquilo aqui escutando o programa e tomando um chimarrão, eu e a Josi. E o chimarrão é com a erva mate tomeleira. Ei, Vicente! Um abraço, Vicente! Obrigado pela audiência. 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Grande abraço aí, Vicente. Seu Hamilton dos Santos, boa noite, meu amigo. Manda um abraço pra dona Maria, do seu Wilde Saraiva. Então, vai um abraço aí, do seu Hamilton e a dona Marisa, do seu Hamilton, João Brasil, escutando. Ô, João Brasil, obrigado pelo toque, amigo João Brasil. Tem alguma novidade, hein, João? Tem alguma novidade? Não sei se ficou pra mim aqui. Novidade pra domingo que vem, João Brasil. Então, a dona Maria e o seu Hildo de Saraiva se estão homenageados aí pelo seu Hamilton e a dona Marisa. Seu Hamilton, o meu assador ali do Tropilha Crioula, né? O Éder, ó, a minha filha Tainá tá de aniversário hoje, então um abraço aí, parabéns aí pra filha do Éder, a Tainá, e está de aniversário hoje. Então, aquele abraço e muito obrigado pela audiência. E também, homenagem pro Cossé, popular pé de tábua, lá no Caçacã, está de aniversário hoje. O Antônio Gaúcho, deixa eu ver aqui, o Antônio Gaúcho me mandou um recado aqui também pra nós homenagear aqui. Também estou enviando a homenagem ao José Arão. O José Arão Fagundes, no Caçacã, conhecido como Cossé. Alô, José Arão, no Caçacã, conhecido como Cossé. Aniversário hoje. Parabéns, então. Muita luz, muita saúde, muita paz e muita alegria pra ti, viu? São os desejos aqui da programação. 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Boa noite, amigo Laudelino. 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O Ezequiel da Silva, boa noite, Laudelino, tamo na escuta. Eu e os meus filhos, o Antony, Riquelme e o Ítalo. O Antony, o Riquelme e o Ítalo. Um baita abraço aí pra você, gurizada. O Ezequiel da Silva. Bom, essa gurizada começa um cedo a escutar o programa, né? É, meu amigo Daniel, lá no Caçacã. Aniversário do Daniel hoje, rapaz. Mas olha só, o Daniel está de aniversário, esposo da minha amiga Margarete, lá no assentamento Cambuchim. Alô, Daniel. Parabéns pelo aniversário, che. Ah, e a fumaça? Vão ter que celebrar a vida aí através do, né, do teu aniversário, viu, Baita abraço aí, parabéns, Daniela, aí pelo teu aniversário, muita saúde, muita luz, muita paz e muita alegria. O seu Celso já me mandou um áudio aqui, vou escutar. Tá, seu Ciro? Fica atento aí que em seguida eu já vou dar informação. Bonimar, vamos com o chasque do César Tati, o chasque é da Sete Povos G e o chasque da Erva Mate Tomeleiro.
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1: 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Bom demais, mas eu tô com a audiência, a amiga Pitica, Pitica Ávila, né? Grande tradicionalista. Laudelino, boa noite, aqui é a Josimere Ávila. A Rosimere, a Rose, a Pitica, né? Aqui é a Rosimere Ávila, direto do Rio de Janeiro. Olha só, né? Que honra. Que baita honra aí, ó. A Rosimere, grande tradicionalista, né? Quando morava aqui com a gente, continua tradicionalista no Rio, né? Tô aqui apreciando a programação. Tá, um grande abraço aí. Apresentando a programação da Rádio Cultura. E o teu programa diretamente é para o Marcelo Almeida, o meu xiru. Como dizia o amiguinho, o xiru dela lá, né, amiguinho? Dá um abraço aí pro o teu xiru aí, o Marcelo Almeida. É, e a Rosimere, lá no Rio de Janeiro. Tá, Rosimere Ávila, um grande abraço e muito, muito obrigado. Agora adiciona meu número aí, Rosimere. Tá, dedica. Adiciona meu número aí que fica mais prático, né? Ela mandou aqui pelo WhatsApp da Rádio Bonimar, nos trouxe aqui. O João Brasil escutando o programa, ele é a dona Marilene, lendo o tiro de laço, convidando a todos para a seguinte programação, domingo agora, dia 26, almoço com churrasco e acompanhamentos, e a partir das 14h, domingueira animada pelo grupo Os Mensageiros, Valdir e toda aquela gurizada buena aí dos Mensageiros. E será apresentado o programa, olha o Voltando à Querência, da Rádio Cultura, diretamente do tiro de laço, tá? Não esqueça que não é permitido dançar de chapéu, boné, bermuda ou mini saia. Tá bem, bom. Quando embora, não trouxe nenhuma chamadinha do Aládio, né?
2: Não.
1: Não tem, né? Eu tenho uma aqui. Vamos ver aqui, quem tá aqui. Boa noite, Laudelino. Estou aqui em Porto Alegre, escutando vocês. Abraço a todos da Gularte. Pessoal lá da Gularte, o Marco Mota. Alô, Marco Mota. Lá na capital do estado, ouvindo a gente, né? Marco Mota, que Deus sempre abençoe a família e os amigos aí, tá bom? Marco Mota, lá em Porto Alegre, estamos aqui, escutando o programa Entardecer da Querência. Tá? Um grande abraço aí, Marco Mota, e toda a tua família, lá na capital do nosso estado. Vamos ver. Deixa eu ligar aqui o meu zap zap. Tchê, eu quero mandar um abraço pro professor Claudir e todos os amigos lá do Inhuporê. Tá domingo, hein, pessoal? Domingo. O projeto é domingo. Domingo, projeto Arborização, comunidade de Inhuporã. É domingo agora, dia 26. Estaremos lá, 9:09, vamos estar por lá. Vamos levar a erva mate tomeleiro para o pessoal fazer o chimarrão, tá? E todos os participantes, o recadinho aqui do Paulo Sanabria, da comissão organizadora, professor Claudir. Levar prato, pessoal. Vai ter uma boia lá. O professor Claudir vai preparar uma boia lá. Pessoal que vai trabalhar, vai estar junto plantando as mudas, leva a muda, ajudar a plantar as mudas, não paga o almoço. Mas quem quiser participar só do evento, né? Pode adquirir sua porção. É, risoto velho de fundamento, a 20 pila. Risoto e salada por apenas 20 pila. A Associação de Moradores, na pessoa do Paulo Sanabria, aí tá. O professor Claudio está avisando. Quem não for participar do evento e tal, quiser comprar o risoto, 20 pila. E assim estará colaborando aí com o Caixa. Com o caixa aí da nossa associação de moradores lá do Inhuporã. Meu amigo Renato Soares, escutando a gente. Fala aí, Renato. Tá bem? Um chasque aí pro Renato Soares, ligado na programação também. Vamos ver, tem mais uma chasque aqui.
3: Esse programa hoje tá aqui uma beleza. E se puder, toca pra nós aí a luz do meu rancho.
1: Tá bem, meu amigo Sandro. Obrigado pela audiência aí, Sandro. Muito obrigado, Sandro. É, olha aí. Quero mandar pro seu Círio. Olha aí, seu Círio, ó. Lá na Vila Umbu. Quer Lima, seu Círio? Quer Lima? Ó, o Celso tá escutando o programa e já respondeu aqui, ó.
3: Ô, Naldelino, boa noite. Como é que tá, meu amigo Bex? Viu, Naldelino? Parece que o homem adivinhou. Eu colhi Lima pra levar. Já tá colhido a Lima. Pode vir pegar na feira amanhã, tá bom? Um abraço.
1: Tá bem, seu Celso, dona Eleonora, pode levar, pode ir lá, Círio. Círio Machado, pode pegar Lima, que tá na mão, Círio Machado. Patrão Caco, Laudelino, boa noite. Essa remessa saiu ontem, ó. Oh, mas olha só, o Patrão Caco tem, ele fez... Mocotó, né? Sopa de Mocotó, um abraço aí, Patrão Caco, obrigado pela audiência, todo o pessoal lá no piquete... do Patrão Caco lá, né? Um abraço aí lá no O Grupo Liberdade vai estar dia 8, né? Dia 8 de agosto aí, por ocasião do homenagem aos pais, né?

0: aqui. Vamos aproveitar seu toque de gaita?
1: Vamos aproveitar.
0: E vamos convidar a gauchada para dia 8 de agosto, véspera de Dia dos Pais.
1: Isto!
0: Um grande jantar baile lá no Piquete Marca de Casco, piquete do nosso amigo Caco. Véspera do Dia dos Pais, um jantar baile com churrasco e acompanhamentos ao valor de R$50 por cabeça.
1: Quase é barato demais, né?
0: Uma coisa de louco e o embalo vai ser por tua conta, Marquinhos. Mais ou menos esse lei.
2: Só aí, pessoal, 8 de agosto, Marca de Casco, jantar fandango em homenagem aos pais. Bom demais, né? Vamos escutar música? Vamos escutar Tchê Garotos, vai cantar no programa.

Buenas, buenas. Ouvimos aí o Che Garotos partindo rumo à fronteira. Minha amiga Rosimar e o Marcelo, eu do Rio de Janeiro. Tem que partir rumo à fronteira na semana farroupilha, né, Rosimar? Che Garotos, e depois ouvimos o João Luiz Correia com essa vaneira velha de rancho. Deixa eu fazer um convite aqui, né, Dilson? Professora Marta Chimansky, diretora da Escola Parício Mariense, com baita de um colonial, dia 14, viu? Próximo dia 14, todos os caminhos vão ao CFTG Farroupilha. Olha só que baita premiação. É, a diretora nos convocou para estar cantando este bingo. Olha aqui, ó. 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É uma baita premiação, né, Che? É uma excelente premiação. Vamos ver aqui, quem mais aqui? Posso esquecer de ninguém aqui. 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
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Morimarinho, mais músicas. E agora é Gildo de Freitas cantando no programa. Todos os fãs, assim como nós, Gildo de Freitas não pode deixar de cantar.

Concordo contigo, Júlio de Freitas. Um gaúcho sem mulher não vale nada, porque eu sem você, não sou feliz. Márcio Corrêa, do Júlio.

Olha aí, Bonimar Lima, ó. É, daqui a pouco chega o pastor José de Moraes, né? O programa Palavras Amiga. Ontem, antes de ontem, ele não apresentou. Não foi dia do jogo, né? Foi dia do jogo do... E amanhã como é que vai ficar o pastor José de Moraes? Mas o jogo do Grêmio, do Internacional, é às 9:30, né, Bonimar? É às 9:30. Vem aqui, Bonimar, e me passa a informação aí, meu colega Bonimar Lima. Ah, tranquilo. Então, normal amanhã para o pastor José de Moraes. Aham. Nós largamos o pastor José de Moraes amanhã para dar tempo do jogo do Inter, né? Exatamente. Obrigado pela informação aí, Bonimar Lima. Opa, deixa eu ver aqui. Mas nós ouvimos aqui o Gildo de Freitas. Sempre é bom ouvir o Gildo de Freitas, né, novinho? É, sempre os fãs aí do saudoso Gildo de Freitas, meu cunhado Dirceu, né, que gosta muito das músicas do Gildo, né, cunhado Dirceu? Mano Ivanir, um beijão aí pra Mano Ivanir e meu querido cunhado Dirceu, Lana e Ildebrando aqui no Guimarães, sempre ouvindo o programa, né? Beijão pra vocês aí. E o Gildo cantou Camperiada de Amor e o Márcio Corrêa do Gildo, Sem Você. Ah, eu não sou feliz. 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Bueno, Bonimar Lima, vamos escutar mais música, Bonimar, mais músicas no programa, porque agora tá chegando pra cantar pra nós o Miguel Bica, saudoso Miguel.

É o programa de final de tarde, na noite, né? Que é o programa Entardecer na Querência. Miguel Bica, paletando. E o Joca Martins, pelos. 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Bonimar Lima, deixa eu dar uma espiadinha na hora. Vamos ouvir mais uma, Bonimar. Vamos ouvir mais uma. Ô, Marlope do Moro. Seguidinha, nós estamos largando pro lado do rancho.

0: Bueno, bueno, eu tava ouvindo aqui a tia Flori, né? A tia Flori. Alô, tia Flori, aquele abraço, tia Flori, muito obrigado pela audiência. Bolimar, obrigado pelo seu trabalho na mesa de som e áudio. Fique com o pastor José de Moraes com palavras amiga. Aos mateadores do Galope do Moro. E se der tempo, Bolimar, o Pedro Hortaça aqui, Gil Duro, fiquem com Deus, não dá. Não dá, tranquilo, Bolimar, tranquilo. Vai ter que ir lá na FM ainda. Um grande abraço, Aldomira, Marisa, Margarete, muito obrigado pela audiência. Fiquem com Deus e até amanhã.
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2: 17 graus.
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4: A tendência para esta quarta-feira ainda é de muitas nuvens e alguns períodos de chuva passageira podem ocorrer na região. Ao longo do dia, 16 a 18 graus é a previsão de temperatura, com vento sul constante. E à noite cai para 14, 13 graus a temperatura. Então, o ar mais gelado chega à noite em São Borja e todo o oeste gaúcho. A chuva segue intermitente na bacia do Rio Uruguai, especialmente lá no norte gaúcho, entre Santa Catarina e Rio Grande do Sul. Alguns pulsos de chuva forte ocorrem ainda ao longo desta quarta-feira e isso deve impactar nos próximos dias o nível do Rio Uruguai na região de São Borja. Preciso acompanhar. Uma janela de trégua na instabilidade ocorre entre a quinta-feira, o sábado e grande parte do domingo em São Borja. Então serão vários dias aí com sol e nuvens, amplitude térmica, refresca um pouco na quinta e sexta-feira pela manhã. As tardes vão apresentar aquecimento e na semana que vem volta a chover. Na virada do mês, aí, últimos dias de julho e começo de agosto podem ter novamente episódios de chuva significativa na região de São Borja. Da Metsu Meteorologia, está Elcias.

Olá, amigos. Olá, você que está ligado com a gente aqui através da sua Rádio Cultura. Muito boa noite. Boa noite a todos quantos estão ligadinhos conosco a partir de agora, dentro do espaço do seu programa Palavras Amigas. Depois do meu amigo Laudelino, que esteve aí comunicando com todos vocês na grande audiência das tardes são borgenses, agora estamos chegando para o nosso momento de reflexão, nosso momento de adoração a Deus, de agradecimento por mais um dia que findou, mais uma noite que se iniciou, e que essa noite seja realmente repleta de bênçãos, de vitórias, de saúde e de prosperidade. A partir de agora, você pode mandar a sua mensagem, DDD 54, número 9992-5627. Este é o meu WhatsApp para você mandar a tua mensagem. E é claro, a gente vai estar incluindo vocês todos na poderosa corrente do pensamento positivo, aquele momento de fé e devoção através do rádio. Gente, eu quero lembrá-los que amanhã quarta-feira, atenção, amanhã quarta-feira, teremos um grande encontro de fé lá na Associação da Vila Umbu, horário das 19h30, pastor João estará realizando este culto, esta bênção lá na Associação da Vila Umbu, e você, é claro, é o meu convidado para participar, receber a bênção, a oração que liberta, a oração que transforma, a oração que faz a diferença na vida de todo aquele, toda aquela que realmente se propõe a buscar ao Senhor. A Santa Palavra é muito clara, né? Ela manda que nós venhamos ter esse chamado momento especial com Deus, momento de comunhão, momento de oração, e isto faz na nossa vida, sem dúvida, toda a diferença, e você não pode então ficar de fora nesta quarta-feira, amanhã, lá na Associação da Vila Umbu. E você que mora na Vila Goulart, estamos já com a nossa reunião agora ali na Vila Goulart, e se você mora ali por perto, dá tempo ainda de você passar ali, porque daqui a pouquinho mais já estaremos formando ali a poderosa corrente espiritual, aonde portas se abrirão, bênçãos descerão e com certeza te alcançarão ali na Associação da Vila Goulart. Você que mora por perto, então dá tempo de você dar uma passada ali e receber a oração, a intercessão para abrir os teus caminhos, para desamarrar você que está aí sentindo que realmente está amarrado por forças ruins, por forças negativas, é uma série de coisas negativas, ruins, estão aí te atrapalhando. Então não fique de braços cruzados, tome uma atitude e venham participar. Por quê? Porque Deus tem bênção para conceder a todos quantos se esforçam, a todos quantos realmente tomam aquela atitude, atitude de fé, atitude de coragem para enfrentar as batalhas espirituais e se tornar vencedor. E atenção, gente, porque quinta-feira, atenção, moradores lá da Vila Vicentinos, quinta-feira, às 19h30, lá na Vila Vicentinos, com o pastor Miguel Flores, na rua Itajaí, 1041. Você é o meu convidado para participar e receber a bênção de Deus na tua vida. Então, nesta quinta-feira, às 19h30, lá na Vila Vicentinos. Você que mora aí no Passo, você que mora aí nas proximidades, então venha participar na quinta-feira, às 19h30, Rua Itajaí, 1041, onde está o local que todas as quintas-feiras pastor Miguel Flores realiza este grande encontro de festa, grande noite de bênçãos, e você é o meu convidado para participar. DDD 54, número 9, 9992
5627, este é o meu WhatsApp para você mandar aí a tua mensagem e a gente vai estar incluindo vocês todos no grande momento de fé e devoção através do rádio, aquele momento em que portas se abrirão, bênçãos descerão e te alcançarão com certeza, tá bom, gente? Vai mandando as suas mensagens e eu vou estar incluindo todos vocês nesse momento de fé e devoção através do rádio para você realmente receber a benção, graça de Deus na sua vida. Vamos fazer o seguinte, vamos ouvir um louvor, daqui a pouco eu volto com mais palavras amigas para o seu coração.

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muito bem, já estamos de volta com o seu programa Palavras Amigas, aqui através da maior da 1260. Meu abraço, meu carinho a todos vocês que estão ligados conosco nesta noite de terça-feira. Que Deus abençoe a todos vocês, meu amigo Ailton Weber, a Denise Machado, meu amigo Amauri, todo esse pessoal que estão ligado aí através do seu programa Palavras Amigas. Que a bênção de Deus seja derramada sobre a sua vida de uma maneira especial. A Maristela também está ligada, sempre ligada, toda a sua família que estão ouvindo o programa, o pessoal que nos ouve também no interior do município. Que a bênção de Deus chegue até aí, a tua casa, chegue também até o teu trabalho, para que você possa se alegrar, se fortalecer na graça e no poder do Cristo, Filho de Deus. DDD 54, número 99925627. Este é o meu WhatsApp para você mandar a tua mensagem, o teu recado. E nós, é claro, vamos estar incluindo todos vocês no grande momento de fé e devoção através do rádio, aquele momento em que portas se abrirão, bênçãos descerão e com certeza a tua vida vai ser diferente através da graça e do poder do Cristo, Filho de Deus. DDD 54, número 99925627. Este é o meu WhatsApp para você mandar a tua mensagem e nós vamos estar incluindo todos na poderosa corrente do pensamento positivo. Gente, eu quero lembrá-los mais uma vez, amanhã quarta-feira, na Associação da Vila Umbu, o pastor João estará realizando a grande noite da bênção, a grande noite dos milagres, lá na Associação da Vila Umbu, e você, é claro, é o meu convidado para participar com a sua família, com seus amigos, receber aquela oração que liberta, a oração que transforma, a oração que faz a diferença na vida de todo aquele que crê no Senhor Jesus Cristo, nosso eterno e bendito Salvador. Eu quero também lembrá-los que quinta-feira, lá no Vicentinos, exatamente lá no Vicentinos, na quarta-feira, nós teremos aquele grande encontro de fé com o pastor Miguel Flores, lá na rua Itajaí, 1041, lá no Vicentinos, na Vila Vicentinos. Você é o nosso convidado para participar e com certeza Deus tem bênçãos para cada um de vocês. Vai mandando as suas mensagens. DDD 54, número 99925627. Este é o meu WhatsApp para você mandar a tua mensagem, o teu recado, e a gente vai estar incluindo todos vocês no grande momento de fé e devoção através do rádio, tá bom, gente? DDD 54, número 99925627. E você também, é claro, pode me seguir lá no meu Instagram, que é José Moraes 4487. Você vai digitar, vai me encontrar e pode me seguir e vamos poder conversar, é claro, porque mesmo depois que terminar o programa, eu continuo conversando com todos quanto estão ligados, bem ligados, aqui através da maior da 1260, a sua Rádio Cultura, dentro do espaço do seu programa Palavras Amigas. Gente, eu quero lembrá-los que sexta-feira, atenção, sexta-feira, a chamada Sexta-feira da Superação, excepcionalmente, nesta sexta não haverá o atendimento pela parte da manhã. Atenção, nesta sexta não haverá o atendimento pela parte da manhã, mas teremos, é claro, as duas reuniões, tanto à tarde como à noite. Você é o meu convidado para vir participar da Sexta-feira da Superação. Por quê? Porque Deus tem bênçãos para lhes proporcionar, Deus tem bênção para lhes dar nesta sexta-feira agora. Joyce Marcarpes, número 65, o endereço, local da tua felicidade. Vamos fazer o seguinte, meu amigo Bonimar, vamos ouvir mais um louvor e daqui a pouco eu volto com mais palavras amigas para o seu coração.

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1: Muito bem, já está chegando o momento de nós formarmos a corrente. Eu tenho certeza que todos vocês que estão ligados conosco vão formar agora juntamente comigo a corrente. Pode ter plena convicção de que o bom Jesus dos milagres vai entrar em ação para proporcionar a você vitória, saúde e libertação. Diz o Santo Livro de Deus que aquele que pede, recebe. Então nós vamos pedir, nós vamos suplicar e vamos crer, vamos confiar que a bênção de Deus estará sendo derramada sobre as vossas vidas de uma maneira especial. Desligue-se completamente de todo negativismo, pense positivamente em Deus, pois está formada a corrente do pensamento positivo. Pai Santo, Pai Eterno, Pai Bendito, eu te apresento cada uma dessas vidas que estão ligadas comigo nesta noite. Te apresento todos aqueles que mandaram as suas mensagens pedindo orações. Entra com providência agora dentro de cada lar e repreenda todo o atrapalho, toda a barreira, toda a força obscura. Sejam afastadas através do teu poder, da tua graça e da tua bondade. Em teu nome, haja luz, haja libertação, para a honra e glória do teu santo nome, que assim seja, e graças a Deus. Muito bem, meus queridos, estamos colocando aqui um ponto final do nosso programa. A gente volta amanhã, quando forem 20 horas. Eu, José Moraes, estou indo embora. Grande abraço, beijo no seu coração e muitas boas vibrações para você. Ah, está chegando aí a Voz do Brasil, depois Bonimar Lima, com uma seleção musical fantástica para todos vocês. Até amanhã. Tchau, tchau.

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1: A tendência para esta quarta-feira ainda é de muitas nuvens e alguns períodos de chuva passageira podem ocorrer na região. Ao longo do dia, 16 a 18 graus é a previsão de temperatura, com vento sul constante. E à noite cai para 14, 13 graus a temperatura. Então, o ar mais gelado chega à noite em São Borja e todo o oeste gaúcho. A chuva segue intermitente na bacia do Rio Uruguai, especialmente lá no norte gaúcho, entre Santa Catarina e Rio Grande do Sul. Alguns pulsos de chuva forte ocorrem ainda ao longo desta quarta-feira e isso deve impactar nos próximos dias o nível do Rio Uruguai na região de São Borja. Preciso acompanhar. Uma janela de trégua na instabilidade ocorre entre a quinta-feira, o sábado e grande parte do domingo em São Borja. Então serão vários dias aí com sol e nuvens, amplitude térmica, refresca um pouco na quinta e sexta-feira pela manhã. As tardes vão apresentar aquecimento. E na semana que vem volta a chover, na virada do mês, aí, últimos dias de julho e começo de agosto, podem ter novamente episódios de chuva significativa na região de São Borja. Da Metsu Meteorologia, Stael Cias.
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3: 20:29, 17 graus.
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1: Está no ar a Voz do Brasil. As notícias do governo federal que movimentaram o país no dia de hoje.
2: Olá, boa noite.
3: Boa noite para você que nos acompanha em todo o país.
2: Terça-feira, 21 de julho de 2026.
3: Vamos aos destaques na Voz do Brasil.
2: Brasil continua fora do mapa da fome, segundo o relatório divulgado hoje pelas Nações Unidas.
3: O documento aponta ainda que o país reduziu a insegurança alimentar severa. Márcia Fernandes.
4: A proporção da população brasileira que não tem renda suficiente para consumir a quantidade mínima de calorias para uma vida saudável se manteve abaixo de 2,5%. O indicador é utilizado para apontar se o país está no mapa da fome.
2: Portaria regulamenta o trabalho no comércio durante os feriados.
3: Norma estabelece que o funcionamento nesses dias vai depender de negociação coletiva. Gabriela Noronha.
5: Na prática, o acordo impede que as empresas escalem funcionários nos feriados por decisão unilateral.
2: E vamos falar também do Julho Amarelo, mês de conscientização sobre hepatites virais.
3: Saiba mais sobre a doença, a importância do diagnóstico precoce e o tratamento oferecido pelo SUS. Graziele Bezerra.
6: Todos os anos, mais de 1 milhão e 300 mil pessoas morrem por complicações causadas por algum tipo de hepatite.
2: Hoje, na apresentação da Voz do Brasil, Luciana Vasconcelos e Nazi Brum.
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2: Relatório da Organização das Nações Unidas para a Alimentação e Agricultura, divulgado hoje, estima uma queda da fome no mundo.
3: Em 2025, eram 645 milhões de pessoas, quase 14 milhões a menos quando comparado ao triênio encerrado em 2024.
2: E de acordo com o documento, o Brasil registrou redução da insegurança alimentar severa e continua fora do mapa da fome.
3: Isso significa que o país manteve abaixo de 2,5% a proporção de quem não tem renda suficiente para consumir a quantidade mínima de calorias para uma vida saudável.
4: Segundo o relatório O Estado da Segurança Alimentar e Nutrição no Mundo 2026, o Brasil segue fora do mapa da fome. O documento, elaborado em conjunto pela Organização das Nações Unidas para a Alimentação e Agricultura, Organização Mundial de Saúde, Fundo das Nações Unidas para a Infância e outros órgãos ligados às Nações Unidas, foi divulgado nesta terça-feira. A proporção da população brasileira que não tem renda suficiente para consumir a quantidade mínima de calorias para uma vida saudável se manteve abaixo de 2,5%. Esse indicador, chamado de prevalência de subnutrição, é utilizado para apontar se o país está ou não no mapa da fome. O relatório também apontou a diminuição da insegurança alimentar severa, que chegou a 0,6%. O ministro do Desenvolvimento e Assistência Social, Família e Combate à Fome, Wellington Dias, explicou esse percentual.
7: O Brasil continua fora do mapa da fome. Dentro do Brasil, tivemos redução na insegurança alimentar severa de 1,2% para 0,6%. Isso significa que aproximadamente

0: O relatório estima que 7,8% da população mundial enfrentou a fome, o que representa 645 milhões de pessoas, uma redução de quase 14 milhões de pessoas em todo o planeta em comparação com o triênio encerrado em 2024. Para chegar aos números do relatório sobre segurança alimentar e nutrição, foram utilizados indicadores como tamanho da população, perfil de renda e custo médio de uma cesta de alimentos saudável. Reportagem, Márcia Fernandes.
1: O funcionamento do comércio em feriados, de forma geral, vai depender de negociação coletiva.
2: É o que estabelece uma norma regulamentada por meio de portaria do Ministério do Trabalho e Emprego.
1: O texto também define exceções, como postos de combustíveis, hotéis, restaurantes, entre outros serviços.
3: O acordo assinado nesta terça-feira, que formaliza regras sobre o funcionamento do comércio em feriados, é resultado da negociação entre representantes de trabalhadores e de empregadores. O documento condiciona a abertura de determinados tipos de atividades à autorização prévia, a ser definida por convenção coletiva de trabalho, entre elas supermercados, lojas e comércio varejista em geral. De acordo com Luiz Marinho, ministro do Trabalho e Emprego, a medida é um instrumento de equilíbrio entre as partes.
4: O diálogo permanente é a ferramenta mais eficiente para evitar conflitos. É o que a gente espera que tenha maturidade das lideranças sindicais, trabalhadores, empregadores, para, em torno de uma mesa, um café, um chá, vocês possam encontrar soluções de problemas que parece que não tinha solução. E quanto mais se conversa, pode-se ir aproximando essa possibilidade.
3: Na prática, o acordo impede que as empresas escalem funcionários nos feriados por decisão unilateral. Questões como o pagamento adicional, folgas e compensação de jornada também deverão ser definidas em negociação coletiva. Para Ivo Dall'Acqua, diretor da Confederação Nacional do Comércio de Bens, Serviços e Turismo, o debate deve continuar.
5: A coisa não para por aqui, nós temos absoluta consciência disso, mesmo porque novas formas, novos mecanismos, novas ferramentas vêm sendo incorporadas ao mundo do trabalho. Então eu creio que hoje nós estamos celebrando um acordo muito bem discutido, foi consensuado, mas o nosso diálogo tem que ser permanente.
3: As novas regras não se aplicam, no entanto, às atividades que já possuem autorização permanente para funcionar em feriados, como hospitais, hotéis, postos de combustíveis e outros serviços considerados essenciais. As empresas que descumprirem o acordo ficam sujeitas à fiscalização e à aplicação de multas administrativas. Reportagem Gabriela Noronha.
2: A regra se aplica exclusivamente aos feriados. O funcionamento do comércio aos domingos permanece regulamentado por lei.
1: Julho é o mês de conscientização sobre as hepatites virais.
2: A campanha Julho Amarelo chama atenção para a prevenção, o diagnóstico precoce e o tratamento da doença, que muitas vezes evolui de forma silenciosa.
1: Confira na reportagem quais são os sinais de alerta e como o SUS atua no combate às hepatites.
6: A manicure Tabata Nepomuceno contraiu hepatite D quando criança e a tipo B depois de adulta. A doença provocou uma cirrose hepática e há 11 anos ela passou por um transplante de fígado. Hoje, ela se dedica a alertar sobre os perigos da doença.
7: Hoje, os maiores índices de transplante hepático no Brasil são por conta do vírus da hepatite B, hepatite C e hepatite D. O tratamento precoce evita a evolução da doença.
6: Os principais sintomas da hepatite são cansaço intenso, febre, náuseas e vômitos, dor abdominal, pele e olhos amarelados, urina escura e fezes claras. Mas isso já na fase inflamatória do fígado. O hepatologista Henrique Carvalho Rocha, do Hospital Universitário de Brasília, explica que na fase inicial da doença, os sintomas são silenciosos. Por isso, é preciso estar atento.
8: A grande maioria das pessoas não vão ter nenhum sinal e sintoma de que está infectado com algum vírus de hepatite. O ideal é aquela pessoa ou aquele paciente que tem alguns riscos, que tem essa preocupação e procure. E quem que são esses pacientes, né? Então, profissionais de saúde.

0: saúde, sempre é importante ter essa avaliação, porque tem um risco aumentado, principalmente de infecção pela hepatite B, né, o modo de transmissão. Pessoas que têm relação sexual desprotegida, usuários de drogas. Então, esses pacientes que tenham um risco maior, esses realmente têm que ficar vigiando.
1: Segundo a Organização Mundial da Saúde, as hepatites virais matam mais que o vírus da AIDS. Todos os anos, mais de 1.300.000 pessoas morrem por complicações causadas por algum tipo de hepatite. A campanha Julho Amarelo reforça a importância do diagnóstico precoce e o tratamento dessas doenças, como explica Tieme Arakawa, coordenadora geral de vigilância das hepatites virais do Ministério da Saúde.
2: É durante esse mês que a gente tem uma série de atividades sendo realizadas para mobilização em relação à testagem, em relação à vacinação, em relação à educação em saúde, para que a gente realmente possa dar visibilidade a essas doenças que ainda são um grave problema de saúde pública.
1: Ainda de acordo com Arakawa, o SUS oferece diagnóstico e tratamento gratuitos.
2: Então, vacina da hepatite A e vacina da hepatite B estão disponíveis no SUS. A queda dos casos de hepatite A se deu muito por causa da vacinação. Em relação a diagnóstico, a gente tem testes rápidos de hepatite B e hepatite C. São testes que são realizados dentro da unidade básica de saúde ou em qualquer outro tipo de serviço e tem um resultado em até 30 minutos.
1: Existem 5 tipos de hepatites virais. No Brasil, as mais comuns são causadas pelos vírus A, B e C. O tipo D é mais comum na região norte do país e a hepatite E, menos frequente em solo brasileiro, ocorre com maior facilidade na África e na Ásia. As hepatites A e E são transmitidas por ingestão de água ou alimentos contaminados, falta de saneamento básico e higiene inadequada. Já as hepatites B, C e D são transmitidas por contato com sangue contaminado, relações sexuais desprotegidas, compartilhamento de agulhas, seringas ou objetos perfurocortantes, e da mãe para o bebê, a chamada transmissão vertical. Reportagem Graziele Bezerra.
3: Agricultoras rurais podem participar da chamada pública voltada ao fortalecimento da autonomia e da geração de renda das mulheres no campo.
4: Serão destinados cerca de 49 milhões de reais a 67 projetos.
5: A chamada pública vai contemplar mulheres em todas as regiões do país. É destinada, por exemplo, a agricultoras familiares, assentadas da reforma agrária, quilombolas, indígenas e extrativistas. Os projetos selecionados vão contar com profissionais na assistência técnica para apoiar as produtoras rurais na organização da produção, no acesso às políticas públicas, na adoção de práticas agroecológicas, na comercialização e no fortalecimento das organizações coletivas. Quem explica é a presidente da Agência Nacional de Assistência Técnica e Extensão Rural, ANATER, Loroana Coutinho de Santana.
6: Eles estarão realizando um acompanhamento desde a produção, perpassando pelo processamento, pela gestão das organizações, né, sejam elas individuais ou coletivas, até a comercialização dos produtos. Então, esse profissional é justamente a espinha dorsal para o fortalecimento dessas mulheres, né? Para que elas possam, a exemplo, vislumbrar ações no âmbito da sua produção, para que elas possam gerar renda, possam ter organização na sua unidade.
5: A agricultora familiar Ilneia Barros participou de um curso de assistência técnica e extensão rural e conta como foi o acompanhamento.
7: Fiz extensão rural para que eu pudesse beneficiar os meus produtos. Através de as nutricionistas, o pessoal, me deram todo suporte para que eu viesse a ter um desempenho legal no campo e poder vender a minha mercadoria.
5: Os projetos deverão atender, no mínimo, 50% de mulheres negras, 30% de mulheres jovens e 30% de mulheres de povos e comunidades tradicionais, com prioridade para quilombolas e indígenas. Também terão preferência propostas voltadas a mulheres em situação de maior vulnerabilidade social, como vítimas de violência e responsáveis pelo cuidado de pessoas com deficiência. As entidades credenciadas na ANATER poderão apresentar propostas entre os dias 16 e 31 de julho de 2026 por meio do portal anater.org/chamada-pública. pública. Reportagem Thaís de Araújo.
3: A garantia de que insumos essenciais cheguem a regiões remotas cortadas por rios depende das condições de navegabilidade.
4: Para evitar desabastecimento, especialmente no norte do país, o Departamento Nacional de Infraestrutura de Transportes, o DENIT, reforçou o monitoramento hidroviário.
3: O levantamento feito em tempo real permite o planejamento da navegação em tempos de cheias ou seca dos rios.
8: As condições de navegabilidade dos rios brasileiros são monitoradas de forma contínua. Elas servem para orientar o transporte hidroviário, o deslocamento de pessoas e o abastecimento de cidades com combustíveis, alimentos, medicamentos e outros insumos essenciais, especialmente na região norte. Para isso, o Departamento Nacional de Infraestrutura de Transportes, o DENIT, desenvolveu o Plano de Monitoramento Hidroviário. O levantamento considera informações como nível das águas, vazão dos rios, profundidade dos canais e outros parâmetros hidrológicos. Os dados são usados para identificar trechos com possível restrição à passagem de embarcações e para orientar o planejamento das ações de manutenção. Na região norte, o sistema acompanha essas informações em tempo real e também considera os efeitos de fenômenos climáticos, como o El Niño, que podem alterar o regime dos rios. Segundo o Ministério dos Portos e Aeroportos, as condições dos rios variam ao longo do ano por causa das chuvas e da dinâmica natural das águas. Na estiagem, o nível dos rios pode limitar a navegação em alguns trechos. Já no período de cheia, o aumento da correnteza e as mudanças no leito dos rios também podem interferir na circulação de embarcações. Com base nos dados, é possível planejar a segurança da navegação, a continuidade do transporte de passageiros e cargas e a maior confiabilidade das hidrovias brasileiras. Reportagem Edinaldo Júnior.
4: Há 36 anos, o Estatuto da Criança e do Adolescente, o ECA, transformou a proteção da infância e da juventude em uma rede integrada de ações.
3: E garantiu a implantação do Sistema de Garantia dos Direitos da Criança e do Adolescente.
4: O sistema reúne conselhos tutelares, delegacias, Ministério Público, Poder Judiciário.
3: E integra diversas áreas, como assistência social, saúde, educação, cultura e lazer, além dos canais de denúncia e fiscalização.
4: Vamos saber como funciona com o repórter Pablo Mundim.
9: O Estatuto da Criança e do Adolescente mudou a forma como o Brasil protege a infância. Com o marco legal criado em 1990, crianças e adolescentes deixaram de ser vistos apenas como pessoas que precisavam de assistência e passaram a ser reconhecidos como sujeitos de direitos. Ao longo desses 36 anos de atuação, o Estatuto estruturou uma rede de proteção composta por diferentes instituições, como explica a socióloga Enide Rocha.
10: Antes do ECA, as crianças e adolescentes não eram vistos como sujeitos de direitos. A gente naturalizava o envolvimento de crianças no trabalho doméstico. Hoje, com o ECA, eles passaram a ser vistos como pessoa em desenvolvimento. E a Constituição é muito clara, no artigo 227, quando ela coloca a prioridade absoluta e diz assim que o Estado, a família e a sociedade têm o dever de proteger crianças e adolescentes.
9: A proteção integral que prevê o Estatuto é feita pelo Sistema de Garantia dos Direitos da Criança e do Adolescente, que reúne conselhos tutelares, delegacias especializadas, Ministério Público, Judiciário, Assistência Social, Saúde, Educação e canais de denúncia. Fábio Meirelles, diretor de proteção da criança e do adolescente, destaca que cada órgão tem uma função específica, mas todos trabalham de forma integrada para proteger vítimas e interromper ciclos de violência.
11: A rede de proteção é um conjunto de instituições, serviços, que atuam de forma integrada para garantir os direitos de crianças e adolescentes e protegê-los de qualquer forma de violência, negligência, exploração ou violação de direitos. Então, nenhuma instituição atua sozinha. A proteção, ela vai depender da articulação entre diferentes políticas públicas.
9: Em muitos casos, o primeiro atendimento é feito pelo Conselho Tutelar. É ele quem recebe denúncias, aplica medidas de proteção e aciona os demais serviços sempre que há ameaça ou violação de direitos. O presidente do Colegiado dos Conselheiros Tutelares de Goiânia, Rondinelli Ná Barbosa, explica qual é o papel do Conselho.
12: Quando essas denúncias chegam até o Conselho Tutelar, a nossa primeira preocupação é em acolher, para que nós possamos fazer o encaminhamento correto, tratar essa criança ou adolescente de forma adequada e enquadrar eles no programa ou no serviço que melhor vai assistir à demanda que ele necessita.
9: Quando há indícios de crime, entram em ação as delegacias de proteção à criança e ao adolescente. As investigações comandadas pelas unidades especializadas buscam responsabilizar os autores e garantir que as vítimas sejam acolhidas, evitando a revitimização durante o processo. Como defende a delegada Valéria Martirena.
13: A gente trabalha com os casos de violência contra essa criança e adolescente, que geralmente são os crimes sexuais e crimes de maus tratos. Tem muitos policiais capacitados nas unidades circunscricionais também que podem ouvir essa criança e esse adolescente vítima de violência em depoimento especial.
9: O Estatuto da Criança e do Adolescente é um marco legal que criou uma rede de proteção com atuação integrada. Uma responsabilidade compartilhada entre o poder público e toda a sociedade para garantir que cada criança e cada adolescente cresçam com segurança, dignidade e seus direitos respeitados. E qualquer pessoa pode ajudar ao presenciar ou suspeitar de violência física, psicológica, sexual, casos de negligência, abandono ou exploração de crianças e adolescentes, a orientação é denunciar. O Disque 100 funciona gratuitamente todos os dias e atende casos de violação de direitos humanos. Os conselhos tutelares, delegacias especializadas e da Polícia Militar também podem ser acionadas em situações de emergência. Reportagem Pablo Mundim.
3: Atenção, estudantes e pesquisadores! Já está aberto o prazo de inscrição para uma das principais premiações científicas do país.
4: O Prêmio Jovem Cientista, neste ano, busca incentivar projetos de inovação tecnológica voltados para o desenvolvimento social e sustentável.
3: Saiba mais com Cláudio Mário Carvalho.
14: As inscrições para o Prêmio Jovem Cientista 2026 seguem abertas até 14 de agosto. O tema deste ano é o uso da inteligência artificial para reduzir desigualdades e promover o desenvolvimento sustentável. A premiação contempla 5 categorias: mestre e doutor, estudante do ensino superior, estudante do ensino médio e mérito institucional, que reconhece uma universidade e uma escola pelo destaque na participação. Podem concorrer estudantes e pesquisadores que atendam aos critérios de idade e formação previstos no regulamento. Os vencedores vão receber laptops e bolsas de pesquisa do Conselho Nacional de Desenvolvimento Científico e Tecnológico, com valores entre R$5.000 e R$40.000. As inscrições podem ser feitas pelo site jovemcientista.cnpq.br. Claudimário Carvalho, para a Voz do Brasil.
4: O Ministério da Educação informou que a plataforma MEC Livros já registrou mais de 618 mil empréstimos virtuais.
3: Saiba quais as obras mais procuradas e como acessar com Raquel Mariano.
15: Segundo o Ministério da Educação, a plataforma MEC Livros reúne mais de 1 milhão de usuários e acumula 384 mil horas de leitura. São Paulo lidera o número de cadastros, seguido por Rio de Janeiro, Minas Gerais, Bahia e Ceará. O catálogo reúne cerca de 25 mil obras e permite leitura imediata pela internet. Nos últimos 30 dias, entre os 4 títulos mais emprestados, 2 são de brasileiros. O primeiro lugar foi Torto Arado, escrito pelo baiano Itamar Vieira Júnior. O romance narra a história de duas irmãs, Bibiana e Belonísia, que, marcadas por um acidente de infância, desenvolvem uma relação profunda de dependência. A obra ainda trata da escravidão contemporânea. E em quarto lugar está A Cabeça do Santo, de Socorro Acioli, publicado em 2014, que mistura realismo mágico e cultura nordestina. A história acompanha Samuel. Ele descobre que consegue ouvir as preces secretas das mulheres para Santo Antônio ao se abrigar dentro da cabeça oca e gigantesca de uma estátua inacabada do santo. Os outros livros mais emprestados estão em segundo lugar: Noites Brancas, do russo Dostoiévski, que explora a solidão, o amor não correspondido e a ilusão. Já em terceiro lugar está A Vegetariana, de Han Kang, escritora sul-coreana, vencedora do Prêmio Nobel da Literatura. O livro conta a história de uma mulher comum que, após ter um pesadelo violento, decide parar radicalmente de consumir e cozinhar carne. Os acessos ao MEC Livros são feitos pela versão para internet e por aplicativo para dispositivos móveis. A versão web concentra 52% do tempo de uso. Mais informações em meclivros.mec.gov.br. Raquel Mariano, para a Voz do Brasil.
4: E essas foram as notícias do Governo Federal.
3: Uma realização da Secretaria de Comunicação Social da Presidência da República.
4: Com produção da Empresa Brasil de Comunicação.
3: Fique agora com as notícias do Poder Judiciário do Congresso Nacional. Boa noite.
4: Boa noite para você e até amanhã.
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18: Em Angola, presidente do STF e do CNJ defende independência do judiciário.
19: Painel Justiça em Números reúne dados do Poder Judiciário brasileiro e pode ser acessado por todos os cidadãos.
18: Estão abertas as inscrições para a 16ª semana da execução trabalhista.
19: Boa noite, eu sou Marcela Luiz.
18: Eu sou Walter Lima.
19: Presidente do Supremo Tribunal Federal e do Conselho Nacional de Justiça, ministro Edson Fachin, defende independência do judiciário e o diálogo entre os poderes de países democráticos.
18: A fala ocorreu em uma aula magna em Luanda, capital de Angola, na África. Judite Aragão.
20: Fachin disse que essa independência existe para proteger o cidadão. Isso porque o juiz tem que decidir com imparcialidade e sem ceder a pressões políticas, econômicas ou sociais.
21: A independência judicial não pertence ao juiz, pertence ao cidadão. Não existe para proteger magistradas e magistrados. Existe para proteger quem será julgado por eles.
20: O presidente do STF e do CNJ, Edson Fachin, também deixou claro que a democracia constitucional exige diálogo constante entre os poderes.
19: O relatório Justiça em Números 2026, principal publicação estatística do Poder Judiciário brasileiro, é feito a partir do DataJud, que é a Base Nacional de Dados da Justiça.
18: Além do relatório anual, o painel Justiça em Números também é feito com dados do DataJud. Marcelo Della Libera.
22: O painel Justiça em Números é disponibilizado pelo Conselho Nacional de Justiça de forma online. Ele apresenta os indicadores do relatório Justiça em Números e é atualizado mensalmente. A ferramenta disponibiliza painéis de temas como direito à saúde, violência contra a mulher, crime organizado e sobre a gestão processual dos tribunais.
23: A pesquisadora Isabelle Mota, do Departamento de Pesquisas Judiciárias, destaca um dado histórico sobre o trabalho do Poder Judiciário em 2025.
24: Mesmo recebendo o maior número de novos processos desde o início da série histórica em 2009, conseguimos reduzir o estoque do número de processos pendentes. E 2026 já aponta um novo recorde. Até o momento, nosso painel registra mais de 17 milhões de novos processos, acima dos 16 milhões registrados no mesmo período do ano passado.
22: Esse dado está disponível no painel e pode ser acessado em justiça-em-números.cnj.jus.br.
19: Partidos, coligações e federações já podem realizar as convenções partidárias.
18: As convenções vão até 5 de agosto. Estevão Furtado.
25: O período das convenções partidárias começou ontem, 20 de julho. A data também marcou o início do prazo para exercício do direito de resposta contra ofensas, com prazos de 24 a 72 horas, conforme o veículo de comunicação.
19: Estão abertas as inscrições para a 16ª semana da execução trabalhista.
18: Pessoas e empresas com processos em fase de execução podem inscrever ações na campanha. Larissa Batista.
26: Com o slogan Seu Direito por Inteiro, a iniciativa, marcada para o período de 14 a 18 de setembro em todo o país, é um esforço concentrado para localizar bens de devedores, incentivar acordos e dar mais celeridade ao pagamento dos créditos trabalhistas. Para outras informações sobre a 16ª Semana Nacional da Execução Trabalhista, acesse csjt.jus.br.
19: STJ suspende liminar que havia determinado paralisação da construção da ponte do Avial, no município amazonense de Tefé.
0: Com a decisão...